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1: 9 horas.

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7: Olá, boa noite.
6: Boa noite para você que nos acompanha em todo o país.
7: Segunda-feira, 28 de setembro de 2026.
6: Vamos aos destaques do dia.
7: Mais de 500 sites de apostas irregulares são retirados do ar no Brasil.
6: E após proibição das bets, quem tem dinheiro nas plataformas poderá pegar o valor de volta.
7: Cidadão será notificado sobre prazos e procedimentos para devolução dos recursos. Luciana Colares de Holanda.
8: A partir de terça-feira, dia 6... Os sites e aplicativos de apostas saem do ar.
6: Mercado de combustíveis tem regras mais rígidas contra aumentos abusivos.
7: E portaria prorroga a subvenção ao óleo diesel em meio à alta do petróleo. Gabriela Noronha.
9: Em outra frente, a ANP determinou multas que somam mais de 700 milhões a distribuidoras de combustíveis por elevação abusiva de preços.
6: Futebol feminino ganha marco legal para a profissionalização da modalidade.
7: Lei também prevê proteção à maternidade e combate à discriminação e à violência. Thaís de Araújo.
10: A lei do futebol feminino estabelece diretrizes nacionais para o desenvolvimento do esporte. Entre as medidas está a redução gradual do número de atletas não profissionais nas competições oficiais.
6: Hoje, na apresentação da Voz do Brasil, eu, Mariana Jungmann e Luciano Seixas.
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6: Quem tem dinheiro em casas de apostas vai receber informações do governo federal sobre como e quando pedir a devolução dos valores.
7: Os avisos serão enviados pela caixa postal do gov.br e também pelo WhatsApp para orientar os usuários sobre os procedimentos e os prazos.
6: Pelas novas regras, os valores devem ser devolvidos diretamente pelas casas de apostas até 5 de outubro. Em alguns casos, a restituição será feita por instituições financeiras, com prazo até 14 de outubro.
8: As empresas têm até o dia 5 de outubro, próxima segunda-feira, para retirar as propagandas do ar, inclusive de patrocínios. Dia 5 também, às 11h59 da noite, é o prazo para retirada voluntária dos valores pelos apostadores. A partir de terça-feira, dia 6, os sites e aplicativos de apostas saem do ar. Entre os dias 7 e 8 de outubro, as bets devem informar as instituições financeiras os saldos remanescentes, discriminados por CPF. E de 9 a 14 de outubro, finaliza o prazo para devolução dos saldos aos apostadores pelos bancos. A partir do dia 14, se houve qualquer obstáculo para devolução dos valores, os saldos serão repassados à Caixa Econômica Federal, que receberá os recursos e vai providenciar a devolução aos apostadores. Luciana Colares de Holanda, para a Voz do Brasil.
7: E também está sendo feita a operação contra as bets que não eram regularizadas, as ilegais.
6: Já foram retirados do ar 506 sites suspeitos de oferecer apostas de forma irregular no Brasil.
7: A ação foi feita pelos Ministérios da Justiça e Segurança Pública e da Fazenda, que monitoram plataformas sem autorização para funcionar no país.
6: Levantamento também identificou 43 canais e grupos ativos no Telegram relacionados à divulgação de apostas e jogos de cassino online. Juntos, eles ultrapassam os 202 mil integrantes.
7: A iniciativa faz parte de um trabalho para interromper o acesso a plataformas que operem sem autorização e impedir que novos endereços sejam usados para oferecer apostas ao público brasileiro.
6: Uma questão de saúde mental.
7: Assim, o governo federal definiu a onda de vício em apostas online, as bets, que foram proibidas na semana passada em todo o país.
6: Transtornos e até mesmo casos de suicídio entre os jogadores tornaram o problema mais que uma questão financeira, segundo o Ministério da Saúde.
7: Mesmo com a proibição, o SUS segue oferecendo atendimento para os afetados.
11: Em 2022, o homem, que vamos chamar de Reinaldo, foi apresentado a uma plataforma de apostas de times de futebol. Ele gostou do que, até então, considerava uma brincadeira inofensiva. Mas, aos poucos, Reinaldo foi se afundando nas apostas online. Chegou ao ponto de comprometer a renda da casa e pegar empréstimos para tentar cobrir os rombos causados pelas bets.
12: Eu cheguei a pegar um empréstimo no banco de R$7 mil, botei uma banca e no outro dia eu já tinha perdido os mesmo R$7 mil. E eu fiz isso, não foi uma vez, foram em outras vezes também.
11: Após 4 anos de vício, Reinaldo teve um princípio de infarto e entendeu que era hora de procurar ajuda.
12: Nesse dia, eu tive uma virada de chave, assim, no sentido de que eu pensei, ou eu paro, ou eu acabo com a minha vida.
11: Entre maio e junho, 50 milhões de brasileiros apostavam em bets, segundo pesquisa da Confederação Nacional de Dirigentes Lojistas e do Serviço de Proteção ao Crédito. De acordo com um estudo que considerou apenas as capitais, 43% dos apostadores já deixaram de pagar contas essenciais, como água e luz, ou abriram mão de lazer por conta dos jogos. Merula Borges, especialista em finanças da Confederação, diz que o vício não prejudica apenas os apostadores, mas a própria economia do país.
13: Ultimamente, só os custos negativos de saúde e no comércio ficam no Brasil, enquanto a maior parte do lucro acaba indo para fora, com empresas que estão instaladas fora, que não geram emprego.
11: Os efeitos colaterais das bets extrapolam as finanças. Um dos principais motivos para a proibição dos jogos no Brasil, segundo o governo federal, é que o vício se tornou um problema de saúde pública. Quadros como ansiedade, depressão, alterações no sono e no humor são associados ao transtorno do jogo. Segundo a OMS, a Organização Mundial de Saúde, o risco de morte por suicídio é 15 vezes maior entre pessoas que estão nessa condição. Entre 2018 e 2025, os atendimentos no SUS ligados a jogo e problemas com apostas cresceram 140%. O ministro da Saúde, Alexandre Padilha, lembra que as pessoas afetadas podem recorrer ao SUS para buscar ajuda.
14: A gente oferece hoje já teleatendimento para as pessoas que, por vergonha, por estigma ou por dificuldade de acesso, não procuram uma unidade de saúde presencial, então elas podem acessar, vão continuar acessando através do Meu SUS Digital. Vamos continuar oferecendo os atendimentos presenciais.
11: Desde que entrou no ar, em dezembro de 2025, a plataforma de autoexclusão do governo federal registrou o pedido de bloqueio do CPF em sites de bets de mais de 1 milhão e 300 mil pessoas. 51% dessas pessoas declararam relação direta com a saúde como motivo para a autoexclusão. Reportagem Luana Karen.
6: Está em vigor uma nova etapa do programa de renegociação de dívidas do governo.
7: Nas fases anteriores, a União dava uma garantia aos bancos para que eles dessem descontos. Agora, o governo vai adquirir a carteira de débitos.
6: Os descontos devem começar a ser repassados aos devedores a partir de fevereiro de 2027. Entenda como vai funcionar com Pablo Mundim.
15: Uma nova etapa do programa de renegociação de dívidas, o Desenrola, prevê a compra pelo governo federal de carteiras de dívidas de pessoas físicas. A medida provisória estabelece descontos de, no mínimo, 90% para dívidas de até R$10 mil. O ministro do Planejamento e Orçamento, Bruno Moretti, explica quais dívidas poderão ser incluídas no programa.
16: As dívidas em atraso de um período de 2 a 4 anos e meio, mais ou menos, porque a partir de 5 anos essas dívidas prescrevem.
15: Na prática, bancos e demais credores credores poderão oferecer suas carteiras de dívidas em leilões. Será selecionada a instituição que oferece o maior desconto. Depois da compra, o consumidor poderá quitar o saldo restante à vista ou parcelar a dívida. Os juros e as demais condições de pagamento ainda serão definidos pelo Conselho Monetário Nacional. A economista e professora da FGV, Carla Beni, fala sobre a diferença dessa medida para outros programas de renegociação.
17: A mudança desse modelo é que o cidadão vai dever para o Tesouro Nacional. Então, o Tesouro que vai fazer toda a negociação com o banco e vai comprar os lotes pelo maior desconto possível.
15: A economista da FGV, Carla Beni, também orienta os consumidores sobre os cuidados para evitar um novo endividamento.
17: O importante é que a pessoa já comece a fazer uma programação, já vai tentando já juntar algum valor. Numa situação ideal, ela quitaria essa dívida à vista para não continuar com outra dívida. Mas se ela precisar parcelar, é importante que essa parcela caiba no orçamento para que ela não se frustre novamente.
15: O cronograma prevê o chamamento dos credores em novembro, a apresentação das propostas em dezembro e a homologação em janeiro. A previsão é que os contratos sejam assinados e os descontos comecem a ser repassados aos devedores em fevereiro de 2027. Para acompanhar as próximas etapas e saber como participar, o consumidor deverá consultar os canais oficiais do programa, que ainda serão divulgados. Reportagem Pablo Mundim.
7: O Setembro Verde chama a atenção para a importância da doação de órgãos.
6: E nós conversamos com a coordenadora-geral do Sistema Nacional de Transplantes do Ministério da Saúde, Patrícia Freire, sobre a logística, as regras e as diferenças que esse gesto pode fazer para salvar vidas e dar uma nova chance a quem espera por um transplante. Acompanhe. Doutora Patrícia, bem-vinda à Voz do Brasil. Um prazer ter a senhora conosco aqui. Vamos começar, então, essa conversa com uma dúvida que é muito comum, né? Qualquer pessoa pode ser doadora de órgãos e tecidos?
18: Sim, qualquer pessoa. Primeiramente, obrigada, Mariana, pelo convite. Aqui no mês da doação é muito importante a gente falar sobre isso, né? Setembro é dedicado à doação, ao incentivo à doação de órgãos e tecidos, né? Então, a resposta é sim. Qualquer pessoa saudável, que não tenha doenças transmissíveis, pode ser doadora de órgãos e tecidos, né? Para ser doador de órgãos após a morte, é preciso estar em morte encefálica. E para ser doador de tecidos, o coração já pode ter parado e é possível doar alguns tipos de tecidos.
6: Agora, existe idade mínima para essa doação ou idade máxima?
18: Idade máxima não tem. Idade mínima, sim, para aqueles pacientes que estão em morte encefálica, porque a morte encefálica, que é a morte cerebral, né, ela só pode ser diagnosticada a partir de 7 dias de vida. Então, a idade mínima, é claro, tem que ser a partir de 7 vidas, mas a partir de 7 dias de vida é possível doar órgãos para transplante. Idade máxima não tem. Vai depender, é claro, da performance da pessoa, né? Hoje em dia, um idoso, por exemplo, de 70 anos, né? Existem pessoas com 70 anos que são atletas, que estão muito bem de saúde. Então, isso não impede a doação de órgãos. Então, não existe idade máxima. Existe a condição da pessoa naquela idade. Se ela estiver bem, saudável, sem doenças transmissíveis, não há impedimento só pela idade. A idade, isoladamente, não impede a doação de órgãos.
6: E aí, no caso, uma criança doa para outras crianças, idoso necessariamente vai doar para outro idoso? Tem essa relação?
18: Depende. Na verdade, o regulamento técnico do Sistema Nacional de Transplantes, ele prioriza que doadores abaixo de 18 anos, órgãos de doadores que tenham de 18 anos ou menos, vão primeiro para receptores também com abaixo de 18 anos. Mas isso varia um pouco, assim, por exemplo, porque nós podemos ter uma criança de 13 anos que seja muito grande, tenha, por exemplo, um coração já grande, né? Nós temos adolescentes aí de 13, 12 anos que tem 1,90m, né? Porte físico de adulto. Então, o coração desse adolescente provavelmente não vai caber numa criancinha de 1 ano que está precisando de um coração para transplante. Então, a gente faz essa relação antropométrica também, né? Mas, a priori, órgãos de doadores infantis vão primeiro para receptores infantis. Se não tiver nenhum receptor dessa faixa etária compatível, aí ele vai para doação de órgãos para adultos normalmente. Mas a gente procura fazer essa compatibilidade antropométrica.
6: Agora, a senhora mencionou, né, a doação em casos de morte encefálica. A gente tem doação também de pessoas em vida, porque eu acho que a maioria das pessoas, quando pensa em doação de órgãos, já pensa em situação de morte, né? Mas a gente tem doação em vida também. A senhora pode falar um pouquinho pra gente dos dois casos? Assim, quando que se trata de doação pós-morte, quando que é possível fazer doação em vida ainda?
18: Sim, a doação pós-morte, ela é prevista em lei, né? E ela ocorre numa situação que a gente chama de morte encefálica, que é quando a função, a perda da função total das funções do cérebro, né? A gente sabe que todo o nosso organismo é comandado pelo nosso cérebro, então quando ele para de funcionar, isso é a morte de fato do indivíduo. E é na morte encefálica que é possível se doar coração, rins, fígado, pâncreas, intestino e tecidos também. É possível doar córneas, é possível doar pele, ligamentos, ossos, tendões, enfim. Mas na doação inter vivos, a gente só pode doar órgãos duplos ou órgãos que se regeneram, né? Então, em vivo, na doação em vivos, a gente pode doar um dos rins, parte do fígado e pode doar medula óssea. Esse é o tipo de doação em vida que pode acontecer.
6: Muito bem. Agora, doutora, uma única pessoa pode doar mais de um órgão, mais de um tecido?
18: Com certeza. Um único doador falecido, por exemplo, ele pode doar até 7, 8 órgãos e também pode doar todos os tecidos, exceto medula óssea. E o doador em vida é aquilo que eu falei, ele pode doar medula óssea, um dos rins ou parte do fígado.
6: E o Sistema Único de Saúde tem uma lista única para isso? Acho que essa também é uma dúvida que muita gente tem, né? Porque as pessoas têm aquele imaginário de que você pode... Ah, tendo dinheiro, você vai passar na frente. É uma lista única, né?
18: É uma lista única. Critérios econômicos, sociais, políticos, enfim, isso não é um consenso comum, é uma lenda urbana, né? Isso não existe, a lista é única. A distribuição dos órgãos que são doados pelas famílias, ela é feita através de critérios técnicos e não é feita assim diretamente pelo humano. Há um sistema informatizado que cruza os dados de compatibilidade dos candidatos data a transplante, ou seja, daquelas pessoas que estão inscritas na lista única, com os doadores, com os dados dos doadores, e existe um algoritmo. Então, ele cruza os dados dos doadores e dos receptores e vê qual é o mais compatível e organiza, assim, por critérios cronológicos, por critérios de urgência máxima, né? Então, você pode, por exemplo, uma pessoa pode passar na frente da lista, pode, se ela tiver muito urgente. Uhum. Porque tem aquela pessoa que está inscrita, mas que ela não está tão urgente, ela pode esperar um pouco. E tem alguns que entram no caso de urgência máxima, que ela precisa transplantar em 48 horas, ou senão ela morre. Então, nesses casos, a lista olha quem está em urgência. E, é claro, ela classifica os urgentes primeiro e os eletivos na sequência. Então, a lista é única e não existe. O nosso sistema, ele prima por isso, sabe, Mariana? Ele prima pela transparência do sistema. Então, as pessoas que são candidatas a um transplante e que estão inscritas nas listas, elas têm acesso ao seu prontuário e elas podem acompanhar a sua situação na lista. Então, ela vai ver quem passou na frente por questões de urgência, enfim. Então, a lista é totalmente transparente e não é possível se passar na frente da lista por questões que não sejam urgência.
6: Agora, antes da gente encerrar, queria que a senhora falasse um pouco sobre como as pessoas devem proceder caso elas queiram ser doadoras, né? Acho que é muito importante, principalmente quando se você tem a intenção de ser doadora, mas você percebe que a sua família pode ter algum tipo de preconceito com aquilo ou algum tipo de resistência, né?
18: Na verdade, as famílias não têm preconceito, as famílias não têm conhecimento, porque a doação de órgãos é uma coisa, assim, a gente costuma dizer que é o suprassumo da alta complexidade, né? Quando todos os tratamentos falharam, o que que resta agora? Trocar o órgão? Então, as famílias têm desconhecimento, né? Mas o que é essencial, que fique assim de mensagem para quem está nos ouvindo, é que se você deseja ser um doador após a sua morte, você venha a falecer e quiser se tornar um doador, você precisa deixar claro para a sua família. Então, tá numa conversa de fim de semana, vocês estão ali no almoço de domingo, na família, né? Você fala assim, gente, lembra aquela coisa da doação de órgãos? Eu quero deixar bem claro, eu vou ser doador, viu? Se eu morrer, a gente até brinca, né? Se eu morrer é pra doar tudo. Então é isso que precisa ficar claro, porque a família, ela tende a fazer os gostos do seu ente querido
6: a
18: quando ele fala,
6: né?
18: Ela tende a respeitar. Então o que é muito claro é falar, gente, se eu morrer algum dia, eu quero ser doador de órgãos. Se eu não puder, por exemplo, Se não houver morte cefálica, a pessoa já tiver o coração parado de cara, né? Assim, por exemplo, num acidente de trânsito, o coração parou ali, dá para doar córneas, dá para doar ossos, dá para doar pele, dá para doar músculos, tendões, dá para doar uma série de outros tecidos. Principalmente, a gente tem que lembrar das córneas. A nossa lista de córneas hoje é gigante. E você imagina você poder doar os seus olhos e fazer com que uma pessoa volte a enxergar. Então, isso é muito importante. Então, a mensagem que precisa ficar para as famílias, para a pessoa que quer se tornar um doador, avisa a sua família, porque quem vai autorizar a doação é a sua família.
19: Muito bem, nós conversamos com Patrícia Freire, coordenadora-geral do Sistema Nacional de Transplantes do Ministério da Saúde. Doutora Patrícia, muito obrigada pela entrevista à Voz do Brasil.
18: A gente aqui está dentro.
7: 2027 vai ser o ano da Copa do Mundo Feminina no Brasil.
19: E de olho no futebol feminino brasileiro, foi sancionado nesta segunda-feira um marco legal para a modalidade.
7: A legislação prevê medidas para profissionalização nas competições, proteção à maternidade e prevenção e combate à discriminação no futebol.
20: Foi sancionada nesta segunda-feira a Lei do Futebol Feminino, que estabelece diretrizes nacionais para o desenvolvimento do esporte. Entre as medidas, está a redução gradual do número de atletas não profissionais nas competições oficiais. Na principal divisão nacional, cada equipe poderá ter inicialmente até 4 jogadoras não profissionais. Nas demais divisões nacionais e na principal divisão estadual, o limite será de 6. A lei também estabelece medidas para ampliar a participação das mulheres em diferentes áreas do futebol e garantir mais direitos às atletas, como explica o ministro do Esporte, Paulo Henrique Cordeiro.
21: É uma lei que também se preocupa com a formação de gestoras, com técnicas, com a arbitragem feminina no futebol, com condições como a proteção à maternidade, com a busca da igualdade salarial entre as jogadoras do futebol feminino e do futebol masculino, que se preocupa essencialmente com o desenvolvimento desse futebol feminino, de nós virarmos a chave.
20: As atletas também deverão ter acesso a condições equivalentes de treinamento, espaços, equipamentos e profissionais de suporte. A legislação inclui ainda medidas de prevenção e combate à discriminação, ao racismo, à intolerância e à violência contra as mulheres no futebol. A medida entra em vigor durante a preparação do Brasil para sediar, em 2027, a Copa do Mundo Feminina. O Mundial será realizado de 24 de junho a 25 de julho em 8 cidades brasileiras. Reportagem Thaís de Araújo.
19: O governo federal divulgou hoje uma série de medidas que vem tomando para evitar que o aumento do preço do petróleo, causado pela guerra no Oriente Médio, traga prejuízos para a população brasileira.
7: A cotação internacional do barril do petróleo Brent, o tipo que é para comercialização, já acumula uma alta de 40% desde o início dos conflitos.
22: As medidas fazem parte de um conjunto de ações para evitar o aumento do preço dos combustíveis no país diante da alta dos preços internacionais do petróleo. O pacote inclui nova portaria do Ministério da Fazenda, que prorroga a subvenção de R$ 2,12 por litro de óleo diesel, publicada na última sexta-feira. Segundo o ministro do Planejamento e Orçamento, Bruno Moretti, a política de concessão de subsídios aos combustíveis ainda é necessária e precisa ser mantida para atenuar os efeitos da guerra no Oriente Médio entre Estados Unidos, Irã e Israel.
23: A política de subvenção, ela funciona sempre como um amortecedor. Ela é do tamanho necessário para amortecer o choque e nunca ela é discricionária, sem parâmetros.
22: Na semana passada, também foi deflagrada a Operação Carga Pesada. De acordo com o balanço divulgado nesta segunda-feira, entre 21 e 25 de setembro, 241 fiscalizações foram realizadas em postos, distribuidoras e revendedoras, para checar preços e qualidade dos combustíveis e do GLP, o gás de cozinha. O ministro da Justiça e Segurança Pública, Wellington Lima, destacou que o reforço na fiscalização não vai de encontro ao livre mercado. O ministro disse ainda que é preciso diferenciar a liberdade para definição de preços das situações consideradas abusivas.
24: A necessidade de nós, a todo instante, chamarmos atenção para a distinção entre o uso, a liberdade de preço e o abuso, o uso dessa faculdade não se confunde com este abuso indiscriminado de preço. Imaginar 1.300% de incremento da margem de lucro é algo que atenta frontalmente contra o interesse da sociedade brasileira, da cidadania, da dimensão dos consumidores, e o nosso aparato de Estado deverá estar absolutamente mobilizado para reprimir esse tipo de conduta.
22: O governo também aumentou as penalidades previstas para para infrações cometidas por integrantes da cadeia de combustíveis. Com a nova regra, o teto para as multas passou de 14 para 500 milhões de reais. Reportagem Gabriela Noronha.
19: E devido à elevação abusiva de preços, a ANP, Agência Nacional do Petróleo, Gás Natural e Biocombustíveis, já aplicou multas que somam mais de 700 milhões de reais a distribuidoras de combustíveis.
7: E essas foram as notícias do Governo Federal.
19: A realização da Secretaria de Comunicação Social da Presidência da República.
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19: Fique agora com as notícias do Poder Judiciário e do Congresso Nacional. Boa noite.
7: Boa noite para você. Até amanhã.
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1: STF vai definir limites para quebra de sigilo telemático em fiscalização tributária.
2: Acordo prevê medidas para combater o assédio eleitoral na administração pública da Paraíba.
1: Para o STJ, condenação por violência doméstica é fundamento suficiente para impor a participação do agressor em grupo reflexivo.
2: Boa noite, eu sou Marcela Luiza.
1: E eu sou Walter Lima.
2: Supremo Tribunal Federal vai definir se a Justiça pode autorizar a quebra de sigilo telemático em fiscalizações de tributos.
1: A decisão final do STF deverá ser aplicada por todo o judiciário do país. Marcelo Della Libera.
3: O caso começou com uma ação da União que pediu acesso a e-mails e arquivos armazenados em nuvem de um investigado para apurar um suposto esquema de emissão de notas fiscais falsas. No recurso ao Supremo, a União sustenta que o Marco Civil da Internet permite, mediante ordem judicial, o acesso a dados armazenados também em processos de outras áreas. O relator ministro Dias Toffoli destacou que a discussão envolve, de um lado, o direito à privacidade e ao sigilo das comunicações e, de outro, o interesse público na arrecadação de tributos. Ainda não há data para o julgamento do mérito no Supremo.
2: Acordo homologado pela Justiça do Trabalho prevê medidas para combater o assédio eleitoral na administração pública da Paraíba.
1: O Estado também vai pagar indenização por dano moral coletivo. Samanta Flor.
4: O acordo foi firmado entre o Ministério Público do Trabalho e o Estado da Paraíba. A previsão é de ações para identificar e coibir práticas de assédio eleitoral e também discriminatórias nas relações de trabalho da administração estadual. O Estado ainda vai pagar R$200 mil por dano moral coletivo em 20 parcelas. A decisão prevê multa em caso de descumprimento.
2: Mesários preparam sessões eleitorais antes da abertura da votação.
1: Equipes orientam o eleitorado e garantem o funcionamento das sessões. Estevam Furtado.
25: No dia 4 de outubro, as sessões eleitorais vão funcionar das 8 da manhã às 5 da tarde, no horário de Brasília. Durante o pleito, mesárias e mesários conferem a identificação, registram a presença, liberam a urna e orientam eleitoras e eleitores sem interferirem na escolha do voto. Celulares e outros equipamentos que possam gravar ou transmitir imagens devem ficar desligados e guardados no local indicado pelos mesários, enquanto a pessoa vota. Ao final do horário de votação, a equipe imprime o boletim de urna e encaminha a mídia de resultado para a transmissão dos dados.
2: Condenação por violência doméstica é fundamento suficiente para obrigar agressor a participar de grupo reflexivo como condição de suspensão da pena.
1: O entendimento é do STJ, Fátima Uchoa.
26: Um homem condenado por violência doméstica teve a execução da pena suspensa desde que cumprisse algumas condições, como a de frequentar 5 sessões de grupo reflexivo. O Tribunal de Justiça do Rio de Janeiro afastou essa condição por entender que não houve fundamento específico para determiná-la, o que resultou em recurso do Ministério Público. O STJ restabeleceu a obrigação. Segundo o relator ministro Rogério Schietti Cruz, o juiz só precisa apresentar justificativa específica se decidir não aplicar a medida. Para o ministro, os grupos buscam responsabilizar o agressor e ajudar a romper o ciclo de violência doméstica.
2: Justiça bloqueia 146 milhões de empresas acusadas de envolvimento em garimpo na terra indígena Yanomami.
1: A decisão é fruto de um pedido do MPF, Vanessa Pereira.
27: Segundo a ação, a cassiterita era extraída clandestinamente da terra indígena Yanomami, em Roraima, transportada por aeronaves a partir de pistas de pouso clandestinas, registrada como se fosse produção de cooperados e, em seguida, adquirida pela White Soul de Metalurgia e Mineração Limitada, que transformava o minério em lingotes de estanho. Com isso, além do bloqueio de bens, direitos e valores, a Justiça também determinou que a Receita Federal informe os dados de faturamento das quatro empresas de 2021 a 2025. Essas informações servirão de base para sanções e eventual revisão de valores bloqueados.
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2: Uma boa noite.
1: E até amanhã.
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9: Eu sou Humberto Pinheiro e estes são os destaques de hoje do Jornal do Senado, que começa agora. Congresso vai iniciar a análise da medida provisória que proíbe as BETs em todo o país. CCJ analisa punições para quem desiste de criança adotada. Sancionada lei que cria a Universidade Federal da Fronteira Norte em Oiapoque, no Amapá. Boa noite. Já está no Congresso Nacional a medida provisória 1394 de 2026, que proíbe em todo o país as chamadas BETs. Pelo texto, que será analisado por uma comissão mista de senadores e deputados federais, antes de ser votado pelos plenários da Câmara e do Senado, a restrição valerá para as apostas sobre eventos reais de temática esportiva e sobre eventos virtuais de jogos online. As informações com o repórter Alexandre Campos.
10: Além de acabar com as atuais concessões no prazo de 30 dias, a MP prevê o bloqueio do acesso a sites e aplicativos de apostas. As empresas que exploram a atividade não terão direito a qualquer indenização nem a devolução do valor que repassaram ao governo pela outorga do serviço. A conta vinculada a algum operador que continuar explorando ilegalmente a atividade será bloqueada e os valores serão destinados ao Fundo Nacional de Segurança Pública. O dinheiro referente a jogos não apurados e os recursos de prêmios de apostas cujo resultado tiver sido concluído antes da vigência das novas regras deverão ser devolvidos aos apostadores. O texto ainda veda publicidade, propaganda e patrocínio relacionados a esse tipo de atividade e impõe obrigações aos provedores de aplicações de internet e lojas virtuais, como impedimento de oferecer produtos ou serviços referentes a apostas. O vício em bets tem levado famílias ao endividamento e há mais registros de casos de depressão e de ansiedade, com aumento do risco de suicídio, problemas que, de acordo com o governo, motivaram a edição da medida provisória. A população pode se manifestar sobre a MP clicando em consulta pública no endereço senado.leg.br/e-cidadania.
9: O Congresso também recebeu o projeto de lei do Executivo que tipifica crimes relacionados às bets. O texto torna crime tanto a exploração quanto a publicidade de bets, tipificando 5 condutas como criminosas. A proibição das bets prevista em medida provisória já está valendo, mas o projeto que trata dos crimes ainda precisa ser votado pela Câmara e pelo Senado para virar lei e entrar em vigor. A Comissão de Constituição e Justiça do Senado deve discutir uma alteração no Estatuto da Criança e do Adolescente para punir adultos que desistem do processo de adoção. A proposta busca introduzir sanções específicas para desencorajar a chamada desistência tardia, quando a criança já consolidou laços afetivos com os adotantes. Repórter Douglas Castilho.
11: De 2019 a 2024, mais de 2 mil crianças registradas para adoção passaram por pelo menos um processo de devolução, segundo dados do Conselho Nacional de Justiça. Foi pensando nesse cenário que o ex-senador Major Olímpio apresentou o projeto de lei que estabelece sanções para os adotantes que desistirem durante o processo. A relatora da proposta na Comissão de Direitos Humanos, senadora Damares Alves, do Republicanos do Distrito Federal, falou das consequências dessa espécie de segundo abandono.
12: Agravam ainda mais a vulnerabilidade de crianças e adolescentes que, por vezes, já sofrem trauma anterior de exclusão ou perda da família de origem.
11: A proposta prevê punições como o pagamento de indenização e até responsabilização por crime de abandono de incapaz, se a desistência ocorrer após a sentença judicial definitiva de adoção.
9: Foi sancionada a lei aprovada pelo Senado que cria a Universidade Federal da Fronteira Norte, com sede em Oiapoque, no Amapá. Repórter Rodrigo Rezende.
6: A Universidade Federal da Fronteira Norte, a UFFN, terá sede em Oiapoque, na fronteira com a Guiana Francesa, e será vinculada ao Ministério da Educação. O campus da Unifap, Universidade Federal do Amapá, que fica no município, passa a integrar a nova universidade, com a transferência dos cursos, estudantes e cargos. A UFFN terá como objetivos oferecer graduação e pós-graduação.

0: Só ela é capaz de gerar todas essas perspectivas.
1: Para 2027 e 2028 estão previstos investimentos de 20 milhões de reais por ano na nova universidade.
2: Uma proposta em análise na Comissão de Educação propõe que bibliotecas de escolas públicas disponibilizem livros sobre proteção à mulher. Obras que abordem o tema e igualdade entre homens e mulheres também devem constar nos acervos. A medida tem como objetivo atuar preventivamente no combate à violência contra o público feminino e deve ser adotada conforme a previsão orçamentária. A relatora, senadora Ivete da Silveira, do MDB de Santa Catarina, enfatiza que a iniciativa pode ser implementada de forma gradual. Para ela, o acesso a obras literárias, informativas e pedagógicas sobre esses assuntos contribui para o desenvolvimento de atitudes compatíveis com a dignidade da pessoa humana e com a não discriminação.
3: Nem só de violência vive o Brasil. Ele vive também de uma capacidade de reagir a ela.
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2: O Tribunal Superior Eleitoral decidiu que o e-título poderá ser usado normalmente nos dias das eleições, inclusive para download. A novidade vale para os 2 turnos de votação. Mais detalhes com o repórter Herman Kulitz.
7: Os cidadãos poderão usar o aplicativo e-título normalmente nos dias da votação, inclusive para download. Isso vale tanto para o primeiro turno quanto para o segundo. O anúncio foi feito pelo presidente do TSE, ministro Cássio Nunes Marques, destacando as funcionalidades.
8: A Justiça Eleitoral iniciou o envio de notificações oficiais pelo aplicativo e-título. A iniciativa busca facilitar o acesso a informações importantes para o exercício do voto, como a consulta antecipada ao local e a sessão de votação. Reforçamos, portanto, a recomendação para que eleitoras e eleitores mantenham o aplicativo atualizado, façam o primeiro acesso e confiram seus dados com antecedência.
7: De acordo com o TSE, quem tem biometria cadastrada e fotografia digital poderá utilizar o e-título como documento oficial de identificação na hora de votar, apresentando o documento diretamente pelo celular ao mesário. Não serão aceitas capturas de tela nem documentos sem foto.
2: 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Com trabalhos técnicos de Eliseu Caires, o Jornal do Senado fica por aqui. Acompanhe agora as notícias da Câmara dos Deputados. Boa noite e até amanhã.
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9: Câmara analisa a destinação de percentuais mínimos de recursos ao esporte.
10: Projeto de lei cria uma política nacional de educação para jovens e adultos.
9: Parlamentares apresentam propostas para fiscalizar a qualidade da água.
10: Boa noite. Encerramos hoje o projeto de gravação de edições do Jornal Câmara dos Deputados em emissoras da rede Câmara de Rádio neste ano de 2026. Este programa está sendo produzido diretamente da cidade de Vitória da Conquista, com a participação do colega Guilherme Barbosa, da Rádio Câmara de Vitória da Conquista. Eu sou Márcio Aquilissardi, bem-vindo, Guilherme.
11: Boa noite, obrigado, Márcio. É uma honra profissional participar da apresentação desse Jornal da Câmara dos Deputados, dentro da Voz do Brasil. Vamos agora às notícias da Câmara dos Deputados. Wellington Roberto, do PSD da Paraíba, apresentou proposta de fiscalização e controle para verificar a origem e a regularidade da água utilizada na fabricação de refrigerantes e cervejas no Brasil. A iniciativa prevê a revisão das autorizações realizadas nas fábricas nos últimos anos.

0: Os 5 anos.
1: Wellington Roberto quer saber se as empresas usam água mineral dentro dos padrões exigidos pelos órgãos de controle. O deputado também solicita explicações sobre a ausência nos rótulos dos refrigerantes de informações relacionadas à origem da água utilizada na produção.
0: Júlio Arco Verde, do PP, quer discutir a prestação dos serviços de abastecimento de água e esgotamento sanitário no estado do Piauí. O deputado cita relatos de falhas no fornecimento e defende mais acompanhamento da execução dos contratos de concessão.
1: Júlio Arco Verde sugere reunir representantes da concessionária, de órgãos reguladores e do poder público em uma audiência sobre o tema. Ele explica que o objetivo é avaliar a fiscalização do setor e discutir medidas para melhorar a qualidade e a continuidade dos serviços prestados.
2: Saúde.
0: Dorinaldo Malafaia, do PDT do Amapá, defende a aprovação de projeto de lei complementar que inclui o combate à malária entre os objetivos da atuação conjunta da União, dos Estados, do Distrito Federal e dos municípios. A proposta prevê ações articuladas aos processos de licenciamento ambiental.
1: Dorinaldo Malafaia alerta que grandes empreendimentos instalados em regiões com alta incidência de malária devem considerar, durante o processo de licenciamento, os riscos da doença. O deputado avalia que a cooperação entre os entes federativos pode fortalecer a prevenção e o controle.
2: Segurança Pública.
0: Sargento Faur, do PL do Paraná, defende o aumento das penas para motoristas alcoolizados que causarem acidentes com vítimas. Ele cita casos recentes de atropelamentos fatais e mortes de motociclistas provocados por condutores embriagados.
3: Eu apresentei, baseado nessa carnificina que estamos vivendo no trânsito, um projeto duríssimo, que ele aumento de pena, reclusão de 6 a 20 anos quando o motorista sob influência de álcool ou outra substância psicoativa provocar morte no trânsito, crime inafiançável. Ou seja, chega de fiancinha de 3 mil, de 1.000, de 2 mil, não, vai ficar preso até decisão judicial. Multas mais severas.
1: A proposta também prevê 10 anos de suspensão da carteira de motorista em casos de morte e 7 anos quando houver invalidez permanente da vítima. Para Sargento Faur, as mudanças evitam a sensação de impunidade e tornam mais rigorosa a punição para crimes cometidos por motoristas embriagados.
0: Favorável à redução da maioridade penal de 18 para 16 anos, Paulo Freire Costa, do PL de São Paulo, considera que as regras atuais de punição para adolescentes precisam levar em conta a gravidade dos acontecimentos. Ele é um dos autores de PEC sobre o tema.
1: O texto assinado por Paulo Freire Costa também inclui a responsabilização penal de adolescentes maiores de 12 anos que cometam crimes violentos e hediondos. A justificativa aponta que o limite de 3 anos de internação pode estimular o recrutamento de menores para a prática de crimes.
2: Justiça.
0: Projeto de Alexandre Guimarães, do MDB do Tocantins, cria regras para punir a chamada litigância abusiva reversa. A proposta prevê punições para réus que descumpram decisões judiciais de forma reiterada ou apresentem recursos sucessivos apenas para atrasar as determinações da justiça.
1: De acordo com Alexandre Guimarães, grandes litigantes costumam transformar a demora dos processos em estratégia de negócio, o que sobrecarrega o judiciário. Para ele, a medida combate o abuso de poder econômico nos tribunais e assegura que as decisões sejam cumpridas.
2: Educação.
0: A Câmara analisa a criação de uma Política Nacional de Educação de Jovens e Adultos. A proposta pretende avançar na construção de medidas para estimular milhões de brasileiros que não conseguiram concluir os estudos. A repórter é Maria Neves.
4: A Comissão de Educação da Câmara dos Deputados aprovou o projeto que institui a Política Nacional de Educação de Jovens e Adultos. Pela proposta, o poder público deverá adotar ações para assegurar o acesso e a permanência na escola de todos os cidadãos que não concluíram o ensino fundamental ou médio na idade própria. Dentre as medidas previstas estão a busca ativa de estudantes que abandonaram os estudos, a previsão de orçamento próprio para o programa em igualdade de condições com o ensino regular e a oferta de bolsas de estudo. Ainda de acordo com o texto aprovado, a União deverá oferecer assistência técnica a estados e municípios para ampliar a oferta de vagas na educação de jovens e adultos. Nessa modalidade, as instituições de ensino deverão oferecer cursos em horários flexíveis, inclusive aos fins de semana. Para a deputada professora Luciene Cavalcante, do PSOL de São Paulo, que integra a Comissão de Educação, a proposta é fundamental, uma vez que o Brasil ainda conta com milhões de pessoas que não concluíram a educação básica.
2: Hoje, no nosso país, mais de 1.000 cidades não têm sequer uma turma de EJA. Isso é um escândalo. Quando a gente vai olhar que são quase 70 milhões de brasileiros que hoje não concluíram a educação básica.
4: O projeto ainda determina a formação de professores especializados e a realização de concursos públicos para a contratação de profissionais específicos para a formação de jovens, adultos e idosos. Os governos também terão de assegurar aos alunos da modalidade de jovens e adultos participação igualitária em programas de material didático, transporte, alimentação e assistência à saúde. Além disso, as instituições de ensino deverão oferecer espaço para acolhimento de crianças entre 4 e 12 anos, sob a responsabilidade de estudantes jovens, adultos ou idosos. A proposta que institui a Política Nacional de Educação de Jovens e Adultos ainda será analisada pelas Comissões de Finanças e Tributação e de Constituição e Justiça. Da Rádio Câmara de Brasília, Maria Neves.
5: Economia.
1: Lucas Ramos, do PSB de Pernambuco, apoia a criação de regras mais claras para responsabilizar os sócios pelas obrigações que permanecem após a extinção de uma empresa. A proposta, segundo ele, protege credores, trabalhadores e fornecedores, além de ampliar a segurança jurídica.
0: Relator da matéria na Comissão de Indústria, Comércio e Serviços, Lucas Ramos avalia que a mudança contribui para reduzir disputas judiciais e fortalecer o ambiente de negócios. Ele afirma que a medida ajuda a coibir o uso indevido da personalidade jurídica para evitar o cumprimento de obrigações.
1: Projeto de Júnior Ferrari, do PSD do Pará, amplia a desoneração tributária para serviços de conservação, modernização e reparo de embarcações listadas no Registro Especial Brasileiro. O texto também inclui as empresas brasileiras de navegação como beneficiárias do Renaval, o programa de incentivo ao setor.
0: Júnior Ferrari alega que a reforma tributária acabou com benefícios que garantiam a competitividade do setor de reparos navais. Ele entende que as mudanças são necessárias para preservar empregos, atrair investimentos estrangeiros e manter a infraestrutura de atendimento à frota brasileira.
1: Juarez Costa, do Republicanos de Mato Grosso, integra a Frente Parlamentar em Defesa do Mutualismo. O grupo pretende acompanhar a regulamentação do sistema em que associados dividem os custos de proteção de seus bens como alternativa ao seguro tradicional.
0: Juarez Costa apoia a articulação entre o poder público, entidades do setor e a sociedade civil para fortalecer esse modelo de proteção patrimonial. A frente também busca contribuir para a aplicação das regras estabelecidas pela lei que regulamentou o mutualismo no país.
5: Agricultura.
1: Produtores rurais endividados poderão ter até 25 anos para pagar seus financiamentos, conforme substitutivo apresentado por Dilceu Esperafico, do PP do Paraná. O relatório do deputado também estabelece carência de até 3 anos para o início dos pagamentos.
0: Dilceu Esperafico considera que a renegociação das dívidas pode ajudar os produtores afetados por perdas na safra, aumento dos custos de produção ou dificuldades na comercialização. O texto também prevê a suspensão de cobranças judiciais durante o período de adesão ao programa de renegociação.
1: Raimundo Costa, do PSD da Bahia, é autor de projeto que cria um selo nacional para identificação de pescado proveniente da pesca artesanal sustentável. A proposta também institui um programa de rastreabilidade para informar a origem do produto e a comunidade responsável pela captura.
0: Raimundo Costa aponta que a certificação pode aumentar o valor comercial do pescado artesanal, ampliando o acesso a mercados diferenciados. O texto prevê também que produtos certificados tenham prioridade em compras públicas, feiras e ações de promoção comercial.
5: Trabalho.
1: Mauro Benevides Filho, do União do Ceará, apoia a PEC que reduz de 44 para 40 horas semanais a jornada, com 2 dias de descanso a cada 5 trabalhados e sem redução salarial. Ele ressalta a importância da mudança para o bem-estar da população.
5: Eu bato muito que você, para você crescer, você tem que melhorar na sua função, estudando. O que é que essa emenda constitucional está fazendo? É tentando reduzir, em vez de um dia por semana, de folga, de lazer, de cuidar da casa, enfim, do que seja, de estudar, é reduzir de 5 por 2. O que é isso? É trabalhar 5 dias e conseguir folgar 2. Isso não significa que sábado e domingo não poderão trabalhar. Poderão sim. Você pode substituir um dia da semana, quarta-feira, trabalhar no sábado e assim por diante. Ou seja, a emenda constitucional prevê isso.
0: Mauro Benevides Filho considera que a redução da jornada também pode aumentar a produtividade. Segundo o parlamentar, empresas que já adotaram a escala de 5 dias de trabalho por 2 de descanso relatam funcionários mais motivados e redução das faltas justificadas por atestados.
1: Zé Adriano, do PP do Acre, apresentou requerimento para a realização de audiência pública para debater o fim da escala 6x1. O deputado propõe ouvir representantes da construção civil sobre os possíveis impactos da mudança nos custos, na produtividade e na manutenção dos empregos.
0: Zé Adriano considera que a construção civil deve participar do debate por empregar grande contingente de trabalhadores e depender intensamente de mão de obra. Ele avalia que a audiência pode contribuir para a análise das propostas sobre o tema que tramitam no Congresso Nacional.
1: Missionário José Olímpio, do PL de São Paulo, apresentou o projeto que autoriza a criação de um Programa Nacional de Proteção a Motofretistas e Mototaxistas. A proposta prevê recursos federais para municípios e o Distrito Federal oferecerem gratuitamente equipamentos de segurança e cursos de qualificação.
0: Missionário José Olímpio defende a priorização de trabalhadores de baixa renda com adesão voluntária aos cursos e sem novos custos para a categoria. Segundo o deputado, o objetivo é reduzir os acidentes e as mortes no trânsito relacionados ao uso profissional de motocicletas.
1: Ercílio Coelho Diniz, do MDB de Minas Gerais, apresentou o projeto que cria o Programa Nacional de Requalificação Profissional para pessoas acima de 45 anos. Segundo ele, o objetivo é oferecer cursos gratuitos de tecnologia e serviços digitais, bolsas de qualificação e incentivos para empresas que contratarem os beneficiários.
0: O projeto de Ercílio Coelho Diniz também prevê prioridade para pessoas desempregadas há mais de um ano. O deputado argumenta que a iniciativa combate o etarismo no mercado de trabalho e reduz o desemprego prolongado entre trabalhadores com mais de 45 anos.
6: Esporte.
1: A Câmara analisa uma proposta que prevê a destinação de recursos ao esporte. A repórter Paula Bittar tem mais detalhes sobre a medida.
7: A Comissão de Constituição e Justiça da Câmara aprovou uma proposta de emenda à Constituição que estabelece que União, Estados, Distrito Federal e Municípios deverão destinar anualmente pelo menos 1% da receita de impostos à promoção do desporto educacional e de alto rendimento. Além de definir percentuais mínimos, a proposta propõe um sistema de repasse de recursos entre os entes federativos para viabilizar políticas públicas integradas. Assim, do mínimo previsto para a União, 25% serão destinados aos estados e ao Distrito Federal e 25% aos municípios. Os critérios de rateio dos recursos serão definidos em lei complementar. O relator na comissão, deputado Helder Salomão, do PT do Espírito Santo, defende que a destinação de recursos mínimos pode colaborar para o incentivo ao esporte desde cedo.
8: A escola é a primeira oportunidade que o jovem, que o adolescente tem de começar a prática esportiva. E muitas escolas não têm a estrutura necessária, não têm o apoio. Nós precisamos ter recursos disponíveis, e nós estamos falando de 1% do total dos impostos arrecadados, para investimento em infraestrutura nas escolas do nosso país. Eu tenho certeza que nós vamos revelar muito mais talentos.
7: Segundo Helder Salomão, no futuro, mais dinheiro investido se transformará em mais medalhas para o país.
8: Hoje, nós temos o Bolsa Atleta, que é uma experiência bem-sucedida, porque vários ganhadores de medalha nas Olimpíadas que o Brasil participa são de atletas que tiveram o apoio do Bolsa Atleta. Eu acredito que nós, ao aprovarmos essa PEC e ela se transformar numa legislação Constituição que garante recurso para infraestrutura e apoio aos nossos jovens, adolescentes, nós teremos muitos talentos. O Brasil vai se destacar muito mais nas Olimpíadas, nas competições nacionais e internacionais.
7: A análise da proposta pela CCJ é apenas o primeiro passo da tramitação na Câmara. Agora, a PEC que destina recursos para o esporte, assim como outras que estão sendo analisadas em conjunto e tratam do mesmo tema, precisa passar por uma comissão especial e pelo plenário em 2 turnos de votação. Da Rádio Câmara, de Brasília, Paula Bittar.
0: A Câmara analisa projeto que cria uma política nacional para ampliar o acesso de crianças e adolescentes com autismo a atividades esportivas adaptadas. Autor da matéria, André Fufuca, do PP do Maranhão, afirma que a iniciativa utiliza o esporte como ferramenta de desenvolvimento, autonomia e inclusão social.
1: A matéria prevê a criação de núcleos e centros de esporte inclusivo e a capacitação de profissionais para atender esse público. André Fufuca destaca também a integração de ações nas áreas de esporte, educação, saúde e assistência social.
0: Termina agora esta edição especial do Jornal Câmara dos Deputados, produzida e apresentada pela Rádio Câmara de Brasília, em parceria com a Rádio Câmara de Vitória da Conquista, integrante da Rede Câmara de Rádio.
1: Eu agradeço ao Guilherme e a toda a equipe da Câmara de Vereadores de Vitória da Conquista pelo excelente trabalho conjunto.
0: Obrigado à Câmara dos Deputados por esta oportunidade. Este programa teve trabalhos técnicos de Everson Urani e apresentação de Márcio Aquilissardi e Guilherme Barbosa. Boa noite.
1: O Jornal Câmara dos Deputados volta amanhã. Fique agora com as notícias do Tribunal de Contas da União.
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6: 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Boa noite.

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2: 9h58.
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2: Por natureza, o homem é esquecido. Esquece de fatos, datas, pessoas e compromissos. Por outro lado, a tendência humana é para não esquecer certos fatos que ocorrem na vida, principalmente quando se trata de perdoar ou pedir perdão. Vemos e ouvimos muitas pessoas afirmarem: eu perdoo, mas não esqueço. Perdoo, mas não quero mais amizade com ele ou com ela. Isto não é perdão. O perdão que a Bíblia ensina é cheio de amor e misericórdia. E normalmente, se perdoando, se esquece, se sepulta no passado. E isso é possível se a pessoa experimentar o perdão divino, tornando-se revertida do grande amor de Deus. Deus, Ele é onisciente, é onipresente, é onipotente, mas sem dúvida alguma, Ele esquece dos nossos pecados. Pois eu mesmo, Senhor de Israel, apago as tuas transgressões por amor de mim, dos teus pecados, e não me lembro mais. O Senhor Deus lança os teus pecados perdoados para trás de suas costas e joga nas profundezas dos mares. Caro amigo ouvinte, o sangue de Jesus Cristo nos purifica de todo o pecado. Através do seu sangue, que temos a comunhão uns com os outros, e o sangue do Cordeiro de Deus, o Filho de Deus, nos purifica de todo o pecado. Isso se conhecemos a Jesus Cristo e sabemos que Ele é o Senhor. Mantemos a comunhão uns com os outros, e o sangue do Cordeiro nos purifica e nos lava e nos limpa de toda iniquidade. Amigo ouvinte, pare, pense, confesse os seus pecados, e a partir de hoje, tu serás uma nova criatura em Cristo, Jesus, o Filho de Deus. Aprenda a perdoar e será perdoado, pois quem conhece a Deus sabe perdoar. Esta é mais uma mensagem da Igreja Deus e Amor, levando você ao caminho do Senhor.
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1: Senhor, meu Deus, meu Pai, nós estamos mais uma vez em oração para buscar da Tua presença, buscar o Teu querer e da Sua vontade. Pois Tu és grande, fiel e verdadeiro, e nesse momento nós pedimos ao Senhor perdão dos nossos pecados, erros, falhas, falta, de tudo que nós temos feito, falado e agido, que não for do agir e do agradar da Tua presença. Ó Senhor, vem, Senhor, nos dando sabedoria, entendimento. E eu quero apresentar a todas as pessoas que têm pedido oração para que o Senhor venha entrar com a providência. Senhor, meu Deus, quebra, meu Pai, com as muralhas. Quebra, Senhor, com toda a barreira espiritual ou barreiras que seja, meu Deus, fisicamente. Deus de poder e livramento, toma frente agora, Senhor, dessa batalha, toma frente agora, Senhor, ó meu Deus, meu Pai. Nesta oração, nós pedimos ao Senhor e nós damos a total liberdade para que o Senhor venha trabalhar, para que o Senhor venha operar. Espírito de Deus, Espírito Santo do Senhor, não há vitórias, meu Pai, não há grandes vitórias se não haver grandes lutas, provações. Deus, ó Senhor, que o Teu nome seja glorificado, que o Teu nome seja exaltado, Deus de maravilha, ó Senhor, nós apresentamos em oração agora a todos os nossos irmãos, a todas as famílias, meu Deus. Ó Espírito Santo da verdade, vem, meu Pai, trabalhando de uma forma gloriosa. Toma frente, meu Deus, dessas famílias, repreendendo, ó Pai, o espírito maligno que há dentro desta casa, dentro dessa família, na vida desta pessoa, que até mesmo tem tirado a paz, a alegria, tem tirado, Senhor, o ânimo dessa pessoa. Essa pessoa já não consegue mais até mesmo conversar, essa pessoa não consegue se expressar mais, devido ao enfrentamento de grandes problemas, até mesmo, Senhor, a depressão, a ansiedade é a doença do século, mas eu creio que o Senhor é aquele que quebra todas as barreiras. Eu creio que o Senhor é aquele que já entrou com a grande providência. Ponha por terra, Senhor, esse espírito depressivo, que essa pessoa não sai mais nem de dentro da sua casa, dentro do seu quarto, não se alimenta. E Satanás tem usado esse meio para destruir essa vida, essa família. Mas no nome de Jesus Cristo, saia todo espírito de doença, todo espírito de enfermidade. Vem, meu Deus, nesta manhã, nesta hora de oração, trabalhando, meu Deus, nessas vidas. Ô Espírito Santo do Senhor, a Tua palavra nos ensina que eis que o Senhor levou sobre si todas as nossas enfermidades. E pelas suas pisaduras, nós fomos sarados. Oh, meu Deus! Aleluia, Jesus de Nazaré! Deus de poder e glória! Olha aí, Senhor, esta pessoa, meu Pai! Essa pessoa que está pensando em tirar a própria vida, pensando em dar um basta em tudo. Mas eu te peço, Senhor, tem misericórdia desta alma. Tenha misericórdia, Senhor, desta alma, meu Pai, que na cruz do Calvário o Senhor derramou um sangue vivo e eficaz por esta alma também. E Satanás está querendo ceifá-la. Mas eu peço a Ti, meu Deus, trabalha, opera. Faz algo, Senhor, tremendo nesta vida, uma transformação total. Espírito de Deus, Espírito Santo, nós precisamos, ó Pai, da Tua presença. Sem o Teu poder, sem a Tua presença, nada nós poderemos fazer. E os sinais seguirão, a Sua palavra nos ensina que os sinais seguirão aqueles que crerem. E eu creio nesta hora de oração, na restauração. Eu creio nesta hora de oração, no reavivamento espiritual, um batismo com o Espírito Santo, libertação, salvação da família. Meu Deus do céu, olha esta pessoa, meu Pai, que vai orar conosco, que vai ouvir esta oração. Essa pessoa já tinha decidido em sua vida dar um basta em tudo, até mesmo achando que já não tem mais volta. Senhor, trabalha, meu Deus. Salva esta casa, esta família. Ó, Senhor, que essa pessoa venha se perdoar, porque até mesmo essa pessoa vive numa situação que não perdoa e não quer ser perdoado. Mas, meu Deus, entra com a providência nessa família, nessa casa, na vida desse homem, desse pai de família, dessa mãe de família, trabalhando de uma forma gloriosa e tremenda. Espírito de Deus, Espírito Santo da verdade, eu quero apresentar nesta oração a todos os irmãos guerreiros de batalha, de oração, que por muitas vezes nesse momento estão passando por grandes provações, mas o Senhor é aquele que é fiel para agir, o Senhor é aquele que é fiel para ajudar. Eu quero apresentar nesta oração os pastores, os presbíteros, os diáconos. Eu quero apresentar a todos na sua presença, ó Pai. Trabalha, meu Deus. Trabalha, Senhor, de uma forma gloriosa e tremenda. E que mais uma vez o Teu nome venha a ser glorificado. O Teu nome venha a ser exaltado. Aleluia. Deus de maravilha, poder e glória. Trabalha, Senhor. Trabalha, meu Deus. Ó, Senhor Jesus, nós queremos ver, nós queremos viver o sobrenatural da Tua presença. Reaviva, meu Deus, reaviva de uma forma tremenda a Tua obra ainda mais. Ô, Espírito de Deus, eu apresento em oração também aquelas pessoas que estão internadas nas CTIs, nos UTIs, e o médico já desenganou, o médico já assinou, até mesmo só estamos esperando a hora da morte. Mas eu creio que o Senhor é aquele que faz o melhor para a vida da pessoa. Se Tu queres recolher, Senhor, para Ti, o Senhor pode. E se Tu queres, o Senhor tem poder para levantar essa pessoa dessa cama, levantar desse leito de UTI, desse leito, dessa maca onde essa pessoa está. Aí, meu Deus, o Senhor pode reestruturar, o Senhor pode dar saúde, o Senhor pode dar. Meu Deus, Santo Deus, trabalha, meu Pai, da forma que Tu queres e precisas, mas a Tua palavra, ela nos ensina, tudo o que pedires em oração, crendo, recebereis. Oh, meu Deus, obrigado, Senhor, por esse momento. Obrigado por esta hora de oração. Que o poder do Senhor seja manifesto. É o que nós te pedimos. Em o nome do Pai, em o nome do Filho, em o nome do Espírito Santo de Deus. Amém e amém, Jesus.

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1: Geroz de Araújo Bernardo. Irmão, quer contar uma benção, não é minha, do meu filho. Meu filho fazia um ano que trabalhei construtor, então fazia um ano que eu tinha já vendido uma casa pela Caixa e eu não conseguia receber ali o pagamento da Caixa, estava embrulhado. E quando foi na chuva Seródia anterior que teve, eu tive aqui, fiz o propósito com Deus. Aí quando foi naquela semana, o banco já desenvolveu o dinheiro dele, né? Ele já recebeu tudo, então, e vendeu mais dois terrenos, que também estava parado, que não conseguia vender de jeito nenhum. Graças a Deus, está abençoado, não? Eu moro em Franca, estado de São Paulo, né? E ele chama Silas Gilberto Bernardo. Está abençoado.
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2: O meu nome é Charles Donizete. Eu estava envolvido nas drogas desde os meus 13 anos de idade. Dormi várias vezes debaixo de ponte, viadutos, onde eu me envolvi nas drogas. Através dessas drogas, vim conhecer primeiro a cola, depois conheci a cocaína, vim conhecer o crack. A minha mãe se converteu e, através dela, eu conheci a Jesus. Fui até a igreja com ela, onde eu aceitei Jesus. Para honra e glória e misericórdia de Jesus, estou liberto do crack, estou liberto da cocaína, estou liberto do cigarro e estou firme com Jesus. Estou nos caminhos do Senhor.
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4: Maria Geralda de Oliveira. Eu vou contar a bênção. Eu fui curada do câncer no reto. Estava muito avançada, sabia que era câncer. Tinha muitas dores da coluna, doía o corpo todo. Eu falava que eu era cega, eu não podia comer feijão, nem arroz, nem nada podia comer, né? Nada que quando eu resseco o intestino, não vou no banheiro. Tentando comer laranja, essas coisas para ir no banheiro. Aí o Senhor me curou. Em nome de Jesus, eu estou curada. Não tenho mais nada, estou curada. Foi aqui no milagre, o milagre aconteceu aqui na glória de Deus. Eu moro em Minas Gerais, Rua Carana Branca, número 3, a cidade, o interior de Minas.
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5: A irmã Maria Pedrosa. Irmã, eu quero contar uma grande bênção que eu recebi da parte de Deus. Minha filha tomou um remédio, irmão, e passado pelo médico tudo, um remédio até simples para tosse, e de repente deu uma parada cardíaca nela e ali ela faleceu, irmão. E eu entrei em desespero, porque estava só eu e minha filha em casa, né? E ali eu não tive nem força de orar, mas eu dobrei meu joelho ali, diante do rádio, na oração que o servo do Senhor estava fazendo. E ali, irmão, pela misericórdia de Deus, o Senhor deu vida para minha filha novamente e ressuscitou ela para a honra e glória do nome de Jesus. E eu estou aqui grata, irmão, por essa grande vitória da parte de Deus. Aleluia. Eu moro na rua Fajão, 89, Jardim Poranga, em nome de Jesus.
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6: Meu nome é Jonathan Novaes. Quero contar que comecei a ir aos bailes funk. Comecei a fumar maconha, aprofundando no tráfico de drogas. Passei a traficar drogas também. E minha vida ficou um inferno. E eu não achava, né, uma paz para mim assim. Procurava paz onde não tinha paz, na verdade. Quando eu conheci Jesus, eu comecei a chegar na Igreja Pentecostal Deus Amor. foi quando eu fui me alimentando da palavra de Deus e já não queria mais essa vida errada para mim. Procurei afastar de tudo aquilo que não agradava a Deus e que não agrada a sua palavra. E ali minha vida começou a transformar da água para o vinho. Tinha vezes assim que eu nem sabia, né, quem era eu, né? Minha vida mudou tão rápido que eu falei, meu Deus do céu, como eu já estou nessa condição assim já para com Deus, de estar obedecendo a palavra de Deus, de ter uma mudança de vida, de um emprego bom, na verdade, uma vida já mudada. Eu cheguei a ser batizado com o Espírito Santo de Deus, né, me preparando para descer as águas. Esse é o meu testemunho que eu tenho para contar sobre a minha vida, né? Honras e glória ao nosso Senhor e Salvador Jesus Cristo.
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7: Oriovaldo Monteiro Leite. Eu recebi várias bênçãos, vou contar duas só para não tomar muito tempo. A primeira bênção é que Jesus Cristo me libertou eu de todos os vícios que eu tinha. E a segunda foi uma doença que apareceu na minha garganta. Os vícios eram jogos. Só jogos. Mas para ficar doente, é tanto ser viciado em jogos. Mas eu larguei tudo. Jesus me libertou desse vício. A outra coisa foi uma doença que apareceu na minha garganta, mas eu não sabia, tinha medo de ir no médico e estava trancando a garganta. E quando eu estava ouvindo a voz da libertação, às 6 horas da tarde, na hora de jantar, eu engoli uma colher de comida, desentupiu minha garganta, como se fosse um tubo que tivesse entupido e descesse tudo. Naquela hora eu chorei de tanta emoção, de tanta alegria. E até hoje, Deus tem abençoado muito na minha vida. E eu tornei ser um fiel da Deus e Amor. E na igreja firme mesmo, e de lá não quero sair. Se Deus quiser. Caçapava, Estado de São Paulo, Rua José Germano, Vila Esperança.
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8: Meu nome é Eliezer Pereira de Melo, sou morador da cidade de Ibiúna. A minha conversão aconteceu da seguinte maneira: eu andava muito oprimido, nada tinha sentido na minha vida, porque uma pessoa que só pensava em violência. Eu usava do meu poder, do corpo físico que eu tinha avantajado na época, para poder fazer mal às pessoas. Ou seja, eu era um jovem violento. Aí me convidaram para ir na Igreja Pentecostal Deus e Amor, ali no Embu das Artes, no bairro do Santa Emília. Naquele dia, quando o irmão fez o apelo naquela noite, eu me rendi ao Senhor chorando aos prantos, porque eu reconheci naquele momento que tinha um ser poderoso e superior naquele local. Passando 3 meses, eu tive a oportunidade de descer as águas batismais e fazer parte dessa igreja, a qual até hoje eu encontro nesse ministério. Meu nome é Eliezer Pereira de Melo, eu moro na cidade de Ibiúna, no bairro de Votorantim, ali na Alameda das Laranjas, número 150. Eu agradeço essa oportunidade, em nome de Jesus.

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0: sido Deus para a sua vida ou foi realmente uma gozação.
1: Or if he was mocking the gospel.
0: Mas a verdade, meus irmãos, é que nós, como pregadores da palavra de Deus, nós recebemos de Deus através das palavras do apóstolo São Paulo.
1: We have received from God through the writings of the apostle Paul.
0: Essas palavras que nós lemos,
1: these words that we read,
0: é Deus dizendo: eu peço a vocês, eu rogo a vocês, eu insisto a vocês.
1: It's God telling us, I say to you, I insist with you.
0: Que vocês preguem o evangelho.
1: That you preach the word.
0: Que vocês repreendam.
1: That you rebuke.
0: Que vocês tenham doutrina.
1: That you have doctrines.
0: Porque vai vir um tempo em que não vão ter a doutrina.
1: Because there will come a time where doctrines will be cast out.
0: Mas vão ter um monte de doutores.
1: There will be doctors.
0: Que serão ouvidos.
1: That will be heard.
0: Porque esses doutores farão com que?
1: Because they will do.
0: A palavra venha se adequar às pessoas e não as pessoas se adequem à palavra. E as pessoas terão então seus ouvidos voltados às fábulas. E Paulo fala a Timóteo: mas você, Timóteo,
1: Paul tells Timothy, but you, Timothy,
0: vai ser sofrido.
1: It will be hard.
0: Mas você vai continuar fazendo a obra de um evangelista. Cumpre o teu ministério. Então eu quero dizer a vocês, meus irmãos, eu não sou teólogo. Eu não sou doutor. Mas também não sou bobo. Sou pregador da palavra de Deus. E quero dizer a vocês que as pessoas estão rogando, estão pedindo. Mostrem-me qual é o caminho.
1: Show us the way.
0: Falem do Deus verdadeiro e com verdade para nós.
1: Speak of the true one God and with truth to us.
0: As pessoas não querem ouvir evangelho falsificado.
1: People don't want to hear a fake gospel.
0: E parece que os pregadores.
1: And it seems like the preachers.
0: E nesse momento eu uso a palavra nós, porque também sou pregador.
1: In this moment I use the word us because I am also a preacher.
0: Parece que nós às vezes estamos negando as pessoas.
1: Sometimes that we are depriving people.
0: A verdade de Deus.
1: The truth from God.
0: Quando nós começamos a criar rodeios para se falar da salvação. Porque isso é em geral.
1: Because this is general.
0: Quando nós começamos a achar que temos uma fórmula para falar da salvação.
1: Sometimes we think we have a formula to speak of salvation.
0: Imagine você.
1: And imagine all of you.
0: Uma pessoa enferma querendo conhecer.
1: A sick person trying to get to know.
0: A sua cura.
1: His cure.
0: E a pessoa vai ao médico.
1: And the person goes to the doctor.
0: Aí o médico diz: eu vou te dar um remédio para dor de cabeça.
1: And the doctor says, I will give you medicine for headaches.
0: Eu vou te dar um remédio para você ficar um pouquinho mais forte.
1: I will give you medicine to, for you to be strong.
0: Eu vou dar um remédio para você não ter mais ânsia.
1: I will give you medicine for nausea.
0: Chega uma hora que você vai perguntar: doutor, o que é que eu tenho?
1: Eventually you are going to ask the doctor, what do I have?
0: Porque eu quero um remédio para curar a minha enfermidade.
1: Because I want some medicine to cure my infirmity.
0: Eu não quero remédios que curem apenas os meus sintomas.
1: Medicine that will treat only the symptoms.
0: Eu quero remédio que cure a minha enfermidade.
1: I want a medicine that will cure my infirmity.
0: E mesmo sabendo que Deus tem um plano de salvação muito claro, infelizmente o evangelho está sendo levado a muita gente, como diz o mineiro, pelas beiradas. É porque Deus quer fazer de você uma pessoa rica.
1: Oh, but God wants to prosper and make you a rich person.
0: E até isso, não se escandalize, eu falo mesmo.
1: And I will say what I have to say.
0: Eu sei o Deus que eu sirvo e temo a esse Deus.
1: I know the God that I serve and I fear.
0: É porque você pode ser curado.
1: Oh, but you can be cured.
0: Vem aqui para você ser curado.
1: Come forward so that you can be cured.
0: Não sofra mais.
1: Do not suffer any longer.
0: Ah! Deus tem uma família maravilhosa para te dar.
1: God has a beautiful family to concede to you.
0: Deixa eu dizer a vocês.
1: Let me tell you something.
0: O homem está sedento de conhecer a Deus e a sua salvação.
1: Man thirsts for God and his salvation.
0: E antes de qualquer coisa que possa ser considerada um benefício de Deus.
1: And before anything that can be considered a benefit from God.
0: tem de acontecer a sua salvação. Nós temos que levar as pessoas à salvação que há em Jesus Cristo em primeiro lugar. Nós temos de falar da salvação em primeiro lugar. Muita gente tem a compreensão intelectual da fé cristã, mas nunca permitiram Cristo entrar em suas vidas, porque tem sido entregue a essas pessoas o evangelho das beiradinhas. E repito, isso é em todo lugar. Isso é em todo lugar. Eu não sou o dono da verdade, mas eu conheço o dono da verdade. E sei que eu estou falando da verdade desse Deus. As pessoas estão sedentas por conhecer a Deus e nós queremos mostrar e apresentar Deus a essas pessoas e a vocês que estão aqui. Eu convoco os nossos irmãos, como Paulo falou a Timóteo, conjuro-te diante de Deus e do Senhor Jesus Cristo. E Paulo dá até uma peladinha, né? Que há de julgar mortos e vivos na sua vinda no seu reino. Eu creio que Timóteo já deu uma tremida quando ouviu essas palavras. E Paulo fala para ele: prega a palavra. Prega a palavra. Se necessário for repreender, repreenda. Não se esqueça da doutrina. Cuidado com os doutorzões. Cuidado com aqueles que se desviam da verdade. Você tem que ser diferente. Você tem que estar sóbrio. Você tem que sofrer a aflição de quem prega a verdade. Faça a obra de um evangelista. Cumpre o que foi colocado em tuas mãos. Cumpre o teu ministério. Queridos irmãos, queridos pastores, nós temos que ter mais simplicidade para falar de Jesus e mostrar às pessoas como as pessoas podem se encontrar com Jesus e ter uma vida de esperança e de segurança. Uma vida salva. E eu quero falar sobre isso hoje. Vocês foram convidados para estar aqui, já que estão aqui. Não há salvação a não ser que seja em Jesus Cristo. É errado buscar os benefícios para depois pensar na salvação. É exatamente o contrário que a Bíblia nos orienta. Mas buscar em primeiro lugar o reino de Deus e toda a sua justiça. E todas as demais coisas vos serão acrescentadas. Eram coisas relacionadas aos cuidados da vida. Quando Jesus vem e entra na sua vida, não é que você passa a ter uma bênção. Você passa a ter aquele que é o autor de todas as bênçãos, está entendendo? Com a segurança da sua salvação. Com a segurança de que você está bem, mesmo não recebendo a cura da sua doença. Com a segurança de que o seu nome está no livro dos salvos, mesmo não recebendo a prosperidade que tanta gente prega. É tanta porcaria que se oferece ao povo de Deus que nós estamos sendo ridicularizados no mundo inteiro. Somos ridicularizados porque o evangelho é pregado de forma errada por muita gente, mas por muita gente. O nome do Senhor Jesus Cristo tem sido motivo de dúvida, motivo de confusão. porque se prega pelas beiradas. Jesus morreu na cruz do Calvário pelos seus pecados. Ele te ama e Ele quer te salvar. Entrega o teu caminho ao Senhor e confia nele, e Ele vai cuidar de você. Se você se apresentar a Deus, se você vier ao Senhor, você jamais será lançado fora. Como eu disse a vocês, vocês foram convidados para estar aqui. E como pregador da palavra de Deus, eu estou fazendo a minha parte, dizendo a você: salvação em primeiro lugar. Não fica ouvindo essa coisa de vem aqui na minha igreja pegar a rosa de tal cor, porque essa rosa vai fazer isso ou aquilo. Você vai prestar conta diante de Deus por causa dessa maldita rosa que você está oferecendo ao povo, ao invés de oferecer salvação. E você que está ouvindo essa gente, pare de dar ouvido às fábulas. Pare de dar ouvido a pessoas que só estão pensando no monetário, no financeiro. Pare de dar ouvido a falsos profetas e ouça aqueles que estão sofrendo as aflições, fazendo obra de um evangelista, mas estão cumprindo o ministério que Deus colocou em suas mãos. Já que você está aqui, como pregador eu digo a você, tudo é possível se você tiver fé. E para você ter a segurança da sua vida e a segurança da sua salvação, agora você tem que entrar com a sua parte. Deus fez a parte dele. Jesus morreu na cruz do Calvário.
1: Jesus died on the cross of Calvary.
0: Você tem acesso à salvação.
1: You have access to salvation.
0: Mas você tem que tomar a sua atitude, fazer a sua parte. A primeira coisa é você reconhecer que você tem a necessidade de Deus.
1: But you must do your part, and the first thing is to recognize that you need God.
0: Nós estamos vivendo num tempo, meus irmãos,
1: you are living in times, dear brothers,
0: que as coisas estão crescendo de uma tal forma no conhecimento,
1: where people are growing in knowledge all around the world,
0: que em pouco tempo muita gente vai achar que não precisa de Deus. E muita gente já acha que não precisa de Deus. Nós vivemos num tempo em que mais de 60% dos cânceres, quando são encontrados em tempo hábil, já são curados. Estamos vivendo numa época em que quase todas as enfermidades já têm um tipo de tratamento. A terrível AIDS já está quase que tendo a confirmação de um tratamento e da sua cura. E quanto mais as pessoas crescem no conhecimento e oferecem ao povo solução, mais as pessoas pensam não precisar de Deus. E se você não reconhecer a necessidade de Deus nesse tempo moderno mesmo, você nunca poderá encontrar-se com Deus. Você não pode encontrar-se com Deus, você não pode recebê-lo como o seu Salvador se você achar que você é autossuficiente. Biblicamente falando, as pessoas se aproximavam de Jesus.
1: Biblically speaking, people went to Jesus.
0: E as pessoas já se aproximavam pedindo alguma coisa.
1: People came to him asking for something.
0: Jesus, filho de Davi, tem misericórdia de mim.
1: Jesus, son of David, have mercy upon me.
0: Jesus, eu sou cego, abra os meus olhos.
1: Jesus, I am blind, open my eyes.
0: Senhor Jesus, a minha filha está endemoniada, cura ela.
1: Jesus, my daughter is demon possessed, please.
0: É bem verdade que as pessoas entendiam que tinha uma necessidade de Deus, tinha uma necessidade de uma operação sobrenatural, sim.
1: People recognized that they needed something of the supernatural from Jesus.
0: E eu não nego a vocês, meus irmãos, que se vocês buscarem ao Senhor, o Senhor haverá.
1: And I don't deny that if you seek God, he will do.
0: De atender aquilo que vocês estão buscando.
1: What you have been asking him to do.
0: A Bíblia Sagrada nos fala que me buscarão e me encontrarão quando me buscardes de todo o coração, diz o Senhor. Se você buscar ao Senhor de todo o seu coração, você vai se encontrar com o Senhor. Mas você nunca buscará o Senhor se você não entender que você tem necessidade do Senhor na sua vida. Se você acha que a tecnologia te ajuda tanto que você não precisa mais de Deus, deixa eu dizer a você, nunca existirá uma tecnologia capaz de perdoar pecados. Você pode ter até mesmo a condição de uma cura de enfermidades mortais.
1: You can even have cures for so many deadly diseases.
0: Nunca haverá uma máquina, nunca haverá um conhecimento capaz de você deixar o caminho perdido que você vive,
1: to help you leave the wrong path that you have been living,
0: a não ser que você
1: unless you
0: entenda a necessidade,
1: understand the necessity,
0: e entenda que existem coisas que só Deus pode fazer.
1: Understand that there are things that only God can do.
0: Como eu disse a vocês, ser curado no seu físico é importante.
1: As I said to you, being physically cured is important.
0: Mas não é o mais importante.
1: It is not the most important thing.
0: Porque de qualquer maneira o seu corpo é frágil, o seu corpo voltará ao pó. Você vai morrer, é o que eu estou dizendo.
1: Because your body is fragile, you are dust and
0: Mas você tem um espírito que é eterno.
1: But you have a spirit that is eternal.
0: Se você passar por uma máquina e ser curado, faz uma transfusão, arranca o seu sangue, faz um sangue mecânico, sei lá, um sangue artificial, põe lá.
1: You go and have your body physically cured by a machine.
0: Mas um dia você vai ter que morrer de qualquer forma.
1: But eventually one day you are going to die.
0: E qual será o portal que você passará por ele para adentrar a eternidade?
1: What is the portal that you will go through to enter your eternity?
0: Por isso você precisa estar perdoado.
1: This is why you need to be forgiven.
0: Por isso você precisa sair desse caminho que é o caminho da perdição.
1: This is why you need to leave the path of perdition.
0: Você precisa entender que você estando doente, você precisa buscar um médico.
1: You need to understand that when you are sick, you need to seek a doctor.
0: Mas quando você está doente moralmente e espiritualmente, você precisa buscar o médico dos médicos, porque é a única solução para você. Jesus Cristo morreu para perdão dos seus pecados. Jesus Cristo morreu para a salvação da sua alma. E você tem que entender essa necessidade.
1: You must understand this need.
0: É Jesus Cristo em primeiro lugar.
1: It is Jesus Christ above all things.
0: Depois as demais coisas o Senhor Jesus vai fazendo na sua vida. Depois as demais coisas vão sendo preenchidas na sua vida.
1: The other things will be fulfilled.
0: Eu sei que muita gente,
1: I know that many people,
0: que está aqui,
1: that is here today,
0: nem pensou na salvação.
1: Has never thought about their salvation.
0: Nem pensou no perdão dos seus pecados.
1: Never thought about the forgiveness of their sins.
0: Mas chegaram a dizer, eu vou ouvir o programa, eu vou à igreja porque eu quero a cura da minha doença.
1: Perhaps have heard the radio or come to church because they want to be cured for the diseases.
0: A maior doença que existe,
1: the greatest disease that exists,
0: é a doença que causou todas as demais doenças.
1: The disease that brought upon us all other diseases.
0: O homem pode trabalhar para modificar células doentes.
1: Man can work and even change diseased cells.
0: O homem pode trabalhar até mesmo para curar qualquer tipo de bactéria resistente a qualquer tipo de antibiótico.
1: Man can even develop antibiotics to kill any types of diseases.
0: O homem pode trabalhar na medicina.
1: Man can in their medicine.
0: E um dia dizer, concluindo, que encontrou solução para qualquer tipo de enfermidade.
1: Find solutions for all types of diseases.
0: A situação de vida do homem tem crescido.
1: And life expectancy of man has grown.
0: A expectativa de vida nossa aqui no Brasil já está aí na casa dos 70 anos.
1: Life expectancy here in Brazil is around 70 years old.
0: Mas eu vou dizer a você, existe uma eternidade para se viver, e onde é que você vai passar a eternidade?
1: There is an eternity for us to live. Where will you spend your eternity?
0: A doença que causou todas as doenças se chama pecado.
1: The disease that caused all other diseases is called sin.
0: Quando Adão e Eva pecaram,
1: when Adam and Eve sinned,
0: entrou a doença na face da terra, porque até então não existia doença. Até então não existia morte.
1: Until then there was no death.
0: E veio Jesus.
1: Then came Jesus.
0: E venceu o pecado para que você pudesse vencer o pecado também, ser perdoado dos seus pecados.
1: He defeated sin and death so that you also can have.
0: Você precisa entender essa situação.
1: You need to understand the situation.
0: E você precisa entender que o mundo pode oferecer muitas coisas muito boas.
1: You need to understand that this world can offer many good things.
0: Mas você tem uma necessidade na sua alma de perdão dos seus pecados e segurança da sua salvação. E isso só se encontra em Jesus Cristo. Louvado seja Deus. Em se falando do Evangelho verdadeiro, em se pregando a palavra com sobriedade e doutrina, cumprindo o nosso ministério.
1: Fulfilling our ministry.
0: Eu devo dizer a vocês também, meus irmãos,
1: also, brothers,
0: que muitas pessoas, eu tenho lutado contra isso. Muitas pessoas acham que o evangelho é a mesma coisa que vender um plano de saúde. Mas eu quero dizer a você que a verdade tem que ser dita. A partir do momento que você aceita Jesus como seu Salvador,
1: Savior,
0: existem coisas que certamente acontecerão na sua vida. E a segunda coisa que eu quero falar, além da necessidade de reconhecer que você precisa de Deus,
1: thing,
0: é que você tem de calcular ou tem que ter o custo, saber o custo de servir a Deus. Eu não estou falando do custo da salvação, o preço foi pago por Jesus na cruz do Calvário, estou falando do custo da renúncia. Quando uma pessoa vem para vender para você aqueles carnês, né?
1: A
0: pessoa chega para você e fala,
1: says,
0: você vai ganhar um carro,
1: you may win a car,
0: você vai ganhar 1 milhão,
1: you may win 1 million.
0: Compra o carnezinho aqui, aí vão te chamar lá, você vai falar, respondeu as perguntinhas. Quem está entendendo o que eu estou falando aí, levanta a mão. É, pois é. A minha mãe, em 1967, recebeu um desses vendedores em casa. E a minha família era doida para ter um carro, uma Pirua Kombi. E o vendedor do carnê chegou para minha mãe e falou, olha.
1: The salesman came to my mother and said,
0: e falou olhando para mim.
1: And he said it looking at me.
0: O garotinho aqui vai lá, só vai responder uma perguntinha lá para o apresentador e já sai com a Kombi de lá.
1: You'll go over there and answer some questions and you're gonna
0: e ainda vai ganhar não sei quanto em dinheiro.
1: And you're even gonna win a large amount of money.
0: A minha mãe se animou.
1: And she grew hope.
0: Comprou o carnê.
1: And she bought this ticket.
0: Só que tinha as entrelinhas.
1: But there were disclaimers.
0: Cê, depois que comprou, você tem que pagar tantos meses.
1: After you buy the ticket, you need to pay a certain amount of money.
0: Você tem que pagar isso e aquilo.
1: You need to pay this and that.
0: E para você ir lá para responder a pergunta para ganhar, você tem que saber se você vai ser sorteado no meio de milhões de pessoas.
1: And then after answering the questions, you have the chance between millions to win the
0: ticket. E mesmo da quantidade de gente que vai lá, tem que ver se ele vai passar, se vai, não é?
1: And after this large amount of people, there's triage.
0: A minha mãe está esperando a Kombi até hoje.
1: My mother is still waiting to win the car even till today.
0: Pagou tudo que tinha que pagar.
1: She paid everything she needed to pay.
0: Aí para não dizer que não recebeu nada, ela foi lá numa loja e retirou umas panelas lá.
1: And to say that she didn't win anything, she went to
0: agora nós vamos ter que viajar de panela.
1: And she got some pans.
0: É o tipo do evangelho que se prega hoje.
1: This is a type of gospel that has been preached today.
0: Você vai prosperar.
1: You're going to prosper.
0: Você vai ser curado.
1: You're going to be cured.
0: Você vai ser empresário.
1: You're going to be an entrepreneur.
0: Você vai dirigir Mercedes.
1: You're going to drive a Mercedes.
0: Você vai ter barco.
1: You're going to have a boat.
0: A melhor mansão daqui ou dali vai ser a sua.
1: The greatest house here will be yours.
0: Mas não se fala na renúncia.
1: It doesn't talk about renouncing things.
0: Mas não se fala no custo.
1: It doesn't talk about the cost.
0: E nós temos que considerar isso.
1: We must consider this.
0: Eu quero que vocês vejam comigo, meus irmãos, São Lucas, no capítulo 14. Eu faço questão de ler.
1: I would like for you to open your Bibles in the Gospel of
0: São Lucas 14, versículo Vamos do 26 para frente. No Novo Testamento, Mateus, Marcos, Lucas é o terceiro livro.
1: The third gospel of the New Testament.
0: Se alguém vier a mim,
1: if anyone comes to me,
0: e não aborrecer o seu pai,
1: and does not hate father,
0: e mãe e mulher e filhos e irmãos e irmãs,
1: and mother and wife and children, brothers and sisters,
0: e ainda também a sua própria vida,
1: yes, even their own life,
0: não pode ser meu discípulo.
1: Such a person cannot be my disciple.
0: Muita gente hoje está pregando que não tem mudança, não tem luta, não tem aflição, não tem nada. Estão querendo criar um evangelho amigo do mundo, amigo dos prazeres do mundo, coleguinha de todo tipo de coisa que Deus condena. Pois é. Mas não dá certo esse evangelho. E qualquer que não levar a sua cruz e não vier após mim,
1: whoever does not carry their cross and follow me,
0: não pode ser meu discípulo.
1: Cannot be my disciple.
0: Pois qual de vós querendo edificar uma torre,
1: suppose one of you wants to build a tower,
0: não se assenta primeiro a fazer as contas dos gastos,
1: won't you first sit down and estimate the cost,
0: para ver se tem com o que acabar?
1: To see if you have enough money to complete it.
0: Para que não aconteça que,
1: or if you lay the foundation,
0: depois de posto o alicerce,
1: and are not able to finish it,
0: e não podendo acabar, todos os que virem comecem a escarnecer dele,
1: everyone who sees it will ridicule you,
0: dizendo: este homem começou a edificar e não pôde acabar.
1: This person began to build and wasn't able to finish.
0: E qual é o rei que, indo à guerra, pelejar contra outro rei, não se assenta primeiro a tomar conselhos sobre se com 10 mil pode sair ao encontro do que vem contra ele com 20 mil? De outra maneira, estando o outro ainda longe,
1: he is not able, he will send a delegation.
0: Manda embaixadores e pede condições de paz. Assim, pois,
1: in the same way,
0: qualquer de vós que não renuncia a tudo quanto tem,
1: those of you who do not give up everything you have,
0: não pode ser meu discípulo.
1: Cannot be my disciple.
0: Ah, que diferença esse evangelho, Malorivan.
1: Oh, but what a different gospel is this.
0: Nós não somos vendedores de carnês e nem vendedores de planos de saúde, não, nós somos pregadores do evangelho.
1: We are not salesmen of healthcare, we are preachers of the true gospel.
0: E mesmo que você reconheça a sua necessidade de Deus, você tem que calcular o custo. Você tem que considerar isso, afinal a salvação exige que você se arrependa dos seus pecados.
1: You must consider this, that salvation requires you to repent.
0: Que você deixe o seu pecado.
1: That you leave your sins behind you.
0: Que você abandone a sua vida errada.
1: That you abandon your wrong path.
0: O que mentia, não minta mais.
1: Those who lie, do not lie.
0: O que roubava, não roube mais.
1: Those who stole, do not steal anymore.
0: O que fazia coisas erradas, não faça mais.
1: Those who did wrongful things, do not.
0: Você que detesta o seu inimigo, agora você vai passar a amar o seu inimigo. Ser crente não é coisa para fraco, não. Ser crente é coisa para gente forte. Não é para qualquer um, não. A vida cristã não é para fracos, não, porque é difícil. Existe coisa mais difícil do que amar o seu inimigo? Existe coisa mais difícil do que se tornar totalmente impopular até no meio da sua família? Aborrecer os seus pais, os seus irmãos, os seus filhos e até mesmo a você mesmo. Tem muita gente tentando trazer um evangelho popular.
1: So many people want to bring a popular.
0: O evangelho nunca foi e nunca será popular.
1: The gospel will never be and has never been.
0: Quando
1: popular.
0: O mundo começa a gostar do evangelho é porque o evangelho deixou de ser o evangelho de doutrina.
1: When the gospel becomes well loved with the world,
0: é porque o evangelho deixou de ser um evangelho verdadeiro.
1: The gospel has never been truthful.
0: E quem está vivendo esse evangelho é um monte de gente com comichão nos ouvidos.
1: And those who live this fake gospel are

0: ministério.
1: Continue the ministry of the evangelist and fulfill
0: esse evangelhozinho popular que nós vemos hoje.
1: All these popular gospels that we have
0: não
1: heard.
0: Custa nada.
1: It doesn't cost anything.
0: Aquele que profere o nome do Senhor, aparte-se da iniquidade.
1: Those who call upon the name of the Lord,
0: aparte-se do pecado.
1: They flee from iniquity.
0: Ah, mas foi o Dr. John Piper from que falou.
1: Dr. Who?
0: Eu não quero saber de doutor nenhum.
1: I don't want to hear about no doctors.
0: Eu não quero ouvir doutor nenhum que está falando fora da palavra de Deus.
1: I don't want to hear doctor who knows who speaks outside the word of God.
0: Paulo fala.
1: It was Paul that said.
0: Muita gente vai querer dizer que tem conhecimento de Deus, mas não quer calcular o custo.
1: Many people will say they know God, but they don't want to calculate the cost.
0: Então essas pessoas vão ouvir os doutores.
1: So many people will hear these doctors.
0: Essas pessoas vão desviar o ouvido da verdade.
1: They will astray from the truth.
0: Mas aqui na Deus e Amor a verdade é falada, será falada, sempre foi falado. O evangelho tem o seu custo, sim.
1: Here in the church, God is love. We speak the truth where the gospel has its.
0: Você sabe o que é a sua própria família ter um verdadeiro asco porque você diz que é crente?
1: You know that when your own family despises you because you are a true Christian.
0: Olha, meus irmãos, eu tenho na minha família alguns tios, primos que não gostam nem de ouvir falar o meu nome só porque eu sou crente.
1: So many of my family don't even want to hear of me because I am a Christian.
0: Gostaria de ganhá-los todos para Jesus.
1: I would like to win all of them over to God.
0: Mas o que pensam de mim, olha?
1: But what they think of me, I truly don't care.
0: Eu só sei de uma coisa.
1: All I know is one thing.
0: Eu calculei o preço de servir a Deus.
1: I've calculated the cost.
0: E não vou deixar o meu Jesus por nada.
1: I will not leave Jesus for.
0: Não é porque o meu primo não gosta de mim porque eu sou crente que eu vou dizer vou deixar de ser crente para o meu primo gostar de mim. Eu não.
1: It's not because my cousin doesn't like me that.
0: Se meu primo não gosta de mim, Jesus me ama.
1: If my cousin doesn't like me, I know
0: that. O meu Deus me ama.
1: I know that God himself loves me.
0: Eu vou morar no céu.
1: I will live in heaven.
0: Eu reconheci a necessidade do perdão e da salvação.
1: I have recognized the need of salvation.
0: E calculei o preço de servir a Jesus Cristo.
1: I have calculated the cost of serving Jesus Christ.
0: Eu sempre fui uma pessoa, muito gosto muito de gente.
1: I've always a people person.
0: Muitos amigos meus até de infância.
1: And many friends of mine from when I was a child.
0: Alguns anos atrás eu falei para minha esposa.
1: A few years back I told my wife.
0: Eu vou ligar para alguns amigos meus.
1: I'm gonna call
0: meus.
1: Some of my old friends.
0: Alguns amigos de infância.
1: Some childhood friends.
0: E liguei.
1: And I did call them.
0: Disse, ah, eu sou Lourival, lembra nosso tempo de infância? Ah, lembro, eu sou fulano, tal.
1: Oh, remember the old days, I was.
0: E que você está fazendo na vida, rapaz?
1: What are you doing with your life?
0: Oh, estou trabalhando assim, mas eu também sou pastor evangélico.
1: Well, I'm working in this and that, but I'm also a pastor.
0: Nunca mais ligaram para mim.
1: None of them have called me back.
0: Nunca mais.
1: Never again did they call me back.
0: Foi só falar, não, eu sou crente em Jesus Cristo, sou pastor evangélico. Nunca mais ligaram para mim, nem atenderam os meus telefonemas.
1: All I needed to say was that I was a
0: pastor. É o preço. É o preço.
1: That is the cost.
0: Você tem que reconhecer a necessidade de ser perdoado e salvo e calcular o preço. E isso não é coisa para gente fraca, não. Mas digo a vocês uma coisa, qualquer que confessar Jesus Cristo diante dos homens, a Bíblia fala que o Senhor Jesus também o confessará diante do Pai, aleluia. Aliamasicando, aliamasteias, aleluia. Se o seu amigo vira as costas para você, Deus vem e te abraça. Se a sua família vira as costas para você, Deus vem e abraça você também. Você consegue.
1: You can make it.
0: Você pode.
1: You can also do it.
0: Muita gente vira as costas para Deus por causa de amizades.
1: Many people turn their backs on God because of
0: por causa de ofertas profanas, mundanas, malignas.
1: Because of mundane and malignant offers.
0: Não faça isso, porque quando você faz isso, o diabo vem e te sufoca. Não é que ele te abraça, ele aplica em você um mata-leão.
1: Do not give room to the devil for him to take your life.
0: Mas quando a sua família olha para você e fala, olha aí,
1: but when your family looks at you,
0: não quero nem ver esse aí que agora é crente. Pode ter certeza que Deus está te abraçando.
1: You can be sure that God is hugging you right now.
0: Pode ter certeza que Jesus está te tomando e te levantando com a destra da tua justiça e dizendo, eu te comprei.

0: Ei, tu és meu, tu és perdoar. Aleluia. Nós não temos que prestar atenção aos doutorzinhos de plantão que querem ser o que não são. E querem falar mais além daquilo que a Bíblia fala. O que Deus quer para você está aqui. Na sua palavra, com uma simplicidade que não necessita às vezes nem grandes explicações. Mas você precisa também dar um passo decisivo para Deus. Nós somos intelecto, meus irmãos, e como seres intelectuais, nós podemos conceber a ideia de Cristo, sim. Nós somos também emoção, e como seres emocionais, nós podemos também até dizer que amamos a Cristo, talvez até amamos da maneira que nós entendemos, podemos dizer assim, mas até que você se entregue de verdade a Cristo, mediante um ato de decisão pela sua própria vontade. Você precisa praticar um ato decisivo pela sua própria vontade. Até que isso aconteça, você não pode dizer que você vive uma vida cristã de verdade. E tem muita gente, meus irmãos, que pensa que não, eu tomo a ceia, eu sou da igreja Deus é Amor, uma igreja que muitos chamam de o talibã cristão, que não tem talibã cristão não, aqui é Bíblia mesmo. Se você quer chamar de talibã cristão, é claro que eu abomino todo tipo de doutrina de homem e não prego doutrina de homem. Eu prego a palavra de Deus. Se me querem pregando, eu vou pregar a palavra de Deus. Mas aqui não tem talibã não, aqui tem Bíblia. Aqui nós não aceitamos doutorzões com palavras mentirosas, profanando o evangelho de Jesus Cristo e levando atrás deles pessoas que querem se desviar da verdade e parecerem ser melhores do que nós. Não são. Se for para pregar o evangelho e não ver gente salva, eu prefiro não pregar. E você pode entender Jesus como ele é, você pode entender o Jesus histórico, mas você precisa tomar uma decisão com a sua própria vontade de amar a Jesus Cristo depois de ter entendido a sua necessidade e calculado o custo de servi-lo e amá-lo de todo o seu coração. Você precisa tomar essa atitude. No evangelho de São João, capítulo 1, versículo 12, a Bíblia Sagrada fala: mas a todos quantos o receberam, deu-lhes o poder de serem feitos ou serem chamados filhos de Deus, aos que creem em seu nome ou no seu nome. Você precisa decidir, você precisa dizer: eu sei que isso vai acontecer, eu sei que muita gente não vai mais nem olhar para mim, eu sei que eu posso até perder aqui ou ali, mas aquilo que você acha que perdeu, a Bíblia diz que com Cristo você está ganhando. Aquilo que reputávamos como perda, em Cristo, em Deus, nós estamos é ganhando.
1: Everything that you consider a loss to serve Christ, you are actually winning through God.
0: Toma essa decisão. Tenha essa vontade.
1: Make this decision through your own free will.
0: E você vai começar a experimentar uma mudança completa na sua vida.
1: You start to see a transformation.
0: Porque você aceita Jesus, a conversão é o princípio.
1: Because when you accept Jesus, this conversion
0: is the beginning. E uma nova vida tem início a partir do momento que você aceita Jesus como seu Salvador.
1: And a new life begins when you accept Jesus as your Savior.
0: E quando você aceita Jesus, reconhecendo a necessidade, calculando o custo, dando aí esse ato de fé, essa decisão por sua vontade, o Espírito Santo de Deus é enviado por Jesus à sua vida. Ele vem habitar na sua vida. E durante o resto da sua vida, ele vai estar ocupando a sua vida e transformando você dia após dia, agindo em você dia após dia.
1: life to transform you day by day.
0: É certo que você vai ser atacado por Satanás, sim, em todas as suas maneiras, de todas as formas.
1: Certainly Satan will come against you in all his ways.
0: Satanás vai utilizar de todos os artifícios, de todas as artimanhas, de todas as suas técnicas para tentar desvirtuar a sua fé. Mas não se preocupe, porque o Espírito Santo de Deus vai estar fazendo a diferença na sua vida, mudando tudo. O Espírito de Deus vai fazer com que você vá deixando o passado para o passado no passado, e sendo transformado de glória em glória, até alcançar a estatura da perfeição como filho de Deus. Você tem que reconhecer a sua necessidade. Você tem que tomar uma atitude por sua própria vontade. Calcular o custo. Permitir o Espírito de Deus transformar a sua vida. E agora sim você pode passar a desfrutar os benefícios de Deus. Eu vou dizer a você uma coisa, amém. Vou dizer a você uma coisa. Você não vai precisar nem pedir. Porque antes que você peça, o Pai já providenciou o que você precisa. Agora sim, uma vez salvo, você pode pedir e desfrutar tudo que a Bíblia Sagrada relata como forma de promessa de Deus para a sua vida. Mas antes, é ouvir o Evangelho das Beiradinhas. É pregar o Evangelho das Beiradinhas. E esse Evangelho pode ser mais pernicioso do que você possa imaginar. Porque infelizmente esse Evangelho é o Evangelho que nega as pessoas o conhecimento do verdadeiro Deus e da verdadeira salvação. Por isso, mais uma vez, conjuro-te diante de Deus e do Senhor Jesus Cristo, que julgará mortos e vivos, que pregues a palavra com doutrina, repreendas, porque virá um tempo em que não sofrerão a sã doutrina, mas terão um ouvido agravado para ouvir doutores cheios de concupiscências e pregadores de mentira. E muitos, infelizmente, se desviarão para a mentira, voltando-se às fábulas. Mas vocês, amados, vocês, pregadores, vocês que estão aqui,

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4: Meia-noite.
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2: 12:25.
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5: 12:56.
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4: 1h20.

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3: 1h50.
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2: 2h17.
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4: 2h47.
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3: 3:14.
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2: 3h45.
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3: 4h15.
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2: 4h41. 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
4: 5 e 14.
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6: 5h44.
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2: 6:17.
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6: E a gente conversa agora com Pâmela Rezende, ela que é especialista em benefícios para PCD. Ô Pâmela, dentro dos direitos das pessoas com deficiência ou até mesmo autismo, quais são hoje as principais isenções que podem ser solicitadas?
7: A gente pode incluir na compra do carro IPI, ICMS, IPVA, a gente consegue isenção de IPTU, a gente consegue aquele cartão de estacionamento prioritário e olha só, independente do nível de suporte, enquadrou autista e não possui CNH, essa pessoa já tem direito a todos esses benefícios. Um cordão de identificação para que ela não pegue fila. Tem muitos lugares que essa pessoa ela não vai pagar nada para entrar no cinema, num show, no aeroporto, ela vai para fila preferencial. Então, todos esses direitos ela possui imediatamente após o diagnóstico.
6: Ah, quando a pessoa entende o que pode acessar, né? O impacto no bolso e na vida é muito grande.
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10: Olá pessoal, muito boa noite. Estamos abrindo a semana decisiva das eleições de 2026 e estamos ao vivo para Curitiba 92.9 e Caraíma 94.7, Campo Mourão 106.7, Guaíra 91.7, Cerro Azul 90.5, Rádio Clube 95.7 de Londrina e Cascavel Rádio Estúdio 92.3. Também estamos ao vivo nas redes sociais, no YouTube, no Facebook e no canal arroba Henrique Giglio JR. Se inscreve lá no canal para chegarmos cada vez mais longe. Ao vivo também na TV Alvorada em Colorado, no interior do Paraná. E hoje muitas notícias Tem, inclusive, pesquisa nova aqui para o estado do Paraná. O Paraná Pesquisa divulgou mais uma rodada de pesquisas. E, claro, você comenta aqui tudo que vamos falar no 419-9104-4051. É o WhatsApp aqui do Direto ao Ponto. 419-9104-4051. Comigo hoje, mais uma vez, Rodrigo Braga Reis no Instagram.
11: Ah, garoto. O pessoal já decorou isso, muito legal. Henrique, eu queria começar o programa hoje, antes de tudo, agradecendo você e o OGBook por essa oportunidade de voltar para a rádio, né? Eu fiz programas de rádio quase 8 anos na Rádio Colombo do Paraná, que era AM ainda, que era do Ervin Bonkoski. Fiz até a Romaria.
10: Era lá no centro.
11: Lá no centro, na Praça Generoso Marques. Fiz até a Romaria de Nossa Senhora de Guadalupe. E fiz programa de televisão na RIC TV, o Canal 7, na Band também aqui no estado do Paraná. Então, para mim, uma honra muito grande substituir o OGBook aqui, que é um dos caras que eu mais admiro, de um caráter absurdo. O OGBook teve que sair da rádio porque ele é candidato a deputado estadual, então precisava de um substituto. Eu fiquei muito feliz porque eu sempre admirei muito ele, sempre admirei muito você da Rádio CBM.
10: Obrigado.
11: De todos os programas de rádio que você faz aí, sempre na correria. Não é fácil fazer programa de rádio.
10: Não é fácil.
11: E não é fácil também fazer programa de rádio tendo caráter, de querer falar a verdade, e tentar ensinar para as pessoas. Porque hoje eu estava conversando com o nosso grupo, 90% das pessoas, elas não entendem de política. Né? Elas querem saber o que está acontecendo. E muitas vezes elas são enganadas por discursos fáceis de véspera de eleição, né? Você veja agora o capiroto lá aumentou o Bolsa Família, mas só vai pagar depois das eleições. É a primeira vez na história que eu vejo compra de votos afiado, né? O cara tá comprando, mas não vai pagar já.
10: Só depois.
11: Eu vou comprar o teu voto, mas só pago depois. A mesma coisa agora oferecendo caneta emagrecedora. O cara é um mentiroso compulsivo.
10: Contumaz.
11: E agora ele criou uma confusão com todas as torcidas de futebol do Brasil. Até a Janja mandou ele calar a boca ontem no vídeo.
10: E a Janja, de camisa do Flamengo hoje, medalhinha de Nossa Senhora Aparecida. É uma brincadeira.
11: Véia chupeta. Eu ia falar outra bobagem, não vou falar.
10: Fica no chupeta.
11: Vou ficar bem quieto aqui. Mas é a primeira vez que o cara tá comprando voto afiado. Então, gente, pelo amor de Deus, toma vergonha. O cara que tem um mínimo de caráter, um mínimo de inteligência, vê que o cara é um enganador. E pela primeira vez na história, me parece que a eleição do Flávio Bolsonaro está ficando mais fácil do que era para ser. Porque o Flávio já passou o Lula na pesquisa, tanto o desespero da campanha do Lula de querer ficar prometendo agora um monte de coisa na véspera da eleição, é justamente porque o Flávio passou ele na pesquisa. Porque ninguém mais aguenta nem a voz do Luiz Inácio Lula da Silva.
10: Exato.
11: Então, se você concorda com a gente, você liga aqui e comente, né?
10: Com certeza. 99104-4051, nosso WhatsApp aqui do Direto ao Ponto. Boa noite, seu Rafael.
12: Boa noite, senhores. Tudo bem? Como vão?
10: Tem prova hoje, é?
12: Tenho prova, tem que sair daqui correndo
10: agora
12: também.
10: Eu tô com a praguinha do G aqui agora.
11: Olha, eu queria elogiar o Rafa, porque o Rafa é um cara estudioso, passou na Universidade Federal do Paraná, tá lá no curso, qual que é o teu curso?
12: Curso de Direito, pô.
11: Curso de Direito da Universidade Federal do Paraná.
10: Isso.
11: E ele é um cara honrado, porque ele não raspou a sobrancelha, não pintou o cabelo de cor de rosa.
10: De azul.
11: Não. E não mudou de lado, né? Tá junto com a gente.
12: Não, tamo firme aí. Então, tem que ter a exceção, né?
10: E ele ligou o ar-condicionado, tá frio aqui, Rafa.
12: Não fui eu, não.
10: Não foi você?
12: Não, fui eu.
11: É automático.
10: Vamos lá, Rafa, vamos pra frente.
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10: Bom, Rodrigo, a gente tem que começar pela polêmica que está acontecendo aqui no país, que começou durante o fim de semana. E o senador Flávio Bolsonaro, candidato do PL à presidência da República, agradeceu nesta segunda-feira a Conferência Nacional dos Bispos do Brasil, a CNBB, pelo posicionamento sobre a polêmica envolvendo Nossa Senhora da Conceição Aparecida. Para o presidenciável, a manifestação da entidade confirmou que era falsa a alegação de que ele ou seus aliados pretendiam retirar da santa o título de padroeira do Brasil. Durante o ato de campanha em São Paulo, Flávio disse que aguardava uma manifestação da CNBB e elogiou o comunicado. Vamos ouvir o que disse o Flávio Bolsonaro em uma entrevista ao Metrópolis, ao portal Metrópolis. Vamos ouvi-lo.
14: Esperando a nota da CNBB e saiu hoje, foi muito boa a nota dela, esclarecedora, porque confirma que essa questão de Nossa Senhora

0: Ora, Aparecida, ela deixar de ser a padrão do Brasil era uma grande mentira. É a maior fake news dessa campanha, gente. Então, a CNBB, nesse comunicado, agradeço à CNBB, confirmando que essa é uma grande fake news que foi potencializada pelo PT. Ela foi compartilhada pela Janja, foi compartilhada pela Simone Tebet aqui em São Paulo, foi compartilhada por toda a esquerda para tentar desgastar. Só que o efeito foi o contrário. Todo mundo viu que eu sou uma pessoa que respeito as religiões todas, não fico dando pitaco como é que a Igreja Católica tem que seguir as suas regras, se o padre tem que ter celibato ou não tem, o que é que o pastor pode falar do povo ou não pode, não. O Estado não tem que se meter nisso. E o Lula, no ato de desespero, ele inclusive foi desmoralizado, foi desmascarado ao vivo ontem numa entrevista na Band, onde ele tentou insistir com isso e o repórter prontamente falou: ó, presidente, isso é uma fake news. Então, a todos os católicos aqui, eu quero agradecer a confiança, dizer que isso não existe. Nossa Senhora é padroeira do Brasil, todos sabem que eu sou evangélico. Respeito todas as religiões, respeito quem também não tem religião. E é assim que a gente vive, cada um escolhendo a sua fé da forma como achar melhor.
1: Tá aí, foi o que disse o Flávio Bolsonaro em entrevista ao portal Metrópolis. O que que aconteceu, Rodrigo? Surgiu uma informação de que o Flávio teria dito de que a Nossa Senhora Aparecida não deveria ser a padroeira do Brasil, e sim Jesus Cristo e tudo mais. Aí o Lula, ontem, em uma entrevista à Band, disse que era um absurdo falar sobre isso, não sei o quê. Vamos até pôr esse trecho que o Lula falou. Em uma entrevista para a Rede Bandeirantes de televisão, dizendo que era um absurdo, e justamente o trecho que o Flávio acabou de citar, em que o Lula, em que a jornalista que estava entrevistando o Lula disse que era fake news. Vamos ouvir então esse trecho da entrevista do Luiz Inácio Larápio da Silva.
2: Eu agora não sei o que vocês vão perguntar, mas esse negócio de mexer com Nossa Senhora Aparecida não é aceitável. Não é aceitável. Não dá. Já teve gente da religião evangélica que um dia chutou Nossa Senhora Aparecida.
3: Mas foi uma fake news, né,
2: Eu
3: presidente?
2: não sei se foi fake news. Eu não
3: Foi
2: sei se
3: uma
2: foi fake news.
3: informação sobre um projeto que foi apresentado em 2007 e
2: O
3: arquivado
2: dado
3: em
2: concreto
3: 2008. A
2: é o
3: própria
2: seguinte.
3: emissora pediu
2: O dado concreto
3: desculpas.
2: é que isso está na rede social. Muito forte. Como já tenho a experiência de terem chutado, não é a primeira vez, a Nossa Senhora Aparecida, e dizer que ela não vai ser padroeira do Brasil, eu quero dizer o seguinte: ela vai ser padroeira do Brasil porque o povo brasileiro quer e tem fé. E eu só quero que todas as religiões respeitem as religiões. Todas. Eu respeito a religião evangélica, eu quero que ele respeite a religião católica, a católica respeite ele, eu quero que respeite a religião de matriz africana, sabe? Porque é o seguinte: cada um professa a sua fé como
4: É
2: quiser,
4: claro.
2: sempre.
1: Tá aí, Rodrigo. Quer dizer, o Lula e a Janja, eles fazem uma bobagem por dia. Primeiro arranjaram briga com o futebol. Semana passada arranjaram briga com a Igreja Católica, com aquela questão do celibato e tudo mais. Agora querem de novo jogar o Flávio Bolsonaro contra uma religião ou outra. Ou seja, é só tiro no pé um atrás do outro.
4: Mas você viu o que ele falou da. Ele atacou de novo os evangélicos, né? Falou que você gosta de chutar a santa. Bom, primeiro, o Lula é ateu. A semana passada ele falou do negócio de Deus, hein, que não sei o que lá, ficam falando de Deus o dia inteiro. Ele é ateu. Agora ele vem, ele sempre faz isso, ele quer dividir as coisas, ele está tentando jogar os católicos contra os evangélicos. Mas veja, ele defende a marcha do aborto, ele defende a marcha da maconha, ele é contra o aumento da maioridade penal, ele é a favor de homens biológicos usarem banheiros femininos. Então, como é que o cara vem dizer que ele é cristão? Ele só aparece na igreja, e é feio isso, né? Ele aparece na igreja, na véspera da eleição, ele vai lá, aí ele faz a posição da mãozinha, assim como se ele estivesse orando. Ele, a Gleisi lá, eu lembro uma vez que eles vieram para cá, fica até feio. Agora, gente, cristão de esquerda não existe.
1: Não.
4: Não vem com essa conversa. Na igreja, a gente vê em algumas igrejas aí, algumas pessoas que são petista dentro da igreja, não combina, não bate com aquilo, as pregações que nós recebemos dentro da igreja. Eu sou evangélico também, entendeu? Eu sou presbiteriano do Brasil. Não combina o que o pastor fala lá na frente com as coisas que o Lula prega e com as coisas do que ele fala. Agora, quando chega o desespero na véspera da eleição, é isso que me dá mais medo. Eu vi ele falando, eles estão usando, ouça, gente, direita inteligente, atenção. Ele está usando o horário eleitoral agora para dizer que o Flávio Bolsonaro é ligado aos milicianos e que seria um perigo os milicianos chegarem ao poder. Você já chegou a ver essa?
1: Já.
4: Tá passando direto na televisão. Hoje eu vi, se eu não me engano, eu vi na rádio, acho que umas duas vezes durante o dia que eu estava circulando, ele falando que é um perigo um miliciano chegar no poder. Mas o cara defende os traficantes, defende as facções criminosas, ele defende tudo que tem de ruim no Brasil e o perigo é o miliciano. É. Eu não estou dizendo que o Flávio é miliciano, mas lá no Rio de Janeiro, ou a tropa é miliciana ou é traficante. São bandidos dos dois lados. Sim. Não tem muito o que ficar discutindo, entendeu? Agora, ficar chamando o cara de miliciano na véspera da eleição, e ele que defende os bandidos. Ele que defende o assaltante. Hoje, Henrique, estava também ouvindo na rádio de tarde, porque eu estou sempre ligado nas coisas que estão acontecendo. Dois pais de família assassinados... Por causa de uma aliança, que o cara não conseguiu tirar, o cara deu um tiro na cabeça dele, e o outro um assalto para roubar um celular, que o assaltante também matou um pai de família. Então, quem é que defende o assaltante, o ladrão de celular, o ladrão de correntinha, que defende a saidinha dos presos, sabe? Porque é um direito dos presos saírem e visitar as suas famílias. Não é direito coisa nenhuma. Você veja, ele criticou no programa eleitoral o Bukele, que é o presidente lá de El Salvador, que criou todos aqueles grandes presídios, mas o cara diminuiu a criminalidade em poucos anos de mandato, ele quase que acabou com os homicídios em El Salvador. Então, nós temos que copiar o que dá certo. Se você acha que a saidinha é uma coisa bacana, você vote no Lula mesmo. Se você acha legal que o bandido vá pra rua... Agora, se você não acha legal que o bandido vá pra rua, você, nesses últimos dias, tem que fazer campanha pro Flávio 22. Até tá dando briga aí com esses outros candidatos. Não tem outros candidatos, só tem um candidato que tem chance. E esse final de semana foi aniversário da Cora, que é minha priminha, que é filha da minha prima, da Marina, e eu tava tentando convencer a mãe dela, que é minha tia, a votar no Flávio. Uhum. Ela não quer votar no Flávio. Ela falou, não voto no Lula de jeito nenhum. Mas também não voto no Flávio, porque eu não gosto do Flávio, não gosto dos Bolsonaro.
1: Certo.
4: Então, mas por que você não gosta? Ah, porque eu não gosto, sou muito truculento. Uhum. Eu falei, mas o Bolsonaro foi presidente, teve algum caso de corrupção, de bandidagem? Não, não teve, mas eu não gosto dele. Então é esse o problema do nosso voto hoje. Para a gente mudar a presidência, nós temos que convencer, não é o petista, nós temos que convencer esse cara que diz que não gosta do Bolsonaro. Mas você não tem que gostar do Bolsonaro, você tem que gostar do Brasil. Você tem que gostar das coisas do bem. Quem defende a polícia é o Bolsonaro, quem defende o bandido é o Lula. Então você não tem muita opção. Ah, não, tem que ter uma outra opção. Se você votar no Cury ou votar nesse Trampa lá, como é o nome dele?
1: Renan
4: Trampa, é a mesma coisa. Renan Trampa. Você tem que votar no cara que tem chance de tirar o PT do poder.
1: Sim.
4: Nós não temos essa opção. E você pode ter certeza que assim como eu, tem na tua família as pessoas que têm esta restrição, mas é uma restrição assim, como é que se diz, emocional, porque o Bolsonaro, o Jair, eu tô falando agora, não tô nem falando do Flávio, porque o Flávio é muito mais polido, o Flávio é mais inteligente, o Flávio não fala tanta bobagem que nem o Jair falava. Uhum. O Jair perdeu por causa da língua, né? Eu sempre falo aqui na rádio, se tivesse levado a facada na língua e não do bucho, tinha ganhado estourado. Agora, aquela língua do Jair Bolsonaro na véspera da eleição foi dose, eu concordo com a minha tia, com a tia Cristina. Uhum. E tô tentando convencer ela a votar no Flávio para mudar. É. Se ela não gostar... Daí ela falou assim, não, mas eu gosto do Tarcísio. Ela falou bem assim. Falei, então beleza, então nós vamos pôr o Flávio agora e depois nós tiramos o Flávio e pomos o Tarcísio. Uhum. Ah, então ela vai pensar.
1: É isso aí.
4: Porque do Tarcísio ela gosta.
1: Pois então. Então, pessoal, é isso aí. Essa é a polêmica desta semana. E o Lula tenta colocar nas costas do Flávio Bolsonaro mentiras que não pegam. E que o Flávio só cresce nas pesquisas. Inclusive, eu acho que saiu uma quest hoje. Eu vou até dar uma procurada aqui, né, Rafa? Saiu uma quest.
4: Saiu. Quest é Rede Globo.
1: Rede Globo.
4: Olha, eu tô falando, vocês ouvintes estão falando com o Rodrigo Braga Reis no Instagram, que não acredita em pesquisa. Porque eu já fui candidato a senador e eu sei exatamente como é que funciona. É. Se você paga lá no começo, eles te põem lá na frente. Depois vai chegando perto da eleição, eles vão ajustando até que a pesquisa chegue o mais próximo possível.

0: Bom, Rafa, vamos lá, vamos para o recado dos ouvintes. O que, que os ouvintes têm a dizer no programa de hoje? 419-9104-4051 é o WhatsApp aqui do Direto ao Ponto. Vamos lá, Rafa.
1: Boa noite a todos. Aqui é o Aramis Salata, do Alves.
0: Boa, Aramis.
1: Eu entendi errado que vocês estariam no sábado passado, agora no Parque Barigui, e me dirigi até lá pela manhã. No intuito de encontrá-los, mas dei com os burros na água.
0: Mas a gente estava lá.
1: O Rodrigo Braga Reis falou há pouco que o Bolsonaro perdeu por causa da língua. Mas eu discordo disso, posso até estar errado. Ele não foi por causa da língua que ele perdeu. Foi as urnas eletrônicas que fizeram ele perder. Foi na mão grande o negócio. Entendi. Boa noite.
2: Boa noite, Aramis. Ó, nós já discutimos essa questão aqui. Eu sou da direita inteligente. O presidente da República na eleição era o Jair Bolsonaro. Nós não tivemos uma prova de que houve alteração. Ah, pode ter tido? Pode, mas assim, para eu dizer que houve uma fraude na eleição, nós temos que ter prova concreta. A ABIN estava em cima, o Serviço Reservado do Exército estava em cima, a Polícia Federal estava em cima. E a Polícia Federal era do Bolsonaro, não era o Lula que era presidente na última eleição. Então, esse negócio de ficar falando de que as urnas eletrônicas foram alteradas é uma forma simples de dizer que nós somos incompetentes. Desculpe, porque eu que estou em campanha na rua o dia inteiro, eu estou andando aqui por toda Curitiba, região metropolitana, tem muito petista. E no Brasil tem muito petista também. É muita gente burra, por isso que esse país aqui não anda para frente. Esse país aqui é um país subdesenvolvido por causa desse tipo de gente. Eu fui na Rua 15, aí tava brincando que tinha um cara lá que era igualzinho o Lula, que é o Rubinho, que é amigo nosso, Rubens Moreira. Uhum. Ele é a cara do Lula, é igualzinho. Uma vez uma mulher...
0: Coitado dele.
2: É coitado, também acho. E agora, ele é tão... E ele é do Bolsonaro, e ele é bolsonarista, só que ele usa aquele chapéu branco que o Lula tá usando, e ele é igualzinho o Lula, só que ele põe o botão do Flávio Bolsonaro, né? A gente diz que ele é o...
0: Fica louco.
2: Que ele é o do bem. Aí a guria começou a gritar lá da barraca que não sei o quê, porque vocês querem a dominação dos Estados Unidos aqui, aquela conversa da Carta de Puebla que o Requião falava, sabe aquelas conversas mole? Sei. Eu perguntei, mas você conhece os Estados Unidos? Dela, não. Então eu falei, então calha a boca. Eu, em vez de vai ficar, falar besteira, vem falar do que você não conhece. Eu já tive a oportunidade de ir várias vezes para os Estados Unidos e é um país extremamente organizado. Eu não estou dizendo que os Estados Unidos é amigo do Brasil. Os Estados Unidos está aqui para chupar o dinheiro brasileiro, dos brasileiros.
0: Isso.
2: Né? Inclusive com a meta aí do negócio do que a gente já comentou aqui, desse do fundo partidário abastecer a meta, que é o Instagram e o Facebook para impulsionamento, e eles estão levando bilhões de reais de dinheiro público para os Estados Unidos com isso. Sou absurdamente contra. Mas os Estados Unidos é um país desenvolvido, é um país moderno, e que lá as coisas funcionam, lá a justiça funciona, lá o cara vai em cana, não interessa se é rico ou se é pobre. Diferente dessa justiça do Lula, que ele coloca como ministro do Supremo Tribunal Federal pessoas sem escrúpulos e que fazem campanha política. Um juiz já não pode fazer campanha política. Você imagina um ministro do Supremo Tribunal Federal. É. E lembre, você que está em casa, você que tem filhos. Você que tem filho e você que também não tem filho também. O próximo presidente vai nomear 4 ministros do Supremo Tribunal Federal. Então você acorde para a vida e não é só ficar reclamando o manifestante de sofá. Você tem que começar a conversar com as outras pessoas e convencer as outras pessoas, como eu estava tentando convencer a minha tia Cristina, mulher do Napoleão, que é meu tio.
0: Opa!
2: Eu tenho um tio que chama Napoleão. E ele
0: eu, inclusive, tenho um amigo que se chama Napoleão Narrador.
2: Narrador.
0: Napoleão de Almeida.
2: Ah, é verdade. Tem um Napoleão.
0: Meu amigo.
2: Quem vamos lá, tá na Rafa. Linha aí?
0: Mais um recado.
3: Boa noite, Henrique, Rafa, Rodrigo, aqui o Alessandro. Vocês viram lá em São Paulo que o Ricardo Salles desistiu da candidatura ao Senado para apoiar os candidatos do PL? Dos candidatos que apoiam o Bolsonaro, na verdade. O que, que vocês acharam disso? Um forte abraço.
0: Abraço. Eu ia até ia trazer a notícia, mas o ouvinte antecipou. Mas é isso aí, Rodrigo. Ricardo Salles desistiu da sua candidatura, vai apoiar o Derrite e o Prado, lá em São Paulo.
2: Achei muito legal. Primeiro, a umbridade.

0: Dele, eu gosto muito do Ricardo Salles. Pena que ele foi pro. Eu não sei se. Eu não posso criticar ele que ele foi pro Novo, porque o PL também fechou as portas para muita gente, hein? Tem muito bolsonarista aqui no Paraná, como eu, que trabalhou com a gente nas campanhas, que era da linha de frente e que foram sacaneados pelo PL. Gente de todas as cidades do Paraná, eu conheço gente que era bolsonarista da linha de frente e que o PL não deu a vaga para a pessoa sair candidata. Inclusive vários que eram presidentes do PL quando ajudaram a eleger o Bolsonaro presidente e que depois foram chutados do PL. Então, nós temos que tomar muito cuidado quando a gente fala das pessoas, em especial por causa dos partidos. Você veja, o GE não é do PL. O GE é do Podemos. Isso. Inclusive, o Podemos está prejudicando.
1: Está sacaneando o GE, uma barbaridade. Mas não só o GE e outros candidatos.
0: Mas o eleitor está sabendo disso. Preste atenção, mais um motivo para ajudarem ele. Porque se ele é um cara sério, um cara da linha de frente, e foi prejudicado porque não deixaram ele sair para o PL, ele foi para o Podemos e o Podemos sacaneou ele também.
2: Sim.
0: Então, nós temos que ficar de olho nas pessoas. Chega desses atores. Eu tô horripilado. Não é essa a palavra, mas é mais ou menos isso.
3: Horrorizado.
0: Horrorizado. Horripilado é boa, hein?
2: Exato.
0: Eu tô horrorizado com esses candidatos da direita, não tô falando da esquerda. Candidatos que são verdadeiros atores que estão nas redes sociais, no Instagram, estão no Facebook, estão inclusive no horário eleitoral. Estão fazendo personagens. E também sou contra esses caras no Paraná inteiro que acabaram de se eleger vereador e já querem ser deputado. O cara acabou de sair, acabou de se eleger. Eu acho uma glória poder se eleger vereador aí na tua cidade. Nós estamos falando com o Paraná inteiro aqui. Sim. O cara acabou de se eleger vereador, ele nem trabalhou ainda e já quer ser deputado. E me admira você que vai votar num cara desse.
2: Exatamente. Mais um recadinho, Rafa.
4: Boa noite, Gílio, Rafa, os demais da bancada aí. Quero parabenizar pelo programa,
2: obrigado.
4: Pela bancada aí de substituição ao Placa Preta, né? Que Deus abençoe na caminhada dele também.
2: Isso aí.
4: Tá bom? Esse aí é o desespero da esquerda, é o desespero que estão vendo que vão levar uma lapada, tá? Um abraço a todos aí e vamos tirar esse PT aí do caminho mesmo, agora domingo, se Deus quiser.
2: Se Deus quiser.
4: Marcos Uberaba.
0: Grande Marcos.
2: Grande Marcos. Aliás, pessoal, entrem lá no Instagram do Placa Preta, hein? Entra lá no Instagram dele para dar uma força, espalha as mensagens dele, semana decisiva aí para o Placa Preta, grande Rogério Buque.
0: E agradecer, né, o ouvinte quando elogia a gente. Eu gosto, eu tenho recebido muitas mensagens no meu Instagram, parabenizando pelo programa. Isso é legal, você incentivar, claro, as pessoas que você gosta também. A gente também tem que vir até a rádio, né, vir aqui trabalhar, lutar, pesquisar. O Henrique faz toda a pauta aqui,
2: sim,
0: né, o Rafa tá aí sempre montando todo o programa. Então, assim, não é fácil para nós também. Eu podia ter saído, por exemplo, candidato a deputado. Eu fiz, para senador, eu fiz 247 mil votos.
2: Sim.
0: 247 mil.
2: É,
0: e nós elegemos naquela eleição o deputado federal com 32, Aline Sleutis, lá de Castro.
2: Sim.
0: E podia ter saído o candidato agora. Eu falei, não, eu vou. Tô apoiando minha mãe, né? Que é a dona Julieta Reis aí, o Stephanes também, que é meu amigo. Mas a gente tá. Tô ajudando o Ogier também bastante na rua. Então, eu podia ter saído candidato, mas eu tenho hombridade. Eu acho que se eu quero tentar, eu tenho que começar pelo começo.
2: Claro.
0: Na próxima eu vou para vereador, com certeza, aqui de Curitiba. Espero que os ouvintes também me ajudem e lembrem até lá, né? Porque a maioria esquece no meio do caminho.
2: Sim. Mais um recadinho, Rafa, vamos lá? Antes do intervalo.
5: Boa noite, senhores. Sobre a discussão aí da confiabilidade ou não da urna e pesquisa, como o próprio Rodrigo aí sempre fala, não acredito em pesquisa, também não. Tá aí uma pesquisa onde o pesquisador está em frente a uma banca do PT. O pessoal fazendo panfletagem no PT e o entrevistador já aproveitou, ficou por ali e perguntando às pessoas quem ia votar. Claro, quem aceitava o Santinho ali no PT vai falar que vai votar em quem. E um vídeo, eu mandei o vídeo para vocês aí, depois analisem, né? E o vídeo da Zuro também, para ver se está sendo fraudado ou não, fica a critério de vocês. Na minha opinião, tá? Por que não entregaram o código-fonte na eleição da passada? Por que numa cidade da Bahia, com 20 mil habitantes, o ladrão aí teve 40 mil votos? Então são opiniões aí, cada um baseado no, naquilo que busca, né? De histórico, ou chega até a pessoa durante o seu dia a dia, né? Então talvez o senhor chegue diferente, para mim tem chegado isso aí, tá bom? Um abraço aí, parabéns pelo programa, Elias da Leucádia.
2: Valeu, Elias, obrigado. Rafa, preciso fazer intervalo, né? Vamos fazer intervalo, Rodrigo, rapidinho. Vou desligar o ar-condicionado aqui, que tá um frio danado, e a gente já volta.
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10: 6h54.
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22: Em mais um capítulo da crise sem precedentes que dragou integrantes do Supremo Tribunal Federal, o presidente da corte, Edson Fachin, se reunirá com os ministros André Mendonça, Cássio Nunes Marques e Dias Toffoli, justamente os que compõem o pleno do Tribunal Superior Eleitoral, para debater a crise no STF, que agora transborda para o TSE. De um lado, o ministro André Mendonça deixará claro o tamanho do incômodo com o colega Flávio Dino, que ontem cassou sua decisão, mandando remover postagens na internet sobre Nossa Senhora Aparecida e Flávio Bolsonaro. De outro, ouvirá do presidente Edson Fachin a preocupação com a escalada da contenda entre os ministros. Fachin teme que o conflito possa se tornar insustentável às vésperas das eleições, já que três dos magistrados envolvidos na crise também são juízes do TSE. Há 7 dias das eleições 2026, a semana promete ser explosiva. Para Estúdio 92 FM, Emerson Bittencourt. Menos opinião, mais argumento.
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12: 7:26.

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11: Muito bem, pessoal, estamos de volta com o Direto ao Ponto. Semana decisiva, né, Rodrigo?
12: É verdade.
11: Domingão, mas eleição.
12: Mas semana boa, né? Porque a gente estava vendo os trackings de deputado estadual e deputado federal, e os nossos candidatos estão todos bem colocados aqui, todos na frente. E o Flávio passando do Lula agora, para nós, é a notícia mais sensacional também que podia ter. Então, gente, agora a briga que está ferrenha aqui no Paraná é a briga
11: para governador.
12: Exatamente. Porque o Sandro Alex passou o Requião na pesquisa, né? Ele está na frente e está disputando aquele negócio de ir para o segundo turno com o Sérgio Moro.
11: Isso.
12: Então vai ser uma briga.

0: Liga de foice no escuro, porque aquele negócio, se o Moro for com o Requião, a eleição é uma. Se o Moro for com o Sandro Alex, com a estrutura do governo do estado, a eleição é completamente diferente.
1: É isso aí.
0: Então vai ser uma briga boa. O bom é que vai ter segundo turno, é a turma que está trabalhando na rua e está tudo feliz, que todo mundo quer que tenha segundo turno para continuar trabalhando na rua.
1: Bom, Paraná Pesquisa, divulgada hoje, 1.280 entrevistados pelo Paraná, de 25 a 27 de setembro. A pesquisa foi contratada pela SEDEC Serviços Tecnologia e Informações Limitada. Nível de confiança de 95%, margem de erro de 2,8 pontos percentuais para mais ou para menos. Registro no TSE PR02701/2026. Vamos para os cenários então. Na pesquisa espontânea, Sérgio Moro 33,4, Requião Filho 14,2, Sandro Alex 13. Os outros candidatos praticamente não pontuaram. Ninguém branco ou nulo 4,4, não souberam ou não opinaram 34,3%.
0: Então, é um absurdo, né? Isso aí pode dar o resultado, pode reverter para qualquer um.
1: Para qualquer lado.
0: 34% não sabem em quem vão votar.
1: Ainda essa na espontânea, né? Vamos para o cenário estimulado, aí onde são apresentados os nomes dos candidatos aqui no Paraná. Sérgio Moro, 50,1%. Requião Filho, 25,6%. Sandro Alex, 23,3%.
0: Os dois estão empatados.
1: Estão empatados.
0: Exatamente empatados.
1: E o Moro, nesses valores aqui, levaria no primeiro turno, nessa pesquisa de hoje
0: do Paraná Pesquisa. Eu acho que vai ser difícil também. Eu acho difícil ganhar no primeiro turno, porque o número de indecisos ainda é muito grande. Se fosse uma pesquisa real com poucas pessoas sem saber. E essas pesquisas, eu dou risada quando fala de pesquisa, porque tem 2 mil entrevistados em 200 cidades, dá tipo 20 pessoas por cidade. Se imagina entrevistar 20 pessoas em Curitiba e dizer que o candidato tal tem tal.
1: Bom, esses são os números divulgados hoje pelo Paraná Pesquisa, então fica aí essa expectativa. Mas é aquilo que nós já trouxemos, né, Rodrigo? Ou, se for com o Sandro Alex ou o Sérgio Moro para o segundo turno, a eleição é uma, se for com o Requião Filho, a eleição é completamente outra.
0: A Quest, vou repetir, 20 pessoas por cidade. Eu fiz uma entrevista lá em casa, com a família, né, tal, 25 pessoas, disseram que todos os outros deveriam renunciar e deixar eu ser o candidato ao governo. Três renunciam e eu vou pro governo sozinho. E deu quase 100% da pesquisa lá em casa dos
2: bichos. Deixa de fora desse seu mau sentimento. Você é uma pessoa horrível.
1: É isso aí.
0: E ainda me põe o Roberto Barroso, hein? Roberto Barroso, lembrando, acabou de vir na minha cabeça, que nós caçamos o deputado do PT que invadiu a igreja lá. Caçamos ele. O Roberto Barroso, em 15 dias, deu uma liminar para ele voltar. 15 dias. Os candidatos do PT, os ministros do Supremo, dão um liminar em 15 dias. Se o cara é dos outros partidos, aí o cara fica 2 anos, 3 anos para ser julgado. Eu fiquei com uma ação no TSE, 3 anos para ser julgado. E não foi.
1: Pois é. Bom, é isso. Então, essa Paraná Pesquisa de hoje. Vamos aguardar as próximas pesquisas que devem ser divulgadas ainda esta semana. Vamos para mais ouvintes?
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1: Braga Cortes.
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1: Hã?
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0: Gostei das canetas.
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1: Boa.
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0: Poxa, se a compra do voto é fiado, você pode enganar o cara. Diga, lógico. Não, tá bom, eu vou votar em você, eu voto. Não, pode deixar e vota no Flávio.
1: Com certeza. Né?
4: Mais um recado. 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
1: Quem que é esse?
0: Tem muito chupeta nesse Paraná.
5: Amauri. José Amauri.
1: Mas ele pelo menos é simpático.
0: É simpático. Tá. É burrinho, mas é simpático.
1: É simpático. Vamos lá. Vamos lá, o Filme e o Fábio Escrava estão pedindo os recados deles aí.
5: Vamos lá.
6: Henrique, Rafa, subprefeito Rodrigo Braga Reis no Instagram.
0: Muito obrigado.
6: Tudo bem com vocês?
1: Tudo beleza.
6: Ouvintes, boa noite. 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Fábio Scraba, arroba Fábio Scraba.
0: É isso aí. Só deixa eu contestar uma coisa do Fábio Scraba, é que o Jair Bolsonaro também era bem assessorado. Só que ninguém conseguia segurar a língua do cara. O general Heleno ficava... Eu sei porque eu fui candidato a senador, né? Eu andei junto com eles, tudo. O general Heleno foi colocado lá, porque era um general respeitado, era amigo do Jair Bolsonaro... Mas nem o general Heleno conseguia fazer o Bolsonaro calar a boca. E eu continuo dizendo, fale você, porque tem gente que me critica quando eu falo isso, é. Que o Jair Bolsonaro perdeu porque falou muita besteira. Não é porque ele perdeu porque ele fez um mau governo, é que ele falava muito demais. Aquele cercadinho que tinha na saída do palácio foi o que acabou com a eleição do Jair Bolsonaro. Porque as pessoas, você veja aí, a gente tem colocado aqui, as pessoas decidem o voto faltando 3 dias para as eleições. Então, aquela compilação de coisas que são faladas e são colocadas na véspera da eleição pode decidir uma eleição.
1: Com certeza. Estamos recebendo uma visita. Só passe aqui, ó. Você passar aqui, pode.
0: Não
1: passar.
0: Pode. Placa preta no estúdio hoje.
1: Placa preta no estúdio.
0: Na rádio. Muito
1: obrigado.
0: Mandem
1: seus recados aí. Placa preta tá aqui, tá ouvindo a gente.
0: Eu vi um vídeo hoje do Ratinho Pai falando sobre o Placa Preta. É. Achei interessantíssimo. Meus muito parabéns.
1: Ratinho, vamos lá, Rafa. Pai. Mais um recadinho.
7: Boa noite, Rafa, Henrique, oi, Rodrigo. Deus. Amigos do programa. Ô, Rodrigo, seguinte, a próxima vez que vai ser vereador, já está tudo certo. Já tem do ano passado está sendo falado. É o Henrique. Então, por favor, não atrapalhe o rapaz aí, né, meu irmão? Não vai querer tomar o lugar do Henrique. Ele que vai ser o nosso vereador aí. Boa noite, abraço a todos.
1: Seremos juntos, né?
0: Seremos juntos, são 38, né? Vamos ser nós dois. Dá um abraço aqui, ó. Dá um abraço aqui, ó. Tamo junto.
1: É isso aí. Tem mais recado?
8: Aqui o Anildo, de Campo Largo. É. Boa noite, o pessoal da bancada. É, sobre os votos, lá em casa tinha, quando o Bolsonaro... É, foi candidato agora por da última vez aí que ele não ganhou. Lá em casa tinha 7 votos pro Bolsonaro, só um que caiu pro Bolsonaro, o resto é tudo pro Lula. É, veio um site, um negócio assim lá de Buenos Aires para saber para quem caiu o voto. Aí abri aquele link, aquele site ali, que eu não entendo esse negócio aí. Botava a data do nascimento e o CPF, aparecia para quem caiu o voto. E lá de casa, 7 votos, só um que caiu para o Bolsonaro. O resto é tudo para o Lula. Aparecia 22, aparecia o Bolsonaro, mas o voto caía para o Lula.
0: Esse negócio de Buenos Aires, eu lembro que lançaram isso, não tem prova nenhuma disso. Jogaram isso na véspera, depois da eleição, criaram um tumulto. Não tem prova, gente. Não podemos. Isso é o voto preguiçoso. É. Esse troço de dizer que a culpa de quem perdeu foi a do outro. Não é, porque você não ajudou, de repente, na campanha como deveria ajudar. Você tem que pedir voto para todo mundo. Eu fiquei 2 horas no aniversário final de semana para convencer a minha tia a votar no Flávio. Convenci 2 primas lá, mas a tia não conseguia até agora votar no Flávio, porque diz, porque são muito truculento. Aí daí o PT coloca que ele era miliciano. Não é miliciano coisa nenhuma. Vai. Acusaram eles de ter matado a Marielle Franco e depois foi provado que o cara que matou a Marielle era um cara ligado a Dilma Rousseff, que é do PT. É. Aí vai dizer que a culpa... Ah, não, pois o cara estava no mesmo condomínio. Pô, eu vou saber o que o meu vizinho faz no meu condomínio lá? Vai que o vizinho gosta do coxa, por exemplo. Vou saber, o problema é dele. Se
1: tira esse troço daí, tá louco? Lá no alto de tá tocando hino.
0: Vocês são coxa branca, né? O placa preta é coxa branca?
1: O placa é.
0: É placa preta. Eu sou atleticano, então vai tudo bem. Você é atleticano também? Rafa, o Rafa é corintiano.
5: Eu coloco só pra provocar.
0: Por isso que eu não ponho o meu celular do lado lá, porque o Rafa é corintiano. Deixa meu celular aqui.
1: Rodrigo, vamos pra mais uma notícia aqui, ó. A Associação Nacional dos Jogos e Loterias e o Instituto Brasileiro de Jogo Responsável apresentaram nessa segunda-feira ao Supremo Tribunal Federal um pedido para suspender os efeitos da medida provisória do presidente Luiz Inácio Larápio da Silva, que estabelece a proibição imediata da exploração, oferta, intermediação e publicidade de loterias de aposta, de cota fixa e de jogos online no Brasil. Em documento enviado ao ministro Luiz Fux, relator do processo de ações sobre bets, as organizações pedem a suspensão da eficácia da medida provisória até a conclusão da análise pelo Congresso Nacional ou até o julgamento de mérito do pedido feito nessa segunda-feira. Elas argumentam que a medida provisória produz efeitos imediatos, possivelmente irreversíveis, e que não houve urgência demonstrada para sua aplicação. Abre

0: que obtiveram as autorizações que foram dadas pelo próprio Lula. Pela medida vigente, os sites e aplicativos de apostas sairão do ar no dia 6 de outubro. O documento declara ainda que a medida provisória assinada na última sexta-feira anula uma legislação sancionada pelo mesmo governo federal em 23 por meio da Lei 14.790/2023. Esse foi um tiraço no pé do Lula, que ele brigou com todas as torcidas.
1: Todas as torcidas.
0: E isso aqui, o Placa Preta está aqui, até ele pode nos auxiliar juridicamente. Isso aqui gera uma ação judicial bilionária contra o governo. E quem vai pagar a conta somos nós.
1: E mais uma vez, fiado, né? Porque ele é só para depois da eleição. Deixa eu explicar uma coisa. As bets, quando foram regulamentadas pelo governo Lula, elas foram regulamentadas, o governo exigiu delas, elas tiveram que fazer um aporte financeiro antecipado. Tiveram que pagar para poder trabalhar no mercado. Eles receberam, o governo recebeu o dinheiro das bets de forma antecipada. Aí você pega um clube que nem o Flamengo, a bet já pagou antecipado o ano inteiro. Então, quer dizer, o time vai ter que devolver o dinheiro para as bets. Então, o problema gera um problema jurídico gigantesco. Eu, por exemplo, não gosto de jogar na bet.
0: Eu não gosto também.
1: Eu acho sem graça, mas tem gente que joga e que vicia. Mas, o que que acontece? Acabou com a bet, beleza, acabou com a bet que patrocinava os clubes daqui. Aí o cara vai entrar no celular e vai jogar numa bet que tem sede lá na Rússia, ou uma bet que tem sede na Europa, ou uma bet que tem sede lá nos Estados Unidos. Mais uma vez, vamos pegar o dinheiro daqui e remeter para outro país. Nós somos realmente subdesenvolvidos. Não tem condições. Eu não estou dizendo que a bet é um troço legal, mas a partir do momento que o governo regulamentou as bets e autorizou eles a montar, eles montaram as empresas, pagaram para o governo, pagaram os impostos, pagaram os patrocínios, pagaram tudo. Do dia para a noite vem esse anão barbudo, o sapo barbudo, que nem o Brizola falava, lembra? O sapo barbudo vem e acaba com o dia para a noite. Isso vai gerar um prejuízo bilionário para o governo, porque eles vão entrar com uma ação contra o governo que recebeu o dinheiro. Então, independente de ser certo ou errado, mais um erro do governo Lula, mais uma forma errada de agir no impulso. É que nem as viagens da...
0: É mais uma medida eleitoreira que ele tentou, além do Bolsa Família, que dessa vez o tiro saiu pela culatra. Aí você pega a Janja hoje lá no Palácio do Planalto, de camisa do Flamengo, porque a torcida do Flamengo ficou revoltadíssima, a torcida do Corinthians também.
1: Tudo
0: porque
1: do
0: eles
1: Atlético,
0: vão
1: Paranaense,
0: não,
1: do Coxa.
0: Não, o Atlético, o Coritiba e mais dois clubes, que eu não vou me lembrar agora, são os únicos que não recebem de bet.
1: Não recebe?
0: Não
1: mas
0: recebe.
1: Como? Mas lá no estádio do Atlético tem um monte de
0: mas
1: propaganda.
0: Mas não tem propaganda na camisa.
1: Ah, na camisa não, mas tem no estádio também. Recebe lá do estádio.
0: Talvez uma placa ou outra. Mas
1: uma placa ou outra não. O estádio do Atlético tem bete até no banheiro lá. Tem todas as luzes piscando de bete.
0: Mas o prejuízo para a dupla Atletiba aqui é pequeno.
1: É menor do que para os outros
0: pro
1: times.
0: Para o Flamengo, segundo o presidente do Flamengo, é 400
1: milhões. Eu vi isso.
0: Corinthians é 200 milhões. Agora os torcedores aí que vão para cima do Luiz Inácio.
1: Então vamos pedir, ó, pessoal que torce para o Corinthians, para o Flamengo, para o Palmeiras e para todos os outros times do Brasil, não votem no Lula. Vamos ajudar. É mais um incentivo para você ajudar a tirar o Luiz Inácio da presidência.
0: É isso aí. Vamos para mais ouvintes para fechar o programa, Rafa.
2: Olá, Mercosul, boa noite.
0: Boa noite.
2: Boa noite do programa Direto ao Ponto. Sou o Seu Zuza, moro no Bacaxiri.
0: Fala, Seu Zuza.
2: Ouço todos os dias Mercosul, de cedo até na hora do Brasil. E o programa de vocês eu gosto muito. Boa noite, Rodrigo Bragas Reis, o Henrique e Gílio, e o Rafa. Boa noite para vocês. Eu assisti ontem a fala desse homem das trevas aí. Ele parece aqueles galo escapelado, viu? O homem mais feio do que o salário mínimo esse cara aí, viu? Além disso, feio, ladrão e vagabundo, sem vergonha. As mentiras dele, falando que o Flávio Bolsonaro, negócio de chutar Nossa Senhora Aparecida, de jeito nenhum. Eu acho, eu tenho uma opinião. Eu sou evangélico, sou cristão, e até não sei se eu estou me enganado, mas parece que o Rodrigo falou que é da Presbiteriana do Brasil.
0: Sim.
2: Eu frequento a Presbiteriana do Brasil, eu sou presbiteriano independente desde que eu nasci. E ele vem com essas mentiras deslavadas, e afirma com a cara tão... E ele não deixa os repórteres falar, ele fala, ele é uma metralhadora desenfreada, aquele jeitão. Ele é uma coisa aquele negócio que faz...

0: Concreto é.
1: Uma coisa ele tem razão, o Lula parece aqueles gárgula, sabe, já viu aquele filme de terror que tem as igrejas assim, que tem um gárgula que fica na frente, parece o Mun-Ra.
2: Pô, esse desenho era legal, você assistia Thundercats?
1: Thundercats, o Mun-Ra era a cara do Lula, o Mun-Ra.
2: Thundercats era do meu tempo.
1: Thundercats Solassimo, Thundercats Solassimo, eu lembro.
2: Bons tempos.
1: Bons tempos.
2: Vocês tinham que fazer um filme do Thundercats, né? Você assistia Thundercats?
1: Bom, depois que fizeram o novo show da Xuxa, eu acredito em qualquer coisa, né?
2: Aliás, teve show da Xuxa esse fim de semana aqui
1: Meu
2: em Curitiba.
1: Meu Deus do céu.
2: Eu vi cada figura no Instagram fantasiada.
1: Eu acho que
2: barbaridade.
1: Eu acho que nós podíamos...
2: Que barbaridade.
1: Nós podíamos patrocinar um show da Cid Almeida Cover. Boa. Pra concorrer com o da Xuxa agora.
2: Não, mas tinha gente conhecida aí que foi...
1: O pessoal tudo, lembra da Cid Almeida? Ricardo, era a jurada do Silvio Santos.
2: Que barbaridade. Uma vergonha.
1: Véia chupeta também.
3: Vai, Ricardo. Boa noite, Rafa, Rodrigo, Henrique, ouvintes. Uma informação. Segunda-feira, será que o Placa Preta volta para o serviço já aí na bancada ou não? Ou vai estar em comemoração ainda?
2: Denilson, o negócio é que o Placa Preta está aqui no estúdio, está conversando com a gente. Denilson perguntou se na segunda-feira você já volta.
1: Já, tem que voltar. Ou vai tirar umas férias de canseira?
2: Segunda-feira ele tá aqui, viu, Denilson? Segunda-feira ele vai estar aqui.
1: Segunda-feira ele tá aqui.
2: Nós vamos precisar arranjar um dia pro Rodrigo, né?
1: É, vê se me convida de vez em quando pra vir, né?
2: Não? Rodrigo,
1: que boa! Tem coisa que os ouvintes não estão ouvindo e você não pode falar aqui na rádio. Então depois você fala pra nós depois.
2: É. Mas segunda-feira o Placa Preta estará de volta aqui, às 18 horas. Babando
1: pra vir falar tudo que ele passou aqui.
2: Exatamente. Aliás, antes de ir pra mais ouvintes, repetindo a denúncia lá de Piraquara, hein? Atenção, prefeito Marquinhos. Atenção, Polícia Militar do Paraná. Estive na Polícia Militar hoje fazendo a denúncia. Está programada uma invasão lá no Andorinhas, ali no Guarituba, já para o dia da eleição. Então, Polícia Militar do Paraná, fica esperta. Os proprietários de terra da região também, porque está... Eu vou pôr um áudio aqui, ó, de um dos picaretas que está organizando a invasão nesse fim de semana. Prestem atenção aqui, ouvintes, no que está sendo armado lá no Andorinhas, ali no Guarituba, em Piraquara. Prestem atenção no picareta aqui, ó.
4: Boa tarde, pessoal. Tudo bem? Aqui quem fala é Leandro. Advogado, membro da Coordenação Nacional do MPL, Movimento Popular de Luta, o movimento que coordena a ocupação / invasão do Andorinhas. Pessoal, nós vamos fazer mais invasão, esse ano ainda. A gente pretende juntar umas 500 famílias e entrar num terreno que dá para 2 mil famílias. O que eu preciso de vocês por hora? Foco. Precisamos lotar esse grupo aqui com 1.000 famílias. Posso contar com vocês ou não? Qualquer dúvida, me pergunta aqui, mas por favor, a gente tá cheio de coisa pra fazer, não faça uma pergunta óbvia. Por hora, o foco é um só, juntar famílias. Juntando famílias, a gente vai chamar pro nosso cadastro, que é uma fichinha do movimento que a gente pega para ver as famílias mais numerosas, tá bom? Por favor, dar ciente a esse recado. Um forte abraço a todos e todas. Vou compartilhar mais uma vez aqui o link do grupo. Mandem esse link, pessoal, para quem vocês acham que...
2: Tá vendo, Rodrigo? Eles estão...
1: Mas é por isso que...
2: Eu... famílias. Então a Polícia Militar, a Polícia Civil, toda a cúpula aí da Segurança Pública do Estado do Paraná. O Ratinho, durante todos esses 8 anos, foi bem combativo contra as invasões aqui no Estado do Paraná. Esse ano não tivemos nenhuma invasão no Estado inteiro. Então, pessoal de Piraquara, Polícia Militar, Polícia Civil... toda a segurança pública, fiquem atentos porque está sim sendo construído um plano para invadir áreas lá no Guarituba, mais precisamente no Andorinha. Andorinha era um antigo terreno da Coapar, que foi totalmente invadido já.
1: Sim, eu lembro disso. Eu tinha uma chácara ali do lado do, chamar Clube Lagoa Santa, bem do lado do Rio Iraí ali. Eu conheço bem a região ali. Mas é isso, o MST, o que eles fazem? Eles invadem, aí você acha, não, que bom, vão lotear e vão dar para as famílias. Daí sabe o que essas famílias fazem? Elas vendem para outra pessoa para a pessoa que realmente precisa e quer plantar, eles vendem e vão invadir outra. Então, quer dizer, tem um grupo de estelionatários do PT e do PSOL, que estão sempre junto com essa turma aí, incentivando, invadem e ganham dinheiro. Como é o nome do cara de São Paulo lá, aquele Chupeta, que era candidato a prefeito lá?
0: Boulos.
1: O Boulos. O Boulos invadia prédios em São Paulo e alugava para os coitadinhos que não tinham onde morar. E ele ficava com aluguel. Cerramos hoje, Henrique.
2: Cerramos. Estou falando com o Otávio aqui, mas tudo certo.
1: Muito obrigado, então. Obrigado. Obrigado a todos os ouvintes, contem sempre com a gente. Esse programa da Rádio Mercosul para todo o estado do Paraná e uma potência, porque é um programa de maior
2: fala audiência. Fala pro Placa Preta, todo mundo te para na rua.
1: Todo mundo me para na rua para falar do Placa Preta, que admira você. Hoje é desde a época do programa da CNT, depois aqui do programa da rádio. Você é um cara que todo mundo gosta e obrigado pela tua visita hoje aqui. Obrigado pela oportunidade de estar aqui. Você sabe que eu estou aqui porque eu admiro muito a sua pessoa e sei o que, que você pode fazer pelo Paraná. E é por isso que eu estou aqui e me dediquei todos esses dias.
2: Valeu, Rodrigão. Até quarta.
1: Um abraço, até quarta-feira.
2: Valeu, pessoal. Até amanhã.
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9: 7:55.

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0: 8:04, 8:04, sejam bem-vindos aqui na Estúdio 92.3 FM de Cascavel, a mais libertária do Brasil, porque aqui tem liberdade de expressão sempre e estamos na reta final. Esta semana, muitos candidatos, muitas entrevistas, muito bate-papo sobre a política, sobre as eleições. Domingo, dia 4 de outubro, então o primeiro turno acontecendo. E aqui, inclusive aqui, você... em todo lugar, pelas redes sociais, vai poder estar ligado conosco na Estúdio 92 pelo rádio ou pelas redes sociais, tá? A partir das 4 horas da tarde do próximo domingo. É só sintonizar. Primeiro você vai votar e depois vai sintonizar a Estúdio 92, porque estaremos aqui com uma equipe e com convidados especiais para análises, para comentários, sempre... com o dinamismo que você já conhece aqui da Estúdio 92, tá bom? É a cobertura das eleições 2026, domingo a partir das 4 horas da tarde, aqui na Estúdio 92, a rádio que conecta você nas eleições.
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0: É, gente, e agora Independência 92, a partir de agora, nesta manhã, do dia 29 de setembro, é terça-feira, 29 de setembro, e estamos em live pelo Facebook. Você pode participar pelo nosso WhatsApp 45998421195. Siga-nos no Instagram, @radioestudio92, e acessando o portal Estúdio 92, você também acompanha toda a nossa programação.
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0: Eu sou Emerson Bittencourt, na bancada do Independência nesta manhã de terça-feira. Sérgio Ricardo e Gilson Pessoa me acompanhando. Bom dia, senhores.
3: Bom dia, meu caro comandante Emerson Bittencourt, bom dia aos ouvintes da estúdio. E eu acho que esse trabalho, esse serviço, eu tenho certeza que este serviço que a estúdio presta, ouvindo todos os lados, mostra que esta conversa de libertária é verdadeira. Porque às vezes a pessoa fala que ela é uma pessoa, olha, eu sou um cara democrata, mas ele é democrata desde que respeite a opinião dele, dos outros não precisa respeitar. Entendeu? Ou o radicalismo que nós estamos vivendo no país, que é doentio.
0: Sim.
3: Doentio. Entendeu? O cara não presta porque ele é da direita. Ou ele não presta porque ele é da esquerda. A pessoa não argumenta com você, Emerson. A pessoa não fala.

0: Assim, olha, essa pessoa não presta por isso, isso, isso, isso. Não! Ele não presta porque ele é da direita. Ele não presta porque ele é da esquerda, entendeu? Exato. Então, a rádio mostra que não tem nada disso.
1: Sérgio, a rádio tem a sua opinião, porém respeita a opinião de todos. Aqui, liberdade de expressão sempre. Gilson Pessoa.
2: Muito bom dia para você, Bittencourt. Bom dia, Sérgio. Bom dia, ouvintes 92.
1: Hoje, aqui na bancada do Independência, muitas entrevistas importantes. Nós vamos, daqui a pouco, inclusive, começar o nosso bate-papo com o candidato a vice na chapa de Sandro Alex ao governo do estado do Paraná. Rafael Greca, do MDB, deve estar daqui a pouco conversando com a gente. Teremos também, ao vivo, a candidata ao Senado Federal, Gleisi Hoffmann, do PT. Também nós estaremos aqui abrindo espaço para os candidatos ao Senado, aqui pelo Paraná. Gleisi Hoffmann deve estar conversando conosco daqui a pouco também. Teremos novamente, aí presencialmente, inclusive aqui na bancada, a candidata a deputada estadual, professora Jennifer Lima, do PL. Volta aqui nessa reta final para conversar com a bancada do Independência. E também hoje, a partir das 10 horas, preste atenção, a partir das 10 horas, estaremos recebendo aqui o ex-prefeito de Cascavel, Leonaldo Paranhos, do PSD. Leonaldo Paranhos é candidato a deputado federal pelo PSD. Vai estar aqui conversando conosco, com a nossa audiência. Você aí do outro lado, no rádio ou nas nossas redes sociais, vai poder participar, mandando suas perguntas, suas dúvidas, tirando suas dúvidas com esses candidatos, tá? Que estarão aqui à disposição da nossa audiência nesta manhã de terça-feira.
3: Previsão do tempo. Terça-feira de tempo bastante instável no Paraná. O avanço de uma frente fria associado ao calor e a presença de ar quente favorece a formação de tempestades em todas as regiões, com possibilidade de chuva forte, raios e rajadas de vento. Os eventos devem começar a partir do fim da manhã e podem persistir durante a tarde e a noite. A previsão do CIMEPAR também indica a maior intensidade das tempestades nessa terça-feira. Antes da chegada da frente, o vento de noroeste favorece o aumento das temperaturas, principalmente no norte e no noroeste. Guaíra chega aos 34 graus, enquanto Paranavaí, Maringá e Umuarama alcançam 33. Londrina chega aos 32 e Jacarezinho aos 33 graus. No oeste, Cascavel varia entre 20 e 30 graus, enquanto Foz do Iguaçu fica entre 23 e 28. No centro-sul, Guarapuava tem mínima de 17 e máxima de 27. Ponta Grossa varia de 16 a 29. Aqui na capital, Curitiba, temperaturas ficando entre 15 e 28 graus. E no litoral, Paranaguá deve registrar variação entre 19 e 24 graus. Grande abraço para você, uma ótima terça-feira e até amanhã. De Curitiba, Mauro Conte, com informações da Rede AERP.
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1: Minha gente, 8 horas e 11 minutos, 8 e 11, por aqui no Independência 92, nesta manhã, vamos até às 10h30. Esta semana, Sérgio, estamos estendendo um pouquinho mais o nosso horário, tá? Para podermos, né, conversar mais aí com os diversos candidatos que temos nestas eleições. Alguns já falaram aqui, vão falar novamente, outros não falaram ainda, como é o caso do Leonardo Paranhos.
0: O Gugu também, talvez amanhã.
1: O Bueno pode ser ótimo, ótimo, né? É um representante aqui de Cascavel, do Oeste Paranaense. Nós queremos ouvir a todos, né?
0: E na programação, na programação que você me passou aí, o Edson, o Vasconcelos vai participar, né?
1: Nós temos quinta-feira o Edson. Quinta-feira está marcado o Edson Vasconcelos. Amanhã é o Michele Caputo, já está agendado com ele, que é o vice de Requião Filho. Falando nisso, saiu mais uma pesquisa hoje aí.
0: Saiu mais uma pesquisa, eu ia puxar esse assunto agora.
1: Saiu mais uma pesquisa, atenção aí, alguns números mudaram aí.
0: Na verdade, é o seguinte, há uma dúvida nesse momento, há duas dúvidas. Existem duas dúvidas no Paraná. E que se você me perguntar agora, o ouvinte me perguntar agora, alguém me indagar, eu não sei responder. Olha bem o que eu vou dizer para vocês. A gente tem uma experiência de política, né? Como candidato, como exercendo cargo público e como jornalista, que nos dá, e 64 anos de vida, 64 janeiros, nos dão uma certa, um certo respaldo de opinião com relação a gente conhecer a política. Só que quem conhece a política, não conhece a política de 2026. Porque 2026 é um ano atípico em termos de política no Brasil. Ninguém sabe o que está realmente acontecendo nas pesquisas. Ninguém sabe o que está realmente acontecendo. Eu só consigo imaginar uma coisa: a eleição está embolada no Brasil. Porque todas as pesquisas, todas, dizem que a diferença é um ponto para cima, um ponto para baixo. Então, está embolada a eleição. No Paraná não é esse o caso. Desde a primeira pesquisa. Pesquisa, né? Não estamos falando de coisa mequetrefe, né? E mequetrefe tem aí, dando aí o Sandro com 30%, tal, isso, aquilo. Isso é bobagem, né? Nem o Sandro, nem o pai dele, nem a mãe dele acreditam nesses números. Nem o Marcelo Rangel, irmão dele. Então, baseado nas pesquisas sérias que o Paraná publicou, o Sandro Alex é terceiro. E alguém diz, não, mas a força da máquina na reta final vai fazer diferença. Eu não estou mais acreditando que faça essa diferença, sou sincero a dizer para vocês. Eu acho que a eleição tem uma dúvida no Paraná, e essa é uma dúvida que só Deus consegue resolver. Se termina no primeiro turno ou se não termina no primeiro turno. Se der segundo turno, o Requeãozinho é o adversário do Sérgio Moro. Muito difícil que seja diferente.
1: Mas nem com a entrada de Ratinho Pai na campanha, porque agora tenho visto nas redes sociais aí da campanha de Sandro Alex, a gente tem que acompanhar aqui a todos, né? Até para trazer a informação. Claro, claro. Agora, Ratinho Pai está aparecendo em todas aí na campanha, junto com o filho e o seu possível sucessor.
0: Eu acho que o filho tem mais popularidade, minha opinião. É. O filho tem mais popularidade. É, popularidade política.
1: Sim, sim.
0: Porque
1: sim.
0: Não vamos confundir audiência. Não,
1: com o artista lá.
0: O artista. É, né? Entendeu? Porque audiência é uma coisa. Ah, o Ratão tem uma grande audiência. Tudo bem, tem uma grande audiência. Isso se transforma em votos? Ué, eu sou uma prova em 2020 aqui em Cascavel de que a audiência não se transformou em votos. Entendeu? Eu tinha uma grande audiência naquele momento. Liderava aí as pesquisas de audiência e eu não me elegi vereador. Então, essa questão de que o Ratão vai ajudar, não sei se ajuda.
1: Deixa eu te contar. O ratão. Sim, sim, né? O pai. Deixa eu te contar uma história, contar aqui para os amigos. Lá em Castro existe um comunicador, né, chamado Compadre Caju, Rádio Castro, desde a época de AM, né? Comunicador mais conhecido lá dos Campos Gerais. Ele é amicíssimo, inclusive, do pai dos meninos lá do Sandro Alex e do Marcelo Rangel. Certo.
0: Do Nilson.
1: Que é o Nilson de Oliveira, né, da mesma época, contemporâneo de Nilson de Oliveira. Né? E eu tenho a impressão que o compadre Caju, pelo menos umas duas vezes, ele tentou, ele foi candidato a vereador e nunca chegou. Mas se não tinha uma pessoa, um ser humano em Castro que não conhecesse o compadre Caju, mas politicamente nunca conseguiu nada.
0: Mas aqui nós temos o exemplo do Paulo Martins. O Paulo Martins é líder de audiência na Tarobá. Líder da audiência na Tarobá. Chegou uma época em que a Tarobá tinha mais audiência ao meio-dia do que a Globo. Pesquisas mostravam isso. Uhum. Que no horário do meio-dia a Globo perdia para a Tarobá. E quem era o grande nome daquele horário? Paulo Martins. Paulo Martins foi candidato a vereador. Não se elegeu. Lorival Neves foi candidato a deputado no auge do Lorival Neves. Distribuiu até pintinho no dia da eleição aí, dava pintinho para eleitor e tal, isso aquilo. Não se elegeu.
1: Você lembra dessas histórias, hein, Gilson?
2: Claro que lembro.
1: Inclusive, aí, nosso sonoplasta aqui ganhou.
0: Ganhou um pintinho do Lorival. Ganhou um pinto do Lorival. Pintinho.
2: Deixa eu pegar aqui, já que a gente está falando de pesquisa, eu abri aqui no Gazeta do Povo. Sérgio Moro tem 47,2. O Requião tem 25,8.
0: Olha só.
2: O Sandro Alex tem 22,6. Lembrando que o Sandro foi escolhido por Ratinho em 13 de abril como seu candidato ao governo. De 13 de abril para cá se vão mais de 6 meses. E ele conquistou 22.
0: Ele não conquistou nada.
2: Tá, Sérgio.
0: O grupo deu para ele 22, certo. Porque ele tinha 4, 5.
2: O Greca chegou com 10, né?
0: Sim. O Greca também chegou com 10. Agregou 10.
2: Mas aí, para chegar a 47, ele teria que abrir em 6 dias, o que não fez em 6 meses, 25 pontos.
0: Esquece. Não, mas não seria
2: o Requiãozinho teria que abrir pelo menos não, viu, mas 22.
0: Não é, mas até a conta não é essa, viu, Jusso? A conta seria o seguinte, ele precisa passar o Requião, ok? Para provocar um segundo turno, se ele passar o Requião, aí soma ele com o Requião...
2: É, aí dá segundo turno.
0: E ele vai para o segundo turno. Mas ele tem que passar o Requião. Ele não passou o Requião até agora.
2: E só tem 6 dias.
0: Exato.
1: De fato, ele foi o que mais cresceu justamente porque era o que estava bem lá atrás. Mas, de fato, o crescimento cara,
0: Will, ele trouxe para a mesa
1: exato.
0: 4 pontos, ok, Jusso? Uhum. 4 pontos. Foi o que ele trouxe para a mesa. Não adianta vir com conversa. Ele é um cara bom, um cara ruim. Não tô avaliando ele como pessoa. Estou dizendo a realidade. Ele trouxe para a mesa 4, 5 pontos, ok? Como você mesmo disse, o Greca tinha 10. Não vou dizer que o Greca trouxe os 10 para ele, porque eu voto em você não significa que se você apoiar o Everson...
2: Pelo menos uns 6 pontos.
0: Uns 6 pontos, exatamente, 60%. Então, se ele tinha 4, ele já começou com a chegada do Greca com 10. Daí, será que o governador não tem capacidade para botar os outros 12 nele? Claro que sim. Então, o Sandro, se tirar o governador, se tirar... O Greca, se tirar o Alexandre Cury, se tirar a Grêmio...
1: Volta para 5.
0: Volta para os 4, 5.
2: Um outro número importante de ser analisado aqui, ó, é a rejeição do candidato. O que dá a pinta é de que o eleitor não está querendo o candidato do Ratinho, porque ele é o que tem menos rejeição entre os três.
1: Sim.
2: Ele tem 6,7% de rejeição.
1: Normalmente,
2: Sérgio Moro tem 33%.
1: É, normalmente, a menor rejeição é justamente de quem é menos conhecido.
0: Claro, claro, o cara não conhece, não rejeita. Agora, e preste atenção...
1: Então isso aí é uma prova de que muita gente ainda não conhece o Sandro Alex.
0: Preste atenção numa coisa. Eu estou cansado de ver na imprensa governador Tarcísio é aprovado por 95% dos paulistas. Vai para a urna. Está mostrando que ele realmente é aprovado. Ele está ganhando a eleição no primeiro turno lá, segundo todas as pesquisas, ok? Ah, o candidato Ratinho tem 90% da aprovação do paranaense. Por que não se transformou em votos isso? Será que tem 90%? Será que essas pesquisas são sérias, as de avaliação de governo? Porque se o cara falar assim, mas e tem algum exemplo que você pode dizer aí de alguém que tinha uma grande aprovação e que pegou um candidato lá não muito forte? Ué, Leonardo Paraíso aqui. É, pegou o Renato.
2: Aqui ele fez chover.
0: E carregou o Renato.
1: Sim.
0: Entendeu? Ah, mas então o Paraíso tinha quanto de aprovação? 90% chegou a ter de aprovação. E mostrou nas urnas. Ganhou a eleição para o candidato dele no primeiro turno. E isso sim, se transformou a popularidade do prefeito em voto.
2: É, mas veja a diferença. Ele pegou pela mão o Renato e correu essa cidade inteira.
0: Alguém me disse isso ontem dizendo o seguinte, eu falei isso. E alguém me disse ontem, pois é, mas aí que está a diferença, que você não está avaliando, Sérgio. E eu, quando a pessoa me coloca, me contrapõe, e tem base o que está contrapondo, eu mudo de opinião. Não há problema nenhum, desde que me convença. Eu quero dizer o seguinte, correr 200 mil eleitores é diferente de correr um Paraná inteiro.
2: É essa a questão.
0: Essa é uma realidade. O Ratinho não conseguiu chegar a todos os municípios do Paraná. Não, claro que não. Impossível. Impossível. Ele foi o único governador que visitou todos os municípios ao longo de 8 anos. 8 anos. Não 3 meses de campanha. Outra coisa, a realidade é que o Sandro Alex tem um problema muito sério nas costas dele, chamado pedágio. Se as pessoas odeiam o pedágio, o cara é o pai do pedágio, como é que faz?
1: Exatamente, porque a questão do pedágio foi a promessa. A promessa de um bom pedágio e mais barato do que o anterior. E isso não aconteceu. Já tivemos, inclusive, a subida de preço...
2: Aumento em várias praças.
1: E não vimos as
2: sem
1: obras.
2: Sem obra.
1: Exatamente. Tem uma obrinha ou outra, mas não... Obra! Não, pra dizer, opa,
2: e
1: agora
2: pior,
1: valeu.
2: E dizem que a partir do momento que se começar alguma obra, vem mais 40%.
1: Não é dizem, é contrato. Não,
2: é contrato.
1: 40%.
2: Mais 40%.
1: Aquele trecho que foi duplicado, 40%.
0: Não, mas aqui, ó, Toledo Cascavel.
2: Nós vamos pagar 50 para ir para Foz do Iguaçu?
0: Meu, mas Toledo Cascavel, que as pessoas vão diariamente, muita gente vem de lá trabalhar aqui, e muita gente daqui vai lá trabalhar, certo? E volta no final da tarde. Não tinha pedágio. Agora está lá, já estão colocadas as duas Os dois aparelhos.
2: Aí os moradores do distrito de Sede Alvorada, se for para Toledo, paga. Se vir para Cascavel, paga.
0: Tem lógica isso. Tem lógica isso. E daí você vai defender um candidato que... Eu não estou falando mal do Sandro Alex Pessoa. E também não estou fazendo campanha contra o Sandro Alex. Aqui nós não temos essa incumbência de fazer campanha para esse ou para aquele. Eu estou dizendo a realidade. Eu sou uma pessoa que tenho negócios em Toledo. Então eu vou a Toledo no mínimo uma vez por semana, às vezes duas vezes por semana. E daí? Tu acha que eu estou gostando de saber que vou pagar pedágio? Ninguém está gostando, né, Gilson? E outra coisa, pegaram uma BR pronta, duplicada. Tinha alguns buraquinhos, mas esses buraquinhos são intencionais, a gente sabe disso. É, não fecharam antes de... Agora estão fazendo obra ali que dá a impressão que estão refazendo a BR, mas não é. Estão tapando os buracos, estão fazendo reperfilamento, estão pintando, já fizeram alguns retornos.
1: A grande verdade é o seguinte, a população até estava falando, ok, pode vir pedágio novo, não tem problema, né? Nós sabemos
0: precisamos
1: que,
0: dele.
1: É, não tem problema nenhum. Agora,
0: na segurança,
1: quando
0: dele.
1: Chegou o pedágio com esse valor, aí que caiu a ficha. Mas peraí, então fomos engambelados.
0: Não, e a pergunta que eu faço a vocês dois: as estradas do Rio Grande do Sul são diferentes das estradas do Paraná?
2: Não.
0: O asfalto não é o mesmo? A base pode ter um pouco mais, um pouquinho menos lá, mas estou dizendo assim: estrada é estrada.
2: O padrão é um só.
0: É. E por que que lá no Rio Grande do Sul e em Santa Catarina também, indo para Camboriú, o pedágio é um terço do cobrado no Paraná? Por quê?
1: Exatamente. Santa Catarina, desde a outra vez, né, do outro pedágio...
2: Desde que começou, né?
1: Nós já ouvimos sempre que Santa Catarina tem, né, um pedágio barato e nunca vi ninguém reclamar lá, nenhum catarinense falar, não aguento esse pedágio. Agora, paranaense a gente ouviu sempre.
2: É, claro que a gente está falando do Sandro, que era da infraestrutura aí do governo, mas a gente não pode esquecer também os demais que estão batendo porta de todo mundo aí, ó. A Assembleia Legislativa, os deputados federais.
1: Obviamente, claro, e outra.
2: O próprio governador, que levou para leilão lá em São Paulo as praças, né?
1: Exatamente.
2: Entregou as nossas rodovias para o governo federal pedagiar.
1: E claro, o Sandro também, ele está concorrendo com gente forte. Não é com qualquer um, não é com quem chegou esses dias.
0: Ele tem um juiz avaliadíssimo pela população.
1: Ele tá concorrendo com o cara que... o povo não lembra de mais nada do Sérgio Moro. Lembra do quê? Da prisão do Lula.
0: Da Lava Jato.
1: Da prisão de vários... do colarinho branco aí, que a gente não via antigamente. Né? Colarinho branco estava tudo certo, dava um jeito. Ele não, ele chegou, não sozinho, né? Não sozinho. Mas ele chegou e fez acontecer, prendeu um monte de gente corrupta. Né? Então, essa história...
0: Tem muita bobagem também, né?
1: Sim, mas o povo vai lembrar sempre do quê? Da prisão dos corruptos. E aí o seguinte, isso aí vai ficar para sempre. Né? Já, por exemplo, o Requião Filho tem o quê? Pelo menos tem o sobrenome.
2: O pai, duas vezes governador, senador, duas vezes senador também,
1: foi deputado, né? Um cara totalmente experimentado, além do que tem o apoio da máquina petista. Então, realmente, assim, para o Sandro não está fácil, não. Ele tem a questão da falta de conhecimento, o povo conhece muito pouco ele, por isso que a rejeição dele é menor, mas ele está concorrendo com gente grande.
0: Mas eleição... Prestem bem atenção. Eleição é um conjunto de fatores. Ok?
1: Sim.
0: Uma pessoa não ganha eleição porque ele é bonito.
2: Tem que jogar o jogo, fazer muita costura.
1: Olha, o único rostinho bonito que eu lembro que foi eleito por isso, porque as mulheres votaram nele por isso, foi Fernando Collor de Mello.
0: Ah, sim.
1: Eu ouvia das mulheres. Sim. A gente vai votar nele porque ele é bonito.
0: Mas também eu fui candidato, junto com... Aliás, eu fui do partido do Fernando, fui o primeiro... vereador do Brasil entrar no PRN. Mas também tinha um apelo muito forte do contra o Sarney, que a inflação estava assustadora.
1: Isso.
0: Deu certo?
1: E o concorrente também dele na época era o Lula, e o Lula na época não era nada, né?
0: Ah, não, mas o Lula estava no seu gás total, né? Nossa Senhora. Aquela eleição do segundo turno, nós quase morremos do coração, porque aquele Lula lá, meu Deus do céu, cantava em tudo que é canto e tal. Mas era a primeira do Lula.
1: Sim.
0: A primeira, e não tinha tanta experiência, não tinha nenhuma experiência. Mas deixa eu falar uma coisa com vocês. A eleição é uma soma de fatores, ok? Então, se você pegar o Sérgio Moro, você vai ver que a soma de fatores são favoráveis ao Sérgio Moro. Num estado onde 70% é direita, Paraná, 70% é direita, ele estava até esses dias no Podemos. Daqui a pouco ele, pimba, foi para o partido do Bolsonaro, para
1: o PL. Quem? O Moro?
0: Moro?
1: Estava no União Brasil, né?
0: Não, ele esteve no Podemos, no União Brasil.
1: Isso, isso.
0: Por último, estava no União Brasil.
1: Isso.
0: E daí ele pulou para o partido do presidente Bolsonaro, isso. que no Paraná tem 70%.
1: É.
0: Uhum. Eu estou falando assim, genérico, redondando.
2: Que até então nem tinha um candidato.
0: Não tinha nem candidato. E isso ele aí. Foi para lá, ok? Ele tem ao lado dele, para o Senado, com todos os problemas que o Deltan tem aí juridicamente, mas ele é candidato. O nome dele vai estar na urna. E eu acho que isso não soma para o Moro, soma muito para o Moro.
1: E ele, inclusive, foi para o PL, por quê? Por causa do Ricardo Barros.
2: Isso aí.
0: Exatamente. O Ricardo ninguém quer junto, né?
1: Ricardo Barros pulou
0: fora. O Ricardo é um cara bom. O Ricardo é um cara fantástico, só tem um probleminha, o Ricardo. Ele quer tudo para Maringá.
1: Amigos, tudo. São 8h28. Bem,
0: você aceitou? Tá.
1: Infelizmente, é o seguinte, nós estávamos agendados, né, agendados aqui com Rafael Greca, por algum motivo que a gente não sabe, ele não nos atendeu. Né?
0: Alô.
1: Ele não nos atendeu.
0: Alô.
1: E agora nós vamos fazer o seguinte, nós vamos para a outra agenda, que é com Gleisi Hoffmann. Tá? Que é com Gleisi Hoffmann. Daqui a pouco, depois do nosso break. Tá joia? Depois do nosso break. Vamos fazer o break rapidinho e já voltamos. O Alexandre Garcia tá aí? Então, dá um bom dia para nós, Alexandre Garcia, e voltamos já.
5: Bom dia. No nosso encontro de hoje, eu vou mostrar sobre algumas coisas que a gente vai decidir no domingo. Por exemplo, até o presidente da Câmara está envolvido com o Vorkaro. Os dois são irmãos também. É uma fraternidade que envolve também o presidente do Senado. E um deputado chamado Antônio Doido estava com 87 mil em casa, no Pará, e jogou o celular no esgoto. Mas a Polícia Federal resgatou, claro. Eu vou mostrar para vocês a quantas anda a nossa balança de pagamentos com o exterior. Já está deficitária nos últimos 12 meses em 63 bilhões de dólares. Detalhes daqui a pouco no nosso encontro diário. De Brasília, Alexandre Garcia.
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7: 8h31.
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1: Amigos e amigas, 8 horas e 37 minutos. Muito bom dia mais uma vez para você que está aqui na Estúdio 92.3 FM de Cascavel. E a partir de agora, estamos com Gleisi Hoffmann, candidata ao Senado Federal. Lembrando que ela foi a primeira mulher senadora do Paraná. Bem-vinda aqui no Independência 92, Gleisi Hoffmann. Bom dia.
2: Bom dia Emerson, bom dia Sérgio, bom dia Assis, que está aí no estúdio. Prazer muito grande falar com vocês.
3: Trouxemos seu suplente
2: para
3: assistir o programa aqui.
2: Muito bem, muito bom. Uma alegria estar aí do lado do Assis Gurgats nessa caminhada.
1: Então, lembrando, mais uma vez, ela já foi senadora, ela é também deputada. Então tem uma vasta experiência.
4: Ministra,
1: mais uma vez, né? Obviamente, e agora tentando retornar ao Senado Federal. Numa campanha, né, bastante concorrida, digamos assim, candidata. Então gostaria de saber da senhora o que te fez tentar voltar ao Senado Federal para ali então representar não só a mulher paranaense, mas todo o povo paranaense no Senado Federal.
2: Com certeza. O Senado é um espaço muito importante, né? Nós temos 3 senadores por estado. E eles servem de articuladores políticos, né? Com o mundo da política do estado e com o mundo da economia do estado, para levar os pleitos do estado, os interesses do estado até Brasília. E também para influenciar a política nacional. Então, os senadores têm muito peso no sentido dessa articulação e no sentido de fortalecer a presença do Estado em Brasília. É diferente de um deputado que representa um setor, representa uma proporção da população, às vezes uma região, o senador representa o conjunto da população e seu território. Então, eles servem para essa articulação. E eu acho que isso é importante. Eu já fui senadora, tive lá o prazer de ser senadora junto com o Requião, com o Álvaro Dias, um pedaço com o Osmar Dias, e a gente tinha uma articulação com muita presença no Estado. Tínhamos os debates políticos, nossas posições, mas éramos senadores muito presentes, né, nesta articulação política e econômica e também de defender os interesses do Paraná em Brasília. Eu acho que a gente precisa voltar a ter esse protagonismo dos senadores em Brasília. Isso é muito importante, né? Hoje a gente tem o Flávio Arnes, que é um senador que tem importância, defende uma causa muito justa, que é da educação especial, mas os outros 2 senadores, de fato, não disseram a que vieram, né, em termos de articulação e de presença e representatividade do Estado. Então, acho que isso é muito importante. E, claro, ter novamente mulher representando ao Senado, né? Nesses 170 anos de história do Paraná, um pouquinho mais, eu fui a primeira e única mulher que esteve no Senado da República. Eu acho que as mulheres precisam também estar nos espaços de decisão para que elas possam, com o seu olhar, com a sua visão, que é da maioria da população, ajudar a decidir aí os rumos das políticas públicas, né? E fico muito alegre de ter aí na minha companhia o Assis Gurgats como meu suplente, né? Um cascavelense, uma pessoa do setor produtivo, que tem história, família que tem história aqui no Paraná, história na região oeste. Então, eu acho que a gente vai fazer uma bela representação do povo paranaense no Senado.
4: 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Minha querida Gleisi, deixa eu lhe fazer uma pergunta, que é uma pergunta que eu tenho quase certeza que a grande maioria das pessoas são curiosas a esse respeito. Porque eu particularmente, vivi 2 momentos na minha vida. Uma vez, quando eu fui vereador em Toledo, fui candidato a vereador em Toledo, e depois, quando eu fui candidato aqui em Cascavel. Se passaram, entre a primeira e a segunda vez, quase 30 anos. E eu encontrei um eleitorado muito diferente do eleitorado que eu encontrei a primeira vez. Os anseios da população eram bem diferentes daqueles anseios de antigamente. A Gleisi, que já foi senadora do Paraná, se fizesse agora um balanço daquela campanha sua, do que a senhora ouviu, né, por parte da população, por parte do eleitor, o anseio do eleitor, e agora, passados alguns anos daquele primeira vez que concorreu ao Senado, aliás, de forma vitoriosa, O que você tem encontrado hoje em termos de ansiedade do eleitor, de cobrança do eleitor, senador?
2: Olha, é uma conjuntura muito diferente, né, Sérgio? Porque a gente não tinha, naquela época, uma polarização política tão forte como a gente tem hoje. Naquela época, a gente tinha situação, oposição, os

0: a defesa das mulheres. Essa pauta da defesa das mulheres continua. O que mudou foi muito o cenário da polarização política, né? E, infelizmente, entrou muito um ingrediente na política, que é o ingrediente do combate, do ódio, da desconstrução do outro. E isso foi se fortalecendo. Depois que nós tivemos o impeachment da Dilma, eu naquela época dizia que era um golpe, a gente teve uma desestabilização das instituições. E essa desestabilização, ela permanece quase que até hoje, né, em razão de nós não termos naquela época respeitado a Constituição. Então, hoje, um clima que é mais difícil e é diferente do que nós tínhamos, né? A população está mais resistente, está mais polarizada, está às vezes até eu acho que a campanha está mais apática, né? Agora, uma das coisas que eu percebo que ainda é importante e que vem daquela campanha é o fato de a gente respeitar os direitos das mulheres e a preocupação grande com a insegurança das mulheres, com a violência e com o feminicídio. Isso está muito presente na campanha.
1: Essa é uma bandeira muito
2: 92,3
1: forte, né?
2: FM.
1: Porque, na verdade, não passa um dia que você não leia em algum site, veja em algum lugar de que houve um feminicídio.
0: Foi.
1: Não passa um dia que você não tem um registro no país, entendeu? Então, e me parece que quanto mais estão apertando com relação a isso, me parece que mais casos estão aparecendo. Não sei se.
3: E um dado relevante e preocupante que o Paraná está entre os estados, né, candidata, com o maior número de feminicídios, com os maiores, um dos maiores estados, assim, com problemas com relação à violência contra a mulher, candidata.
0: Infelizmente, ontem nós tivemos um assassinato bárbaro, né, de uma mulher de 30 anos em Francisco Beltrão, a facadas na frente do filho. Então, é uma situação assim desesperadora para as mulheres, né? E geralmente isso acontece com o companheiro, com a pessoa que está perto, com o marido, com quem convive, com o namorado. É uma situação difícil. Ou seja, a gente tem que combater do ponto de vista policial, e nós estamos com uma operação desde fevereiro, chamada Operação Mulher Segura, do Pacto contra o Feminicídio, que eu ajudei até a coordenar isso enquanto eu estava no Ministério com o presidente Lula. É uma operação que movimenta policiais de todos os estados. O Ministério da Justiça entra com os recursos para essa movimentação, diárias, combustível, etc. Já foram presos mais de 40 mil agressores, seja porque tinham mandado de prisão, seja em flagrante, e de fato isso não tem sido suficiente. Já implementamos o uso de tornozeleira eletrônica obrigatória, com a mulher tendo um equipamento para ver se o homem chega perto ou não. Nós precisamos reeducar, né, os nossos homens, os nossos meninos, mas não podem sair por aí matando as mulheres, ou porque eles têm ciúmes, ou porque eles têm divergência, ou porque eles acham que são donos. Não pode ser assim, tem que ter uma educação. A fala tem que ser uma fala propositiva para as mulheres e não uma fala que estimule a violência contra a mulher, como muitas vezes a gente tem visto aí no nosso dia a dia.
2: E essa doença,
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1: e essa doença, senadora, que o país foi acometido aí, a doença da radicalização, que eu tenho dito. Porque veja o seguinte: basta você declarar o seu voto, basta você deixar clara a sua intenção eleitoral, para que a confusão esteja armada. A senhora tem sido motivo de muita discussão minha, porque eu declarei aqui na rádio, não fiz segredo para ninguém, que um dos meus votos para o Senado no Paraná seria seu. E aí,
0: Obrigada.
1: o pessoal de direita veio para cima e tal, isso aquilo. Eu falei, gente, vocês não estão entendendo uma coisa. Eu estou votando na Gleisi, porque eu conheço a Gleisi, porque eu confio no trabalho da Gleisi. E o que a gente vê são famílias se dividindo, amigos se dividindo, rodas se espalhando. Por quê? Porque o cara não aceita que o outro tenha uma posição contrária. Meu Deus do céu, eu falei antes aqui, hoje pela manhã, aqui no programa com o Emerson, eu disse a ele e aos ouvintes que isso não é guerra, isso é eleição. Termina domingo. E aí, na segunda-feira, todos nós estamos vivos, cada um dentro da sua linha de trabalho, cada um com a sua ideologia, com a sua preferência. Enfim, nós estamos transformando em guerra uma disputa eleitoral. Era tão saudável quando era apenas uma disputa como uma Copa do Mundo. Tinha lá o que torcia para o candidato tal e os outros que torciam para tal candidato. Hoje não. Hoje nós já tivemos aí em Foz do Iguaçu, teve um assassinato
0: Na minha
1: em Foz do
0: sala.
1: Iguaçu. Quer dizer, a coisa saiu do campo da racionalidade.
0: É isso.

0: Infelizmente, né? Porque a política, ela na realidade, e a eleição, ela deveria ser uma festa cívica, independente da tua posição política ou do que você pensa, mas é um momento que você reafirma a democracia e que você manifesta essa posição. E ganha quem convencer a maioria do eleitorado. Ela não pode ser algo para anular o outro, para matar o outro, para, enfim, invisibilizar o outro. A gente precisa de ter o contraditório. É bom para a democracia. Se todo mundo pensar igual, como é que seria? É da contradição, do debate, das ideias diferentes, que a gente também vai construindo consensos na sociedade que vão melhorando, né? Eu posso não pensar exatamente como você, e você não pensar como eu, mas se a gente estiver num ambiente de debate, por exemplo, num parlamento, obviamente a gente vai conseguir construir uma posição mediana que vai avançar, né? Agora, se a gente achar que só uma posição é correta e que o outro tem que ser eliminado, com certeza a gente não vai conseguir avançar. Eu acho que a gente tem que ter um pouco de equilíbrio nessas posições. E eu fico muito triste quando eu vejo isso. Ou quando eu vejo a campanha só pelo negativo, né? A campanha do eliminar, do fora, enfim, eu acho que isso não colabora. É defender as ideias, a gente tem que defender. Eu sou muito firme na defesa das minhas ideias e de convicção. Debato, discuto, defendo, mas na hora de sentar na mesa, por exemplo, para discutir o interesse do Paraná, eu sou essencialmente paranaense. Meu estado, onde eu moro, que me forma, que me deu as condições de trabalho, que me elegeu, tem prioridade dentro das minhas ações e faço essa discussão, seja com quem for, independente da ideologia, para que a gente possa avançar.
1: Bem, 8h49, aqui com Gleisi Hoffmann, candidata ao Senado Federal pelo PT. A senhora falou agora há pouco aí em equilíbrio, né, candidata? E como que o povo paranaense pode equilibrar as contas? Porque economia é um assunto que tomou aí as rodas de bate-papo em todo lugar, né? Todo mundo preocupado com os preços, o custo de vida está muito alto, seja dona de casa, seja qualquer um, o empresário também, né? A questão da tributação, né? Qual é a esperança que a senhora, como senadora, pode oferecer para o povo paranaense em especial, mas para o Brasil de uma forma geral, né? Na questão econômica a partir do ano que vem, para dar uma refrescada na questão aí do custo de vida, senadora.
0: Olha, a gente já tomou várias medidas para ajudar aí na questão do custo de vida, né? Eu queria começar pelo combustível, que é uma coisa importante tanto para o setor produtivo, o diesel, como para as pessoas em geral, a gasolina. A gente passou por uma das maiores crises agora, que foi a guerra contra o Irã, dos Estados Unidos contra o Irã. Então, uma crise no setor do combustível em todo o mundo, e nós conseguimos aqui no Brasil segurar o preço. O preço do combustível hoje é mais barato do que no governo anterior, que não tinha crise. E isso tem importância grande, inclusive para o resto dos preços que a gente tem. Então, eu acho que isso é muito importante, né? Foi uma ação muito forte do presidente para fazer isso, e também um fortalecimento grande da Petrobras, que investiu na produção de petróleo. Hoje a gente é quase autossuficiente de petróleo. Se nós tivéssemos mais refinarias no Brasil e não tivessem privatizado, a gente não precisaria estar importando óleo diesel como a gente ainda está, mas está fazendo isso e segurando o preço dos combustíveis. Então, acho que isso é importantíssimo para a economia e para a base da economia. É, de fato, a gente tem ainda preços que nós precisamos baixar, mas a inflação do nosso governo foi de cerca de 15% na média nesse período, contra mais de 45% do governo passado. O fato é que, mesmo essa inflação menor, ela vai para cima dos preços que já estavam altos. Então, nós temos que ter medidas para realmente ir baixando os preços. Mas hoje, muitos preços no supermercado, comparado ao que nós tínhamos, já baixaram, né? Um fator também importante: nós não conseguimos ainda recuperar a renda pré-pandemia, pandemia do Covid, que foi uma catástrofe para a economia brasileira. Mas a gente já recuperou muito a renda da população, principalmente dos que ganham menos. Basta lembrar que nós reajustamos o valor do salário mínimo pelo PIB, que não era reajustado já faziam 6 anos. Nós tínhamos praticamente o salário mínimo só com a variação da inflação e ainda não completa. Então, hoje a gente coloca a variação da inflação mais a variação do PIB, que é o aumento real do salário mínimo. Isso tem influência no poder de compra da população. Que vamos lembrar que nós estamos num país em que 70% das pessoas ganham até dois salários mínimos em média, né? Então, isso faz muita diferença na renda das famílias. E fizemos algo que foi importante, que foi a desoneração do imposto de renda para quem ganha até R$ 5.000, o que também ajuda na renda das pessoas. Então, acho que isso é bem, bem importante. Então, desonera também o imposto aí de grande parte das famílias brasileiras, né? E, obviamente, a gente vai ter agora uma grande, falando para o setor empresarial, o setor produtivo, um grande desafio, que é a implementação dessa reforma tributária. Eu tenho acompanhado as discussões um pouco, agora na campanha mais distante, mas antes tinha acompanhado, porque uma coisa é quando você vota a reforma lá no Congresso. Essa reforma está no Congresso já, eu acho que há mais de 20 anos, a proposta, né? E foi conseguida agora, numa grande ação de articulação, apoiar, aprová-la. É uma reforma sobre o consumo, não é uma reforma nem sobre a renda, nem sobre o patrimônio. Simplifica muito a forma das empresas recolherem seus tributos. Mas eu acredito que nós vamos ter que fazer uma série de ajustes e de medidas na implantação, porque é uma reforma muito grande, cuidando aí de setores que podem ficar mais vulneráveis. O governo já abriu esse debate, eu tenho presenciado, inclusive nas prefeituras também, um debate aí com setores de contadoria, enfim, setores produtivos. Eu acho que é uma oportunidade para a gente fazer os ajustes que nós precisamos no sistema tributário brasileiro no que diz respeito ao consumo.
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3: Senadora, nós tivemos uma decepção muito grande, nós que eu estou dizendo, cascavelenses. Uma decepção enorme com o que aconteceu na última eleição para o Senado. Porque nós tivemos dois cascavelenses, um já de saudosa memória, o falecido Plínio Destro, e o outro que está aí, vivo e são, um empresário seríssimo, um empresário respeitado por toda a cidade. O Basso, o Wilson Basso, que foram guindados à posição de primeiro suplente. O Plínio, primeiro suplente do Orio Visto, e o Basso, primeiro suplente do Flávio Arques. Na campanha, os dois, quando estiveram em Cascavel, foram perguntados por mim se eles dariam espaço ao longo do mandato. São 8 anos. Uma criança que nascer no dia que a senhora tomar posse como senadora, ela já vai estar sabendo ler e escrever. E indo para o terceiro ano, quando a senhora entregar o mandato. Quer dizer, é bastante tempo. E todos disseram que abririam pelo menos 30 dias por ano. Eu falei, não precisa nem isso. Uma vez que dê um espaço para que um cascavelense, um estino, esteja lá em Brasília e tal, já será muito importante. Infelizmente, foram decepcionantes que nenhum dos dois. O Flávio está aí. Infelizmente, o Plínio Décimo faleceu. Mas o Flávio está aí. E o cara que lutou, porque também tem dois filhos especiais, o Wilson Basso, lutou sempre ao lado das rapazes e tal, nunca sentou na cadeira do titular. Poderíamos ter alguma esperança, já que nós temos um Oestino novamente aí, estando na primeira suplência, no caso seu aí, o Assis Gurgas Neto, senadora?
0: Claro, claro que podemos ter esperança. Primeiro que eu tenho assim muita confiança e respeito pelo Assis, e o Assis tem ajudado muito na campanha, no debate, falando com setores empresariais, com setores do agro, que ele conhece, levando a nossa proposta. Então, eu não vejo por que a gente não ter lá um período, um momento para que ele possa assumir o mandato, falar daquela tribuna, falar do Oeste. O pessoal tem me perguntado muito: ah, mas você, se for convidada pelo presidente, vai aceitar ser ministra? Já foi ministra 2 vezes. Olha, eu tenho um compromisso de cumprir o mandato. Eu já fui ministra 2 vezes, acho que já dei minha colaboração para o país, no Ministério. O presidente tem equipe, não há necessidade de eu estar lá. Queria muito e quero muito cumprir o mandato que o povo paranaense vai me dar. Mas isso não impede que a gente tire uma licença de um período para que o Assis possa realmente assumir, falar no Senado, fazer essa interação. Eu não vejo problema nenhum com isso, não. Como você disse, é um mandato longo, né? São 8 anos e é o maior mandato eletivo que nós temos no país, é do Senado.
3: Exatamente. E com relação a mudanças nessas tão faladas propostas que aparecem por aí, temos mudança para o STF, proposta aí de que seja limitado lá o mandato de ministro no STF, que se limite à eleição de senador a uma reeleição, que já seriam 16 anos. Qual é o seu pensamento sobre a reforma política, que é uma coisa que vem sendo pregada há muito tempo, mas que a gente sabe que não é fácil de aprovar, porque quem está lá, muitas vezes, não quer que mexa. Está bom do jeito que está, né?
0: É verdade. Reforma política sempre é um desafio, porque tem que ser feita pelo Congresso, por quem está lá e por quem, claro, se elegeu pelo sistema que existe. Então, há uma resistência grande. A gente vai conseguindo empurrar os pedaços, fazer partes, ajustar. Quando dá uma crise muito grande, tem uma pressão popular, aí acontece, que eu acho que é o que vai acontecer agora com o Judiciário. Né? Com toda essa crise, tipo aquele ditado do limão fazer uma limonada. Vai ter uma pressão muito grande para se fazer uma reforma e uma mudança no Poder Judiciário. E nós vamos precisar ter também uma mobilização popular para fazer uma mudança na reforma da reforma política. Senão a gente não consegue. De dentro para fora não consegue. Por isso mesmo que você constatou. A maioria que está lá está sendo eleita pelo sistema que vigora. Então mexer é muito difícil. Precisa de uma movimentação externa para pressionar o Congresso para fazer.
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3: E o Poder Judiciário, que a gente... todas as pessoas têm receio, muitas vezes, de emitir opinião. Eu nunca tive de emitir opinião sobre o Poder Judiciário. Porque eu digo o seguinte, o Poder Legislativo é exposto de uma forma cruel, muitas vezes, pela imprensa. O Poder Executivo enfrenta suas paradas com a imprensa. Mas o Poder Judiciário, todo mundo tira o pé, porque o Poder Judiciário daqui a pouco já está na frente de um juiz, daqui a pouco está na frente de um desembargador ou coisa parecida. Mas a verdade que é que precisa ser feita uma reforma no Judiciário. Afinal de contas, nós estamos enfrentando, neste momento, como bem relatado pela senhora, 20% do povo brasileiro confia ainda no STF. 20%. Se eu estou falando que 20% confia... 80%, veja bem, são 4 quintos de uma parte de 100, 4 está reprovando. Tem que enfrentar. Eu sei que é difícil, eu sei que senador muitas vezes tem lá seu receio de mexer com o judiciário, mas a senhora, na sua formação, também é advogada. E a senhora sabe que, do jeito que está, não dá para ficar. Essa é a realidade.
0: Dos poderes da República, o Judiciário é o mais fechado, mais hermético. Acho que você falou bem, o Legislativo é bem aberto, todo mundo sabe o que está acontecendo, critica, fala, se expõe, enfim, mais aberto, o Executivo também. E o Judiciário é um poder muito fechado. Eu acho que democratizar o Poder Judiciário é importante, né? Ter mais transparência nos atos é importante. Hoje está lá já uma discussão que eu vi na imprensa, logo cedo, na televisão, sobre os penduricalhos que o judiciário tem. Aí uma pessoa explicando, não, mas é porque tem muito juiz, muito pouco juiz, muito processo, aí é melhor pagar mais para o juiz para ele decidir. Só que esse tipo de coisa vai deturpando, entendeu? E a população vai tendo uma visão negativa. Então, se a gente quer um judiciário forte, nós precisamos, num país como o nosso, ter um judiciário forte e respeitado, a gente vai precisar fazer reformas, principalmente no que diz respeito às questões salariais e de remuneração de juízes.
3: Senadora, eu quero lhe fazer uma pergunta que foi um discurso que, numa certa ocasião, eu ouvi de um político, e eu sempre tenho feito essa pergunta, porque faz anos que eu sou da velha guarda, então faz anos que esse político fez esse discurso, que ele falou que as autoridades de Brasília não poderiam estar em Brasília de costas para o Brasil. Tinham que estar de frente para o Brasil. E o que a gente vê é que Brasília, com raras e honrosas exceções, Brasília se tornou a ilha da fantasia. Então, as pessoas que estão em Brasília, muitas vezes, a senhora falou agora aí dos penduricalhos, tem juiz ganhando 300 mil por mês. 300 mil por mês. Existe uma lei que diz que nenhum funcionário público pode ganhar mais que o presidente da República. E simplesmente tem juiz aí acumulando. Tem juiz que simplesmente pega lá, tem casa, tem propriedade onde ele está exercendo o seu mandato de juiz e ele cobra o aluguel do dinheiro público. Quer dizer, as pessoas estão em Brasília, na sua grande maioria, com honrosas exceções, de costas para o Brasil. Podemos esperar que a senadora Gleisi Hoffmann, chegando domingo próximo ao seu segundo mandato de senadora, vai estar de frente para o Brasil?
0: Com certeza. Eu tenho uma trajetória já que o pessoal aqui no Paraná me conhece, né? Do Brasil também. Eu já fui senadora, fui diretora da Itaipu, então tenho uma relação com a região oeste aí muito grande. A gente fez grandes projetos e programas com a Itaipu na questão da saúde, quando eu estava na diretoria, a responsabilidade social, trabalho com as mulheres, trabalho ambiental, né, além de cuidar lá da nossa usina, que é um orgulho muito grande para o Brasil. Fui também senadora, fui ministra duas vezes. Quando eu tive ministra da Casa Civil com o governo da presidenta Dilma, a gente fez investimentos importantes aí no Paraná, né? Investimentos como na 163, o contorno de Cascavel, outras obras importantes que nós trouxemos para o Paraná. Ajudei a reforçar aqui as nossas universidades. Vamos lembrar que foram nos governos do governo do presidente Lula e da presidenta Dilma que nós implantamos o maior número de universidades públicas do Brasil e o maior número aqui no Paraná. Nós transformamos o antigo CEFET em UTFPR, né, a Universidade Tecnológica Federal do Paraná. Hoje ela tem 13 campus no estado do Paraná. Ela é única, é bicho do Paraná, só existe aqui no estado. E ela é um dos celeiros de engenharias do Brasil. As melhores engenharias estão na UTFPR. Trouxemos os Institutos Federais de Educação, que são 26. Foi a transformação da antiga Escola Técnica Federal da Universidade Federal do Paraná em instituto. Estamos em 26 municípios, agora mais 6 estão sendo instalados, um em Toledo, aí pertinho, que tem mudado muito a formação da nossa juventude, né, do ensino técnico, profissionalizante, tem sido muito importante aí para o desenvolvimento do Estado. Implantamos a Universidade Latino-Americana, em Foz do Iguaçu, que também é muito importante para nós, com a fronteira que nós temos, para esse significado de integração do Paraná. A Universidade Fronteira Sul em Laranjeiras e em Realeza, muito legal, porque ela é voltada para o desenvolvimento da agricultura familiar. Então, isso tudo nós trouxemos quando a gente governou, quando eu fui ministra. Esses programas todos eu ajudei, participei, estava na mesa quando a gente discutiu. Quando a gente implantou as UPAs, o SAMU, que foi um projeto importante que hoje está em todo o estado, e nós estamos renovando as frotas de ambulância do SAMU. Mais de 260 novas ambulâncias chegaram no estado agora nessa gestão do presidente Lula. Faziam 6 anos que a gente não renovava a frota. Então, isso é muito importante, né? Estamos agora investindo aí mesmo em Cascavel, numa policlínica, que é um mini hospital, que é muito importante, né? Num centro especial de reabilitação, que também estamos investindo aí, num CAPS, que é um centro de apoio psicossocial, em unidades básicas de saúde. Então, são muitos investimentos que a gente está trazendo, eu participei de todos eles, eu faço parte desse governo. Então, eu estive à mesa quando a gente discutiu e quando a gente decidiu pôr no PAC, eu estava lá para brigar pela quantidade do Paraná. Porque a gente põe no PAC, né, nesse programa de aceleração do crescimento que o presidente faz sempre, vai ter UBS, vai ter escola, vai ter creche, vai ter policlínica, vai ter Instituto Federal. Só que vamos combinar, o Brasil tem 26 estados e o Distrito Federal. Tem uma quantidade desses equipamentos. Então, a gente tem que disputar para trazer para o nosso estado. Então, ao lado de estar ajudando a desenvolver esses programas e projetos, eu também estava lá brigando para trazer para o Paraná. Olha aqui, ó, o Paraná precisa. Precisamos de Instituto Federal, precisamos de mais creches. E a gente conseguiu trazer. Então, eu tenho uma trajetória de luta política que as pessoas me conhecem, a defesa que sempre fiz do presidente, a defesa que faço das nossas posições, mas eu tenho uma trajetória de trazer investimentos para o Paraná, de fazer as coisas acontecerem. E acho que quem conviveu comigo na política lá atrás, foi prefeito, foi liderança, sabe disso, sabe o quanto a gente já trabalhou. Então, é essa minha experiência e é esse meu conhecimento do Paraná e de Brasília que eu quero colocar de novo à disposição do povo paranaense, das mulheres paranaenses, para a gente ajudar o Estado.
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3: Da minha parte, Emerson.
1: Ok, 9:07. Nós gostaríamos, inclusive, candidata, de continuar o bate-papo aqui, mas a sua assessoria já avisou que a senhora tem compromisso e teremos que encerrar. Mas foi um prazer, tá, conversar aqui com a candidata ao Senado Federal, Gleisi Hoffmann, pelo PT. E sucesso na sua caminhada, ok? Se for o caso, o Assis também já disse para nós aqui que está preparado, se for preciso, para assumir.
3: Boa.
1: Tá bom? E estamos aqui sempre à disposição, porque a nossa emissora, a Estúdio 92.3 FM, candidata, é uma emissora apartidária, é uma emissora libertária, e aqui é liberdade de expressão sempre para todos.
0: Legal, eu que agradeço. Emerson, Sérgio, muito obrigada.

0: Obrigada para todos os ouvintes da Estúdio 92 por essa oportunidade. Um abraço afetuoso ao meu vice-senador, o Assis Gurgax. Estamos caminhando junto. Vai dar tudo certo, viu, Assis? Dia 4/1/31, vamos estar lá, vamos representar o povo paranaense, o povo do oeste do Paraná no Senado da República. Beijo grande para vocês, que Deus nos acompanhe aí nessa reta final.
1: Boa, boa, boa finalização de campanha aí, Sandra.
2: Ok, são 9:08, 9:08. Aproveitando então que o Assis está aqui, o que, que achou da sua, né?
1: Convenceu seu voto?
2: É, será que, da sua candidata, será que ganhou seu voto mais uma vez aqui, Assis?
3: Sem dúvida, cada vez que eu escuto a Gleisi, eu tenho mais certeza que eu estou caminhando no lugar certo e fico mais honrado de poder caminhar com ela nessa jornada, né, para o Senado Federal. A Gleisi, como ela falou, tenho que mostrar tudo isso que ela disse aqui de Cascavel, de Policlínica, tudo mais que o governo federal, de algum modo, trouxe para cá, que foi bastante coisa, tem o dedo delas, pode ter certeza.
1: Eu tenho dito ao longo dos anos, para todos os governos, não é para o governo do PT, para todos os governos, a nível federal e em nível estadual, que eles erram, e erram muito na publicidade do governo. E explico por que eu digo isso. Porque eles fazem uma propaganda geral. E às vezes o problema lá do Nordeste não é o mesmo problema aqui do Sul, às vezes não.
2: Sempre.
1: Os problemas de lá são diferentes dos problemas daqui.
2: Totalmente diferente.
1: Então eu digo sempre o seguinte: gastam e gastam muito dinheiro, não é o governo do PT. O governo do PT, o governo do Jair Bolsonaro, e qualquer um gastam. Porque investir, você que é empresário sabe, gastar é uma coisa, investir é outra. Investir em propaganda não é gastar. Os governos, por exemplo, o estadual aqui, o Ratinho rachou de gastar dinheiro. Uhum. Devia regionalizar a propaganda. Por quê? Porque para o cidadão do Cascavel, Assis, de Toledo, de Foz do Iguaçu, interessa saber o que o governo fez ali. Ah, o governo do estado aqui fez tal coisa, o governo federal aqui fez tal coisa. Porque muitas vezes o cara fala, não trouxeram nada. De forma generalizada, os caras dizem, não trouxeram nada. E às vezes está cheio de coisa que foi trazida pelos governos. Sabe o que quer fazer? Pegar a agência... Vou pegar uma agência de propaganda, vou fazer uma licitação para uma agência de propaganda de Cascavel, para cuidar da propaganda do oeste do Paraná.
2: Então você acredita que é mal gasto, muito dinheiro, mas mal feito, é uma publicidade mal feita.
1: Quer que eu diga uma coisa aqui que vão me chamar de ignorante, mas como assim, senhor? Você é jornalista? Essas duas obras do governo, o novo CAPS e a Policlínica, eu não tinha conhecimento. Eu não tinha conhecimento. Você talvez soubesse, o assessor...
2: Eu tinha ouvido falar, sim. Eu tinha ouvido falar. Então, mas, de fato, não tem publicidade por aí. Eu ouvi falar porque em algum site apareceu
1: citado
2: alguma vez.
1: Mas, tipo assim, fazer uma massificação para mostrar, isso. Essa policlínica que você que vai ter à disposição aí do povo, foi o governo federal que trouxe. Esse reperfilamento aí, esse asfalto que está sendo feito, é do governo do estado. Tem notícias, claro, tem notícias. Mas eu digo, e a propaganda da prefeitura daqui também fala desse asfalto. Mas eu digo, o governo do estado vir mostrar, eu estou fazendo isso.
2: Tá certo. 9:11. Assis, obrigado mais uma vez pela presença também aqui conosco.
3: Obrigado.
2: Né? Hoje veio apenas para acompanhar, né? A candidata Gleisi Hoffmann, que falou diretamente de Curitiba para nós aqui, mas a correria, né? Obviamente a agenda essa semana tá explodindo. Ela não pôde continuar conosco aqui, né? Poderia até. Mas enfim, inclusive hoje, daqui a pouco, nós teremos uma candidata a deputada estadual, tá? Que é a professora Jennifer Lima, do PL. Daqui a pouco vai estar conversando conosco. Teremos também o candidato a deputado federal pelo PSD, pelo partido do governador, o ex-prefeito Leonardo Paranhos. Também vai estar conosco daqui a pouco no Independência 92. A gente tem um break rápido e já voltamos. Fique com a gente.
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7: 9 e 13.
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11: De acordo com o Instituto de Planejamento e Tributação, o brasileiro trabalha em média 149 dias por ano, quase 5 meses, apenas para pagar impostos. Em 1988, eram 2 meses e 13 dias, ou seja, a carga tributária mais que dobrou em 37 anos. Para manter cada emprego, a empresa pode gastar o dobro do salário em encargos. É como pagar outro ano inteiro só em impostos e obrigações que não vão para o trabalhador, mas para sustentar a máquina pública. De acordo com o Índice de Retorno ao Bem-Estar da Sociedade, O governo arrecada como país rico, mas devolve saúde, educação, infraestrutura e segurança de país pobre. E tem quem acredite que a solução para o Brasil seja aumentar ainda mais os impostos.
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0: Amigos, 9h20, 9 horas e 20 minutos. E lembrando mais uma vez aqui a nossa audiência que nós estaremos no domingo, dia 4. Domingo agora, primeiro turno das eleições, a partir das 4 horas da tarde, aqui com a bancada do Independência, com diversos candidatos, analisando, trazendo aqui todos os fatos do domingo, das eleições, da contagem, da apuração dos votos, ok? Então você, nossa audiência no rádio e nas redes sociais, vai poder acompanhar tudo ligado aqui conosco no domingo, a partir das 4 horas da tarde, tá certo? Entrevistas, análises, muitos convidados especiais. A sua participação também é muito importante pelas nossas redes sociais. Nós aqui estaremos fazendo cobertura completa.
1: Pesquisa boca de urna.
0: Deste primeiro turno, tá? E aqui no Paraná, tudo indica que pode acabar no primeiro turno, mas só depois que as urnas, né, forem abertas, digamos assim, é que nós vamos saber
1: realmente. E os votos somados,
0: né? E os votos somados, é isso mesmo, ok? Agora, cenário federal, eu acho que é segundo turno, não tem como dar primeiro.
1: É porque tem mais candidatos, né?
0: Exatamente.
1: E por mais que faça 1%, 2%, vai somando.
0: Exatamente.
1: Tira a chance de um primeiro turno. Agora, no Paraná, nós teremos uma eleição emocionante. Porque, primeiro, não se sabe se vai terminar no primeiro turno. Tudo indica que sim, mas não se sabe, certo? E também, se tiver segundo turno, não se sabe se realmente está confirmado que o Requeãozinho é o adversário do segundo turno, porque pode acontecer uma arrancada final aí, apesar que a prefeitada do PSD começou a pular para o lado do Sérgio Moro.
0: Você sabe que eu ouvi algo mesmo, o próprio Ratinho, andei vendo algo que o próprio Ratinho andou falando aí, né? Que eles são mais Moro, mais direito Perdão, eles são mais Flávio, mais direita do que o próprio Moro. Olha só,
1: sim.
0: Flávio, o Ratinho Júnior falando isso aí.
1: Pergunta ao Ratinho Júnior, quem é que ele vai votar para presidente da República? Ele vai votar no Flávio, não vai votar no Caiado, que é do partido dele.
0: E o Caiado até chegou a convidá-lo, né?
1: Ele vai votar, no Flávio.
0: O Caiado chegou a falar assim, olha, eu sendo eleito, Ratinho Júnior será um dos meus ministros.
1: Pois é, e os 90% da aprovação dele aqui no Paraná não levou nada pro Caiado daí?
0: Pois é.
1: Veja bem, o cara vai virar ministro do Paraná lá em Brasília, certo? O ministro mais importante, que é o ministro da, como é que fala lá?
2: Casa Civil?
1: Não.
0: Infraestrutura, sei lá, algo nesse sentido.
1: É. E simplesmente com essa declaração o Caiado continuou com os mesmos 2, 3%.
0: Olha, amigos, daqui a pouco teremos aqui um candidato a deputado federal, que é o ex-prefeito de Cascavel, Leonardo Paranhos. Vai estar também aqui nessa bancada daqui a pouco. Mas antes, nós temos aqui...
1: Você esqueceu de dizer no sábado, só perdão aí, comandante. Sábado nós temos um pré. Isso que vai acontecer no domingo, né?
0: Uhum.
1: Às 4 da tarde, temos um pré aqui às 9 da manhã, depois do programa do Edgar.
0: Depois do Impacto Cascavel.
1: Isso, até 10h30.
0: Certo.
1: Eu e o Júnior estaremos aqui.
0: Uma análise,
1: vamos trazer entrevistados.
0: Advogados
1: para dizer o que pode e o que não pode na boca de urna, isso é muito importante.
0: Perfeitamente. Professora Jennifer Lima, voltando aqui na bancada do Independência.
3: Que honra.
0: Obrigado por atender o nosso convite mais uma vez. Professora, artista, bailarina, coreógrafa, gestora cultural. Se eu for aqui ler todo o seu currículo aqui, a gente vai meia hora aqui falando só sobre isso. Mas nós temos que falar mais das suas propostas, né? E como é que está a caminhada? Porque da sua primeira participação aqui, professora, a senhora disse até que não sabia se ia, se não ia, até que foi convencida. Então, estava começando ali a campanha, mas agora parece que engrenou bem.
3: Sim, eu tinha dois fatores, né? O primeiro é a minha questão da minha saúde, né? Que impulsionava o segundo fator, né? Como que eu ia na caminhada. Mas, por outro lado, daí... Carlinhos Mota, né, aqui.
0: Bom dia, Carlinhos, tudo bem?
3: Assessor do deputado federal Stephanes, que foi o grande propulsor dessa campanha.
0: Ele que falou, se precisar, a gente carrega você.
3: Sim, e estão carregando mesmo, porque eu tenho a limitação, né, física, e a minha saúde ainda me recupero de uma cirurgia, mas eu não posso me calar em respeito dessa situação, da pessoa que é atendida. O meu tratamento é feito pelo SUS e a minha realidade vem lá do SUS. Eu sei o que está acontecendo. Então, eu acho que eu sou uma voz que não pode se calar nesse momento.
0: Ah, né? Com toda certeza. Apesar do seu setor ser mais a educação, talvez a sua pauta hoje, a sua bandeira principal seria a saúde, é isso?
3: Também, porque sem saúde... como é que tem educação.
0: Não tem outra.
3: Não tem nada.
0: Não tem mais nada.
3: É. Né? A base é a saúde, né?
1: E não tem na prateleira para vender.
3: Exatamente.
1: O que a gente vê morrer pessoas bilionárias.
0: Certo? Isso, o dinheiro não compra a saúde.
1: Exatamente. Saúde. É. Não está na prateleira ali. Vou lá, agora vou buscar uma saúde para a Jennifer. Não, eu posso buscar tratamentos. Certo? Mas há certas doenças, está aí o caso do Lito, esse Lito aí dos música e avião.
0: Sim, sim, o aviador lá, sim, sim.
1: Rapaz, ele teve doação do mundo inteiro, as pessoas amam ele. E a mulher dele ontem veio ao público para dizer que ele, a doença está avançando.
0: É mesmo.
2: Se vocês me permitem dizer, né, quanto à candidatura da Jennifer, a importância dessa candidatura de uma pessoa com a experiência que ela tem na educação, dá justamente o subsídio para ela poder falar sobre a saúde e sobre aquilo. Porque nós sabemos como, quando você tem a formação que ela tem, ela consegue perceber melhor as deficiências que está sofrendo na saúde. Infelizmente, as pessoas que não têm a mesma condição de educação, elas ficam lá ao sabor das ondas, né? E a Jennifer, então, ela percebe e sabe o que propor para o que precisa melhorar para as pessoas.
0: Então, Jennifer, é o seguinte... Aqui nas suas propostas que você trouxe para nós aqui, inclusive, mais uma vez, né? Toda organizadinha, né, rapaz? Olha só que bonitinho. Né? É a primeira candidata que traz aqui tudo organizadinho para nós, hein?
3: Olha que legal. Sim. Professora, né?
0: É coisa de... Exatamente. Coisa
3: professora de... mulher.
1: Ela foi professora da minha filha.
0: É coisa de educadora mesmo.
3: Grande tá bailarina aqui. Sua filha. Grande bailarina. Estou aqui com o Sérgio
0: Sete
3: Ricardo.
0: Propostas e as três primeiras, olha, saúde e SUS, mais qualidade no tratamento contra o câncer e inclusão. Fale-nos um pouquinho mais sobre isso.
3: É, como o Sérgio Ricardo colocou, né? Não importa a tua classe social. A gente teve a experiência da pandemia, não tinha, não importava quem era você. A doença ia te atacar, não importava se você tinha um respirador de 100 bilhões de dólares ou se você não tinha...
1: Matou rico e matou pobre.
3: Então, a saúde é o nosso pilar. Mas como que nós vamos amparar esse pilar? Outra questão de saúde também, que fique bem claro aqui, é o professor trabalhando doente. Está muito difícil, a carga horária é muito puxada, são 40 horas, poucas horas atividade, né? Nós tínhamos feito um avanço grande de hora atividade, foi retirado, a gente precisa retomar isso, o professor tem que ser valorizado. Por quê? Porque ele é a base de tudo. E a questão da saúde, eu não estou falando aqui de algo que eu não conheço. Eu venho de um tratamento contra o câncer, uma grande batalha. Tenho sequelas, que é o linfedema. São doenças que não são muito bem tratadas, porque se precisa fazer algo mais efetivo em equipamentos e aparelhar os nossos hospitais. Não Sim. só aqui em Cascavel, em todo o Paraná. A fila de espera é algo absurdo. Eu faço tratamento pelo SUS, você tem que ir 5h30 da manhã, 6 horas, para pegar a ficha, mesmo com hora marcada, para você ser atendido.
0: Mas a gente sempre ouviu dos governos que tratamento de câncer era prioridade.
3: Não, isso sendo prioridade, você imagina se não
0: na
3: fosse.
0: Na realidade, não é bem assim, porque não. Você está vivendo isso.
1: Não, mas até é prioridade.
3: É prioridade.
1: Você que era pior do que isso. Aliás, que é pior do que isso, os outros tratamentos. Tem gente espera, o câncer não espera.
3: O câncer não espera,
1: as pessoas,
3: né?
1: Pode ser que ela tenha que ir lá 5 horas da manhã, 4 horas da manhã.
3: Mas eu sou atendida no mesmo dia.
1: Isso aí.
0: Ah, tá.
3: Mas agora, outra
0: mesmo
3: doença.
0: Com toda a prioridade ainda.
1: Sim, é assim. Sim. Agora, minha querida candidata, saiba que a realidade das outras doenças, tem gente que chega em casa. Marcou a cirurgia, mas a mãe já está enterrada, o pai já está enterrado.
2: Tem muitos casos, até muito, que exames muito. Ficam para depois Sim. e quando a pessoa é chamada para fazer o exame, na verdade já morreu.
1: Então o câncer e a cardiologia são duas coisas
3: não
1: que
3: podem
1: os governos dão prioridade, mas essa é a prioridade, ó. 5 horas da manhã na fila.
3: Mas foi uma luta, uma grande luta, né? E nós acreditamos nisso, que essa luta precisa continuar. Então, não podemos nos calar em relação a tudo isso. E como eu já tinha falado, quando eu fico doente, minha família toda fica doente.
0: Sem dúvida.
3: O câncer alcança todos, né? E essa impotência em relação a uma doença, volto a falar, o câncer é uma doença canalha, uma doença silenciosa, Sim. que quando ela vem com tudo, né? E a prevenção ainda é a nossa maior arma. E como prevenir? educação. Então a gente vira e mexe, acaba lá na educação, você nessa
1: tem,
3: base.
1: Você tem noção, na questão da educação, como candidata, você tem essa noção de que nós ainda só temos professores, ainda, porque é um sacerdócio.
2: É.
1: A profissão é
3: um ato de coragem, eu diria. E depois de milagre, né? Hoje é um milagre. Eu sou professora, né, Sérgio? Você sabe. Fui professora das suas filhas.
1: Sim.
3: Mas eu sou professora há 41 anos. Não são 41 dias. Então, nós atravessamos grandes e duras batalhas. Qual é a base do Brasil? O Brasil não vai mudar se não tivermos a base na escola. É o suporte, é a nossa rocha. E a gente precisa pensar
2: nisso. Só ainda reforçar uma questão também aqui da saúde, que Cascavel tem aquela característica de ser um polo regional que atende diversos municípios, são mais de 2 milhões de pessoas, área de influência do atendimento regional da saúde de Cascavel. Então, isso que você falou, do acolhimento da família, quantas pessoas que vêm aqui para se tratar e não tem quem apoie, não tem quem acompanhe, né? Então...
1: Mas eu queria te falar sobre a educação o seguinte, o sacerdócio, que é o sacerdócio,
3: sim,
1: a profissão de professor. Em qualquer lugar do mundo, ele é respeitado, o professor. Tanto é verdade que no Japão...
3: Principalmente no Japão, é isso que eu ia falar.
1: Todos têm que se reverenciar, baixar a cabeça quando passa o rei, o príncipe, o ministro, sei lá, o cara lá, eu não sei como é que é.
2: O imperador.
1: Ok, obrigado, o imperador. O único que o imperador é quem baixa a cabeça é para o professor. Mas no Brasil... Ele é um herói, ele apanha do aluno, ele vai nessas territórios dominados pelo crime aí, ele é vítima de pressão por parte dos criminosos, entendeu? Muito mal remunerado. Tem professores que terminam, na hora de se aposentar, estão com problemas mentais.
4: Mas aí eu quero então entrar numa questão seguinte, porque eu acabei de completar 55 anos, então eu me lembro que na minha época de escola, quando o professor apontava na porta da sala, a turma levantava. Qual foi o ponto de virada? Porque o professor já foi mais respeitado, sim. O que é que aconteceu na sua visão de professora, Jennifer?
3: Foi uma caminhada. Quando houve a nova Constituição, que acabou-se a ditadura militar, tirou-se a questão da autoridade, como se a autoridade fosse um erro, né? Então, a questão da hierarquia. E isso foi, aos poucos, diluindo, até chegarmos onde estamos. E foi uma forma singela de...

0: acabando o respeito. Eu acho que começamos lá em 2003, quando a reprovação passou a ser um milagre, digamos assim. Ainda o aluno passou a descrer na capacidade do professor. Ah, professor, não dá nada. Eu não preciso fazer o trabalho, porque no final do ano eu vou passar. Eu não preciso vir na aula, porque as minhas faltas serão abonadas. E isso foi acontecendo de forma gradativa.
1: Mas quem que foi flexibilizando isso?
2: Não, foi, eu acho que
1: você falou 2003. Você acha que é coisa de governo federal, é isso?
0: Acho que sim. É? Começa no governo federal.
2: Meu, mas começa um pouco antes, né? Vamos combinar. Eu tenho respeito à tua opinião, sim, mas eu acho que você tocou o dedo na ferida. Quando acabou a ditadura, a chamada ditadura militar, os governos militares chegaram ao fim, começou a bagunça no país. Esta é uma triste realidade.
1: Aí foi o ponto da virada.
2: O ponto da virada, porque se você analisar, o cara não levantava a voz com o professor.
1: De forma alguma.
2: Deus o livre levantava a voz com o professor.
0: E a fala do meu pai era assim, né? Você respeite o seu professor.
2: Exatamente.
0: Essa era a fala
2: mas
0: do meu pai.
2: Mas como é que você chamava teu pai?
0: Senhor.
2: Cara, tá aí, ó, matou. Hoje você vê, o cara não chama o pai de senhor, entendeu? Então, mas isso tudo começou a degringolar, e eu digo isso porque, graças a Deus, não preciso mais de voto. Porque quando eu precisava de voto, eu não falava isso para não me chamarem de ditador e tal. Mas hoje que eu tenho liberdade, e essa rádio nos dá liberdade para expor a sua opinião, eu digo sempre, os governos militares, eles ensinavam a cantar o hino nacional, rapaz. Sim. Pega um jovem hoje, se ele cantar uma estrofe do hino nacional, eu dou um presente para ele.
1: Eu não me lembro se era segunda ou terça-feira, tinha hora cívica.
2: Hasteava a bandeira.
1: Exatamente, todo mundo ali em forma, cantava o hino nacional antes de entrar na sala de aula e tinha a questão de levantar para o professor, tinha que pedir... por favor, dá licença, coisas assim.
0: Tinha uma matéria, não sei se vocês lembram, que eu amava, que era Educação Moral e Cívica.
1: Exatamente.
0: Lembra? Era um livro e falava de valores, de princípios, de respeito, virtude, solidariedade. Eu lembro que a aula era tão legal que a gente fazia grupos para debater, sim, como nós íamos nos portar.
2: Mas
0: a irmã
2: tempo
0: chegava.
2: Era o SPB, viu?
0: É, o SPB.
3: Social e Política. Ah,
0: tá. É o SPB, né?
3: Mudou de nome, né?
0: Somos todos desse tempo, né? E isso é incrível. Esses valores precisam ser retomados.
1: Hoje em dia ainda tem a aula de religião?
0: Sim.
1: Porque na minha época, eu lembro que tinha aula de religião. Inclusive, seminaristas vinham para dar a aula de religião. Hoje tem nos
2: não,
1: colégios
2: não
1: estaduais?
2: Tem, né?
0: Tem. Eu acho que evoluímos nessa parte. Porque antes a religião oficial do Brasil era católica.
2: Certo.
0: Não, sou cristã, né? Só que o Estado é laico. Uhum. Então, hoje, o professor de religião, ele abrange todas as expressões espirituais, né? Sim. Que sejam o candomblé, o evangélico, o católico, que eu acho que tem a liberdade. E o maravilhoso do Brasil é nós temos o direito de ir e vir e o direito de professar a nossa fé.
2: Ah,
0: né?
2: O Xandão deixa.
0: Exatamente.
2: O Xandão deixa.
1: 9h35, a gente tem um break rápido para fazer.
2: Tá? Essa é uma constituição do Xandão, é a constituição do Brasil, né?
1: Um break muito rapidinho para fazer e já voltamos aqui para finalizar.
0: Nosso rei, né? O nosso rei.
2: Nosso rei.
1: Para finalizar com a Jennifer Lima, candidata a deputada estadual pelo PL, número 22027. Já voltamos.
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7: 9:37.
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16: 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O Brasil assiste perplexo à vergonha de uma crise que ultrapassou as paredes do Supremo Tribunal Federal. As recentes discussões e xingamentos envolvendo ministros da corte, as suspeitas relacionadas ao caso Banco Master, os pedidos de investigação e as acusações trocadas publicamente entre integrantes do próprio STF colocam uma pergunta inevitável no centro do debate nacional. Quem fiscaliza o país? O Supremo deveria ser o primeiro interessado em oferecer transparência, serenidade e respostas.

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1: Horas e 43 minutos, 9h43, aqui no Independência 92, nesta semana, nesta reta final de eleições de primeiro turno. Inclusive, estaremos domingo aqui na apuração, ao vivo, a partir das 4 horas da tarde. Às 5, as urnas se fecham, né? Mas estaremos aqui a partir das 4. No sábado, você e o Osmar Júnior, 9 horas, aqui também com convidados, analisando... As últimas pesquisas e tudo mais para o primeiro turno.
2: E até porque nesta eleição está que nem Kinder Ovo. Todo dia tem uma nova surpresa. É. Então daqui até sábado a gente não sabe o que vai acontecer.
1: 9h44, candidata Jennifer Lima, professora, educadora, está aqui, então se colocando à disposição. E o primeiro turno está aí, é domingo. Está pertinho já, né? Reta final. Qual a sua expectativa, candidata?
3: Eu fico muito feliz nessa caminhada da história no Brasil, as mudanças que fizeram, a mulher está sendo mais valorizada. E hoje eu venho aqui pedir, gente, mulher, vote em mulher. Porque nós somos o grande eleitorado desse país, né? E se quisermos, nós elegemos ou não elegemos quem nós quisermos. E isso é muito importante. Eu venho aqui pedir o voto para você que está me ouvindo. E a importância de saber que eu tenho bastante coragem, é muito difícil colocar seu nome à disposição, mas eu fiz isso, já tinha falado outra vez, porque eu tenho meu Mateu e meu Vitório, que são meus netos, e a gente tem que deixar um Paraná melhor para eles, e eu acho que eu posso fazer a diferença, né? E, mas para isso eu preciso do seu voto, 22027. E lembrando do Stephanes, né? 22-10, deputado federal, que nossas histórias são alinhadas na arte, na cultura, na educação, mas principalmente na saúde. Não
4: eu
3: esquece.
4: Era, 92.
2: Era, não, ele não morreu. Sou fã do pai do Reynaldo. O Reynaldo Stephanes, que foi ministro da saúde.
3: Então. Sim, e que tem uma história linda, né?
2: Muito
3: e o
2: agora,
3: filho dele.
2: Você disse uma coisa aí, e é importante nós resgatarmos, que tem que haver uma movimentação, tem que haver uma conscientização com relação à mulher. Por que que tem que haver? Porque a Michelle, ela provou isso. Você veja o número de mulheres que estão participando para o Senado no Brasil inteiro.
1: O que ela fez com esse PL mulher, né?
2: Exatamente. Sim. Então, mostrou uma coisa, né? Que se você for à luta, se você for falar com a mulher, conscientizar a mulher, porque a grande verdade é o seguinte, se as mulheres resolverem realmente se unir, elas fazem barba, cabelo e bigode. Pois elas têm 51% do eleitorado.
3: Nós decidimos a eleição. E falando em mulher, hoje eu soube pelo Stephanes que eu tenho um voto muito importante nessa minha campanha, que a filha dele vota em mim. Né?
1: Que bacana.
3: Então eu fico muito feliz. Uma mulher votando em mulher.
1: Então por mais saúde, mais inclusão, né? Valorização do professor, por mais dança, mais teatro, mais cultura, né? E, obviamente, mais proteção à mulher. Está aqui a Jennifer Lima, 22027, candidata pelo PL, está apoiando para governador o
3: Sérgio Moro,
1: para presidente o
3: Flávio Bolsonaro.
1: Muito bem.
2: Para o Senado?
3: Para o Senado,
2: o Deltan
3: e o Felipe.
1: Ok.
3: Mas, inclusive, o Felipe está aí hoje. O Felipe vai estar hoje às 11h30.
5: A carreata do Felipe Bassi.
3: O Felipe Bassi estará aqui em Cascavel, gente.
1: Carreata hoje? Que horas?
3: Carreata hoje, 11h30.
5: Lá na Praça da
3: Praça
5: Bíblia.
3: Da Bíblia.
2: Eu tenho contato com o assessor dele para convidá-lo para essas entrevistas.
1: Sim, sim.
5: A Jennifer pode fazer a ponte aí.
1: Se
5: Sérgio, o Sérgio comentou, né, do Dr. Stephanes, e eu quero falar que o currículo do filho é da mesma envergadura que o do pai. Ele tem um currículo para ser governador, né? Com tantos mandatos de vereador, deputado, secretário.
3: Nove mandatos.
5: Por isso, o apoio dele para a Jennifer aqui em Cascavel, para a área da saúde, eu tenho certeza que vai ser uma parceria que vai trazer muitos frutos aqui para a cidade.
1: Amigos, já são 9h48, nós temos que fazer o break rápido, porque daqui a pouquinho o Leonardo Paranhos vai estar aqui, né? Ele que ainda não falou conosco, né? A Jennifer já está aqui pela segunda vez e o Leonardo vai ser a primeira vez e última, por quê? Nessas eleições, sim. Porque até o dia primeiro, até quinta-feira, só que a gente pode entrevistar candidatos, né? A lei eleitoral barra, a partir do dia primeiro acabou. Então, daqui a pouquinho, o ex-prefeito Leonardo Paranhos vai estar conosco aqui. Jennifer, mais uma vez, obrigado.

0: Tá, professora, sucesso na caminhada, se for para ser, que seja, e que tenha, né, chegando lá, tenha um mandato brilhante.
1: Muito obrigado, e agradecer primeiro a Deus pelo dia de hoje, pela graça da vida, e para cada dia sermos muito melhores. Sem Deus, nada podemos
2: muito
1: fazer.
2: Muito bem lembrado, Jennifer. Muito obrigado,
0: sem
2: senhor.
0: Dúvida nenhuma. É isso aí, gente. 9h49, vamos ao break e voltamos já.
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0: Amigos, 9 horas e 57 minutos, 9h57, estamos aqui no Independência 92, reta final para o primeiro turno das eleições 2026. E esta semana o Independência está indo até um pouquinho mais, né, até as 10h30, porque temos muita gente aqui para entrevistar, muitos candidatos, por força da lei eleitoral, é só até o dia 1º, né, até quinta-feira, que a gente pode entrevistar aqui todos os candidatos, né? Deputado, senador, vice-governador, que inclusive estamos fazendo também, né? Governadores, a gente já fez. E estamos aqui, neste momento, na bancada do Independência 92, recebendo o ex-prefeito de Cascavel, Leonaldo Paranhos. Já foi vereador, vice-prefeito, deputado estadual, né? Secretário e agora candidato a deputado federal, né? Disputando uma vaga na Câmara de Deputados nestas eleições. Leonaldo Paranhos, seja bem-vindo aqui no Independência. Bom dia.
1: Obrigado, Emerson. Bom dia, bom dia, bom dia. Alegria estar aqui com você. Uma alegria falar com a população que ouve aqui as ondas da nossa querida rádio. É um prazer, estou aqui e estou animado, rapaz.
0: Estou vendo. Inclusive, agora há pouco ali, quando você estava chegando, houve uma brincadeira aqui fora, né? O pessoal falou assim: eita, o Leonaldo está usando a caneta. Aí você falou assim: vem para a campanha para você ver como é que é, não precisa nem de caneta. Quer dizer, está corrida a coisa.
1: Está corrido, corrido sim. Bom dia pela... Obrigado, Sérgio Ricardo. Está aqui o Toco também na sonoplastia. A campanha... Eu nunca disputei para federal. É a primeira eleição minha, é a 11ª campanha que eu faço. Eu nunca disputei para deputado federal. Deputado federal é uma disputa muito acirrada e maior do que as outras que eu já disputei. Então, de fato, eu estou rodando muito. Nós estamos em 284 municípios, que a gente tem um ponto de apoio pequeno, médio, grande. Isso, evidentemente, traz para a gente um desgaste, mas eu tenho experiência nisso, gosto de fazer isso. É um momento muito especial na minha vida.
0: Exato. Inclusive, lá da minha terra, lá de Castro, já sei que tem gente lá que vai votar em você.
1: Tem. E lá eu tenho apoio, inclusive, de 3 secretarias, 3 vereadores. Além do segmento turístico que nós conseguimos fazer lá, bons investimentos, Castro é uma âncora do turismo. Nós, inclusive, escolhemos Castro para ser a capital do balonismo.
0: Fazendo o Festival do Balonismo
1: foi muito lindo lá em Castro. É uma cidade que tem um potencial enorme.
0: Ótimo, ótimo. São agora 10 em ponto, Sérgio.
2: Meu caro Leonaldo, obrigado por ter aceito o convite nosso de vir aqui. Em nome da família Siliprandi, eu quero agradecer a tua presença e dizer que nós somos Cascavel e somos Oeste em primeiro lugar, disparado. Então nós queremos que nós tenhamos representatividade valendo a partir, sim, de 1º de janeiro em Brasília, em Curitiba e, no teu caso, em Brasília. Uma das coisas que mais se fala aí na região com relação ao Leonaldo Paranhos é porque o Leonaldo Paranhos teve uma passagem brilhante na opinião dessas pessoas e na opinião da maioria. Você saiu com 90% de aprovação no Executivo. E a gente sabe que o Legislativo é um pouco diferente, porque no Legislativo você não tem a caneta na mão para fazer a obra. Você indica a obra, você pleiteia a obra, você vai no secretário, no caso do deputado estadual, vai no secretário brigar pela obra para a região, e o Gugu é uma prova disso, olha o que trouxe aí para a nossa região, você nos teus mandatos lá de deputado estadual. Mas a gente sabe que Brasília é um cemitério, como o Álvaro Dias diz, é um cemitério de políticos. Por quê? Porque o cara cai lá no meio de 517, ele e mais... 513, então ele mais 512, e que o mais bobinho se elegeu deputado federal. O mais bobinho se elegeu deputado federal. Está lá como deputado federal. Ex-prefeito, ex-secretário de Estado, até ex-governador. Sim. O Beto Rich é uma prova disso. Você tem noção de que a ida para Brasília é diferente da ida para Curitiba, por exemplo? Tu já teve experiência?
1: Totalmente. Por isso que eu esperei 30 anos para ser candidato a deputado federal. Nunca fui. Eu olho para Brasília e é essa mesma sensação, que é uma terra improdutiva, Sérgio. Brasília não é para você buscar experiência. Brasília é um lugar para você desempenhar a experiência que você teve. Veja, Sérgio, eu fui prefeito. Quem que eu vou atender lá? Grande parte serão os nossos prefeitos,
2: sim,
1: do Paraná. Vice-prefeitos, vereadores, eu passei por todas essas instâncias. Brasília não pode ser uma passarela de vaidade, assim, ah, eu quero ir para Brasília, quero pegar aquele boto, colocar aqui no meu paletó. Isso que você falou é a foto oficial. Por que não se destacam? Porque não conhece os caminhos, não sabe, vão aprender. Vai, a hora que ele começar a aprender, acabou o mandato.
2: Sim.
1: Sérgio, ali, meu irmão, é couro grosso nas costas, senão você não faz nada. Você tem que ter desenvoltura. Por isso que eu esperei esses 30 anos. E aí, eu tenho uma dívida com Cascavel. Cascavel investiu em mim, Sérgio. Cascavel me deu mandato de vereador, me deu mandato de vice-prefeito, me deu mandato de deputado estadual, me deu mandato, dois mandatos de deputado, de prefeito de Cascavel. E, aliás, eu só fui secretário de turismo por ter sido ex-prefeito de Cascavel, senão não seria chamado. Então, é uma dívida que eu tenho com a cidade.
2: É pelo teu desempenho também como prefeito,
1: claro,
2: levou ratinho.
1: Mas quem que me colocou na prefeitura?
2: Ah, o povo.
1: Sem segundo turno, foi a população. Sim. Então, é uma decisão muito coerente, uma decisão embasada na minha experiência mesmo. Eu quero chegar em Brasília fazendo a diferença e vai ver.
2: Meu caro, Paraíso, Brasília, você falou... Brasília está vivendo um dos seus... Brasília sempre foi rejeitada pela população. Brasília, sim, Brasília, sim. O centro do poder e tal. E nós estamos no pior momento da história do país nos meus 64 anos de vida. Eu nunca vi algo parecido, entendeu? Ministro do STF diz uma coisa, outro ministro diz outra. Não podem fazer reunião, não estão fazendo reuniões do STF, porque o pau vai quebrar lá dentro no plenário. Quer dizer, nós estamos vivendo o maior desgaste das instituições neste país. Como ir para esse centro do poder e sabendo que o eleitor está cobrando e cobrando muito?
1: Muito, Sérgio, muito. Aliás, eu estou com medo de ter talvez a maior abstenção já vista numa eleição.
2: Concordo.
1: As pessoas estão tristes com isso. Agora, veja, e por causa principalmente do STF. O STF ele virou uma sigla partidária, sim, ou aliás, algumas siglas partidárias, que tem gente de todos os lados e virou uma guerra partidária. Quem que cuida disso, Sérgio? É o Senado Nacional.
2: Senado.
1: Aliás, me admira muito assim, o Sérgio Moro, que é um juiz, que tem experiência, não estar nessa luta. Porque é o Senado Nacional. Eu não vejo ninguém no Brasil que tenha as características melhores do que o Sérgio para ser senador e enfrentar esse clima. Porque é lá que pauta o impeachment, sim, é lá que cobra, é lá que indica. Aliás, passou pela mão dele o próprio Dino. Quem indica ou quem pode tirar esses ministros,
2: sim,
1: é o Senado Nacional. Nós podemos ecoar na Câmara Federal. E farei isso. Eu não tenho rabo preso com esse povo de jeito nenhum. Então, é um momento muito ruim. É um momento que, ao invés da gente discutir programas, ações, se discute uma paixão por um lado ou por outro. Você viu que as nossas duas principais proposta de governo não é sobre saúde, sobre educação, sobre mobilidade. Essa é de direita ou é, sim, de esquerda.
2: Sim.
1: Isso contaminou demais, mas é uma realidade. Então, evidentemente, você precisa ir para lá sabendo que você vai enfrentar também essa pauta nojenta, essa pauta ideológica.
2: E olhando para frente, porque o eleitor, assim como você, eu, o Emerson, são pessoas que estão aí se sentindo impotentes. Porque eles veem o que está acontecendo e não podem fazer absolutamente nada, a não ser pelo voto, claro, pelo voto. Mas como você disse, por exemplo, você não deve estar assistindo horário eleitoral, porque está correndo os municípios aí em campanha, mas eu que tenho visto horário eleitoral, não tem proposta. Esqueça, não tem proposta. A discussão é, fulano não presta porque fez isso. Aí vem o outro, quem não presta é ele que fez isso. Quer dizer, sabe, o eleitor deveria, não vai fazer, mas deveria dizer o seguinte... Então os dois não prestam, dá licença.
1: É exatamente,
0: Sérgio,
1: isso.
0: E Paranhos, o pessoal fica assistindo a TV esperando qual é o áudio que vai vazar hoje lá do celular do Vorcaro.
1: É verdade.
0: Olha o que virou
2: o Vorcaro,
0: a política.
2: O Vorcaro, um picareta, está pautando a eleição do Brasil.
1: Pautou a eleição do Brasil, gira-se em torno desse tema. E aí, eu não vi, juro, Sérgio, eu não vi, claro, tenho assistido pouco o programa eleitoral, mas eu não vi proposta nacional daquilo que precisa ser feito. Estou vendo agora aí essas questões de BET e a questão da bolsinha, essas coisas malucas que no dia a dia, cá para nós, né, não resolve os nossos problemas. Então, de fato, é uma eleição extremamente preocupada. Aliás, já foi. A eleição passada também já foi assim.
2: Foi.
1: Esticada a corda. Mas, evidentemente, eu estou indo para lá, Sérgio, com a experiência que eu adquiri nesses 30 anos, para dar resultado. Eu quero é trazer as coisas para a minha cidade e para o nosso estado.
2: O Pacto Federativo, eu acho que ninguém mais... talvez igual, mas não mais que você, tem bagagem para tratar do Pacto Federativo. Você foi prefeito,
1: claro,
2: duas vezes da quinta maior cidade do estado. Então você sabe que, como dizia o saudoso Edir Celi Prandi, A gente manda um boi e volta um bife.
1: É verdade.
2: Precisa se mexer nesse pacto federativo.
1: É um movimento, né, Sérgio? É, o grito isolado não resolve isso, e por isso que eu estou falando da experiência. Senão você fica ali naquele plenário só vendo 30, 40 deputados discursar. Se você não criar as bancadas, se você não criar os temas, as frentes para discutir esse tema, não dá. E é muita ciumeira. Quando você chega com uma proposta, você dificilmente, se não souber articular, não consegue ter gente do seu lado. Porque também é uma ciumeira. Não, eu não vou assinar essa proposta do tal deputado, porque senão ele vai ficar em evidência. E as pessoas não pensam nos municípios e no Brasil, mas é um tema que nós temos que colocar na mesa. Por exemplo, a partir do ano que vem começa a nova legislação tributária. Eu estou com um monte de gente me ligando: Paranhos, você é candidato a deputado federal, como é que vai ficar o nosso segmento? Ninguém sabe. Nós temos que começar a ver o reflexo dessa nova tributação tributária que o Brasil vai implantar, para a gente adequar. Ela foi feita nas corridas, como é sempre feito no Brasil, de forma improvisada, né? Ao invés das pautas nortear a política, é a política que está norteando as pautas.
2: É, eu ouvi de um empresário algo engraçado, mas que eu acho que nem é momento de se falar em coisa engraçada do jeito que está o país. Mas o cara falou assim para mim, eu falei, e daí, cara, e essa reforma tributária? Porque vai pegar todos nós. Vai pegar o pequeno, o médio, o grande. Ele falou assim para mim, olha, eu não estudei, mas tenho certeza que estamos perdendo. E nós já estamos perdendo, entendeu? E essa é uma triste realidade. Para isso, como fazer o eleitor sair de casa no próximo domingo? Porque eu ouvi esta semana algo assustador, viu, Emerson? É, a começar pelos porteiros do meu prédio. Não vou votar em ninguém. Esses dois aí não quero saber, eu vou ficar em casa. É R$3 para pagar depois a multa e tal, isso, aquilo. Como você cutucaria hoje o eleitor para mostrar para ele que se ele não for, ele não pode reclamar depois?
1: Sim, sim. Eu tenho essa preocupação, Sérgio. Eu aqui em Cascavel, eu tenho feito um trabalho muito forte de presença, como eu sempre fiz. Eu acho que essa eleição, ela será pautada muito mais na confiança pessoal, daquele que conhece. É muito mais um voto de amizade, um voto de confiança, do que um voto de esperança. Sabe, eu tenho sentido isso. Ontem eu andei na região oeste, ali no Santa Cruz, no Santos Dumont, e essa frase que você falou, eu ouvi muito. Ah, porém, eu estava pensando em nem votar. Ó, eu vou lá votar, tal, mas, assim, porque o descrédito, né? Está muito ruim o tema, está muito tenso, muita briga. Eu tenho insistido, dizendo, não é a solução. Você não votar, não vá pensar que você está contribuindo. Pelo contrário, você está possibilitando que alguém que não tenha compromisso possa estar lá tocando a sua vida. Porque quem não elege alguém de confiança é monitorado e tocado por alguém de desconfiança.
2: Eu tenho dito a esses que falam que não vão votar, eu chamo um exemplo a eles e quero usar aqui na rádio esse exemplo agora, porque eu sei que eu falo isso individualmente, mas aqui eu falo para milhares que estão nos ouvindo, e depois a gente pega os cortes aí e a gente viraliza mais ainda. Eleição é igual reunião de condomínio. É chato. Você em reunião de condomínio é horrível. Sei lá, ouvir prestação de contas, vamos construir tal coisa.
1: Chamada de capital.
2: É, só que tem uma coisa. Se você não for, saiba que alguém foi, vai votar, pode ser diferente do que você pensa e você vai pagar a conta.
1: Só recebe o boleto depois. Oh, mas eu não participei. Pois então, é. Eleição, mas foi votado.
2: E eleição
0: vai
2: é
0: participar agora pagando o boleto.
2: Exatamente. Eleição é a mesma coisa. Eleição é a mesma coisa, porque é o seguinte, se eu não for votar e estou isento nos próximos 4 anos de qualquer responsabilidade de quem se eleger, tudo bem, mas não vai ser assim. Eu vou pagar junto à conta que pagam os demais.
1: É verdade. Por isso que eu estou dizendo, Sérgio, que é uma eleição de relacionamento. Sabe, as pessoas, elas vão votar talvez muito mais pela amizade, por aquele que fez, aquele que de alguma forma impactou a vida dele. O voto de esperança é perigoso. Esse voto de esperança ao não conhecido, aquele que não tem contato, está bem distante mesmo. Por isso que eu estou me valendo desses 30 anos. As pessoas me conhecem aqui. Sabe das minhas virtudes, dos meus defeitos, que são mais do que as minhas virtudes, já me conhece, sabe do meu jeito, né? E talvez isso possa fazer com que as pessoas possam nos homenagear, dando um voto de esperança.
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0: 10:12 aqui na bancada do Independência, Leonardo Paranhos, ex-prefeito de Cascavel, agora como candidato a deputado federal pelo PSD, pelo partido do governador Ratinho Júnior, né? Pelo partido aí que está concorrendo o Sandro Alex, né, ao governo do estado. Você já falou diversas vezes, Paranhos, que você teve uma infância pobre, você veio da roça. Hoje já não se fala mais em roça, fala agro, né? Hoje é o agro. E aí, nós somos aqui, o Oeste é o celeiro do Paraná, para não dizer que é o celeiro do Brasil praticamente, né? Especialmente aí na proteína, na carne, enfim, né? Suas pautas, especialmente para o agro, porque o agro tem patinado bastante nos últimos anos, até porque é o seguinte, tem uma resistência, né? O agro é uma grande resistência com o governo de esquerda, né?
1: Sim, sim, sim, tem sim. Agora, é uma loucura isso, né? Qual que é a nossa essência? O Brasil é conhecido no mundo todo. Aliás, nesse momento aqui, 22 horas, lá na China, alguém acabou de jantar um produto nosso. Alguém acabou de comer um produto que saiu daqui. E quem vai levantar daqui a pouco vai tomar um café, um leite, que saiu aqui também. Então não tem como fugir dessa pauta. Fugir dessa pauta é extremamente política partidária. Sabe? É querer jogar o pequeno quanto o grande. Não é isso. Ô, Sérgio, eu aprendi na prefeitura que você deve cuidar de CPFs. Todos nós aqui temos CPF, né? Todo ser humano, até as crianças, tem o CPF. Mas você não pode deixar de atender os CNPJs. Não existe como fazer política pública para o CPF. Sim. As nossas escolas têm 32 mil crianças. E graças a Deus elas não pagam. Né? Nós atendemos 3 mil pessoas na saúde todos os dias. Também não pagam.
2: Isso em Cascavel, você está dizendo, né?
1: Em Cascavel. Mas quem que paga?
2: Alguém paga.
1: Vem de alguém que está pagando, do CNPJ da pequena, da média e grande empresa. Então, o gestor inteligente é aquele gestor que trabalha com facilidade na vida do CNPJ para que ele possa fazer as políticas públicas. E o agro é assim. Se o agro for mal, o nosso comércio vai mal.
2: Sim.
1: E não é o dono da loja. Sim. É o dono da loja e os seus servidores, seus funcionários. Aquele que ganha comissão vende menos. Aquele que tem uma carteira registrada pode inclusive perder o emprego. Então, assim, não tem como. O nosso DNA é agro. É o ar que a gente respira.
2: Sim.
1: Sem ar a gente não respira. Então, é evidente, até por ser aqui da região, e vocês sabem que das 10 maiores cooperativas, 7 estão aqui na nossa região, não tem como. É a nossa bandeira principal. É, tem uma frase aqui nos aviões, quando a aeromoça fala assim, em caso de despressurização, coloque a máscara primeiro em você e depois atenda os outros.
2: Claro, senão você não vai sobreviver.
1: Senão você fala, mas eu estou com meu filho. Não, coloque a máscara em você e depois você atende seu filho e os demais. O agro é isso. Nós temos que colocar a máscara do agro para poder atender as outras demandas.
2: Este tema, cooperativismo, é muito importante que você toque nele, é muito importante que você tenha essa conscientização da importância do agro e da importância do cooperativismo, porque a grande verdade é que o Oeste, se você tirar as cooperativas do Oeste, um abraço para a nossa economia.
1: Sim.
2: Nós somos...
1: É o nosso PIB.
2: É o nosso PIB aqui. E, aliás, o agro tem segurado o PIB do Brasil. Quando anos para trás, aí começou a dar negativo o PIB, certo? Quando o agronegócio se recuperou, o PIB voltou a ser positivo. Nós tivemos uma grande lacuna. Eu até acho que você conheceu bem ele. O Moacir Micheleto, pai do prefeito, pai do Marcel, era o homem das cooperativas. Era o homem que brigava em Brasília no Ministério da Agricultura, brigava lá na Conab, entendeu? Enfim, todos os órgãos que envolviam as cooperativas. Porque as nossas cooperativas aqui têm que ser tratadas, mas têm que ser tratadas com muito carinho. Afinal de contas, se você somar o número de empregos dessas cooperativas e se você somar o dinheiro que essas cooperativas geram em empregos de outras empresas aqui na região, é algo muito grande. E ficou essa lacuna com a morte
1: do Moacir. E aí, Sérgio, nós temos que ter uma consciência disso. Às vezes, equivocadamente, as pessoas entendem que quando você defende o agro, você está defendendo os ricos. Você já percebeu isso?
2: Sim. Mas o agro vai do pequenininho.
1: Não, isso que eu estou dizendo. Isso é muito parecido com o turismo. Você pega uma cidade como a cidade lá de Matinhos, Caiobá, foi feito um grande investimento. Mas o bom investimento no turismo, claro, é para receber o turista, mas ele tem que ter impacto direto na vida de quem mora ali, sabe? Porque senão a população local, ela passa a ficar com raiva.
2: Sim.
1: Ela fala, tudo isso aqui foi feito para os outros, não foi feito para mim. E o turista bom é aquele que vai e volta. Então, a população local, ela precisa receber bem o turismo. No agro é a mesma coisa. O agro, nós precisamos olhar para a economia, aquilo que gera, porque ela gera economia e oportunidades. E para os trabalhadores, nós temos que ter uma política salarial, porque você sabe que a troca de pessoas nas cooperativas é caro isso.
2: Sim.
1: E um outro grande programa, nós temos que ter um programa aqui no Paraná. Não precisa ser uma lei federal. Nós podemos buscar, Sérgio, as âncoras do agro. Você vai no Rio de Janeiro? Não é agro.
2: Sim.
1: Né? É turismo. Você vai em São Paulo? Tem no interior? Tem um pouco. Agora, aqui no Paraná e Mato Grosso é agro. É o nosso ar, não é?
2: Sim.
1: Política pública, por exemplo, de habitação. Sabe por quê? Sabe o que prende, no sentido da palavra, né, que segura o trabalhador? É a casa.
2: É a casa.
1: Porque emprego, ele arruma aqui ou ele arruma acolá. Casa, se você tiver uma política pública, sabendo que o agro precisa ter mão de obra, e essa política pública aí do Bolsa Família, ela atrapalha, nós temos que cuidar disso. Habitação, e dizer para quem recebe o Bolsa Família o seguinte: você vai continuar recebendo com a sua carteira assinada. Porque as cooperativas estão sofrendo.
2: Muito.
1: Que não tem mão de obra.
2: Muito. Só para dar um exemplo para você nesse assunto aí, enriquecer teu conhecimento sobre esse assunto aí. Eu conheço bem ali a região de Palotina. Eu tenho alguns clientes ali em Palotina. Palotina, todos os dias, vem ônibus do Mato Grosso trazer funcionários para a cooperativa. Sim. Que no final do dia retornam para a sua cidade.
1: Sim.
2: Olha que loucura.
1: É uma necessidade, isso é muito desgastante. Você imagine a desgaste de um trabalhador desse que vem, fica o dia inteiro trabalhando, tem que voltar e depois no outro dia voltar. Você já pensou se a gente consegue fazer uma lei ligada ao agro à questão da habitação, subsidiado, para quem trabalha nas cooperativas?
2: Você segura
1: porque
2: o trabalhador.
1: Esse do Mato Grosso, se você, ele está lá porque ele tem uma casa. Se você falar para ele, aqui é em Palotina, foi feito agora a inauguração de 2.000 casas. Assis está sendo construída uma unidade para 5.000 funcionários. E é preciso ter casa. Se ele tiver um programa ligando os municípios e o Estado e o governo federal com habitação para os programas ligados ao agro, nós vamos consolidar. Essa é uma bandeira que eu vou levar.
2: Sim.
1: Isso é inteligente. É você garantir mão de obra. Porque a cooperativa é gigantesca. Mas quem que toca, Sérgio? Sem mão de obra não toca, meu irmão. Sim, tem que ter isso.
2: É que, na verdade, se você fizer isso, combinado com políticas públicas, então o cara vai ter ali X casas ligadas aos funcionários daquela cooperativa, você vai dar a escola para o filho, e você vai dar um postinho de saúde lá para atender na questão da saúde e tal. O que acontece? O cara do Mato Grosso se muda para Palotina.
1: Claro, porque nós já temos um programa nacional do Minha Casa Minha Vida, que o governo do estado tem o Casa Fácil.
2: É só fazer o link.
1: Mas isso é para a população em geral.
2: Sim.
1: Agora, você pode ter Minha Casa Minha Produção. Você pode ter um programa como esse. Quem Sim. está trabalhando com carteira assinada que não tem casa,
2: Sim.
1: ele possa ser inserido num programa de acessibilidade a uma casa para morar. Onde? Em cima do mapa. Se é em Assis, é em Assis. Aqui, a LAR também traz muita gente de fora. Então, é um programa que é inteligente. Nós temos Sim. que ter isso para consolidar a mão de obra nessas cooperativas.
2: E você indo para Brasília, os assuntos são assuntos nacionais, voltados para as regiões, mas assuntos nacionais, pautas nacionais. Você falou do Bolsa Família. O Bolsa Família tem que ser um programa de passagem, não um programa
1: permanente. Senão você torna essa pessoa refém.
2: Exato.
1: E incentivado. Assim, sabe, as pessoas, inclusive hoje, para você conseguir uma mulher, uma ajudadora em casa, é difícil, porque às vezes ela está com o Bolsa Família, ela fala, não quero registrar.
2: Sim.
1: E quer fazer diário. Então, assim, nós precisamos seguir assim, meu amor, você está com o Bolsa Família, que bom. Você vai ter a sua carteira registrada.
2: Vai crescer.
1: Esse a mais aqui que você está recebendo é para você claro, ter um pouquinho de lazer, claro, para você comprar claro. Algum produto para o seu filho. Né? Ou uma mão de obra que prestar serviço nas escolas, nas cidades. Eu fiz aqui o cartão Promover. O cartão Promover, ele substitui ainda hoje a cesta básica, aquela cena da mulher ir lá na assistência social, pegar aquele saco transparente, junto com dois filhos, entrar no ônibus.
2: Deprimente.
1: O que eu fiz? Eu acabei com isso. Eu dei um cartão e nós credenciamos 60 supermercados e mercearias na cidade toda. Ela vai lá, ela fica na fila do lado do cartão de crédito, da Credit Card, da Mastercard, ela está com o cartãozinho Promover. Sim. E o menino fala, mãe, eu quero aquela bolacha ali. Então, você dá dignidade às pessoas, Sérgio. É isso Sim. que precisa ser feito, é esse tema que tem que ser discutido.
2: Paraíso, me diga uma outra coisa. Com relação à reforma política, que temos a reforma tributária, temos a reforma do meio ambiente, que estão mudando algumas leis aí. Mas a grande reforma que nós sempre clamamos, que é a reforma política verdadeira, Eu toquei nesse assunto hoje com a candidata ao Senado aqui, a Gleisi Hoffmann. Não é um arremedo de reforma política. Mas daí temos um problema, que eu também coloquei isso e ela concordou. Que quem está lá, que o Paranhos está chegando lá, mas quem está lá no seu terceiro, quarto mandato de deputado federal, não quer que mexa. Deixa do jeito que está bom. É. Entendeu? E nós temos que ter essa reforma política. Porque não cabe na cabeça de uma pessoa que raciocine que o estado do Acre tem o mesmo número de senadores que tem o Paraná.
1: Tem 3 em qualquer estado e no Distrito Federal. Né? O peso está errado. Mas, Sérgio, esse é um tema que ele foi desenhado para privilegiar quem já está, como você acabou de dizer. Eu não vou conseguir fazer isso. Mas você sabe como a gente acabaria com isso? Era o direito a ser candidato pelo CPF. Você não ficaria vinculado a partido. O partido é uma fábrica horrível.
2: Não, e uma fábrica de dinheiro.
1: De dinheiro. Fundo partidário, fundo eleitoral. Você já pensou se nós tivéssemos direito, o Emerson chega lá no colégio eleitoral, meu CPF é esse, eu quero ser candidato. Paranhos, você está falando... Eu sei que é muito difícil, porque existe muito interesse.
2: Não, hoje é uma utopia.
1: Mas seria espetacular. Eu sou Leonardo Paranhos, o CPF número tal, quero ser candidato. Registra a candidatura. Sim. Mas é difícil esse tema. E a reforma, talvez, que eu também acho que é bem complicada, é a questão da reeleição. É difícil um prefeito ou não, e eu fui candidato à reeleição, apesar que eu peguei a pandemia. Você sabe que eu não fiz nenhuma reunião em 2020.
2: Sim.
1: Eu fiquei na prefeitura.
2: Eu fui candidato na época.
1: Fiquei na prefeitura. É horrível, né? As pessoas, além de não querer se aglomerar, elas estavam com raiva. Sim. Elas estavam com medo. Foi uma eleição. Então, eu fiz uma reeleição muito diferente. Mas eu acho que um mandato de 5 anos seria bom. Eu acho que 5 anos dá tempo de você fazer aquilo que você apresentou como plano de governo. E sem reeleição, porque a reeleição ela é complicada, Sérgio. É difícil você ser isento. Não tem jeito. É quem trabalha na prefeitura. É uma confusão. Então, talvez um tema que nós devemos debater.
2: Essa questão dos partidos, eu, por exemplo, me senti muito mal ao final da campanha de 2020, no ano seguinte e tal, lendo uma matéria lá sobre o meu partido da época, o partido que eu estava afiliado. O cara que era o presidente do partido, ele era filho da mulher que tinha presidido o partido durante muito tempo, então era um feudo, era, né, uma cadeia hereditária. Saiu da mãe e foi para o filho. E aí o filho foi denunciado na Justiça Eleitoral. Adivinhe pelo quê? Morava numa cidadezinha do tamanho de Toledo. Porque ele comprou um helicóptero para o presidente do partido se deslocar dali a Brasília.
1: É horrível isso, né?
2: Mas, cara...
1: É horrível.
2: Do fundo eleitoral. Do fundo eleitoral. Imagina esse Valdemar da Costa Neto não quer largar esse partido de jeito nenhum.
1: Isso está errado. Elas viraram, os partidos viraram empresas permanentes. É ruim, eu tenho que dizer isso. Eu estou filiado porque eu sou obrigado a estar filiado a um partido para ser candidato.
2: E não, viu? E não é privilégio de um e outro, não. Viu? Todas as siglas partidárias têm seus problemas.
1: É verdade, é uma loucura isso. Mas vamos para cima, viu, Sérgio? Eu vou preparado para aquele tal de Brasília, evidentemente, se Deus me permitir, a população me der o voto.
0: Amigos, 10h26, já quase no finalzinho aqui do nosso bate-papo, ex-prefeito e candidato a deputado federal. Falando nisso, ex-prefeito, né? Então vamos lá. O que o prefeito Leonardo Paranhos fez aqui que dá para levá-la para Brasília para poder expandir para o resto do Brasil?
1: Eu tenho dito, Emerson, que a minha experiência, o Sérgio colocou muito bem, eu não farei obra como deputado federal, porque não é a nossa função, mas trarei dinheiro. Nós temos lá, eu não sei o valor, mas eu sei que 50% das emendas, isso também é um pouquinho, tem gente que é contra o tal das emendas, Sérgio, que é do legislativo, mas ele te dá um pouquinho de liberdade.
2: Sim.
1: Porque como ela é impositiva, alguém pode dizer, ô deputado Paranhos, se você não votar naquele projeto lá, você não vai levar nada para a cidade. Eu falo, minhas emendas é lei. Então, 50% é para a saúde e 50% você pode destinar para as outras finalidades. Aqui, Emerson, eu trabalhei muito na educação, nós fizemos 25 escolas novas, 22 unidades de saúde. Aqui a gente saiu de 50% da cobertura da atenção básica, chegamos a 100%. Mas a nossa cidade, ela já é outra. A nossa cidade cresce todo dia. Aliás, foi ela que mais cresceu no último censo de 2020, 62 mil pessoas, e nós vamos crescer. Tem um estudo, inclusive, da China, que fez um estudo das 20 principais estratégicas cidades do Brasil. Cascavel está no estudo da China, que a China, eles vão lá. Onde que é turismo? Que eu quero investir em turismo. Pá, pega lá. Aonde que é agro? Pega aqui. aonde que nós precisamos fazer infraestrutura. E Cascavel está entre esse estudo das 20 principais cidades do Brasil. Por isso que nós vamos crescer muito. Então, eu tenho muito a colaborar com a minha experiência e aquilo que me apresentarem de projeto para nós continuarmos. A nossa frota de ônibus tem que ser renovada, talvez mais ônibus elétricos. A saúde sempre será, Sérgio, sempre será uma demanda muito eficaz. E
2: o
1: a
2: problema
1: educação.
2: É que quanto melhorar ela, mais demanda vai ter.
1: E aí tem pautas pontual. Por exemplo, eu criei aqui a escola do autismo, né? Clínica Escola. Essa eu quero trabalhar uma lei para que ela receba dinheiro do SUS e da educação. Por exemplo, merenda. A nossa escola, a Clínica Escola aqui, não recebe a merenda escolar. Ela tem que ser reconhecida como uma escola, porque é uma clínica escola. Sim. As APAES não recebem dos municípios a merenda. Eu quero colocar isso na lei, para que as APAES...
2: Não recebe?
1: Não. Porque ela não é tida, como entidade. Ela não é tida como escola. A APAE é uma escola. A APAE é uma escola especial.
2: Esse Brasil não é problema.
1: Então eu vou bater no peito com essas bandeiras. E aí, Emerson, as outras coisas, né? Os prefeitos vão me entregar obras necessárias, um parque ambiental, uma rua coberta, essas coisas que eu, evidentemente, que além das minhas emendas, eu vou trabalhar nas programáticas, que são aquilo que está no programa do presidente.
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0: Agora, Sérgio e Paranhos e amigos ouvintes, tem uma reclamação que é geral, né? Não tem como. Todo dia é a reclamação do preço dos pedágios.
1: É alto.
0: O que fazer... Tem o que fazer ou não, Paranhos? Seja sincero, não tem o que fazer.
1: Não tem, porque senão nós vamos cair no que nós já fomos enganados em 1998. Na véspera de uma eleição como essa, abaixou-se o pedágio, lembra? Tinha uma outra frase, abaixo acaba, o Lerner abaixou o pedágio. Mas como que abaixa? Vamos lá. Eu tenho um contrato com você aqui. Vamos supor aqui. Eu fiz um contrato contigo que eu venho aqui dar entrevistas uma vez por dia. Não é o caso, estou só fazendo uma simulação. E a rádio me faz uma proposta aqui de R$1.000 por semana, dando 5 entrevistas. Eu chego aqui e falo, não, eu só vou pagar 500. Você fala, então ao invés de 5 dias, você vai falar 2. O pedágio é isso, então tem um cardápio de obras.
2: Sim.
1: Dá para baixar. A gente fala, então tira a duplicação entre tal e tal. É assim, o contrato está feito. Agora, o que nos cabe, eu vou fazer, é pegar todos os contratos do Paraná e acompanhar, porque tem obra que tem que ser feita em 1 ano, em 3 anos, em 5 anos e em 7 anos.
2: Você sabia de uma pegadinha que tem? É bom você saber como candidato a deputado federal, e aliás, segundo as pesquisas aí, com reais chances de chegar a Brasília, uma pegadinha desse pedágio tem? Esse pedágio atual aí. Enquanto não tivesse determinadas obras, um dinheiro que entrasse tinha que ser repassado para o Estado.
1: É o superávit.
2: Certo. Não repassaram R$1 até o dia de ontem.
1: Então,
2: estou te dando essa informação com certeza.
1: E aí não é um tema para um deputado denunciar?
2: Totalmente.
1: Tema para denunciar.
2: É um escândalo.
1: É porque assim, vamos supor lá que para sair a tarifa, Emerson, você fala aquela praça de pedágio, porque tem a contagem dos veículos. Ali vai passar 10 mil carros por dia.
2: Sim.
1: 3 mil caminhões, não sei o quê, 4 eixos, 5 eixos. Então você faz a projeção de arrecadação. Se ela der a mais, esse excesso, ele tem que ir para o fundo. E o fundo pode ser abatido na tarifa, aí sim. O superávit do bolo pode ser abatido, né? Isso pode acontecer. Ou os estados também podem subsidiar. Por exemplo, nós tivemos aqui uma redução do IPVA.
2: Certo.
1: O valor de um carro médio, você pode passar em 32 vezes no pedágio.
2: Ok.
1: Tá? Então, subsídio. Eu até achei que se o governador tivesse feito isso perto da eleição, seria mais produtivo para voto. Mas ele não fez isso para o voto. Então, a gente tem que ver isso. Buscar o seguinte. Ah, mas o carro de passeio, ele não é compulsório. As pessoas estão fazendo. Mas e o caminhão que transporta os grãos? Não é possível ter uma política pública de incentivo para diminuir? Porque veja bem. Claro. O pedágio não é o dono do caminhão que paga. Sabe quem paga?
2: É o consumidor.
1: O consumidor, porque ele fala lá, gasolina, pneu, a mão de obra do motorista, pedágio.
2: Sim.
1: Entendeu? Se a gente conseguir subsidiar a produção, isso pode. Então, Emerson, se eu chegar aqui e falar, não, eu vou abaixar o pedágio, eu estou sendo um canalha a falar isso. Agora, buscar ferramentas do superávit, do fundo que pode ser criado e de programas estratégicos.
2: Você acaba baixando.
1: Aí acaba baixando. Por exemplo, as pessoas que são oncológicos, tratamento oncológico. Isso sim. Tem gente de Toledo que tem que vir aqui na OPECAM, tem gente que tem que vir aqui no CEONC.
2: Sim.
1: Ele comprova, porque qualquer pessoa pode provar de uma doença que nós chamamos continuada.
2: Claro.
1: E aí você prova. Então, essas coisas dá.
2: Tem um laudo garantido.
1: E é necessário fazer. E aí o tema do agro, eu acho que, sim. Não tem uma proposta aí agora de zerar os impostos da cesta básica?
2: Da cesta básica,
1: okay.
2: Sim.
1: Inclui. Inclui nisso. Eu acho... Ô, Sérgio, vamos lá. Quer ver? Você compra um sapato hoje. Quanto que é um sapato? R$150?
2: Isso.
1: 150?
0: Em média.
1: Você usa...
2: É a família que compra, não é ele.
1: É, mas a gente usa um ano e meio, dois anos, três. Você vai num restaurante, você gasta 150 conto?
2: Não gasta mais, você não come com uma pessoa junto.
1: Vocês já perceberam como é que a comida é caro?
2: Sim.
1: Você compra uma camisa, você demora um ano, dois anos com a camisa.
2: Sim, sim.
1: Paga 80, 90 reais.
2: O alimento é na hora e tchau.
1: Agora, cara, você chega ali para comer, você gasta 50, 80, 120, dependendo do padrão. É muito caro a comida.
2: Sim, sim.
1: Então, há necessidade, sim, de subsidiar o que é... Você pode até ficar sem comprar uma camisa, você não consegue ficar sem comer, gente.
2: Essencial. Exato. E é uma pergunta que o eleitor faz e que os teus adversários exploram bastante isso ao longo dessa campanha. O Paranhos vai ser deputado federal e vai ser secretário de Estado, se o Sandro Alex ganhar. O Paranhos fica em Brasília a partir do dia 2 de fevereiro?
1: Claro, Sérgio. Veja, eu nunca fui deputado federal. Essa é a minha visão. Agora, eu não sou dono, assim, eu sempre te falei, né? Eu sou dono do meu mandato porque eu só tenho o meu voto. É, a gente tem que ver o seguinte, onde que eu posso somar mais?
2: Ah, sim, avaliação.
1: Ah, bom. Ó, é importante para Cascavel ter um secretário que pode, inclusive, acumular com o seu suplente lá? Isso não podemos discutir, eu sou franco. Eu quero somar. Eu quero onde eu possa render mais, certo, para os municípios que estão me apoiando e para o estado do Paraná e para a minha cidade.
2: É, o que você sempre fez e que o Álvaro Dias também sempre fez, eu acho até bacana, dessa vez ele desrespeitou. Ele desrespeitou a vontade popular. Porque ele
1: não
2: sempre,
1: foi.
2: Não foi candidato. E ele estava em primeiro. Porque ele sempre me disse, ao longo da vida, eu sou amigo pessoal do Álvaro, ele sempre disse, Álvaro, o que você vai candidato? Vai ser candidato a quê? O povo vai dizer, eu vou me basear pelas pesquisas. E você sempre me disse a mesma coisa.
1: Sempre.
2: Sérgio, quem vai me nortear é a pesquisa. Pesquisa acha que eu devo continuar em Brasília, lá como deputado federal, vou ficar em Brasília.
1: Você lembra, Sérgio, que na reeleição do governador Ratinho, pediram para mim renunciar, para ficar como opção de ser talvez um vice por causa da Força do Oeste. Eu cheguei até a sair da AMOP. Aí eu tinha que tomar a decisão de renunciar à Prefeitura de Cascavel.
2: Quinto maior município.
1: Aí eu fiz uma pesquisa. 84% falou que não deveria. Então, eu fui ouvir a população. Não, mas, poxa, não é bom o Paranhos em serviço de governador? É ótimo. Mas quem que me colocou lá? Eu tenho que ouvir ele. Eu tenho essa pesquisa até hoje. 84% disse que eu não deveria renunciar à prefeitura para ficar com a possibilidade de ser um vice-governador. É ouvir aqueles que me colocaram lá.
2: Eu terminei hoje com a Gleisi, estou terminando contigo agora às 10h34, fazendo a seguinte, veja, deu mais de meia hora de entrevista já. Que bom, né? É sinal que fluiu o assunto, né?
0: Sem dúvida.
2: Meu caro, porque tem entrevistas às vezes que a gente não consegue conduzir 10 minutos e não tem assunto, e vai parando. Paranhos, a grande frase dita pelo Álvaro Dias, eu cito muito o Álvaro porque eu sou um fã do Álvaro, um cara que passou pelo governo do estado, não tem uma mancha na sua vida, passou...
1: É verdade.
2: Brasília, não tem uma mancha na sua vida e tal. O Álvaro sempre disse o seguinte, Brasília está de costas para o Brasil. Ou seja, o cara até chegar em Brasília, ele sabe o que está acontecendo. Claro, ele está vivendo na cidade, está vivendo no município, ele está acompanhando. Aí ele chega em Brasília, aí ele se embebeda pelo poder que é Brasília, porque aquilo lá é uma cidade, aquilo lá é a ilha da fantasia.
1: Ou seja, é ruim até para viver. O clima de Brasília, o clima que eu estou dizendo, não é o clima político. Até
2: sim.
1: O clima
2: sim.
1: É ruim, seco.
2: Sim.
1: Você volta de Brasília com a garganta seca. Exato. Lá é horrível morar.
2: Mas a ilha da fantasia para os corruptos, para os políticos que querem se aproveitar e tal. Rapaz, antigamente se falava em 1 milhão. Oh, o cara levou 1 milhão, o cara levou 2 milhões. Agora é o seguinte, é bilhão, né? É bilhão para cá, bilhão para lá. Esse Vorcaro aí. Não se discute outra coisa, é Vorcaro. 61 bilhões tomados do povo. E eu fico pé quando eu ouço alguém dizer assim, isto aí, inclusive o Flávio. Poderia até votar no Flávio, mas quando o Flávio fala, isto é privado, não é privado coisa nenhuma, o dinheiro foi das prefeituras, sim, foi dos institutos, entendeu? Dos estados, entendeu? Sim. Você sabe que tu tem que chegar em Brasília e virar de frente para o Brasil, não pode virar as costas para o Brasil?
1: Com certeza. Ô Sérgio, eu vejo dessas coisas, eu vejo oportunidade. Quando eu assumi a Secretaria de Turismo, algumas pessoas de Cascavel falaram, ô louco, Paranhos, cara, você foi prefeito de Cascavel pegar um negócio desse? Eu falei, sim, é porque aí precisa crescer e dá para crescer. E é como você está me falando, Brasília está de costas. Você já pensou se eu faço o inverso? Não é uma oportunidade de ouro? O pessoal fala, viu, rapaz, esse Paranhos chegou lá e olha como é que Brasília dá certo. Eu não estou dizendo que vou consertar o problema do mundo, mas eu tenho uma grande oportunidade de dizer que o deputado federal...
2: Que dá para fazer diferente.
1: Ele não está distante, ele está... E é isso que eu quero, essa expectativa que eu tenho. Eu quero quebrar esse negócio que o deputado federal está longe. Eu quero estar perto. Se você pegar as minhas camisas que eu estou rodando no Paraná, está escrito assim... Paranhos, federal perto de você.
2: Boa.
1: Essa
2: boa.
1: É a frase que eu estou usando.
2: Eu vou contar uma passagem aqui agora com o governador. E essa passagem eu deixei para o final aqui, porque essa não tem comentário sobre ela. É uma passagem que aconteceu. Porque poucas pessoas sabem, você é um dos que sabe. O Ratinho, quando ele tinha 8, 9 anos de idade, eu trabalhava com o pai dele. O pai dele era repórter em Curitiba, do Cadeia. E eu era repórter em Cascavel e Toledo. Então nós nos encontrávamos uma vez por mês em Curitiba para fazermos as pautas do mês seguinte e tal. Esse moleque tinha 8, 9 anos, ia lá incomodar no meio da reunião. Eu pegava ele pela mão, atravessava a rua, tá? Coisa dizia para mim, o ratão, não solta a mão desse moleque, você sabe como é que é o trânsito aqui. Levava ele ali no Mineiro comprar balas. Eu disse isso para ele o dia que ele se elegeu governador. Eu falei, olha, se você não me atender bem, eu vou falar com a Solange, vou falar com...
1: Solange
2: é
1: a mãe dele.
2: É, a Solange e o ratão. E eu encontrei ele no restaurante Santa Felicidade. Eu estava chegando para almoçar e ele estava saindo do almoço. Já governador agora. Você já estava entregando a prefeitura aqui. Já tinha ganho com o Renato. Eu falei, daí, Ratinho, vai trazer o Paranhos para Curitiba? Ele olhou para mim e falou, é companheiro, né, Sérgio? É companheiro, mas tenho que ver. O Paranhos é um cara grande. Eu não posso colocar o Paranhos em qualquer lugar. Eu falei, pode colocar em qualquer lugar. Porra, você vem defender o nome dele, dizendo que eu posso colocar... Eu falei, põe ele de assessorista no elevador do Palácio Iguaçu e você vai ter o melhor assessorista de elevador do mundo. Obrigado, Sérgio. Ele vai pegar aquele elevador, ele vai transformar o elevador, perfumar o elevador, botar ali um tapete para as pessoas entrarem, que quando ele sair dali, os caras vão dizer, mas esse cara fez uma revolução aqui. Ele falou, poxa, mas você gosta do Paranhos? Eu falei, não, cara, eu moro em Cascavel, eu testemunhei. Falei, a pandemia é para o Paranhos ter saído arrebentado da pandemia, como a maioria dos prefeitos saíram. Eu falei, mas a maneira com que ele encarou o problema, ele saiu de lá consagrado. Pode colocar em qualquer lugar que vai dar certo. E deu, né?
1: Colocou na...
2: Colocou no turismo e deu certo.
0: Sem dúvida, sem dúvida. 10h40. Paranhos, é o seguinte, eu vi que você já olhou pro relógio umas três vezes. Você tem compromisso, tá corrido, é a última semana, né? Chegando já lá na...
1: Se eu quero falar com as pessoas, final, eu tô no melhor lugar.

0: Exatamente. Então você tem mais um minutinho para as suas considerações finais sobre a sua candidatura.
1: Obrigado. Obrigado a você, Emerson. Obrigado ao Sérgio. Obrigado ao Toco, que está na sonoplastia. Eu tenho convicção que Cascavel investiu em mim. Cascavel me deu mandato de vereador, de vice-prefeito, de prefeito, deputado estadual. A palavra investimento, ela subentende retorno.
2: Sim.
1: Quando você investe, né? Quando você gasta, não. Gasta é gastou. É gasta é que vai acabando. Quando você investe, é com expectativa de retorno. Então eu tenho um compromisso com a população de Cascavel de devolver esse investimento que foi feito em mim. Eu só estou podendo ser candidato a deputado federal porque a população de Cascavel investiu em mim em 11 eleições. Isso é uma gratidão. Então quero agradecer à população e dizer que esse investimento aqui vai dar resultado. Eu serei um bom deputado, eu me preparei para isso. Com as minhas limitações. Sou um ser humano como qualquer pessoa que está me ouvindo. Tem falhas, tem defeitos, mas eu sou destinado a buscar soluções. A minha mãe, a Dona Preta, que é a primeira eleição que ela não está, primeira depois de 10, ela dizia, filho, não fuja dos problemas que eles não se resolvem sozinhos. Né? E outra coisa, não prometa aquilo que você não consegue entregar. Eu estou prometendo luta, estou prometendo entrega da minha vida como deputado federal.
2: Eu quero marcar um compromisso com você, com a permissão do nosso comandante aqui, para o próximo domingo. Não pessoalmente, porque eu sei que vai estar uma loucura, mas antes, a partir das 4, né? A gente fará um contato telefônico com você, pouquinho, os minutos antes do
1: fechamento.
2: Fechamento. E assim que tivermos o resultado, é claro que queremos falar com você e também vamos ligar para colocar você no ar aqui, para que o ouvinte ouça você.
1: Obrigado, Sérgio. Deus abençoe. Obrigado, Emerson. Mande grande um abraço para Cássio depois, viu?
0: Mando sim. Cássio. Será mandado.
1: Deus abençoe. Obrigado, Toco.
2: A veinha lá do hotel, lá.
0: Exatamente. Tia Margot.
2: Tia Margot.
0: Tia Margot.
2: Obrigado, Paredes.
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0: 10h42. Por aqui ficamos com o Independência 92 especial desta terça-feira. Aguardando você, nosso ouvinte, nosso amigo internauta, a partir das 8 horas amanhã. Amanhã teremos mais convidados aqui, né, Sérgio?
2: Exato. Quem que você tem aí, né?
0: Nós temos aqui, amanhã, o vice de Requião Filho. Vai estar conversando com a gente. Isso, Michele Caputo. Vai estar amanhã conosco, tá? Vamos aqui...
2: A Juliana Vailate vai estar aqui 10 horas.
0: Exatamente.
2: Deputada federal do PL.
0: Isso mesmo. Teremos ainda o candidato a deputado

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1: Bom dia. Para você pensar no domingo, em que tipo de político você vai votar? A Veja, em capa, desnudou Alcolumbre e suas relações promíscuas e pecaminosas com Vorkaro. Agora a gente vê que o presidente da Câmara está na mesma, Hugo Mota. Vazaram os diálogos que a Polícia Federal encontrou em celular do Vorkaro. Um chama o outro de amigo para toda a vida. Como é? Fala, meu amigo, diz Hugo Mota para Vorkaro. Muito feliz de estarmos juntos. Te admiro muito. É o início de uma parceria de vida. Mãos, que fraternidade entre eles. Estão tratando de um substitutivo aprovado no Senado de um projeto de lei sobre créditos de carbono, do interesse do Banco Master. Aí o Hugo Mota, presidente da Câmara, diz para o chefão do Banco Master... Acha que consegue tempo para darmos seguimento ao negócio da PB? PB, o que eu entendo, é a sigla da Paraíba, que é o estado de Hugo Mota. Vou estar em São Paulo. O avião que vai me levar para Brasília sai de Guarulhos? Posso pegar helicóptero em Congonhas? E o Vorkaro autoriza. Pode pegar, sim. Aí pede um endereço em São Paulo para se encontrarem. Rua Tabapuã. Eu fui ver onde é isso. Itaí Bibi, é um bar. É um bairro chique. E também deu um endereço em QI 26, Chácara 7. É um lugar maravilhoso com vista para o Lago Paranoá, para a cidade toda, com terrenos imensos e mansões. Lugar de encontro desses dois irmãos, o presidente da Câmara e o dono do Master, Hugo Mota. Daí tá pro público saber. Público do Brasil e da Paraíba, principalmente, onde ele teria voto. O público do Alcolumbre já o conhece. Vejam só outro aqui. Um deputado do Pará. Houve uma busca e apreensão hoje de manhã. Aí a Polícia Federal encontrou 87 mil e poucos reais na casa dele, em envelopes. 87 mil guardados em casa. Eu não guardo em casa nem mil reais, nem 300 reais, sim. É o limite. Não confia em banco, deputado. Banco é mais seguro e ainda pode render um jurinho, né? E o celular do deputado estava num buraco de esgoto. Escorregou da mão dele, buraco de esgoto, ia esconder da Polícia Federal. Polícia Federal num bando de ingênuos que não sabe onde costumeiramente, usualmente, as pessoas escondem coisas. Sabem como é o nome do deputado? Deputado federal pelo Pará, candidato à reeleição. Antônio Doido. Esse é o nível. Até no nome, né? Meu Deus. Bom, vamos ver mais um pouquinho da maravilhosa situação econômica do nosso país deixada por esses 4 anos de governo. Balanço de pagamentos. São as chamadas contas correntes do exterior. Aí entra tudo, relação com o mundo. Não é só a balança comercial de exportação e importação, não. Balança comercial também entra. Mas tem tudo mais, mudança de capital, gastos de turismo, aluguéis, taxas, tarifas. Transferências. Estamos com um déficit dos últimos 12 meses, ou seja, anualizado déficit de 63 bilhões de dólares, segundo o Banco Central. Essa é a situação. Já tem outro déficit também, que é o das contas, que é o déficit fiscal. Que o governo gasta muito mais do que arrecada, embora nos cobre imposto, como parecia cobrança obrigatória dos senhores feudais da Idade Média. Ainda assim, falta dinheiro, aí o governo vende papel no mercado, paga 1 trilhão de juros por ano e está com a dívida de quase 11 trilhões. É sobre isso que a gente vai decidir no domingo, também sobre isso. De Brasília, Alexandre Garcia.
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4: 10h50.
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3: E a gente conversa agora com a advogada especialista em direito de família, doutora Laura Landim. Doutora, quem fica com o cachorro ou com o gatinho depois da separação? Existe guarda de pet?
5: Depende. Se esse cachorro ou gato é meu, fica eu de qualquer jeito, tá? Eu não abro mão dos meus cachorros. Mas, brincadeiras à parte, hoje a gente não fala de guarda de pet, né? A gente fala de cuidados do pet, né? Que é análogo à guarda, para que as pessoas entendam. Então, você pode ter uma guarda compartilhada dos seus pets, sim. Com responsabilidade, lembrando que você vai ter que pagar uma pensão pro pet que tá ali, tosa, vacina, ração, veterinário. Então, isso vai ser compartilhado também. Então, hoje, o Poder Judiciário já compartilha essa tutela dos pets aí, e aí você tem como fazer isso também. E é muito comum, né? Hoje, os casais, assim, tem muitos casais hoje que estão optando por não ter filhos e terem pets que têm mais despesas que alguns filhos, né? Então, é importante que você tenha uma tutela compartilhada desses pets para dividir, inclusive, as despesas.
3: Olha só, na separação, até os pets, então, entram na discussão como parte da família.
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8: 11:11.
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13: Dica de hoje, o uso do gerúndio. Aquela forma nominal do verbo terminada em NDO. Está errado? Não, não está errado. Mas se usado em excesso, empobrece o nosso vocabulário, tanto escrito quanto falado. Além de parecer que estamos enrolando para dar uma resposta ou uma solução para um problema. Então, o que fazemos? Melhoramos a nossa escrita e a nossa fala, diminuindo o uso dessa forma nominal, o que a gente chama de gerundismo. Por exemplo, em vez de usar vou estar encaminhando o e-mail, nós usamos vou encaminhar o e-mail. É mais simples, é mais fácil, é mais direto. Viu só? Fácil, não é? Para mais dicas, continue aqui na 92.13 FM. Eu sou a professora Eleandra Toscano.
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5: 11:28.
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0: Bola em jogo, é hora de falar de futebol. O Atlético Mineiro vai encarar um mês de outubro recheado de jogos. Dos 8 compromissos, 6 serão pelo Campeonato Brasileiro para alcançar uma vaga na Libertadores de 2027, principal objetivo do ano. O clube precisa melhorar o aproveitamento para superar os favoritos. Hoje, o clube tem somente 11,2% de chances de garantir a classificação continental via Série A. Isso considera a situação de momento, com 5 vagas, 4 diretas e uma para a pré. Os favoritos são Flamengo, Palmeiras, o Atlético Paranaense, Fluminense e Cruzeiro. Daqui a pouco tem mais destaques do esporte.
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9: 11h52.
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2: Mensagens extraídas pela Polícia Federal do celular de Daniel Vorcaro, ex-controlador do Banco Master, mostram conversas com o presidente da Câmara, Hugo Mota, do Republicanos, sobre uma possível sociedade na compra de um terreno em João Pessoa, ligado à cunhada do deputado. A história é mal contada, mas explica a recusa de Mota para instalar comissões parlamentares de inquérito, CPIs, propostas para investigar o Banco Master, seguindo o padrão de Davi Alcolumbre, também ligado a Vorcaro, que adota comportamento idêntico no Senado. As conversas iniciadas em março de 2024 indicam que Mota tratava diretamente com Vorcaro sobre a negociação. A operação envolveu um empréstimo de ao menos 22 milhões de reais do Banco Master para uma empresa da cunhada do parlamentar, usado na aquisição de uma área de mais de 400 hectares, comprada por 45 milhões de reais. Hugo Mota negou irregularidades e afirmou que mantém diálogo com diversos setores do empresariado. Para Estúdio 92 FM, Emerson Bittencourt.
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11: Meio-dia e 27.
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4: E a gente recebe agora a especialista em benefícios para PCD, a Pâmela Rezende. Pâmela, quando a gente fala em benefícios para portadores de transtorno do espectro autista e pessoas com deficiência, muita gente nem sabe que pode ter direito à isenção de impostos, né? Como a pessoa pode descobrir se ela tem esses direitos?
5: No caso da Resoluta, a gente faz uma análise para cada pessoa em específico e a partir daí a gente segue com o processo. Mas no Brasil inteiro a gente tem especialistas PCD que analisam cada caso. É muito importante, tem muitos advogados especialistas também, direitos para pessoa com deficiência, é muito importante você fazer uma avaliação.
4: Pois é, né, Pâmela? Muita gente tem direito e nem imagina, né? Informação faz toda a diferença em qualquer etapa do processo.
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6: 12:56.
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16: Enquanto Lula continua a espalhar a fake news da Aparecida contra Flávio Bolsonaro, acendendo uma vela ao diabo para ser reeleito, acordamos com a notícia de que Lulinha, filho mais velho do chefão petista, fez uma viagem de mais de 2 milhões de reais à Suíça, Suécia e Finlândia em janeiro de 2025, organizada pela sua sócia, a lobista Roberta Luxinger. O périplo foi revelado pelo portal Metrópolis em março, mas só hoje foi publicado o custo estratosférico. O roteiro contou com uma programação que incluía até serviços de chefe e mordomo. Nos Alpes suíços, Roberta e Lulinha e seus familiares ficaram hospedados no luxuoso hotel Rusgestad e ainda passeios de esqui por 6 dias consecutivos. Só para irem da Suíça para a Suécia, Roberta Luxinger fretou um jatinho ao custo de 221 mil reais. Para Estúdio 92 FM, Emerson Bittencourt.
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20: Hello, hello, hello. Estamos em mais um episódio de Conexão de Sucesso da Rádio Estúdio 92.3 FM de Cascavel. Hoje eu estou com o Assis Gurgas Neto, ele que é suplente da senadora Gleisi e vai contar um pouquinho pra gente de como tá sendo essa trajetória de campanha até aqui. Assis, muito obrigada por aceitar o meu convite, estar aqui no Conexão de Sucesso e conte pra nós como que tá sendo essa tua trajetória até aqui, porque você é empresário, então deve estar passando seus bons bocados.
21: Boa tarde, Marielle, boa tarde a todos toda a audiência do seu podcast Conexão de Sucesso. É uma alegria enorme poder estar aqui falando com vocês. E sim, é uma experiência diferente, né? A política, ela é muito mais, acaba tendo seus desafios particulares, né? Eu acredito que todo mundo deveria participar do processo eleitoral em algum momento para entender, seja como candidato, seja estando mais próximos às candidaturas, e é um aprendizado novo a cada dia, né? É muito diferente do que a gente vive na rotina das empresas, na rotina da iniciativa privada, mas está sendo muito interessante, está sendo... A gente está muito feliz porque está sendo muito bem recebido em todo lugar que passa, as pessoas têm procurado saber das nossas propostas, têm ficado interessadas naquilo que a gente fala. Então eu estou bem confiante, né, para o resultado dessa eleição.
20: Você está tendo bastante abertura, principalmente aqui no oeste do Paraná. Eu acredito que essa abertura é por você ser da região, por você estar aqui presente. As empresas, né, têm uma influência muito boa. Você está sentindo isso?
21: Eu entendo que em partes, né? Claro que muita gente, a gente ainda vive um momento de polarização, um resquício, talvez, né, dessa polarização. Resquício não, acho que um pouco mais que um resquício, mas não é, ainda assim, não é aquilo que foi em 2022. As coisas estão um pouco mais atenuadas, né, os ânimos estão mais tranquilos, mais calmos, a gente nota uma polarização mais acentuada na internet, né, sempre tem os valentões aí de todos os lados. E agora, pessoalmente, a gente percebe que as pessoas têm entendido, né, que a gente precisa equilibrar o diálogo, que a gente precisa sentar, conversar, entender o que cada um, as propostas de cada um, entender que tem muita coisa, que nem todo mundo, né, do mesmo lado é só bom ou só ruim. Então, eu entendo que as coisas estão fluindo bem.
20: Eu gostei dessa palavra, o diálogo, as pessoas conversarem. Percebe-se que você tem uma fala boa, você tem uma conversa boa e até uma conversa um tanto técnica. E é por isso que eu vou até te fazer uma pergunta, que é a pergunta que você já está cansado de te responder, mas eu gostaria que você respondesse ela mais uma vez. Um empresário de esquerda é um problema para você? Fala aquela sua fala que eu acho bem interessante, explica como que um empresário pode ser de esquerda.
21: A gente precisa voltar um pouco no tempo, né, e entender o que que, da onde surgiu essa questão desse termo de esquerda e de direita, né? Foi a partir da Revolução Francesa que foi o evento que deu origem a democracia que a gente vive hoje, né? Foi um principal evento que mudou o mundo do contexto sociopolítico, né? Dos eventos que a gente pode chamar de eventos modernos. E aí sim existia lá o rei, né, que vivia no glamour ali, vivia cheio de regalias e tal, né, no palácio, com banquetes, com festas diárias, enquanto o povo ficava cada vez mais à míngua, não tinha sequer pão para comer. E foi aí que teve a revolução, foi decapitaram até a rainha, enfim. E nesse meio, que já existia um parlamento, né, que era o parlamento francês, aqueles que estavam mais ao lado de conservar aquela situação que se apresentava, ou seja, os mais conservadores no quesito manter a lógica, né, em favor dos grandes poderes, ficavam à direita do parlamento. E aqueles que estavam mais a favor da população e em favor de dar uma contribuição no sentido de entregar o poder ao povo, estavam mais à esquerda do parlamento. Foi aí que foi cunhado o termo direita e esquerda. É claro que isso, eu não estou dizendo aqui, a gente está falando de centenas de anos, né, desde que aconteceu isso. Então, não quero ser mal interpretado no sentido de que, então quer dizer que todo mundo de direita hoje, no contexto atual, só pensa, né, em defender o rei lá, como a gente sempre ficou. Eu acho que absolutamente não. Mas ele acabou servindo como, essa avaliação acabou servindo como indicador em vários momentos. Né, vamos colocar um momento recente do Brasil, que foi a Nova República, vamos entender ali depois da ditadura, né, onde a gente começou a ter as eleições diretas e tudo mais. Eu vou dizer que, para não dizer todos, porque eu não me lembro ao certo, mas a esmagadora maioria dos partidos e dos posicionamentos políticos eram posicionamentos políticos sociais-democratas. Que a gente já vinha de algumas décadas sofrendo com a ditadura, então naturalmente que a gente, né, a classe política escolheu a social-democracia para representar, né, uma proposta nessa nova república. Então você tinha a esquerda, mais uma extrema esquerda, o PCdoB, por exemplo, que era o Partido Comunista Brasileiro. E você tinha lá em 94, mais à direita, em 98, por exemplo, o PSDB, que é também um partido social-democrata. Ele seria o que estava mais à direita naquela ocasião. E o meu partido, o PDT, né, a qual eu sou filiado há 25 anos, talvez ele fosse, naquele momento, um partido de centro-direita. Porque a avaliação desses... A avaliação desses extremos, ela é uma fotografia, uma realidade do momento. Então, a partir do momento que a gente começou a ter uma direita que caminhava

0: muito mais forte para um conservadorismo, os outros países, como os outros partidos, como o meu, né, que talvez fosse naquele momento um partido de centro-direita, passou a ser um partido de centro-esquerda dentro do cenário político que se apresenta. Então, é importante a gente ter a clareza e olhar para trás em como as coisas evoluíram, até para que a gente possa avaliar o cenário, né? Porque diante disso que a gente está colocando, você não pode simplesmente falar todo mundo de direita é ruim e todo mundo de esquerda é ruim. Você não pode dizer todos da direita são fascistas, né, ou querem a volta do AI-5, assim como não pode dizer que todo mundo da esquerda é comunista, que absolutamente não é, não o é, né?
1: Não é,
0: E
1: com certeza.
0: aí eu sigo ainda um ideal político da social-democracia, que foi, né, que é o que vem reconstruindo o Brasil a partir da nova República, e que foi até o que o Jango quis implantar lá na ocasião em que ele foi presidente, e foi deposto, né, justamente por ser acusado de comunismo. Né? Então, assim, esse fantasma do comunismo sempre foi algo que esteve presente nos momentos de maior crise, porque para você provocar uma ruptura institucional maior, para você conseguir provocar um rompimento de uma parte da população com uma parte da situação, né, um rompimento mais acentuado, você precisa ter um inimigo comum, você precisa criar um grande fato, um grande um inimigo comum, algo que vai representar um grande risco para o país. Então, esse fantasma do comunismo sempre foi algo muito presente. Né? Então, mas diante disso, o que que é a social-democracia? A social-democracia surgiu na Europa no pós-guerra, e quando terminada a guerra, né, os europeus foram ali ver o que tinha restado das suas políticas públicas e começaram a avaliar, a reorganizar isso tudo, e pensaram: a liberdade extrema, ou seja, o Estado mínimo, né, a liberdade econômica extrema e o Estado mínimo que pregava os Estados Unidos na ocasião, tinha uma consequência ali, tinha a possibilidade de deixar sempre, de seguir com os ricos ficando mais ricos e o pobre ficando mais pobre. Então, essa era uma opção que estava de um lado. E do outro lado estava o comunismo da União Soviética, que também era um absurdo do ponto de vista social, porque você não tinha o direito de propriedade, você não tinha uma série de benefícios de capital que você pode construir enquanto cidadão. Mas as duas tinham os seus pontos positivos, os seus pontos negativos, de forma que foi criado então a social-democracia. E a social-democracia foi o que norteou a Europa desde então, né? Os grandes estados europeus, os grandes países europeus, os mais ricos, sobretudo, que são aqueles do norte da Europa, países como Dinamarca, Finlândia, Noruega, Suécia, enfim. E também, né, os países como a Alemanha, França, Inglaterra, enfim, Espanha, são todos países que se fortaleceram e se su sustentaram a partir da democracia, até que veio uma nova onda, né, também de uma nova onda no mundo ali de ditaduras, né, com Salazar no Portugal, com Franco na Espanha, no Brasil, na Argentina, no Chile com Pinochet, enfim, que de novo entendeu que pregava que essa social-democracia que estava sendo novamente tentando ser direcionada enquanto política pública era um comunismo, né? Era alguma coisa ligada ao comunismo. Então, assim, eu entendo, e a partir disso que as pessoas falam: ah, mas isso não deu certo em lugar nenhum do mundo. Deu certo na Europa toda, né? Esses grandes países que eu citei têm essa política. Essas ditaduras, elas foram relativamente breves, né, do ponto de vista histórico, mas compridas para quem viveu, né, teve média de 20 a 10 anos. Mas as coisas retornaram para uma normalidade e a história, ela é muito cíclica, né? A história parece que se repete quase que ipsis litteris, assim, enquanto em comportamento popular, em situações como essa que a gente está falando, de ditaduras e tal. E voltando um pouco à sua pergunta, enquanto empresário, eu entendo que a nossa economia, ela só vai se fortalecer enquanto as demandas sociais estiverem devidamente encaminhadas. Não existe país desenvolvido no mundo que tenha demandas sociais tão críticas como as nossas, de fome, de desigualdade, de racismo, de questão de saúde, enfim. Então, a gente escuta desde que nasceu que o Brasil é um país em desenvolvimento e está eternamente sendo um país em desenvolvimento, mas a gente precisa se tornar um país desenvolvido e, para isso, essa base da pirâmide precisa estar desenvolvida. Enquanto empresário, nem tanto de um ponto de vista apenas social, mas também pragmático, eu entendo que a pessoa que tem um filho na creche, quando falta vaga na creche, ela vai consumir mais. A pessoa que não tem uma dificuldade numa vaga para o médico, ela vai viajar. A pessoa que não tem esses problemas sociais de forma crônica, ela vai ter tempo para estudar, para gastar, para sair, para passear.
1: Sim.
0: Então, isso é o que vai sustentar a economia. Por isso que eu acho que essa proposta é uma proposta muito mais lógica, né, para que a gente cresça, do que você querer fazer política econômica para o topo da pirâmide, ou seja, lá para o mercado financeiro, ou lá para a bolsa de valores, enfim. E eu não sou contra a bolsa e mercado financeiro, seria nem até burrice ser. Eu só entendo que ela tem que ser a resultante da nossa economia, não uma atividade primária da economia. Eu vou te dar um exemplo. Eu trabalho com transportes. A Petrobras, ela foi criada ainda no período militar como uma empresa estatal, justamente porque o petróleo, em qualquer lugar do mundo, é um recurso estratégico para o país. No meio da pandemia, que foi uma crise sanitária e também econômica, daquelas, eu acho que a mais grave que a nossa geração já viveu, eu, enquanto empresário de transporte, eu pagava R$ 9 o litro do diesel no meio de uma crise econômica, enquanto a Petrobras distribuía 40 bilhões de dólares de lucros para banqueiros e para gringos, que são acionistas da Petrobras, porque assim ela podia ficar distribuindo lucro, a ação dela ia subir, e a bolsa subia, e estava tudo certo do ponto de vista de mercado. Mas e a classe produtiva? E o pessoal, as pessoas que vivem num país cujo principal modal de transporte é um bondar rodoviário, como é que fica essa turma? Será que nesse ponto não era a hora da gente falar? E aí a gente está falando, o que foi feito foi um liberalismo econômico. Quem pode mais chora menos, né? Então, mas não era a hora da gente ser firme e mostrar que essa empresa, ela é de monopólio público por uma razão? E no meio de uma pandemia, no meio de uma crise, a gente não devia ter sustentado e subsidiado essa classe produtiva em vez de distribuir lucro? Eu não vejo, não via, não vi sentido nessa situação. Por exemplo, essa é uma única situação para exemplificar o que eu estou dizendo com relação à base da pirâmide, com relação a uma proposta mais liberal econômica e mais com presença forte do Estado.
1: Sim, com certeza. Eu vou só
0: Presença do Estado.
1: chamar o nosso patrocinador e a gente dá continuidade nessa conversa. 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Assis, o seu avô, que ele ficou muito feliz com toda essa tua entrando de cabeça. E aí, até uma conversa que eu tive com ele, ele falou assim: Nossa, da onde saiu esse político? Eu sei que você estuda muito, eu conheço você há muito tempo, e você sempre estudou, sempre, como eu falei, tem as palavras técnicas para explicar. Porque quando você entra numa discussão, principalmente de política, é muito difícil quando a pessoa simplesmente barra e fala assim: não, é assim porque é assim, né? E eu percebo que você não. Você defende a sua opinião, você tem as palavras técnicas, você tem os dados técnicos e tem todo um repertório para dar defendendo toda essa tua opinião. E aí, hoje você está aqui sendo suplente de Senado, tem um
0: Candidato.
1: candidato de Senado, tá certo? Da senadora, tem um motivo para isso, e eu quero saber da sua opinião. Você está orgulhoso de tudo isso? Você está feliz com tudo isso?
0: Eu não diria assim que eu posso explicar. Foi tudo, aconteceu tudo muito rápido, né? Eu tenho uma formação política sempre dentro do PDT, acho que eu comentei há pouco, eu estou há 25 anos no partido, conheço o Gleisi há muito tempo, a gente tem uma relação de confiança e sempre militei politicamente, não, né, fiz política partidária, trabalhei enquanto coordenador de campanhas, trabalhei abrindo diretórios, formando diretórios, enfim. E nunca pensei em sair em candidato. Em sair candidato. Então, assim, eu não acho que seja um motivo de orgulho maior do que eu já tinha trabalhando enquanto fazendo política partidária. Eu acho que, claro, é uma sensação de dever, de estar cumprindo um dever, né, um
1: Tá
0: dever
1: pegando os
0: político
1: frutos.
0: social, mas tanto quanto aquelas pessoas que estão nos acompanhando, que estão desenvolvendo um trabalho nesse processo eleitoral e durante todo, né, os outros períodos, no sentido de pensar a política, de pensar o Brasil, de pensar as coisas como elas deveriam, né, ou devem ser.
1: E agora aqui para o oeste do Paraná, que eu acho que é onde as pessoas mais te conhecem, o que você pensa? Eu sei que você tem uma abertura com a Gleisi, ela uma vez ganhando do Senado, você pode tá tendo uma conversa direta com ela. O que que você pensa para o oeste do Paraná?
0: Eu entendo que é exatamente isso que você acabou de falar. A gente tem esse acesso com o Gleisi. Ela sempre foi uma pessoa muito ativa. Ela sempre teve muito próxima aos prefeitos. Sempre foi uma senadora, uma deputada municipalista, uma ministra presente também, e que compreendeu, né, as demandas básicas do interior do estado. E nesse sentido que eu vejo ela como uma melhor candidata. Ela é a candidata que mais tem o que mostrar enquanto trabalho, né, para o no setor público. Então, e é muito fácil você fazer uma análise, e eu sempre gosto de fazer essa provocação, para as pessoas que nos escutam, que nos assistem, eu pergunto quem são os três senadores do Paraná. Né? E sempre que eu faço essa pergunta, a esmagadora maioria não sabe responder. O que é, né, de certo modo, algo triste, porque as cadeiras do Senado do Paraná sempre. E não é. E eu não digo que é culpa dessas pessoas que não sabem responder, é culpa dos senadores que não se fazem lembrados, né? Que não têm atuação, não tem qualquer projeto relevante para o Estado ou um papel importante para o desenvolvimento das cidades, do interior, seja lá do que seja, do que for. Então, e isso é triste. Né? Porque o Estado do Paraná sempre foi protagonista no Senado Federal. Há muito ao longo de tempo, com o Baldinho do Amaral, Vicente Machado, Cândido de Abreu, que são nomes, né, que a gente conhece, mais recente com Osmar Dias, que era do meu partido, do PDT, quando foi senador, do Álvaro Dias, né, o Requião e da própria Gleisi. Essas pessoas, quando estavam no Senado, as pessoas sabiam quem os representava. As pessoas talvez não concordassem majoritariamente com o que eles faziam, mas sabiam que ele estava lá. Sabia que era Gleisi que estava lá, sabia que era Osmar Dias, sabia que era Requião. Então, eles
1: Tinha um
0: tinham um
1: protagonismo.
0: papel importante em Brasília. Eles tinham capacidade de trabalho, tinham capacidade de trânsito, tinham condição de dialogar discordando, tinham condição de dialogar e debater estando numa oposição ou numa situação. Coisa que a gente não vê isso, as pessoas querem hoje só lacrar na internet e perdem a capacidade de diálogo. E para mim, um político, quando perde a capacidade de diálogo, ele perdeu a capacidade de ser político. E nesse sentido que está caminhando junto à Gleisi, né, num momento desse, aonde a política brasileira como um todo precisa ser debatida, ser discutida, eu vejo como algo de muita responsabilidade e um dever, né, que eu resolvi assumir quando ela me convidou.
1: É uma responsabilidade. E você está cumprindo bem. E quais são os próximos passos daqui para frente? O que que você pensa?
0: Os próximos passos é elegê-la, né? 4 de abril ela deverá ser eleita, as pesquisas mostram que ela está muito bem, está se encaminhando para isso. E assim, eu, enquanto suplente, o suplente, diferente do vice, ele não tem nenhuma função executiva, né? Ele é um reserva de fato.
1: Isso é também uma coisa bem importante falar, porque as pessoas elas acham que isso foi um acordo seu e da Gleisi de você estar tá fazendo uma campanha, né? Você está vestindo a camisa real disso.
0: Foi algo que ela me pediu. Ela não pediu, né, nada de apoio, seja financeiro, seja de estrutura ou alguma coisa do tipo. A única coisa que ela pediu é que a gente entrasse na campanha para poder apoiá-la na nossa região e no interior do estado. E assim estamos fazendo, claro, com a condição que na ocasião nós colocamos a ela, de que nós também fôssemos um interlocutor dela durante o mandato. Porque uma vez que eu venho aqui falar com você, eu vou numa rádio, eu vou numa reunião numa empresa, eu saio pedindo voto e estou mostrando minha cara, as pessoas vão vir muitas vezes recorrer, né, a nós de algum modo para atender suas demandas, tanto das classes, da classe empresarial, das entidades de classe, das prefeituras, enfim. Até porque, Marielle, eu tenho rodado muito nas cidades do interior e nas pequenas cidades do interior, né? E eu faço questão de visitar os prefeitos e é unânime. Eu estou falando de prefeito de direita, de esquerda, de centro, de qualquer partido, inclusive de partidos que são, de prefeitos que são do mesmo partido que alguns senadores que estão lá. Eles me dizem que não conseguem ser atendidos em Brasília por nenhum senador. Isso é unânime. Falam, ó, a gente vai lá para ver buscar alguma ajuda no em algum ministério, atender alguma demanda específica, precisa da companhia de um senador para dar aquele respaldo para a gente, né, de chegar até o ministério, porque uma coisa é um prefeito de uma cidade de 5 mil habitantes do Paraná bater na porta do ministério, às vezes nem a secretária, nem a recepcionista fala com ele, outra coisa é chegar ele acompanhado de um senador. Então, isso a Gleisi sempre fez. E essas mesmas pessoas que dizem que não são atendidos pelos senadores, falam, e quem atende a gente nessas situações é justamente a Gleisi. Por isso que a gente vê prefeito de vários partidos, ditos de direita, caminhando com Gleisi, sobretudo nas cidades menores. E isso é muito importante, porque 300 das 399 cidades do Paraná têm menos de 25 mil habitantes. Então a gente precisa dar uma atenção especial a esses municípios. Esses municípios, a maioria dos municípios tem aí, gasta em média 50% com a folha, mais 25% com a educação. Obrigatoriamente com a educação tem que ser gasto pelo menos 25%, 15% com a saúde. No mínimo, mas acaba gastando mais. Então, assim, ele já tem um orçamento quase todo comprometido, que sem a ajuda do Estado, do governo federal, eles não conseguem sequer trocar uma lâmpada na prefeitura se queimar. Então, isso é muito importante. Cidades maiores até têm um pouco mais de alternativas, porque tem muitos parlamentares dessas cidades, tem muita gente que vem querer fazer uma moral para pedir ganhar um votinho e tal. embora elas também tenham essa mesma dificuldade, mas as cidades pequenas elas acabam sofrendo mais. Então eu percebi isso ficou muito mais claro para mim ainda nessas conversas com o prefeito, de que, de fato, as nossas três cadeiras no Senado estão literalmente esvaziadas.
1: Legal, acredita que tá acabando?
0: Que bom.
1: Que bom!
0: Que bom não, né? Que bom que passou rápido,
1: E você sabe que eu
0: porque era.
1: tenho um monte de pergunta ainda sobre transporte, que já que você está falando de transporte, mas aí fica a dica para você falar no seu Instagram, como que você poderia estar melhorando o transporte, principalmente aqui no oeste do Paraná. Porque o transporte hoje é caro. E a gente não está falando só de.
0: A Gleisi vem tratando com muita propriedade a questão das ferrovias. Inclusive,
1: Então,
0: ela
1: isso é uma coisa que
0: trouxe
1: eu acho.
0: o ministro dos Transportes agora esse ano, começo do ano ainda, em Umuarama, vem fazendo um trabalho para que a gente possa rever essa questão dos transportes. E nenhum país desenvolvido do mundo se transporta grãos, se transporta commodity pela rodovia. Isso é um absurdo, um absurdo que a gente simplesmente acostumou
1: Além
0: e
1: de ser
0: assimilou.
1: caro.
0: Além de ser caro, atrapalha a manutenção das rodovias, causa
1: Assim.
0: acidente, enfim. Então a gente precisa, tem muita coisa a ser discutida, né? Sem falar pedágio, sem falar uma série de situações aí que o Estado, que sobretudo um Estado do tamanho, né, e da importância do Paraná, precisaria ter se está sendo melhor assistido.
1: Com certeza. Mas muito obrigada por aceitar o nosso convite, estar aqui no Conexão de Sucesso e boa sorte na campanha e parabéns pelo seu preparo.
0: Obrigado.
1: Ficamos aqui com mais um Conexão de Sucesso da Rádio Estúdio 92.3 FM de Cascavel. Ele vai ao ar toda terça-feira às 13 horas, com reprises aos sábados. Até lá!
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6: 1:34.

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0: O esporte é sempre notícia aqui na sua rádio. O Santos deve ter o elenco quase completo nas próximas semanas. Isso porque Neymar está na fase de transição física e William Arão já treina com o grupo. Restam, portanto, apenas dois jogadores no departamento médico: o lateral esquerdo Vinícius Lira e o goleiro Gabriel Brazão. Brazão operou o ombro esquerdo na semana passada e deve ficar na fisioterapia até o fim do ano, fora dos 11 jogos finais da temporada. Ele deve ser substituído por Diógenes, João Paulo ou João Pedro nos próximos jogos. A qualquer momento tem mais destaques do esporte.
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5: 2 e 2.
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9: O Tribunal Regional Eleitoral do Paraná autorizou o candidato ao Senado Deltan Dallagnol a reativar suas redes sociais. A nova decisão foi proferida pela desembargadora Cláudia Cristina Cristofani. Contudo, a corte manteve a proibição de realizar atos de campanha, conforme já havia sido determinado anteriormente pelo Tribunal Superior Eleitoral. O ex-procurador Deltan Dallagnol havia apresentado um recurso formal ao TRE. O objetivo era obter a permissão para voltar a utilizar seus perfis nas redes sociais. Porém, a suspensão dos atos de campanha continua em vigor, enquanto a Corte Superior analisa o recurso relacionado ao registro de sua candidatura. Para Estúdio 92 FM, Emerson Bittencourt.
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5: 2:28.
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22: E a gente conversa agora com a advogada, doutora Laura Landim. Doutora, quando apenas um do casal quer se separar, mas o outro não aceita assinar o papel, dá pra divorciar assim, na marra?
23: Sim, você pode divorciar na marra. Hoje em dia a gente tem o que a gente chama de direito potestativo, ou seja, eu posso escolher não estar mais com aquela pessoa. Não precisa estar refém dele assinar, porque a gente vê muitos casais dizendo: ah, não, mas eu não vou assinar, não vou te dar o divórcio. E não dá, meu amigo. Você entra com o processo hoje, com o advogado fundamentando, amanhã você vai receber só a citação que você já está divorciado. Então, na marra, sim, tem como você divorciar e se livrar de algumas bênçãos aí, de algumas bênçãos de Deus e passar para a próxima.
22: Olha aí, ó, fica a dica, hein? Hoje ninguém precisa da permissão do outro para se divorciar.
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1: De acordo com o Instituto de Planejamento e Tributação, o brasileiro trabalha em média 149 dias por ano, quase 5 meses, apenas para pagar impostos. Em 1988, eram 2 meses e 13 dias, ou seja, a carga tributária mais que dobrou em 37 anos. Para manter cada emprego, a empresa pode gastar o dobro do salário em encargos. É como pagar outro ano inteiro só em impostos e obrigações que não vão para o trabalhador, mas para sustentar a máquina pública. De acordo com o Índice de Retorno ao Bem-Estar da Sociedade, o governo arrecada como país rico, mas devolve saúde, educação, infraestrutura e segurança de país pobre. E tem quem acredite que a solução para o Brasil seja aumentar ainda mais os impostos.
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5: 2h57.
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4: Dica de hoje, verbo fazer impessoal, quando indica tempo transcorrido ou temperatura. Esse verbo, nessas circunstâncias, não combina, não concorda com o numeral, ou seja, fica sempre no singular. Por exemplo, faz 5 anos que moro aqui. Lá fora, faz 30 graus. Veja, independentemente do número, não há concordância. Sempre no singular. Simples, não é? Eu sou a professora Eleandra Toscan. Para mais dicas, continua com a gente na 92.3 FM.
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7: A advogada Taniele Teles, que atua na defesa de vários réus e condenados pelos atos do 8 de janeiro, informou em suas redes sociais que a pastora Sandra Maria Menezes Chaves deixou a prisão após mais de 2 anos. Segundo a advogada, ela passou 7 meses no presídio Colmeia, em Brasília, e depois foi transferida para a Penitenciária Feminina de Santana, em São Paulo. Sandra deixou a unidade prisional para cumprir prisão domiciliar com uso de tornozeleira eletrônica. A defesa informou que a medida permite que ela retorne para casa enquanto segue o cumprimento da pena. A publicação também criticou a forma como o judiciário trata os envolvidos nos atos de 8 de janeiro e comparou a situação deles com a de pessoas condenadas por outros crimes, declarando, abre aspas, mais uma vítima do sistema judiciário aparelhado brasileiro, fecha aspas. Para Estúdio 92 FM, Emerson Bittencourt.
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6: 3h27.
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0: O futebol é notícia aqui na sua rádio. Sem jogos durante a data FIFA e com período de folga para os jogadores do elenco profissional, Marcão esteve presente no clássico da categoria sub-20 contra o Flamengo no último sábado. A partida foi marcada por vitória do time tricolor, que está invicto sob o comando de Fred e ocupa a liderança do carioca da categoria. Além da boa fase do sub-20, o Fluminense também vive bom momento no Campeonato Brasileiro sub-17. Daqui a pouco tem mais destaques do esporte.
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5: 3h56.
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16: O ministro Luiz Fux do Supremo Tribunal Federal suspendeu a decisão do também ministro Flávio Dino, que havia liberado publicações de fake news sobre a padroeira do Brasil, voltando a valer até o plenário do STF analisar o caso. As determinações de André Mendonça para retirar do ar posts que associavam falsamente Flávio Bolsonaro a uma suposta tentativa de tirar de Nossa Senhora Aparecida o título de padroeira. Na decisão, Fux disse que não estava definindo neste momento os limites da liberdade de expressão. Também lembrou o inquérito das fake news e questionou se o Supremo deveria determinar a circulação de conteúdo considerado comprovadamente falso. Segundo ele, a liminar de Flávio Dino suspendeu a tutela da Justiça Eleitoral às vésperas do primeiro turno e permitiu a circulação de material que o TSE considerou sem respaldo nos fatos. Para Estúdio 92 FM, Emerson Bittencourt.
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For those about to rock, we salute you! Ladies and gentlemen, está começando o Rock History pela Estúdio 92.3 FM. Na chuvosa Cascavel, no oeste do Paraná, tá chovendo a beça. Como nós colocamos a vocês ontem, o tempo de ontem estaria muito agradável, sem possibilidades alguma de chuva. Porém, data vênia, hoje, com muita diligência, tá vindo mesmo. Não tem como fugir, não. Todos os cantos do nosso oeste do Paraná vai ter muita água. Inclusive, eu comentei com vocês ontem aqui que haveria muitas chuvas de trovoadas, de trovões e etc. Né? Em algumas, já estamos recebendo informações aqui de que em alguns lugares realmente está com muitas pedras e também com muita chuva forte, né? Chuva fortíssima. Então, cuidem-se aonde quer que vocês estejam, porque é hoje and tomorrow, ladies and gentlemen. Amanhã também tem mais de 80% de chances de chuvas aqui na nossa região. É isso que vai acontecer pra gente, mas pode ficar tranquilo que a partir de sexta-feira já não tem mais. Pelo menos pela sexta-feira, porque no final de semana é mais água também. Mais de 100% de chances do nosso final de semana de eleições aqui nesse país estar chovendo pra caramba. É domingo a eleição? Então domingo, 100% de chance. Já prepara aí, ó. Vê se você deixar só o título lá na beira da porta, você já deixa o teu guarda-chuvas, a tua jaqueta, tua galocha, o que for preciso, porque realmente vai estar chovendo pra caramba. Hoje é o dia 29/9/2026. Hoje é o dia 272 desse ano. Faltam 93 dias para acabar o ano de 2026. Hoje é um dia muito bonito, tá, gente? Hoje é um dia bonito. Não tô falando de intempéries, tô falando de um dia de comemoração bonito. Isso aqui é mundial, inclusive. Isso aqui tem mundial. Não é uma garrafinha escrita 51. Isso aqui é mundial. Dia Mundial do Coração. Dia do coração, gente. Vamos todos imaginar um coração. Você imagina aquilo que você quer imaginar, tá? Não precisa imaginar o que o outro tá falando pra você. Você imagina o que é o coração para você. É um órgão apenas? Não. Coração é um sentimento também, conectado a sentimentos, certo? A gente sabe que quem comanda é o nosso cérebro, mas o coração é ligado automaticamente a sentimentos. Ai, o meu coração falou mais alto. Teu coração não fala em primeiro lugar, mas é o seu sentimento. É o seu sentimento. Tinha que botar a culpa em alguém. Aí o cérebro falou assim, peraí, vou culpar tudo para mim? Não, vou culpar o coração. Hoje também é o dia do petróleo. Hoje é o dia do selinho. É esse selinho mesmo que você escutou. É o selinho, dia do selinho hoje. Hoje é dia de Valença, aniversário de Valença, lá no Rio de Janeiro. Tem um grande amigo. Ele foi comigo na Copa do Mundo de 98, na final da Copa do Mundo que nós perdemos lá em Paris. Ele estava comigo no estádio. O Pablo Neri French é o nome dele. Hoje também é dia de São Miguel do Araguaia, aniversário de São Miguel do Araguaia, fica lá no Mato Grosso, no Araguaia, inclusive na região do Araguaia, que é uma cidade muito gostosa, para pescaria não tem coisa melhor. Quero mandar um abraço ao Luciano, doutor Luciano, que está saindo agora, Luciano, para ir pescar no Paraguai. Não tá fácil para ninguém, né? Não tá fácil para ninguém, mas obrigado, pelo menos você mandou mensagem aqui. Não escutaremos o Rock History hoje, porque estamos a caminho de uma pescaria no Paraguai. Um abraço para você, vão com Deus e voltem com ele. Vamos começar o programa de hoje com uma banda de Dublin, na Irlanda. Phil Lynott e Gary Moore participaram dessa grande banda aqui. Na verdade, o precursor do rock irlandês é essa banda aqui. E depois tem uma música do Metallica que todo mundo acha que é do Metallica, Whiskey in the Jar, que é dessa banda aqui, inclusive. Mas hoje a gente vai começar com Do Nothing You Want to Do, Thin Lizzy.

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1: Rock History, Estúdio 92, muita água, hein? Já tô recebendo várias mensagens aqui de muita água everywhere, em todos os cantos tá caindo água. But anyway, Window, esse é o novo som do Foo Fighters, do novo álbum do Foo Fighters. Nós já apresentamos duas músicas dessa, chama-se Your Favorite Toy, que é o novo álbum do Foo Fighters, e essa música tá em segundo lugar nas paradas no Canadá, nos Estados Unidos, no rock canadense, of course, do Billboard, né? Porque ele é dividido em várias partes, mas o rock, ela tá em segundo lugar. E ontem à noite, por um acaso, vocês não sei se vocês viram, o David Grohl, o Chris Novoselic e o Pat Smear, que eram remanescentes do Nirvana, eles receberam, ontem à noite isso, tá? Eles receberam um Video Vanguard Award no VMA, em 2026, claro, né? Na verdade não foi ontem, na verdade eu vi isso aí foi no domingo isso, lá em Los Angeles, na Califórnia. E eles receberam como um legado, né, dos artistas como inovadores de videoclipes que mostrava, na verdade, se vocês forem ver os vídeos do Nirvana, vocês vão entender o que foi criado, não foi criado para eles isso aí, tá, essa premiação. Mas eles tinham realmente vídeos bem icônicos, né? Imagens de arquivo, que foram mostrados inclusive ontem, no domingo, nessa premiação. E o Chris Novoselic, que é mais politicado dentre eles mesmo, ele que foi escolhido para agradecer, ele falou o seguinte: obrigado aos fãs do Nirvana, e aqui e ao redor do mundo todo, e também a MTV. Eu tenho certeza que o Kurt era muito fã de todas essas coisas de vídeo, ele que nos ajudava em muita coisa também. E a gente não ia imaginar nunca naquela época como que seria, né, esse fervor de vídeos de bandas, e o nosso ainda sendo lembrado até hoje, mais de 30 anos depois, né? Assim como o som, né? E a ética de música que eles significavam para todo mundo, do grunge music e etc, né? E ele falou mais: no fim das contas, a música ganhou vida própria, né? O Nirvana também ganhou vida própria para mim. Ela trilhou o seu próprio caminho, e o Nirvana continua a ressoar tão profundamente porque as pessoas ainda anseiam por autenticidade, por algo real, algo intransigente, na verdade, eu penso, algo que diga que está tudo bem e pode ser assim mesmo, só por ouvir as suas músicas. E eu tenho certeza que, segundo ele, Kurt Cobain estaria muito, mas muito feliz do legado. Daqui a pouco nós vamos falar mais sobre isso, mas é mais uma colocação de um grande músico, instrumentista, diretor, produtor. Vocês vão saber o que ele falou de uma certa artista aí, que eu acho que ele tá certíssimo, vocês vão dar a opinião de vocês. Mas em primeiro lugar, essa música aqui, para quem não sabe, hoje ela faz 29 anos, esse álbum e essa banda de Wigan. Wigan é Manchester, na verdade é como aqui em Santa Teresa, ou aqui em Corbelia, é a região de Manchester. Região da Grande Manchester. E essa banda surgiu lá. Essa banda se desfez muito rapidamente porque era pra ser, talvez. E porque o vocalista ainda hoje faz muito sucesso, e ele que produzia e fazia a maioria das suas músicas. Essa que eu amo desse álbum, que chama-se Urban Hymns, de 97, fazendo aniversário hoje. Sonnet, The Verve.
2: It's a song called Sonnet.

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1: China is a punk rocker. Ramones. Esse é o segundo álbum do Ramones, 77. Leave Home, que sonzeiro. Eu sempre lembro do Ricardo, toda vez que toca essa música, porque o apelido dele é China. Não como China is a punk rocker, mas eu sempre lembro dele. Também tá lá em Curitiba agora. Mas o sobrinho dele tá aqui falando comigo, o Igor Bertocco. Vocês têm que vir aqui, hein? Você e o João lá do Seis Canecos e o Igor da Crotalos, cervejaria Crotalos, tem que vir aqui de novo, porque eu sei que o festival tá chegando, né? Tá chegando mais uma vez aí próximo. Vocês já tiveram aqui esses dias, mas a gente combinou que quando chegasse mais próximo do dia do evento, vocês estariam aqui. Então estão convidados aí vocês, o pessoal da Crotalos, cervejaria, o pessoal dos Seis Canecos também, sempre convidados aqui com a gente. Pratos da casa são assim. Sonnet The Verve, que é do Urban Hymns, é um álbum que foi lançado neste dia, dia 29/9. De 1997, 39 anos, 29 anos desse álbum, caraca, cara, olha como passa o tempo. Esse álbum é fantástico, é condecorado pra caramba, tem Grammy, tem um monte de coisa. Uma banda fantástica lá de Manchester, Wigan, em Manchester. Inclusive, do lado de Manchester, estão me mandando mensagens aqui, lá da Inglaterra também, que estavam escutando o nosso programa agora e gostaram demais. É a Mônica sempre escutando a gente. Pessoal lá de BH, de Mato Grosso também, escutaram a gente falar aqui de São Miguel do Araguaia e falaram, pô, que legal você falar da nossa cidade, porque hoje realmente é aniversário de São Miguel do Araguaia, é um lugar muito bom para pescar, um pessoal, muita gente boa. Vamos fazer aniversário então, já que a gente está falando disso, vamos lá.

0: Happy birthday to you, ladies and gentlemen. Parabéns a todos vocês nesse dia caloroso, stroke, ou seja, barra chuvoso. Aqui, pelo menos na região do oeste do Paraná, a gente está com muita água na região agora. Por exemplo, no centro da cidade não está chovendo tanto. Tem gotas caindo por aí, em qualquer lugar, né? Muito perspicazmente. Mas não é tão perspicaz assim, porque não é rápido. É uma coisa que vai durar por dois dias, hoje e amanhã. But anyway, parabéns a todos vocês. Parabéns mesmo. Porque eu digo o seguinte, hoje também, junto ao aniversário de vocês, é simplesmente aniversário do Brad Smith, do Blind Mellow. Faz 66 anos de idade hoje. Joshua Farrell, do Paramore, faz 39. Quem mais? Jerry Lee Lewis faria 91 anos de idade hoje. Ele morreu em 2022. Eu assisti Jerry Lee Lewis em Wembley, no Wembley Arena, em 2001, assisti ao vivo. Cara, era muito, muito bom mesmo. Hoje, Miguel Cervantes faria 500... Que não é Miguel Cervantes o nome dele, seria Miguel Cervé. Mas é espanhol, faria 515 anos. Caravaggio faria 455. Horatius Nelson. Se vocês forem a Londres, quando vocês forem a Londres, vocês vão em Trafalgar Square, que é uma praça muito famosa, junto ao Mall, ou St. Martin's School, junto ao Mall, que é uma rua que dá exatamente no castelo, onde o rei mora hoje, na verdade, né? Buckingham Palace. Existe uma estátua, é o ponto mais alto do centro de Londres. É a estátua de Horatius Nelson. Ele derrotou várias batalhas pela Marinha Britânica, Coronel Horatius Nelson, e ele derrotou em sua mais famosa batalha, que chamava-se Trafalgar's Battle. Ele derrotou ninguém mais, ninguém menos que Napoleão Bonaparte. Ele faria 268 anos. Cid Moreira faria 98 hoje, ele morreu em 2024. O grande Washington Oliveto, para quem assistia televisão nos anos 80 e talvez em 90 também, vai lembrar de Washington Oliveto, porque a maioria dos grandes, Bombril, Omo, essas coisas todas que você possa imaginar, bonita camisa, Fernandinho, isso tudo foi criado pelo Washington Oliveto, grande Washington Oliveto, da W Brasil, inclusive, 75, mas ele morreu em 2024. Hoje, nosso querido goleador, eu assisti esse cara jogando quando eu tinha 14, 15, 16 anos. Nós somos campeões paranaense com gols desse cara. No Estádio Olímpico, senhor Paulinho Cascavel está fazendo aniversário hoje. 67 anos para o Paulinho, parabéns. Eu já contei essa história, mas vou contar de novo. Eu estava usando uma camisola, como dizem os portugueses. Acho que foi no Porto, ou São Miguel dos Martins, alguma coisa assim. E alguém passou por mim e falou: ora, pois, tu és do Brasil? Eu falei: sim, sou do Brasil. Pô, tu estás a vestir a camisola do Paulinho Cascavel? Eu falei: por um acaso, sim, é do time do Cascavel. Porra, o Paulinho é super famoso, capa. E eu tive que trocar a camisa do cara. Eu tenho a camisa dele até hoje. Era uma camisa do Sport Lisbon. Eu troquei a camisa na rua com ele, com a minha camisa do Cascavel, pela camisa do Sport Lisbon, eu tenho até hoje na minha casa. Vamos lá! Essas são aquelas que você canta junto, a gente escolheu um Midnight Oil aqui pra você hoje, porque é um dia chuvoso, também de 97, depois vem o meu amigo da Tijuana, com Tropa de Elite. Vamos lá!
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Essa até eu canto junto. Mande sua mensagem 45 99842 1195.

0: leite, depois vem a fase da introdução alimentar. Então, naquela fase é uma alimentação específica. Para a adolescência deveria ser outra, né? Então, e a gente vai caminhando. Quando a mulher entra no, já na fase, vamos botar, do envelhecimento, que a gente tem que entender envelhecimento como um processo contínuo, é uma vida que está acontecendo. Para essa fase, é preciso uma alimentação um pouco mais cuidadosa no sentido de nós comermos menos alimentos ultraprocessados, menos alimentos que tenham adição química. Então, preferir uma alimentação da origem, do jeito que está lá na Bíblia, que está em Gênesis, como Deus criou, aquele alimento muito mais limpo, do jeito que a natureza nos oferece. Então, como que nós não erramos nesse sentido? De ir para o básico, volta lá na origem, pega de fato o arroz, o feijão, a fruta, a verdura, a carne, leite, ovos. Então, é uma alimentação descomplicada e muito mais limpa. Mas o que eu vejo hoje nas mulheres, talvez um grande problema seja a correria, uma vida acelerada, uma mulher multifuncional que assume diversos papéis e onde ela não se prioriza. Então, enquanto essa mulher não se priorizar, ela não vai entender a importância de ela olhar para uma alimentação para ela, mas que não precisa ser só para ela, pode ser para a casa inteira. Então, é uma alimentação mais limpa, mas é descomplicada. É vai para o básico que não tem erro.
1: Pois é, né? Respeitar as necessidades do corpo em cada momento da vida é parte do cuidado com a saúde.
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7: 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Ao vivo e a cores também pelo Facebook da Estúdio 92.3 Cascavel. No Facebook, meta todos os dias também, a gente tem nossas imagens lá. Daquilo que se passa e também agradecendo a todo o pessoal que está mandando mensagens e vidrados em seus aparelhos ou seus computadores por aí afora. Ladies and gentlemen, eu estava lendo algo aqui e eu vi que hoje, neste dia, em 1992, eu fui ver porque tem várias coisas aqui do ano de 90 hoje, o final de 80 também. E foi nesse dia que votou-se pela aprovação do impeachment do ex-presidente Fernando Collor de Mello na Câmara, presidiário agora, inclusive, na Câmara dos Deputados, impulsionando uma massiva presença do povo nas ruas, que chamou-se, inclusive, outrora, naquele tempo, de os caras pintadas. Essas coisas de cara pintada começou exatamente naquele processo de impeachment desse desgraçado canalha, que eu não sei porque esse tipo aí não vai embora, fica por aí, né? Foi, já tentou ser senador de novo, foi tirado do processo, ladrão, um canalha, um dos maiores canalhas que esse país já teve, chama-se Fernando Collor de Mello. Eu acho que eu já contei essa história para vocês, mesmo tantos anos depois. O ano passado eu estava em Maceió, e eu fui num bairro para comprar rendas, que lá tem muito bairro que vende rendas, assim, de, não que sejam de maior qualidade que outros, mas é um pouco mais em conta. E a gente ia dar presentes, etc. E eu parei numa rua e comecei a olhar que todos os postes tinham uma cor, uma coisa colorida. E eu fui olhar de perto o que eram. Todos eles estavam escrito: aqui nós somos Collor. E eu comecei a rir, o cara falou assim: pois é, cara, aqui a gente é escravo desse desgraçado, desse canalha que roubou a nação brasileira. Vamos de música. Isso aqui, cara, eu fiquei muito feliz, mas muito feliz mesmo, que o Violeta de Outono voltou. O Fábio, o Gabriel Golfetti, o irmão dele, o Pastorello, o Claudinho Souza também voltaram agora. Fizeram um show em São Paulo, no Sesc, se eu não me engano, esse mês, no começo do mês, ou mês passado, algo assim. Mas é uma grande banda, esse som aqui de 87 eles estão relançando, na verdade nós já relançamos aqui, só nós que fazemos lançamentos aqui nessa região, no sul do Brasil. Isso aqui chama-se Outro Lado, do Violeta de Outono, que é uma grande banda paulistana. Vamos lá.

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2: Calma, calma, calma, ladies and gentlemen. Não é assim. Não é assim como diz o EV na televisão brasileira. A seleção brasileira ganhou. Ganhamos um jogo, gente. Só que depois, agora que eu fui me informar aqui, agora, eu não sabia o que tinha acontecido no jogo de hoje. Mesmo porque,

0: porque a minha seleção é o Flamengo, não é aquela seleção que tá ali. Outro detalhe, quanto que foi o jogo? 4-2 pro Brasil, tomar dois gols da Austrália, no caso três, né? Porque o outro jogo a gente ficou 1-1, né? É, viu? Não precisa estrelinha, não. Vocês não vão ganhar na estrelinha. Principalmente de mim. Vocês não vão ganhar a estrelinha de mim. E outra coisa, vamos ser sinceros. Essa seleção brasileira, depois que eu fui começar a colocar alhos com bugalhos, essa seleção brasileira desse italiano agora é a seleção olímpica, tá? Ele tá treinando a seleção olímpica. Ele não tá pensando aqui 4 anos. Ele tá pensando daqui 2 anos por uma seleção de 19, 18, 20 anos para jogar Olimpíadas. Tá? E a gente não parou para pensar nisso, né? Porque no meio de tanta merda que acontece nesse país, a gente não parou pra oscilar desse lado aí e falar assim, pô, peraí, mas o cara com 19, 20 anos, os goleiros do Brasil, todos são muito jovens. Ele tinha levado um pra Copa do Mundo de 16, 17 anos. Ou seja, ele tá fissurado nessa questão. Olímpico primeiro. Primeiro, agora não sei se eu agradeço a ele pra deixar essa ilusão de lado pra gente, né? Porque a gente tem muito mais coisa pra se preocupar nesse país. Mas... data vênia, como diz outra, isso é importante a gente lembrar. Mas que bom que ganhou, que fantástico. Agora nós vamos jogar com quem? Com a potência mundial do futebol, que chama-se Índia. É isso aí. Viu que jogão que a gente consegue? Parabéns. Mas eu vou lembrar a vocês uma coisa. A gente sempre conversa que eu e o... Porque o Jefferson tem mais detalhes, porque ele assistiu um documentário sobre isso. Nesse dia, Jefferson, você já falou para mim disso, porque você viu o comentário. Em 2006... um Boeing 737 da Gol colidiu-se com um Legacy 600 da Embraer. Eles colidiram no ar, você lembra disso? Você já me falou disso. Matando 154 pessoas e desencadeando uma crise na aviação brasileira. Você lembra que você me falou disso? Eu só lembrava que eu estava fora, eu não estava aqui no Brasil. Mas isso foi... eu não sei, eu mal entendi. Um que vinha de Manaus, o outro vinha não sei de onde. Então, porque naquela região... bom, você sabe melhor que... naquela região você sabe que não tem conexão de torres, né? Foi do Legacy, né? Não, e ele conseguiu parar ainda, se eu não me engano. Ele não caiu, né? Aí, ó. Olha só como é que são as... bom, foi o mínimo que aconteceu pra ele. 154 pessoas foram pro além, né? Aí, ó. Olha como é que são as coisas. Foi nesse dia, tá, ladies and gentlemen? Não vamos esquecer isso nunca. Principalmente a alma dessas pessoas todas que perderam a sua vida. Isso aqui é um amigo meu, tem o áudio dele aí, né? Do Brian Mackey. Ele tá lá na Flórida agora, mas ele tá se preparando nesse final de semana para fazer uma tour nos Estados Unidos inteiro. É o grande, grande Brian Mackey. Ele nasceu em Massachusetts, mas ele mora na Flórida há muitos e muitos anos. Grande amigo meu. O nome dele é Brian Mackey e a música é Milk.
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92.3, essa fazia tempo que eu me lembrava muito dessa música, porque ela fez muito sucesso com a Sabian, que é uma banda de Leicester. Leicester também fica na região, na verdade não é tão na região de Manchester, ela fica mais ou menos 140 quilômetros de Manchester, mas é uma cidade que no começo dos anos 2000, final dos anos 90, tinha muita, mas muita banda desse tipo de música, mas muita banda também, assim como tinha Liverpool, assim como tinha em Londres também. Mas Kasabian continua até hoje. Os que tiveram qualidade, quem tem qualidade consegue ficar no mercado. Consegue ficar no mercado. Inclusive eu ia contar essa história do Ted Rundgren hoje para vocês, mas não dá mais tempo, mas é uma matéria que a gente pode falar amanhã. Porque eu falei do Nirvana hoje, do Dave Grohl, aquela coisa toda. Mas amanhã a gente fala sobre isso, porque é muito interessante. Mais uma outra grande banda que foi lançada aqui nessa rádio, aqui nesse programa também, que é Prata da Casa, são Prata da Casa aqui de Cascavel. São músicos aqui da nossa região que sempre têm as portas abertas, porque são pratas da casa da nossa cidade. É uma banda que eu gosto muito, vai ser a última música que a gente deixar para vocês hoje. Amanhã a gente volta, porque é o seguinte: como é que é mesmo o nome da música? Porque estava escrito aqui por enquanto, mas é quanto tempo, né? Porque estava escrito por enquanto aqui, não sei porquê. É coisa do Theo e do Jacob lá, do Beto. Isso aqui é ponto fraco para vocês. De 2026, lançado aqui nesse microfone. Amanhã a gente volta, continue na 92.3 and keep rock alive.

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6: 5 e 11.
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15: Dica de hoje, escrever corretamente. Na pressa de digitar em aplicativos e redes sociais, erros de escrita se tornam hábito. Tem uma dica muito simples. Pare um segundo, releia o que escreveu e desconfie das palavras que parecem certas. Atenção para isso. Escrever bem não é perder tempo, é garantir que a sua mensagem seja entendida. Para isso, eu separei três exemplos. Com certeza, de repente e ok. São as mais comuns. Essas são palavras separadas. Elas não são uma única palavra. Atenção para isso. A sua mensagem precisa ser claramente entendida e a sua credibilidade tem que ser mantida. Mesmo com pressa, escreva corretamente. Eu sou a professora Eleandra Toscan. Para mais dicas, continua com a gente aqui na 92.3 FM.
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24: O Ministério do Esporte cancelou a reunião que faria hoje em Brasília com clubes e federações de futebol. Oficialmente, a justificativa apresentada em documento enviado às entidades por meio da CBF foi a existência de questões logísticas. Nos bastidores, porém, o encontro já enfrentava resistência dos dirigentes por causa da decisão do governo de proibir as bets. Ao longo do dia de ontem, clubes sinalizaram que poderiam esvaziar a reunião. Dirigentes estavam insatisfeitos com a medida provisória assinada por Lula na semana passada e com a rapidez com que as novas regras passaram a produzir efeitos. As federações estaduais que haviam sido incluídas no convite inicial também não demonstraram mobilização para participar da agenda em Brasília. O encontro havia sido convocado pelo ministro Paulo Henrique Cordeiro. Para Estúdio 92 FM, Emerson Bittencourt.
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5: 5h25.
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0: Voltamos a falar de futebol. O Vasco não terá folga ao longo desta semana e intensificará os preparativos para o confronto contra o Botafogo, marcado para o próximo dia 7 de outubro, no estádio Nilton Santos. Com parte da estratégia para manter o ritmo competitivo do elenco, durante a pausa do Campeonato Brasileiro, o Vasco realizará um jogo-treino contra o Noroeste nesta quarta-feira pela manhã, no estádio Luso Brasileiro. São as últimas do esporte. Amanhã a gente volta com mais informações do mundo da bola.
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5: 5:37.
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4: Saudações, ouvintes da 92.3. É sempre uma grande satisfação conversar com vocês sobre as questões do nosso contemporâneo à luz de uma perspectiva liberal. É de uma irresponsabilidade impossível de adjetivar uma das principais emissoras de conteúdo jornalístico simplesmente veicular, com base no nada e em coisa nenhuma, uma suposta mobilização em torno de um projeto político inexistente de um dos principais candidatos ao Executivo Federal. Foi o que fez a Globo News através das palavras da jornalista Cristina Fernandes. A Globo tem sido uma das principais defensoras da regulação mais intensa das redes sociais, fazendo coro com o discurso de pretensões censoras do PT e dos juristocratas brasileiros. Preocupam-se, entre outros motivos, com os perigos da disseminação das fake news. Eu detesto essa expressão afrescalhada e vazia. Prefiro a boa e velha mentira. E é uma mentira que Flávio Bolsonaro pretenda perder tempo lutando pela importantíssima causa de destituir Nossa Senhora Aparecida do posto de padroeira do Brasil. Essa mentira foi espalhada pelas redes petistas para tentar irritar o eleitorado católico. Mas quem a projetou, veja-se só, foi a própria Globo News. Cristina Fernandes chegou a fazer uma análise dos impactos eleitorais desse movimento oriundo do reino da carochinha. Pergunto à Globo: será que a televisão precisa de mais regulação para evitar as confusões sociais provocadas pela desinformação? A retratação veio durante a madrugada. Seria de bom tom, no mínimo do mínimo, que a emissora hipócrita se retratasse no mesmo horário. Obrigado pela atenção, um grande abraço, até a próxima.
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10: Olá, seja muito bem-vindo. Está no ar Oeste Sem Filtro. Hoje é terça-feira, dia 29 de setembro de 2026. Eu sou Paula Leal, estão comigo nesta edição Adalberto Piotto, Augusto Nunes, Ana Paula Henkel e Ludmila Lins Grilo. E vamos aos destaques de hoje.
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10: E o ministro Luiz Fux, do Supremo Tribunal Federal, derrubou no fim da noite de ontem a decisão do ministro Flávio Dino, que havia suspendido determinações do Tribunal Superior Eleitoral. Fux manteve fora do ar publicações com informação falsa de que haveria um movimento para retirar de Nossa Senhora Aparecida o título de padroeira do Brasil. Com a decisão, voltam a valer as determinações do ministro do TSE, André Mendonça, para retirar conteúdos que afirmem que Flávio Bolsonaro pretende alterar o título da padroeira do Brasil. O TSE havia classificado essa informação como notoriamente inverídica. Fux também criticou o procedimento adotado por Flávio Dino ao atuar num caso que estava no TSE. Para Fux, a decisão de Dino criou um canal para que qualquer interessado pudesse fazer pedidos diretamente a ele, sem a distribuição do processo. O ministro afirmou ainda que isso retiraria do sorteio as causas que deveriam ser distribuídas entre os outros ministros do STF. Fux determinou que esse mecanismo fique suspenso até que o plenário do Supremo analise o caso. Num trecho da decisão, Fux critica a decisão de Flávio Dino.

0: democracia, das instituições e da dignidade e honra alheias. Inquérito 4781, uma decisão monocrática de 2 de maio de 2023. Não se trata aqui de minimizar a liberdade de expressão, mas sim combater o abuso. Então, a gente traz esse trecho da decisão do ministro Luiz Fux, da noite de ontem. Ludmila Lins Grilo, muito boa noite. Quero ouvi-la sobre essa decisão, que ainda precisa ser submetida ao plenário do Supremo Tribunal Federal. Há dúvida se esse tema vai ser levado amanhã, tem sessão no plenário do Supremo, mas ainda não sabemos como será aí o procedimento. E vamos, então, aguardar. Agora, fico imaginando os diretores das plataformas digitais com toda essa insegurança jurídica. Lud, tira conteúdo das redes sociais, coloca conteúdo nas redes sociais, pode, não pode republicar. Estamos aí num momento muito delicado deste país, com essa insegurança jurídica aí e essa sobreposição de ministros do Supremo Tribunal Federal. Agora passa a valer, pelo menos por enquanto, nesse momento, a decisão do ministro Luiz Fux. Muito boa noite.
1: Boa noite, Paula. Pois é, o que a gente está tendo agora é uma verdadeira rinha de ministros, né? Quem poderia imaginar que isso ia acontecer um dia? Boa noite, Paula. Boa noite, Ana, Augusto Nunes, Piotto e toda a audiência do Oeste Sem Filtro. Bom, o ministro Fux, até bem pouco tempo, ele estava sendo conivente com tudo que estava acontecendo no STF, 7 anos de inquérito das fake news. E o Fux, ele foi conivente, chegou a votar inicialmente contra o pessoal do 8 de janeiro, mas de uns tempos para cá, o Fux resolveu vestir ali a armadura dele, o kimono do jiu-jitsu, coral, né, faixa coral, e resolveu encarar de frente esse desafio aí, percebeu, não sei ainda que tardiamente, o que estava acontecendo no STF, e agora ele não está permitindo que o Flávio Dino se transforme em um novo Alexandre de Moraes. Talvez ele tenha refletido, agora uma especulação minha, talvez o Fux tenha refletido que se o Alexandre tivesse sido contido lá nos primórdios, talvez a coisa não tivesse chegado a esse patamar agora insustentável. Então, me parece que agora o Fux resolveu cortar pela raiz e não deixar o Flávio Dino crescer como cresceu o Alexandre de Moraes. Pelo menos essa é a especulação que eu faço aqui. Então, com isso, a equipe lá, jurídica do Flávio Bolsonaro acabou se utilizando do mesmo expediente de fórum shopping de escolher o ministro, já que a esquerda estava fazendo isso. O que a equipe jurídica do Flávio Bolsonaro fez? Fez a mesma coisa. Ah, então quer dizer que o STF está permitindo que se escolha o juiz? Eles estão colocando tudo lá nas mãos do Dino, porque sabem que o Dino entrega o que eles querem que seja entregue? Então, tudo bem. Estão permitindo isso? Então, vamos fazer a mesma coisa. Então, eles fizeram a mesma coisa, entraram com um pedido em uma ação que já estava em trâmite sobre o Marco Civil da Internet nas mãos do Fux e fizeram esse pedido para que o Dino, a decisão do Dino, fosse derrubada. E foi. Então, pelo visto, o Fux aceitou, entrou na briga mesmo e derrubou a decisão do Flávio Dino na maior. Eu imagino que o Dino não esteja acostumado com esse tipo de coisa, ele está acostumado a dar ordem, ele está acostumado a ser autoritário. Aliás, aquele jornalista do Maranhão, o Luiz Pablo, ele que sofreu busca e apreensão porque fez uma investigação jornalística contra o Flávio Dino, falou que o Dino estava se utilizando e a sua família estariam se utilizando de automóveis do serviço público. Ele falou, olha, tudo isso que está acontecendo hoje, a gente do Maranhão já sabia. Todo maranhense já sabia disso e agora o Brasil está sabendo. Então, ele falou que ele não está sendo nem um pouco surpreendido com essa conduta do Flávio Dino. Então, o fato é que o Fux entrou no jogo, né? Aparentemente agora está do lado certo, está sendo uma força corajosa para impedir que essa força Flávio Dino cresça no lugar do Alexandre de Moraes, e colocou lá na decisão dele, com todas as letras, com todas as palavras, chamou o inquérito das fake news de inquérito autoritário, falou, ó, medidas das mais autoritárias foram tomadas no inquérito das fake news. Então, já deu para perceber que não vai ter vida fácil

0: fácil, como teve o Alexandre de Moraes ou Flávio Dino. O Luiz Fux, ele citou a norma do artigo 580 do CPP, olha, Código de Processo Penal, foi usado pelo Dino para atrair a competência para ele. Então, esse artigo 580 do CPP fala de concurso de agentes, tá? Mas que concurso de agentes? Qual é a questão penal envolvida? Eles se utilizaram de uma reclamação constitucional que segue um rito de ação civil? Você vê que está tudo errado ali e o Fux apontou item por item na decisão dele onde que estavam os erros da decisão do Flávio Dino. Falou, olha, nada disso está presente, não se tratava de concurso de pessoas, né, de concurso de agentes, não havia ali um recurso interposto. O artigo 580 trata de recurso, então não tinha nada ali, foi uma regra inventada. O Flávio Dino sequestrou um artigo do CPP para tentar justificar algo que não estava naquele artigo. E o Fux apontou tudo isso com bastante desenvoltura. O Fux é um cara técnico, ele sabe o que está dizendo. E o Flávio Dino também sabe, só que ele finge, ele se faz desentendido. Ele dá uma de João sem braço. Então, é isso aí. Agora temos alguém ali para fazer frente à ousadia do Flávio Dino. Pelo menos agora o Fux colocou na roda também a decisão e vai tudo para o plenário. E vamos ver o que vai acontecer. Agora virou várzea o Supremo Tribunal Federal. Infelizmente isso aconteceu e espero que o Fux agora e os demais, pelo menos o Mendonça e até, quem sabe, o Cássio, né, resolva respirar um pouco agora, né, tomar uma dose aí de coragem e ir contra isso, apesar de toda a chantagem que ele aparentemente está sofrendo. Mas é isso, né, parabenizo o Luiz Fux pela decisão que ele tomou confrontando o Flávio Dino.
1: Ana Paula Henkel, boa noite. Ana, a gente tem visto realmente uma mudança de postura, de posicionamento de Luiz Fux desde aquele julgamento do ex-presidente Jair Bolsonaro, aquele voto longo, né, que demorou mais de 8 horas, e na sequência ele pede para mudar de turma, vai para a segunda turma do Supremo Tribunal Federal e agora...
2: 14 horas.
1: 14 horas, nós acompanhamos e repercutimos ao vivo também, porque se estendeu ao longo do Sem Filtro, e agora enfrentando aí a tropa de choque do ministro Alexandre de Moraes. Ana, se me permite, eu queria trazer mais uma vez, a gente leu, mas esse é um trecho da decisão do ministro Luiz Fux que tem repercutido muito desde ontem à noite, né? Porque ele dá dois recados claros, um para o ministro Flávio Dino e outro para o ministro Alexandre de Moraes, né? Quando ele começa ali, faz sentido que este Supremo Tribunal Federal determine a veiculação de notícia comprovadamente falsa e usa ali um ponto de exclamação na sequência, né? Não. E depois também trata dos inquéritos das fake news e das milícias digitais, né? E traz uma afirmação usada pelo próprio ministro Alexandre de Moraes ali sobre a liberdade de expressão, que não é liberdade de destruição da democracia. O inquérito 4781, que nós sempre citamos aqui, é o inquérito das fake news aí, que já se estende por mais de 7 anos.
2: Exatamente, Paula, 14 horas de um voto histórico, né? Que inclusive os americanos comentaram aqui, pediram para que eu traduzisse parte daquele voto, que realmente acho que pode no futuro trazer anulação de tudo. Boa noite, Paula. Piotto, querida Ludmilla, boa noite, mestre Augusto e a nossa audiência. Olha, é triste ver isso tudo, porque eu mandei, né, correndo ali no grupo ontem à noite, já acho que 11 da noite no Brasil, se eu não me engano. Eu, como estou 4 horas atrás do fuso horário do Brasil, as coisas aqui ainda para mim, 6 da tarde, 7 da noite, eu ainda estou acompanhando a movimentação das redes sociais, então joguei no nosso grupo a decisão do Fux e depois fiquei pensando... Meu Deus, nós estamos há menos de uma semana de uma das eleições mais importantes do país, de uma eleição presidencial. Nós deveríamos estar discutindo reformas, projetos sociais, projetos econômicos, legislações, tanta coisa, né, que o brasileiro precisa que seja discutido de maneira honesta, para que saia do papel, para que saia do mundo fantasioso de governos que prometem mundos e fundos e nunca entregam. E não estamos falando de nada disso. Estamos falando, como a Ludmilla disse, da várzea, não tem outra palavra, vocês perdoem o meu francês, mas não tem outra palavra, da várzea que se tornou o Supremo Tribunal Federal barra TSE, né? Que na outra eleição de 2022 foi um puxadinho do Supremo e um puxadinho político. Então, é muito triste ver esse cenário todo, né? Eu não vou entrar na conjuntura legal, jurídica, a Ludmilla já fez isso, mas o ministro Fux, ele agora se torna um dos personagens mais importantes para o nosso futuro, ele junto com o ministro André Mendonça. Não porque é da direita ou da esquerda, é do centro, mas é porque eles estão a favor da Constituição, das jurisprudências da Suprema Corte, do devido processo legal. Então, o que o Dino fez seria melhor fechar o Tribunal Superior Eleitoral, então fecha tudo, deixa tudo lá no Supremo. A questão agora, Paula, é que existe essa facção dentro do Supremo que nós vimos na sessão do dia 15, a facção do Alexandre de Moraes, composta pelo líder, né, Alexandre de Moraes, Gilmar Mendes, Flávio Dino, Toffoli, quem sabe, e o ministro Zanin. E nós vimos como essa facção, ela sequestrou a sessão, ela sequestrou o mérito daquela sessão, ou seja, fizeram aquilo que fizeram ali, a várzea, vou usar mais uma vez, fizeram o que fizeram para dizer que estamos decidindo não, não decidir nada. Estamos decidindo que não haverá transparência. E agora a pergunta, Paula, fica: o que o Fachin vai fazer? Porque o Fachin do dia 15, ele foi uma ameba. Mais uma vez, vocês perdoem o meu português, porque realmente é difícil a gente olhar isso tudo e... Ah, e vamos ficar calmos aqui, mas ele foi uma ameba no dia 15. O que o Fachin fará diante disso tudo? Ele será sequestrado mais uma vez pela facção do Alexandre de Moraes? Ou ele vai dar um passo para tentar colocar um pouquinho de ordem no país? Só um pouquinho, ministro Fachin, só um pouco. Estamos pedindo muito, não. Porque dia 4 agora o Brasil vai tentar colocar ordem que vocês não conseguiram colocar. Mas um pouco mais de firmeza, um pouquinho de espinha dorsal. A questão é essa: o que vai ser dessa sessão, o que vai ser do plenário com o ministro Fachin? Se ele vai ser uma ameba ou se ele vai seguir o rito e vai conduzir a sessão da maneira correta.
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1: Essa sessão de amanhã vai tocar, vai abordar esse assunto, não é, Adalberto Piotto? Boa noite, seja bem-vindo. Piotto, queria trazer mais um trecho aqui dessa decisão do ministro Luiz Fux, que acho que resume bem tudo o que está acontecendo. Ele diz o seguinte: a Constituição reserva ao Tribunal Superior Eleitoral a última palavra em matéria eleitoral. Quer dizer, como o ministro Cássio Nunes Marques, que é o presidente do TSE, está aí mais tímido, vamos dizer assim, daqui a pouco a gente vai falar do ofício que ele enviou ao presidente do Supremo, coube então ao ministro Luiz Fux colocar a bola no chão e dizer: peraí, esse é um assunto que pertence, que é da competência da Justiça Eleitoral, vamos paralisar tudo até que a Justiça Eleitoral se debruce aí sobre esse assunto. Boa noite.
18: Boa noite, Paula. Boa noite, Augusto. Boa noite, Ana. Boa noite, Ludmila. Todos que nos acompanham. A gente pediu por muito tempo aqui que alguém do Supremo se levantasse, ou que levantasse sua voz em defesa apenas da lei, da Constituição e da própria Corte. O que o Fux fez, o que o André Mendonça fez, o que o Fux já tinha feito lá atrás, no julgamento ainda da tal trama golpista na primeira turma, quando ele fazia parte, e o que ele fez agora, sobretudo neste momento, é só a defesa da lei. É claro que quando um ministro precisa explicar quase que o beabá do direito para outro, que obviamente também sabe, mas fez que não sabe, como a Ludmilla mencionou, sugere esse ambiente de bagunça ou da várzea, como mencionaram a Ana e a Ludmilla. Mas eu entendo o sentido que elas quiseram dar a essa expressão. Eu só acho que a gente ia ter que passar por isso quando alguém decidisse enfrentar o STF fora da lei. E para enfrentar o STF fora da lei, eu preciso de alguém do STF dentro da lei. O que o ministro Fux fez nessa decisão, vamos lá, me permitam só reler aqui, Paula, você já mencionou, mas acho que vale a pena. Faz sentido que esse Supremo Tribunal Federal determine a veiculação de notícia comprovadamente falsa? Não, diz o ministro. Sob este ângulo, medidas das mais autoritárias foram adotadas nos inquéritos das fake news e das milícias digitais sob o pretexto de coibir a desinformação. Aqui ele faz uma crítica duríssima à atuação do próprio Supremo Tribunal Federal, inclusive de coerção pessoal, prisão e patrimonial. Naqueles casos, proclamou-se que liberdade de expressão não é liberdade de destruição da democracia. Eu vejo, se podemos entender como várzea, uma bagunça institucional, ou seja lá o nome que quiser, eu vejo como uma reação feliz, uma reação, ainda que tardia, mas ainda dá tempo, ainda dentro do tempo, do ministro dentro da lei, dizendo para os fora da lei que, olha, acabou essa bagunça. A bagunça deles. Quem estava causando bagunça ou fazendo o Tribunal Superior Eleitoral de Várzea com uma pretensão foi exatamente o ministro Dino, quando ele disse que, ó, qualquer coisa que se discutir ali pode vir para mim neste meu inquérito, nessa minha petição. Quem é ele para determinar o fim do Tribunal Superior Eleitoral no meio de uma eleição? Isso é afronta à democracia. Por isso que ontem eu me referi, inclusive, à expressão golpe. Isso é golpe. Isso é golpe nas instituições. Isso é um ataque violento ao Estado Democrático de Direito que prevê, na Constituição brasileira, o TSE. Como fez agora de maneira quase escolar, didática ao extremo, o ministro Fux na decisão dele. Veja só que o ministro Fux não precisou fazer nenhum contorcionismo jurídico para explicar o que a Constituição diz de forma muito clara. A Constituição é muito evidente, muito eloquente, muito simples ao dizer que, olha, o TSE é quem decide sobre as eleições. Enquanto a gente vê o que se chama no direito de teratologia, né, dessas decisões esdrúxulas, teses completamente estapafúrdias, nas decisões do Flávio Dino, do Gilmar Mendes, do Alexandre de Moraes, que levou aqui uma aula também de direito, olha, chamou de medidas das mais autoritárias que foram adotadas naquele momento. Então, o que a gente está vendo agora é o que nós pedimos há muito tempo, que alguém se levantasse ou que alguém levantasse a sua voz dentro do Supremo Tribunal Federal para confrontar o STF fora da lei, os ministros fora da lei. Eles estão sendo enquadrados agora, veja só o que é estar do lado certo, só com a Constituição. Este lado não adotou nenhuma medida abusiva, esdrúxula, para confrontar os abusos e medidas esdrúxulas que vêm do outro lado. O ministro Fux pegou e falou, olha, vamos falar só da lei aqui? Eu vou reproduzir o que diz a Constituição, os regimentos internos, seja lá o que for. Diz isso, pronto. Agora voltem ao seu espaço da insignificância e da estupidez que vocês estão levando o Supremo. Aí sim, esse sentimento de várzea. Não, restabeleceu-se a ordem dentro do Supremo Tribunal Federal com essa medida do Fux.
1: Augusto Nunes, boa noite.
19: Boa noite, Paula. Boa noite, Piotto. Ana, minha parceira querida. Ludmila, boa noite. Boa noite a você que nos acompanha. Eu também estou com o Piotto. Eu procuro observar como está o Supremo, como era e como pode ficar. É evidente que nós vimos de uma situação muito pior.
20: Sim.
19: Muito pior. Olhemos para 2022. O Alexandre de Moraes fazendo o que queria, fez tudo o que quis.
20: Sim.
19: Uma arbitrariedade atrás da outra diante do silêncio ou da cumplicidade dos demais ministros. Vamos ver agora, porque quando alguém muda de ideia para melhor, eu não tenho a menor dificuldade em reconhecer
20: Sim.
19: que isso é um avanço. Porque é isso que a gente prega aqui o tempo todo. Sim. Mudem de ideia, sigam a lei. Estamos pedindo que respeitem a Constituição, nada mais. Que sigam a lei. Pois bem, há pouco tempo, o ministro Fux, como presidente do Supremo, é ele o autor daquela frase, um por todos, todos por um. Esse Fux se redimiu e voltou a ser o único ministro que se tornou juiz por ter sido aprovado no concurso de ingresso na magistratura. Esse Fux merece respeito e se redimiu inteiramente com o voto que deu sobre o Bolsonaro.
20: Sim.
19: Aquele voto é uma aula de direito. Se vocês quiserem restabelecer, eles quisessem restabelecer a lei, olha, vamos fazer o seguinte, vamos julgar aqui de novo, o Fux está certo e ponto final. Que estava certo, está correto. O Fachin, ele é o autor da lei do CEP. Foi ele que permitiu a abertura dessa picada, dessa trilha aí, maldita, né, que permitiu que o Lula voltasse à presidência da República. No entanto, Fachin, com todas as hesitações dele, Ana tem toda a razão, assim, é frouxo na condução. De qualquer maneira, já não é do grupo subordinado ao Gilmar. O Gilmar Mendes, que é o líder da bancada bandida do Supremo, já não tem segurança para defender as suas ideias, porque ele não tem a maioria que era imediata. Era imediata. Ele já ouviu coisas suficientes para mostrar que a Carmen Lúcia já não é uma discípula incondicional dele. Ele já, o Zanin, esse é da bancada. Ele já não pode contar com o Marques. Eles estão pressionando o Nunes Marques, mas eles já não controlam. E pegam pela proa, tem o Mendonça, e pegam pela proa um Fux disposto a ensinar ao malandro do Flávio Dino que o que ele está fazendo é coisa de picareta, que é uma chicana e que não vai colar. Portanto, eu pergunto, esse Supremo é melhor? É o ideal? É o Supremo com que nós sonhamos? Não. Ele é pior ou melhor que o que nós tínhamos há 2 anos?
18: Esse é o ponto.
19: Ele é melhor porque existe a reação. Existe alguém com que a gente possa estar de acordo. Eu estou de acordo com o, por exemplo, Fux. Há quantos anos nós não podemos dizer essa frase?
18: Sim.
19: Há quantos anos o silêncio do Toffoli. Silêncio do Toffoli. É uma vitória nossa. Toffoli está na defensiva tentando se safar da cadeia. A perda da pose de dono do mundo do Alexandre de Moraes. Recua. Recua porque vai acabar punido e preso, já que é criminoso. Então, eu não estou satisfeito com esse Supremo. Mas ele não é pior que o Supremo que já enfrentamos.
18: Sim.
19: Que já enfrentamos. É claro que eu acho que nem em 2022 eles ousariam obrigar permitir a publicação de uma medida, de uma da notícia clarissimamente falsa. Mas tem também o outro lado. Quem fez isso acaba de ser desautorizado por um ministro que é o único, repito, juiz concursado.
18: Sim.
19: Da corte. A gente tem de levar isso em conta e estimular esses que estão reagindo aos bandidos irrecuperáveis, a gente tem de estimular porque o Supremo ou muda ou acaba, vide pesquisas de opinião. Quem é que eles menos respeitam? Toffoli. Segundo menos respeitado, Moraes. Quem eles respeitam? Mendonça, por exemplo. É por causa também da opinião pública e porque eles sabem que foram longe demais que estão recuando. Pois viva esse recuo. E vamos proibir o Flávio Dino de tentar novos absurdos e vamos impedir que isso aconteça. Está conversando com o presidente no palanque, como trataremos disso mais tarde? Não pode ser assim. Vai ter de recuar. Pois ele proíbe que um jornalista noticie que ele confisca carros blindados pertencentes a outro tribunal para se proteger da simpatia que tem por ele o povo do Maranhão. E aí ele autoriza uma notícia claramente falsa por ser cabo eleitoral do Lula. A gente tem que estar na briga permanentemente.
18: Sim.
19: Mas nós devemos reconhecer os nossos avanços, porque é o que a gente prega o tempo todo. E, aliás, eu quero colocar nessa parada também a TV Globo. A TV Globo publicou essa notícia no Jornal Nacional. Desmentiu num jornal com menor audiência, como sempre. E o desmentido da jornalista me obriga a dar a ela uma aula básica de jardim da infância do jornalismo. Primeiro vem com aquela. Ah, fontes me disseram que há um movimento de católicos preocupados com a possível destituição de Nossa Senhora Aparecida do posto de padroeira do Brasil. Aí ela vem, não era verdade, espera aí. A fonte deve ser mantida em sigilo enquanto haja honestamente. Toda fonte que tentou ser malandro comigo, eu revelei quem era. Esse cara que contou essa história para a menina da Globo, para a jornalista da Globo, tinha de ter o nome revelado. Esse sim é bandido. Agora, contou com a cumplicidade dela e acha que basta ela dizer isso. Não era verdade o que eu contei. Olha a confusão que ela armou, o golpe malandro que ela tornou possível e acha que está tudo bem. Olha, eu me enganei. Por que não revela a fonte? Eu revelei todas as que tem 3 ou 4 que tentaram fazer isso comigo. Então, a Globo que aprenda. Também é o beabá do jornalismo. Tá? E quem fez isso trabalhando sob o meu comando, eu demiti. Eu demiti. E quando alguém chegava, olha, eu tenho fontes. Falei, quem é? Não, mas eu não posso revelar. Sim, para o teu chefe, pode sim. Deve. Ou você acha que eu vou contar para alguém? E só publiquei a notícia sabendo quem era a fonte. E aí eu também teria dividido os erros, porventura, localizados em seguida. Então, a Globo que aprenda a fazer jornalismo, o Supremo que aprenda a ter vergonha na cara e os ministros que aprendam, pelo menos, o que diz a Constituição.
1: Deixa eu voltar com a Ana, que acho que ela quer fazer um complemento em relação a esse assunto. Ana, diga.
2: Sim, Paula. Bom, primeiro pegar esse ponto do Augusto sobre a fonte. Em 2019, a Revista Oeste não existia ainda. Eu ainda escrevia uma coluna semanal, às vezes quinzenal, para o jornal Estado de São Paulo. E eu recebi um telefonema de uma pessoa supostamente da direita, conhecida pessoa, que me disse, veja você, Augusto, que tinha a informação segura de que o Paulo Guedes estava preparando para sair do Ministério da Economia porque ele não aguentava mais Jair Messias Bolsonaro. Claro que eu tinha outras fontes também muito próximas do presidente e não era isso que as outras pessoas muito próximas do presidente me falavam. E aí foi exatamente isso que aconteceu, Augusto. Aquela pessoa acabou para mim, né? Porque tentou várias vezes plantar uma informação que não existia, aí não sei por quê, por inveja, por recalque que não foi chamado para o governo do presidente Bolsonaro, não sei. Mas tentou durante algumas semanas me convencer de que aquela informação era fidedigna e que era para eu publicar na minha coluna do Estadão. E claro que eu, né, não publiquei. Esse é um ponto que eu queria dividir com vocês. A outra coisa, Paula, rapidamente, o comentário do Augusto sobre onde nós estávamos em 2022 com o Supremo e agora, é magistral esse comentário. É magistral, porque depois do caos pode vir a bonança. E muito do que a facção do Alexandre de Moraes está fazendo, como eles estão perdendo o eixo de absolutamente tudo, é exatamente porque tudo começou com uma voz solitária do ministro Mendonça, que nós sempre apoiamos aqui, que seja só uma voz solitária. Essa voz solitária acabou puxando agora o ministro Fux. Então, realmente, esse ponto do Augusto, eu só queria registrar aqui, é um comentário magistral, mestre, é por isso que você é o nosso mestre, porque estávamos numa situação muito pior em 2022, nós não podíamos falar nada, nós jornalistas, nós estávamos censurados, e agora essa, demanda toda da sociedade, essa coragem toda da sociedade, isso parte também de ver dois ministros enfrentando o sistema. E todas essas loucuras que esses outros ministros estão cometendo é porque eles não estão mais confortáveis, eles sabem que tem um contra-ataque a caminho. Só queria deixar isso registrado. É nosso mestre, né? Então, temos muita sorte.
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21: 6h24.
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33: E a gente recebe agora a advogada especialista em direito de família, doutora Laura Landim. Doutora, se a pessoa mora junto há 2 anos, no caso, se por um acaso se separarem, ela tem direito à metade de tudo?
34: Depende. Se a pessoa mora junto, tem provas de morar juntos, né? E não escolheu, não formalizou essa relação, eles estão vivendo em regime de comunhão parcial de bens. Necessariamente não tem direito a tudo, né? Tem direito a dividir o que for comprado de forma onerosa. O que é onerosa? Com dinheiro durante aquela união, né? Então, o que foi comprado de forma onerosa se divide. Meio a meio. Herança. Ah, meu companheiro recebeu uma herança nesses 2 anos que nós estamos juntos. Não tem direito, porque a herança é uma doação de um outro. Então você não divide herança quando você está sobre o regime de comunhão parcial de bens. Então, tudo que foi comprado de forma comum. Ah, de forma comum eu tenho que ter entrado com metade do dinheiro? Não. Você está ali junto, ele trabalha, você é do lar, você está ali contribuindo para aquele patrimônio. Então, se divide tudo que foi comprado de forma onerosa na constância da união.
33: Gente.
0: de viver como família mesmo sem papel assinado gera direito.
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1: Sem dúvida, a gente está sempre aprendendo e é importante o Augusto que traz essa visão aí um pouco mais de longo alcance, né, para a gente que às vezes fica um pouco decepcionado, frustrado aí com a política brasileira, para a gente seguir aí firmes e fortes e não perder, né, Augusto, de onde partimos, exatamente, onde estamos e para onde queremos... Onde queremos chegar? Deixa eu só aproveitar, eu queria fazer uma pergunta para a Lud. Chegamos aí no momento da sabatina, Lud, rapidamente, sobre essa decisão do ministro Luiz Fux de derrubar a decisão de Flávio Dino, porque a gente sabe que nenhum ministro é hierarquicamente superior a outro. Pode haver alguma reviravolta, alguma outra decisão nos próximos dias, nas próximas horas, de algum outro ministro em relação especificamente a este tema? Ou você acha que vai dar uma paralisada e isso vai ser levado a plenário? O ministro Luiz Edson Fachin, como presidente do Supremo Tribunal Federal, vai colocar a bola no chão, Lud?
7: Então, Paula, eu tenho duas respostas para dar: a resposta jurídica ou a resposta da realidade. Então, assim, a resposta jurídica é não. Assim, ninguém poderia fazer nada ali, a coisa deveria ser toda respondida agora pela presidência do STF, né? Então, o Fachin já disse que vai levar essas questões ao plenário, e tanto o Dino como o Fux submeteram as suas próprias decisões ao plenário. Na verdade, o Dino submeteu a dele depois que ele percebeu que a equipe do Flávio Bolsonaro tinha procurado o Fux diretamente. Ele viu, opa, fizeram a mesma coisa que o pessoal da esquerda está fazendo. É capaz do Fux, eles devem se conhecer muito bem ali. Ele deve ter pensado, pô, é capaz do Fux derrubar minha decisão. Então, ele correu para submeter a decisão dele ao plenário, mas não deu tempo, porque o Fux, de fato, derrubou a decisão dele. Então, resposta jurídica. Não, na verdade, nada disso deveria estar acontecendo. E a resposta da realidade dos fatos que se impõem hoje. Tudo pode acontecer. Qualquer coisa. Como a gente falou, virou várzea, virou bagunça, virou esculhambação o Supremo Tribunal Federal. Então, na prática, tudo pode acontecer porque virou o direito freestyle. Cada um faz ali o que quiser. E na hora do desespero, porque esses caras são ideológicos, especialmente o Dino, que tem um histórico no comunismo, especialmente o Dino, ele pode ali, como ele tem a ousadia do Alexandre de Moraes, ele pode fazer ali, pode, né, dar a louca e fazer o que ele quiser. Claro, está muito exposto, ele já viu que agora, diferentemente do Alexandre de Moraes, ele está tendo uma resistência dentro do próprio STF, então colegas com a mesma estrutura hierárquica, com a mesma posição dele, estão confrontando as decisões dele, então ele já viu que ele não vai ter a vida fácil do Alexandre de Moraes. Mas, factualmente, né, na realidade de hoje, infelizmente, a resposta é: eles podem jogar solto, freestyle, mas isso não significa que eles vão estar dentro da lei, porque eles já se acostumaram a agir fora da lei.
1: Hoje em dia está assim, a gente pergunta para um jurista, operador do direito, ele diz, olha, pela lei é isso que acontece.
19: Exatamente.
1: Fora da lei, tudo pode acontecer, inclusive nada. Agora, 18 horas 21 minutos, eu aproveito para convidar você que está nos acompanhando nesta terça-feira também participar de Oeste Sem Filtro, mandando um vídeo para a nossa produção. Compartilho com você na tela o número do nosso WhatsApp, DDD 11 95786 1993. É só pegar o seu celular, gravar um videozinho rápido na horizontal e compartilhar conosco também todas as suas opiniões e o que está achando do nosso programa nesta terça-feira. Estamos aí prestes a chegar nas eleições deste domingo, dia 4 de outubro. Lembrando que a Revista Oeste fará uma cobertura especial a partir das 11 horas da manhã. Você pode se conectar conosco para acompanhar todos os detalhes desse dia tão especial, tão cheio aí de fortes emoções. Então, entre em contato conosco, mande um vídeo para a gente e siga conectado com toda a programação da Revista Oeste. Nós vamos agora para um rápido intervalo comercial, porque tem muita informação e notícia para você. Até já.
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1: E o presidente do Tribunal Superior Eleitoral, ministro Cássio Nunes Marques, enviou ontem um ofício ao presidente do Supremo Tribunal Federal, ministro Luiz Edson Fachin, para criticar o uso de decisões individuais contra o TSE. Cássio afirmou que há risco de captura institucional e possibilidade de interferência na condução das eleições. No documento, Cássio pediu um filtro na distribuição de pedidos enviados ao STF sobre medidas urgentes envolvendo as eleições. O ofício reage à decisão do ministro Flávio Dino, que suspendeu uma liminar de André Mendonça e liberou uma publicação no X sobre a Nossa Senhora Aparecida. Cássio criticou a forma como decisões do TSE estão sendo revertidas por meio de reclamações. O presidente do TSE afirmou ainda que a forma correta de questionar decisões da Corte Eleitoral é por recurso extraordinário e não por reclamação constitucional. Para o ministro, a distribuição livre dos processos garante a imparcialidade do julgamento e o respeito ao juiz natural. Dino também afirmou que, pela relevância do tema, o caso deveria ser analisado pelo plenário do Supremo Tribunal Federal. Piotr, eu quero ouvi-lo e vou pedir até para a nossa produção resgatar a decisão do ministro Flávio Dino do último domingo, que restabeleceu aquela publicação do humorista sobre a padroeira, quando ele praticamente escanteia o Tribunal Superior Eleitoral. Sim. E diz que a partir de agora, o que tiver de reclamações, poderia mandar diretamente para ele. E foi isso que o ministro Luiz Fux ontem, entre outras coisas, cancelou essa decisão do ministro Flávio Dino. Mas ele foi muito enfático, ele praticamente decretou ali o enterro, né, do TSE.
3: Isso é a decretação da várzea institucional,
1: tá aí,
3: que
1: obrigada.
3: Foi contida pela decisão do Fux.
1: Exato. Só para trazer, para a gente resgatar aqui a cronologia dos fatos, essa decisão é do ministro Flávio Dino do último domingo, dia 27 de setembro. Eu vou direto ali ao último ponto, item 29. Caso se faça necessário, outros pedidos de extensão podem ser deduzidos mediante petição nestes autos. A fim de que se preserve a autoridade do precedente vinculante do Supremo Tribunal Federal.
3: Ele disse, eu sou a lei eleitoral a partir de agora. Isso é a várzea, ou tentativa de decretação da várzea institucional do Brasil. O Brasil disse não. O Brasil rejeitou críticas que foram feitas aqui, críticas que foram feitas em outros veículos de imprensa, críticas que foram feitas por vários juristas, felizmente um monte de gente está acordando, críticas que foram feitas, aí não foram críticas, foi uma decisão do ministro Fux restabelecendo a ordem constitucional, restabelecendo apenas a ordem. Veja só, e se valeu apenas da lei. É importante a gente citar isso aí, porque a ideia de que há uma guerra, no sentido de que cada um está tentando pegar o reino para ele sem se importar com a lei, não é isso que está acontecendo nesse momento no Supremo Tribunal Federal, não. Eu tenho os fora da lei, nesse caso a gente está citando aí o Flávio Dino, ouviu críticas que não esperava ouvir, na intensidade que não imaginava haver mais, e uma decisão contrária, mas a favor da lei, substituindo o abuso dele, o arbítrio dele, substituindo a bobagem jurídica que ele escreveu. Pretensiosa, diga-se de passagem. Porque ele diz, eu sou a lei eleitoral agora, a partir de agora. Com o precedente do Supremo Tribunal Federal. Não existe isso na Constituição. E aí coube ao ministro Fux, de novo, dar uma aula de direito básico, sem a pretensão. Ele não teve essa pretensão, ele só... Deixa eu só restabelecer a ordem e vou dizer onde é que eu me baseio. No texto sagrado da Constituição Federal. Pronto, está aqui. É assim que a vida funciona no Brasil, é assim que vai continuar funcionando. Há uma conversa no meio político, entre quem está acompanhando, e quase todo mundo está acompanhando muito de perto essa eleição, pelo barulho que ela está gerando, pela importância dela, de que há uma preocupação de que se o Flávio Bolsonaro vencer no voto, no jogo jogado da Constituição, pode não levar. Eu não vou me fazer aqui de ingênuo de imaginar que eles não estejam, que esse grupo fora da lei não tenha pensado nisso. O Gilmar Mendes, lá atrás, disse que o Supremo seria o vigilante, ou alguma coisa que o valha, uma expressão parecida com essa, do TSE. Insistiu recentemente, a gente está vendo ações práticas dele, recentemente, e agora também do Flávio Dino. Com essa reação do Fux, e mesmo com a carta, o ofício enviado pelo Nunes Marques agora ao presidente da corte, opa, temos uma resistência. Nós temos as tropas agora entrando na Normandia para restabelecer a ordem da Europa. Pô, nós temos coisas que não aconteciam antes. Nós não tínhamos vozes levantadas na medida e com a intensidade que precisavam ser dadas e ser feitas para serem ouvidas. E hoje nós temos. Eu não sou otimista, não. Eu sou realista. Eu estou me baseando nos fatos. Isso é ótimo. Nós estamos vendo uma reação. Agora, é claro que isso sugere, dentro do que a gente imaginava que uma corte civilizada, uma Suprema Corte civilizada deveria ser, como já foi o Supremo Tribunal Federal, e eu não estou me negando aqui a relatar que houve embates duros e tudo mais, mas não no nível desse tamanho de ilegalidade como a gente está vendo agora. Agora, ninguém pode segurar um ministro fora da lei, de ser fora da lei, de decidir fora da lei. Agora, eu estou vendo ministros dentro da lei dizendo, fora da lei aqui você não tem espaço. O Brasil é muito maior que você, a Constituição é maior do que todos nós aqui, é ela quem rege. E eu vou só usar os termos constitucionais para dizer, Vossa Excelência está errado e eu vou restabelecer a ordem e a lei aqui. Pronto, é isso. É isso que o Fux fez, é isso que está dizendo agora o ministro Nunes Marques, defendendo o Tribunal Superior Eleitoral. Eu espero que o Fachin o faça também, porque essa decisão do Dino poderia ter sido cassada pelo próprio Fachin, porque ela é ilegal, ela é absurda. Ele queria acabar com o TSE? Não o fez, coube a outro ministro. Bom, que o Fachin se junte agora aos legais, aos que estão defendendo a Constituição, porque...
19: O bobo da corte tentou sentar no trono e isso, não deu certo.
3: É o que... E teve uma resistência.
1: Aproveitar, Ana, você quer também fazer uma pergunta para a Lúdia a respeito desse tema envolvendo o Cássio Nunes Marques? Legal, vamos lá.
10: Quero sim. A pergunta é a seguinte: se o Cássio Nunes ele pode simplesmente amanhã dizer isso não é problema do Supremo, devolvo para o TSE e vocês que resolvam.
7: Então, Ana, o meu sonho é que os juízes exercessem a autocontenção. Porque existe um princípio no direito que diz que uma vez que o juiz recebeu um processo para julgar, ele não pode se furtar a decidir aquele processo. Ele não pode dizer, estou sem tempo, não vou julgar, não gostei desse assunto, ou não sei esse assunto. Ele vai ter que julgar. Se ele não sabe o assunto, se não é a especialidade dele, ele vai ter que estudar e vai ter que proferir uma decisão. Ele vai ter que julgar aquilo ali. Entretanto, um juiz reconhecer que aquilo ali não é competência dele, isso também é um julgamento. Isso é autocontenção. Ele fala, olha, eu estou vendo isso aqui, estou comparando aqui com as minhas competências, isso aqui não se enquadra na minha competência, então estou devolvendo isso aqui, ou estou extinguindo o processo, ou estou remetendo os autos ao juiz competente. Isso também é decidir, isso não é se furtar a decidir. E é isso que o juiz hoje ele precisa se acostumar a fazer, exercer a autocontenção. Ele não precisa julgar tudo que aparece na frente dele se ele não for o competente. Ele tem que ter essa humildade, se autoconter e remeter para o órgão competente. Então, em tese, pode.
10: Só rapidamente, Paula, só um follow-up aqui. E Lud, na sua opinião, você diria que isso seria o certo, o correto a ser feito?
7: Então, Ana, tem matérias que são eleitorais, né? O Tribunal Superior Eleitoral é um tribunal especializado e ele cuida das matérias eleitorais. Uma vez que a matéria é eleitoral, o TSE ele vai ser o órgão competente para o julgamento. Então, cabe aos ministros do STF olharem a matéria, verificarem que se trata de matéria eleitoral e devolverem a matéria para o juiz sorteado do TSE e não escolhido a dedo em fórum shopping. Vou inventar aqui, vou pegar essa ação. Até aconteceu do Gilmar Mendes desarquivar um processo para se permitir ser utilizado para esse tipo de manobra. Desarquivou um processo para poder ser o escolhido. Quer dizer, os próprios juízes estão se colocando em posição de desonrarem o tribunal, de se permitirem ser utilizados para destinar uma matéria. Assim, é uma coisa realmente absurda que está acontecendo. Gilmar já aceitou esse expediente, Flávio Dino já aceitou esse expediente, e agora, por outro lado, o Fux acabou aceitando também, porque simplesmente ele viu que essa era a regra do jogo, eles estão aceitando, eu vou aceitar também. Então, eu não vou nem criticar essa conduta do Fux, não, porque os outros estão aceitando, ele não ia ficar ali jogando nas quatro linhas enquanto está todo mundo trapaceando no processo. Então, matéria é eleitoral, temos um tribunal especial sobre essa matéria. Então, tem que devolver essas matérias para o TSE, que é o órgão competente. Então, os juízes do STF, né, se julgarem corretamente, devolvem tudo para o TSE julgar e não aceitam, de bom grado, ficarem julgando algo que não é da competência deles.
1: Piotr, eu queria aproveitar o gancho do que você trouxe um pouquinho mais cedo, agora na reta final das eleições, aí com as pesquisas mostrando aí praticamente um empate técnico entre os principais candidatos, Lula e Flávio, muita gente perguntando, né? Mas se Flávio ganhar, ele vai levar pode ganhar, mas não levar essas eleições? E sem aqui fazer nenhuma teoria da conspiração, mas assim mostrando, você está falando, né, de ações práticas e de um movimento, sim, que está acontecendo no Supremo Tribunal Federal, principalmente de uma ala ali, para tentar embaralhar esse jogo eleitoral. Eu queria trazer mais uma informação aqui, adicionar um ingrediente. O Partido Solidariedade pediu ao Supremo para retirar Cássio Nunes Marques da presidência do Tribunal Superior Eleitoral e também o André Mendonça da vice-presidência, desse poder aí que eles têm para atuar em ações de propaganda eleitoral. Foi um pedido apresentado diretamente a quem é o ministro Flávio Dino do Supremo. O Partido Solidariedade argumenta que Nunes Marques e também André Mendonça não deveriam atuar como juízes auxiliares em processos sobre propaganda eleitoral e que essa função deveria ficar com ministros substitutos do TSE. E essa petição foi justamente protocolada no último domingo, quando ainda estava em vigor a decisão do ministro Flávio Dino sobre as publicações nas redes sociais em relação ali à Santa Padroeira. A gente está aqui comentando que o ministro Luiz Fux derrubou essa decisão do Flávio Dino. E só para trazer o que disse o TSE em relação a essa ação do Solidariedade, o tribunal rebateu o argumento e disse que não há na legislação uma proibição para que ministros titulares atuem na análise de ações sobre propaganda eleitoral. A corte também aponta precedentes em que ministros titulares

0: Eles estão tentando, obviamente, tudo o que podem, porque eles discordam de quem está aplicando a lei. Veja só, é isso que está acontecendo. Não é nenhuma preocupação legal, uma minúcia jurídica, nada disso. Eles discordam de quem está aplicando a lei. Porque, vamos lá, vamos voltar no tempo. Não foi o Supremo sozinho que transformou o Brasil numa ditadura judicial. Ele teve apoio de uma imensa parte da sociedade brasileira. Ele teve apoio de uma imensa parte da imprensa brasileira, do mundo jurídico, que dizia assim, olha, mas nesse momento acho que a exceção se justifica, dado o que aconteceu. Este Supremo fora da lei não tem mais o apoio dessas pessoas. O momento hoje é diferente. Daí que eu estou respondendo objetivamente se há possibilidade de, na eventualidade do Flávio Bolsonaro vencer a eleição, não levar. Não, não vai acontecer porque o Supremo não tem mais esse poder. Aquela ditadura do Supremo só foi possível porque, sim, o Supremo tomou a iniciativa e encontrou eco e apoio dentro da sociedade brasileira. Essa parte da sociedade brasileira apoiou o Supremo fora da lei. Parte do Congresso, os presidentes das duas casas do Congresso, sem contar o próprio executivo do Lula, que tem um consórcio com o Supremo Tribunal Federal, da imprensa, do mundo jurídico. Essas pessoas são as mesmas que viram o que se pode chamar do absurdo, do Flávio Dino achar que ele agora é o juiz eleitoral, só ele, mais ninguém. Peraí, isso é completamente fora de padrão. Ou seja, este Supremo fora da lei, primeiro que já está dividido a corte. E que bom, porque Supremo juntinho para quê? Juntinho para defender a Constituição? Tudo bem. Agora, juntinho para instalar a ditadura judiciária? Não, foi o que aconteceu. Agora tem uma dissidência, tem vários dissidentes. E o Supremo, esse Supremo fora da lei, não tem apoio da sociedade, não tem apoio. Mesmo essa imprensa, mesmo esse mundo jurídico que apoiou de forma... Enfim, isso aí a história vai julgá-los em algum momento. Apoiou o Supremo ditador, não apoia mais esse Supremo fora da lei.
1: Não então, voltou a soltar cartas, nada, documentos...
0: Né? É, eles só não tiveram ainda coragem, deveriam tê-la... de fazer uma carta em defesa da democracia. Pode fazer assim, em defesa da democracia, da Constituição e do TSE. Pode incluir. E pode colocar quantas exclamações quiser no final da carta também. Né? Porque... Mas, enfim, deveriam fazê-lo. Não fizeram ainda, mas acho que o cidadão brasileiro já sabe o que está acontecendo. Né?
1: Olha, o...
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6: Houve um consórcio no poder.
7: Sim.
6: O governo Lula e o Supremo é que formaram a coligação partidária que controlou o Brasil por esses tempos. Isso acabou. A ditadura do judiciário acaba no momento em que o ministro Alexandre de Moraes tem de montar um aparato aí para que você só vê em recepções a chefes de Estado de alta periculosidade, para que o filho se casasse. Tem que ocupar uma área, isolar ali, porque senão ele não vai receber manifestações aí de votos de felicidade. Ele não vai receber. Mudou o Brasil. Eles não podem fazer isso. Quer dizer, a justiça eleitoral, que a gente pode discutir em tempos normais, se ela é necessária. Eu acho que países vivem muito bem sem justiça eleitoral. Mas agora,
7: Isso. Agora,
6: o Brasil do perdeu mané acabou. Acabou. Tá aí, eles estão apavorados numa reta final de campanha, recorrendo a tudo, a todos os truques. Por quê? Por falta de voto. Quando tem muito truque é porque falta voto. Isso é histórico. Quem recorre à notícia falsa não é notícia de alguém que, ganhando, recorra a uma notícia falsa. Não precisa, tem voto suficiente.
8: E ainda sobre esse assunto, quero ouvir a Ana para trazer uma informação lá dos Estados Unidos. 3 senadores democratas americanos enviaram uma carta ao secretário de Estado, Marco Rubio, na qual afirmam que ações do governo do presidente dos Estados Unidos, Donald Trump, ameaçam a relação estratégica com o Brasil. Os parlamentares acusam o governo americano de promover uma campanha de interferência e desestabilização no país às vésperas da eleição presidencial. Os senadores citam como exemplo da suposta interferência a imposição de tarifas e sanções durante o julgamento do então presidente Jair Bolsonaro. A carta também menciona uma redução das tensões, com conversas diretas e cordiais entre o presidente Donald Trump e o presidente Lula. Os parlamentares, no entanto, afirmam que a pressão sobre autoridades brasileiras foi retomada após a nomeação de Darren Beatty como assessor sênior para assuntos relacionados ao Brasil no Departamento de Estado. Ana, eu quero ouvi-la aí sobre o peso dessa carta assinada. Foram 3, salvo engano, né, senadores democratas. A gente lembra que tem um inquérito aberto aqui para investigar possibilidades, supostas interferências estrangeiras nas eleições brasileiras. E o PT também pegou uma carona e escolheu o ministro Flávio Dino para julgar esse caso, essa ação.
0: Paula, peso pena. Só que é uma jogada combinada com os democratas, porque se a gente pegar a fatídica audiência de 15 de setembro, no Supremo, o Flávio Dino menciona isso algumas vezes. Ah, por causa da interferência estrangeira. A gente viu que ali ele já estava arando o território para que isso acontecesse. Depois, na fala da ministra Carmen Lúcia, ele pede até que o Itamaraty retire ali aquelas frases da Carmen Lúcia e coloque num documento e mostre que a interferência. Tudo isso, Paula. Agora, algumas coisas que a gente precisa estabelecer aqui. Vocês podem perceber que há um silêncio dos americanos em relação às eleições no Brasil. E isso é proposital. Com quem eu converso aqui, as minhas fontes dizem o seguinte: nós sabemos que tudo que nós falarmos, se a gente simplesmente dizer apoiamos o sistema democrático do Brasil, a gente sabe que vão distorcer essa fala e o Lula vai se beneficiar. Então nós vamos ficar aqui nos bastidores esperando, aguardando o que acontece nas eleições de vocês no Brasil. Agora, o curioso é que na última eleição os democratas não mandaram cartinha nenhuma falando da USAID e da quantidade de dinheiro que o governo Joe Biden, através da USAID, colocou nas eleições no Brasil, com declarações públicas do ministro Barroso agradecendo os americanos e a USAID. A torneira fechou, a USAID acabou com a entrada do Donald Trump e com o Doge, né, do Elon Musk, que cortou exatamente a gastança. E aí, Paula, coincidentemente, as eleições na América Latina começaram a se voltar para a direita. Que coisa, né? Acabou o dinheiro da USAID e as eleições saíram do âmbito da esquerda. Esse é um ponto. Outro ponto: os democratas não mencionaram, curioso, que o próprio Darren Beatty, ele teve o visto cassado, ele queria para o Brasil também participar de uma reunião sobre terras raras, ele teve o visto cassado pelo governo Lula e os americanos não fizeram nada. Eu sei que nos bastidores eles resolveram, mas decidiram que isso ficaria nos bastidores. Outra coisa, eles também não mencionam, esses democratas hipócritas, que oficiais, observadores, que não vão só para o Brasil, observadores americanos que fazem parte de uma comissão que tem espanhóis, que tem europeus, eles foram proibidos de entrar no Brasil. O Lula disse que os observadores seriam bem-vindos. Depois ele disse, desde que sejam apenas aqueles que eu quero que entrem, e os americanos foram barrados. E a história das tarifas, meu Deus, né? É história para boi dormir. O governo Trump colocou tarifas em mais de 100 países e nós discutimos isso aqui há mais de um ano. Isso aí é. Eu diria que essa carta, Paula, é algum acerto com a extrema esquerda aqui nos Estados Unidos, porque infelizmente hoje há dentro do Partido Democrata que está bem rachado, viu? Diga-se de passagem, porque a extrema esquerda tomou as rédeas e quer conduzir absolutamente todo o caminho do Partido Democrata. Então, houve. Isso aí é só para gerar notícias, é só para gerar engajamento e gerar exatamente aquilo que o Flávio Dino amarrou e preparou na sessão do dia 15. Eu só espero que a direita não caia nessa armadilha, porque isso é uma armadilha, tanto que não se fala em Magnitsky, não se fala em absolutamente sanção nenhuma, porque os americanos sabem que o que eles falarem, mesmo que seja num tom neutro, vai ser distorcido e isso pode ajudar o Lula na eleição. Então eles estão em absoluto silêncio. Isso aí é uma jogada armada, provavelmente com Mauro Vieira.
8: E é curioso, Lud, que essa carta ela foi enviada menos de uma semana de uma outra carta também sobre o mesmo tema, que foi assinada ali também por 30 parlamentares, mas também que é nesse sentido aí de uma possível interferência estrangeira nas eleições brasileiras.
9: Eu penso que esse caso de alegação de interferência estrangeira, a gente está dando talvez menos atenção a isso do que o fato deveria, porque eu penso que tudo está sendo construído, a narrativa está sendo construída para que isso, se o Flávio ganhar as eleições, para que essas eleições sejam contestadas. Então, como a Ana falou ainda há pouco, essa manifestação dos senadores americanos, claro que isso aí já está sendo algo construído, a Ana sustentou aí que muito provavelmente pelo Mauro Vieira, então isso aí já é um substrato para eles alegarem posteriormente, em caso de necessidade, eles têm isso, né? Lembra do Bessias, use o termo de posse em caso de necessidade. É a mesma coisa isso aí, eles já estão criando essa atmosfera de interferência estrangeira para usar depois em caso de necessidade. E eu vou acrescentar aqui um fato que aconteceu, agora não no âmbito político, como essa dos senadores dos Estados Unidos, mas no âmbito interno. A filha do Gilmar Mendes, eu nem sabia que ele tinha uma filha. O nome dela é Laura Schertel Mendes. Ela tem alguns dias, ela deu uma palestra no IDP, essa palestra estava no YouTube e depois ela foi retirada, agora você não consegue mais achar. Ela fez uma palestra justamente sobre isso, interferência estrangeira nas eleições, e ela citou o quê? Ela citou a decisão do Tribunal Constitucional da Romênia, que anulou as eleições presidenciais de lá. Então, olha só como está sendo construído todo ali o arcabouço de argumentos, tanto no meio político como no meio acadêmico, para sustentar futuramente uma anulação dessas eleições, caso a direita ganhe. E veja, ninguém é capaz de dizer uma intervenção sequer. Ah, tarifa, mas tarifa está rolando desde o ano passado. Ah, sanções estão rolando desde o ano passado, não estava rolando eleição. Então é claro que ninguém é capaz de apontar uma interferência sequer, e tudo isso está sendo construído, ou seja, é uma narrativa, é uma trapaça que está sendo gestada, ou pelo menos para ficar ali na agulha para ser usada em caso de necessidade. Em outras palavras, não gosto de banalizar essa expressão, mas é isso, é a gestação de um golpe.
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8: E o presidente Lula ligou para o ministro do Supremo Tribunal Federal, Flávio Dino, no meio de um evento em Belém, no Pará. A ligação foi feita durante a sanção de um projeto apresentado por Flávio Dino ainda em 2024, quando ele era senador.
27: É o Flávio. Coloca no vivo a voz. Ô, Flávio. Flávio. Deixa eu lhe falar uma coisa. Eu estou aqui em Belém. Nós estamos no Hospital Beneficente Portuguesa. E eu estou agora, vou assinar, sancionar a lei da dor de um pai, o projeto de lei que você fez e foi aprovado por conta da morte do seu filho de 13 anos. Obrigando que tivéssemos acompanhamento para medir a qualidade do tratamento que as pessoas recebem nos hospitais particulares. Então, eu estou te ligando, eu estou ao vivo aqui, o Estuquinha está filmando aqui. Eu estou... Bota aqui, ô igreja. Eu tô... vou sancionar. Eu não queria sancionar sem falar com você. Se você puder gritar um pouco aí e dar um alô para o povo do Pará e mostrar o significado do teu projeto, acho que o povo vai ouvir. Vamos ver. Fale! Também demorou, pô!
8: Só pra gente esclarecer.
6: É isso aí?
8: Oi?
6: Esse telefonema?
8: Esse é o telefonema, Augusto.
6: Pode estar funcionando bem em algum hospital, mas o telefone, o sistema telefônico está péssimo.
8: É, caiu a ligação.
6: Ou foi, não conseguiu falar.
28: Ou o Dino desligou.
6: Ou o Dino desligou de vergonha.
28: É, agora
8: como... percebeu que o Lula estava ali num palanque eleitoral fazendo uma ligação no Viva Voz.
28: Como é que um presidente da República liga assim para o ministro Supremo achando...
6: Para o Flávio.
28: É, para o Flávio, assim, como se
8: funcionário,
28: fosse...
8: né? Liga para o funcionário.
28: Parece que está falando com o subalterno.
6: Para usar como instrumento eleitoral a morte de um menino de 14 anos, que o filho do Flávio Dino, que morreu já há algum tempo. O Lula é capaz de vender a mãe para ganhar uma eleição.
8: É, o filho do Flávio Dino tinha um problema, ele sofria de asma e teve um problema no atendimento médico em Brasília, morreu aos 13 anos.

0: anos, Ana, só para a gente contextualizar, esse texto que foi sancionado, aprovado pelo presidente, cria então uma estratégia nacional de controle e avaliação de qualidade da assistência à saúde prestada pela iniciativa privada, segundo o governo federal. Essa é uma medida que busca aumentar a segurança dos pacientes e a qualidade dos serviços de saúde privada. Sem dúvida, é uma medida importante e relevante, mas sempre com essa atitude eleitoreira e agora
1: bem
0: colocando
1: longe da eleição,
0: né? O ministro Flávio Dino aí nessa equação, dentro de um palanque eleitoral a 4 dias das eleições.
2: Paula, eu vou confessar a todos vocês que eu estou um pouco chocada, porque eu não tinha visto esse vídeo. Que loucura esse vídeo. Como você disse, é uma medida importante, mas você vê que o tom do Lula, nem o tom do Lula, eu acho que ele não dá importância ao que de fato aconteceu. É o que você disse, ele usou a situação ali para um palanque político, né? Disse que o fulano estava filmando, ou seja, ele sabia muito bem que aquilo ali seria usado para medidas eleitoreiras. E aí nós caímos naquilo que nós temos falado há não sei há quanto tempo aqui, né? É como aquele tapão, né, que a Janja deu no ombro do ministro Alexandre de Moraes. Parece que são todos empregados do Lula. É, ô, Flávio, e grita. Olha, eu estou um pouco chocada com esse vídeo, porque isso não é vídeo de uma nação séria, sabe? De uma nação que tem instituições sérias. Isso é vídeo, desculpa, de uma várzea. Uma várzea. É um puxadinho, o Supremo acabou virando um puxadinho do PT, palanque político do PT. Ontem falávamos que a CNBB é um puxadinho político do PT e o Supremo vai por esse caminho. Portanto, quem ainda está indeciso para o voto no domingo, é sobre isso aí que nós estamos falando. De 2027 até 2030 serão mais quatro, talvez cinco, né? Dependendo se um deles caia no impeachment do Senado. Como serão os perfis dos ministros dos próximos 4 ou 5? Flávio Dino? Ô, Flávio! Ou né, o estilo Alexandre, Xandão e presidente, vamos ali tomar um café? Janja, dando tapão no ombro. Isso que nós queremos? Então, no domingo, Paula, esse tipo de comportamento estará nas urnas também. Que tipo de ministros nós queremos para o Supremo Tribunal Federal? Mais 4 Flávio Dinos, mais 4 André Mendonças.
0: Ana, você disse que ficou chocada com essa declaração. Teve mais uma ainda hoje do presidente Lula, que afirmou que mulheres aprendem a tomar toque desde pequenas, ao criticar homens que resistem a fazer exame para detectar o câncer de próstata. Essa declaração também foi feita em Belém do Pará nessa segunda-feira.
3: Ele não gosta de toque. Sabe, as mulheres aprendem a tomar toque desde manhã quando é pequena. O homem não. Ele é cheio de trejeito. Ele não sabe que quando ele tiver câncer de próstata, vão dar muito toque nele.
0: Deixa eu jogar para a Lud. Essa declaração foi de ontem em Belém do Pará, Lud, e o partido já correu para publicar uma nota a respeito dessa declaração, que repercutiu muito mal, obviamente, bastante abjeta essa declaração do presidente Lula. Deixa eu trazer aqui o que diz a nota oficial do partido. O presidente Lula, obviamente, se referiu a exames ginecológicos preventivos que culturalmente fazem parte da rotina da saúde da mulher desde jovem. O homem, pela predominância de uma cultura ainda machista, resiste a exames urológicos preventivos. Por desespero diante dos resultados das últimas pesquisas e para tentar tirar o foco da série de denúncias sobre Flávio Bolsonaro, está em curso no campo bolsonarista uma tentativa de deturpar a declaração do presidente. Fecho aspas aqui para um trecho da nota oficial a respeito desta declaração que acabamos de acompanhar do presidente Lula. Lud.
4: Então, se entrega um microfone na mão do Lula, você já sabe que vem coisas terríveis, né? A equipe dele deve entrar em desespero quando ele resolve falar de improviso. que, na verdade, não existe esse tipo de exame de toque em criança, né? Pelo menos de regra, não é assim que acontece. Quando a menina fica mocinha, aí começa a frequentar a ginecologista e tal, mas antes disso não. Então, na verdade, ele nem sabia o que ele estava falando e ainda assumindo que ele estava falando de exames ginecológicos. Pense aqui, vamos fazer só um exercício aqui imaginativo. Se quem tivesse falado isso fosse o Flávio, ou se quem tivesse falado isso lá em 2022 fosse o Jair, já ia ter manifestação, já ia ter organizações feministas fazendo protestos, já ia ter Ministério Público Federal entrando com ação civil pública, pedindo dano moral coletivo, já ia estar uma histeria danada na imprensa, só ia se falar disso. Mas como é o Lula, o pessoal aceita as desculpas, tal, bota a pedra em cima e não se fala mais disso. Agora eu queria só fazer um comentário rápido sobre o Lula ligando pro Dino ali na frente de todo mundo, num comício, num palanque. Quer dizer, é uma situação absolutamente inadequada. É um juiz do Supremo Tribunal Federal, ele é um potencial julgador do presidente da República em caso de um dia haver uma ação penal. Então ele não guarda aquela distância protocolar que deve haver entre o presidente da República e um ministro do STF. Simplesmente na cabeça dele essa distância não existe. Trata ali o Dino como amigo e na frente de todo mundo. Então imagina, se ele faz isso na frente de todo mundo, imagina o que que não faz por trás das câmeras no segredinho.
0: A Ana também quer comentar essa declaração do Lula de ontem, Ana?
2: Quero sim, Paula, em uma frase só, porque mais cedo eu tuitei esse vídeo com as aspas, as infelizes aspas do Lula, porque mesmo que venha essa carta, essa desculpa esfarrapada, né, de que não, estamos falando de exames ginecológicos, meninas não passam por exames ginecológicos, meninas não passam. Isso acontece depois, muito mais tarde, na fase adulta. Eu só queria deixar aqui uma pergunta para a CNBB. Se a CNBB viu a declaração do Lula e o que os senhores pensam sobre essa declaração. É só uma pergunta que eu deixo aqui para a CNBB.
0: Diga, Piotr.
1: Não, cada uma das pessoas pode perguntar a uma mulher se ela aprendeu desde pequena, abre aspas, tomar toque. E se isso tem alguma coisa a ver com exames ginecológicos ou de qualquer tipo de cuidado médico. Porque o Lula disse que mulheres aprendem desde pequenas a tomar toque. Lula disse. Uma outra questão agora é política. Isso aí caiu como uma bomba na campanha do Lula, entraram em parafuso porque é o tipo de coisa difícil de desdizer ou tentar explicar, porque o Lula disse que mulheres aprendem desde pequenas a tomar toque. Isso não é conversa de exame médico, convenhamos, né? Acho que as meninas aqui já explicaram isso com propriedade.
0: E só para trazer um dado sério aqui, em 2025, 60% das vítimas de estupro vulnerável, tinham até 13 anos de idade.
1: Essas sim foram vítimas de toque, né?
2: Seríssimo. E não custa lembrarmos que quando o assunto foi violência doméstica, ele disse que se fosse corintiano não teria problema, né?
0: Diga, Augusto.
5: O Lula, as pessoas, muitas pessoas cultivam a imagem irreal de um homem divertido, engraçado. O Lula é grosseiro. O Lula é grosseiro. O Lula é um sujeito impaciente. É um chefe intolerável. Ele humilha subordinados. E ele trata a mulher assim. Mulher, para ele, é a figura menor, sim. Trata de um assunto desses, com essa insensibilidade do grosseiro, do sujeito que nunca aprendeu a ser gentil, não tem desconfiômetro. Sabe? O Lula, ele é feito para chefiar seita, porque você aceita tudo. É o mestre disse e os seus discípulos seguem porque é o Lula, é o chefe. O Lula nunca me surpreende com isso, pois quando houve aquela história de que Se eu me lembro direito, é uma companheira, Clara Hunt.
1: Sim.
5: Viúva do Marighella, se não me engano. É, parece que teve alguém teve a casa invadida por ladrões e tal, e ele fez uma piadinha do tipo, pô, cara, a Clara antes tivesse a invasão de homens na casa dela, ia ficar contente. Ele disse isso. E o que fazem os discípulos? Sorrir.
1: Sim.
5: É uma piadinha. Coisa que se a gente falasse, nós teríamos vergonha de nós mesmos. Nunca faremos. Sim. O sujeito, para ser gentil, ele não precisa fazer uma faculdade, não. Gentileza você aprende no convívio com as pessoas. Agora, se você convive no meio de uma quadrilha, aí nada tem limite. Vai ter limite o quê?
1: É.
5: Limites fixados pelo respeito que merece uma mulher ou qualquer pessoa? Claro que não.
0: 19 horas e 20 minutos. Oeste Sem Filtro faz mais uma pausa rápida. A gente volta já.
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2: E o ex-banqueiro Daniel Vurcaro se encontrou pelo menos 12 vezes com o ministro do Supremo Tribunal Federal, Dias Toffoli, entre outubro de 2023 e fevereiro de 2025. Os encontros aparecem em mensagens apreendidas pela Polícia Federal. A investigação aponta que Vurcaro se aproximou de Toffoli de olho num voto favorável do ministro num processo envolvendo direitos creditórios de usinas do setor sucroalcooleiro. Os créditos representavam patrimônio bilionário para o Banco Master. As reuniões também teriam envolvido negociações de cotas do resort Itaiaia, no Paraná, que teve o ministro e os irmãos dele como sócios. Numa proposta de delação premiada rejeitada pela Procuradoria-Geral da República por insuficiência de provas, Vurcaro teria afirmado que acertou, ainda em 2021, o pagamento de 35 milhões de reais por uma participação no empreendimento. Segundo ele, 20 milhões foram pagos e 15 milhões ficaram pendentes. Mensagens de maio de 2024 mostram Vurcaro tratando do valor remanescente. Horas depois de receber uma ligação de Dias Toffoli, o ex-banqueiro escreveu ao cunhado Fabiano Zettel. Não resolveu o aporte no fundo Itaiaia. Estou em situação ruim. Em nota divulgada em fevereiro, Dias Toffoli afirmou que todas as vendas envolvendo a empresa da família foram realizadas dentro do valor de mercado e devidamente informadas à Receita Federal. Lud, está aí o Dias Toffoli, que está bem quietinho. O Augusto fez menção, né? Ele está calado, está um pouco tímido, mas ele foi primeiramente o relator do caso do escândalo do Master, bateu o pé ali, só depois de uma reunião eles conseguiram criar ali uma manobra jurídica para escantear, para afastar o Dias Toffoli desse caso.
3: Na verdade, essa manobra jurídica, faz jus esse nome, né? Manobra, porque realmente foi direito freestyle. Eles chamaram o Toffoli, como se diz na gíria, chamaram na chincha, colocaram ali uma reunião no segredinho, só os ministros do Supremo falaram alguma coisa para ele lá, não sabemos o que foi dito exatamente, e ele aceitou se retirar do caso Master. Só que não declararam nem a suspeição e nem o impedimento, ou seja, isso não existe. Para um juiz sair de um caso que está com ele, ele tem que ser suspeito, tem que ser impedido, tem que acontecer alguma coisa, ou se aposenta, ou morre, alguma coisa acontece no mundo dos fatos para tirar esse juiz dali, não simplesmente, olha, vamos fazer um acordo aqui e você sai. Mas como tudo no STF tem sido feito dessa forma, no direito freestyle, simplesmente ele saiu. Esse episódio, essa notícia sobre esses 12 encontros do Vurcaro com o Toffoli está naquela esteira do setor sucroalcooleiro. E como a gente sabe, o Toffoli votou a favor da destilaria Alcídia, lá, que tinha precatórios para receber, e eram milhões, né, que o Vurcaro estava interessado em receber, então ele precisava que essa ação fosse julgada procedente. O Cássio Nunes Marques também julgou procedente e o Fachin também. Então foram 3 votos contra 2. Votaram contra o Gilmar e o André Mendonça. O voto do Toffoli foi muito suspeito nesse caso, porque ele historicamente sempre votou com as destilarias, as usinas de cana-de-açúcar. E um episódio antes, que se referia a uma outra destilaria, ele subitamente mudou o voto dele, passou a dar ganho de causa para a União. Nisso, o Vorcaro ficou desesperado, falou: "Ih, caramba, o Toffoli mudou de ideia." Aí pegaram aquelas mensagens do Vorcaro dizendo: "Olha, eu já estou me movimentando aqui." Foi alguma coisa assim que ele falou: "Estou me movimentando aqui." Sabe-se lá qual foi a movimentação que ele fez, que o Toffoli, por um passe de mágica, mudou o voto de novo no caso da destilaria Alcídia, que interessava o Vorcaro, e aí deu ganho de causa para ele. Então é tudo muito esquisito envolvendo o Toffoli nesse caso aí do setor sucro-alcooleiro. Então não me espantam, né? Não sei se isso aí faz parte da movimentação do Vorcaro que ele falou, esses 12 encontros aí.
2: Pois é, Lud, também me lembrei de um outro episódio curioso naquela fatídica sessão do dia 15 de setembro, que Dias Toffoli se declarou impedido, quando ele foi se manifestar, ele em algumas oportunidades disse que tinha transitado em julgado o caso dele, mas salvo engano foi na esfera administrativa aquele acordão que ele fez com o Fachin. O caso dele não está encerrado nem arquivado aí desse envolvimento dele com o Tayaya, certo?
3: Certo, ele simplesmente mandou essa ali na sessão, ele pegou emprestada aquela sessão que era para tratar do Alexandre de Moraes. E na hora dele falar ali, dizer que ele era suspeito e tal, ele simplesmente inseriu esse assunto que não era para ser discutido ali e falou: "Olha, inclusive o meu caso já foi julgado." Não foi nada julgado. Foi ali uma reuniãozinha no segredinho que ninguém sabe exatamente o que foi dito ali. Ele: "Ah, o STF já arquivou meu caso, transitou em julgado." Ele teve a cara de pau de dizer que tudo relacionado a ele, ao Master, transitou em julgado. Quer dizer, mas cadê o processo? Qual que é o número do processo? Quais foram os votos? Mas não, ele falou: transitou em julgado e acabou, largou essa na sessão, virou as costas e foi embora. E ninguém falou disso depois. Enfim, ele está achando que isso vai ser esquecido, que o povo vai engolir essa história do trânsito em julgado aí. Mas não tem nada, não tem trânsito em julgado, porque nem tem processo, ele nem foi denunciado, nada aconteceu até agora, então não tem trânsito em julgado. Mas ele tentou fazer colar essa daí.
2: Daqui a pouco a gente fala mais sobre o escândalo envolvendo o Banco Master, agora 19 horas 28 minutos. Eu aproveito para fazer um convite para você que está nos acompanhando neste mês da Independência, voltar a olhar para a nossa história e também para tudo aquilo que construiu o Brasil. Diante de tudo o que acontece no país e também em suas instituições, não dá para simplesmente assistir de braços cruzados.
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7: 7:39.

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19: E mensagens extraídas pela Polícia Federal do celular do ex-banqueiro Daniel Vorcaro mostram troca de elogios, pedidos e conversas com o presidente da Câmara dos Deputados, Hugo Mota. Em maio do ano passado, Vorcaro disse a Mota que estava em São Paulo que passaria o fim de semana em Belo Horizonte. Em seguida, escreveu, mas queria mesmo estar era em Mônaco com você. Eu achei romântico. Os dois fizeram uma ligação de quase 8 minutos depois dessa mensagem. Depois da ligação, Vorcaro enviou o contato de um motorista e perguntou se Hugo Mota preferia uma pessoa para servir ou se não queria ninguém na casa. O presidente da Câmara respondeu, beleza, irmãozão, muito obrigado. Já numa outra conversa, em março do ano passado, Mota pediu 4 entradas para o camarote do desfile das campeãs do Carnaval do Rio. Vorcaro respondeu, claro, irmão, quantos quiser. As mensagens também registram encontros entre os dois. Em julho do ano passado, Vorcaro foi à residência de Mota para um café da manhã. No mês seguinte, o presidente da Câmara convidou o ex-banqueiro para a casa de Davi, numa possível referência ao presidente do Senado, Davi Alcolumbre. Em nota, Hugo Mota afirmou que sempre manteve diálogo com diferentes segmentos do empresariado e da sociedade. O presidente da Câmara disse que não há ilícitos nas conversas divulgadas e repudiou o que classificou como uma tentativa de atribuir as mensagens a uma relação de interesse ou favorecimento. Ou relação romântica aí, Augusto Nunes, que olha, você está suspeitando. Eu queria só resgatar, que a gente está no caso do Master já há bastante tempo, e a gente percebe demonstrações de carinho e afeto aí por parte do ex-banqueiro. Tem aquela foto clássica dele abraçado aí com o senador Ciro Nogueira, numa viagem que eles fizeram aí para os Alpes franceses. Tem troca de mensagens do ex-banqueiro com o Ciro Nogueira, corações para lá e para cá. O Vorcaro dizendo, relaxa com isso, Ciro Nogueira responde com um emoji de coração, de novo, meu irmão, se tu precisar, me avisa que eu dou um jeito aqui, tá bom? Abração, meu irmão, saudade grande de você. E a resposta, irmãozão, já te falei desse apartamento, zero estresse, vamos conversar depois, recebe mais um coração de emoji. E temos também uma troca de mensagens entre Daniel Vorcaro e Davi Alcolumbre, que foi revelada pela Veja na semana passada, a gente trouxe aqui, mas é só para a gente resgatar aí essas demonstrações de afeto, né? DV, Daniel Vorcaro, parabéns, meu amigo, que venham os seus melhores anos, que Deus te abençoe nessa empreitada, desejo muito sucesso, corações. E aí, Davi Alcolumbre responde, fala, meu amor. Muito obrigado por tudo, em especial pelo seu carinho e amizade fraterna, gratidão. É isso que temos... Ai, tem mais, eu sou o seu irmão para a vida toda, vários corações de emoji, e eu seu, a qualquer tempo, para qualquer coisa, nunca vou esquecer ou te esquecer. Augusto Nunes, explique, olha, por favor, essas demonstrações.
4: Toda bandidagem bate um coração, mas em estado de graça. Eu acho que trato vocês carinhosamente, mas perto dessa turma eu estou me considerando um sujeito grosso. Né? Imagina que bonito, assim. Você, que namorada e que namorado não gostaria de receber essa mensagem, assim. Mas eu queria mesmo estar em Mônaco com você. É bonito isso.
20: É.
4: Então é o seguinte, é uma linguagem que mistura a máfia e ladroagem brasileira. É isso que está saindo daqui. E temos, eu ouvi esse tipo de linguagem, por exemplo, entre namorados ou na casa da Eni, que era o bordel mais famoso do interior da minha mocidade. Minha juventude.
19: Você escreveu do quadro de São Jorge, não?
4: É aquele do quadro de São Jorge, exatamente. São Jorge de Bordel, isso. Era o Lula. Pois bem, era o bordel mais famoso. Eu ouvi isso lá, quadrilha eu não frequentei, não sei como é que é. Mas eles conseguiram juntar essa linguagem e ter até a casa com o nome perfeito para isso. Casa de Davi, Davi Alcolumbre. Onde ele atende homens ou mulheres, de preferência homens, com a seguinte expressão. Fala, meu amor. É. Quer dizer, no peito do maior cafajeste brasileiro, bate um coração.
19: Diga, Piotr, a gente traz aqui esses registros, né? Essa troca de afeto.
4: Eu queria ter um amigo assim.
19: Do empresário com o presidente da Câmara, com o presidente isso, do Senado.
20: Mas o Hugo Mota disse que não tem nada. Ele pediu ingresso para o carnaval e disse que gostaria de estar lá com ele e Mônica. Ele acha que isso não é um problema? Ele acha que isso é uma conversa institucional e republicana do presidente da Câmara com uma figura como o Vorcaro, assim... E aí, mas essa frase é ruim, né? Eu queria estar aí com você em Mônaco, não é uma frase que se espera...
19: Ah, queria mesmo era estar em Mônaco com
20: você.
19: Até
20: o mesmo também.
4: Que coisa bonita.
20: É, e aí a troca de emojis...
4: Por isso é que eles merecem conviver também. Mais na cadeia. Na cadeia, junta numa cela só.
20: É, e aí que se entendam, né? Mas que coisa, né?
19: Pois é, eu vi um vídeo na rede social dizendo que o Daniel Vorkaro seria o sugar daddy da República. É o sugar daddy, aquele que fornece tudo do bom e do melhor para as três esferas do poder. É camarote em Salvador, no Rio de Janeiro, casa de 250 milhões de reais no Joá, Rio de Janeiro, festa...
0: Esse é o agenda da Câmara...

0: estranha envolvendo um político, alguém, o sujeito se recolhia envergonhado.
1: Eles não.
0: Hã?
1: Eles não, eles vão em pé de quatro ingressos para
2: sair. E a gente faz uma pausa rápida, volta já.
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Olhe, me despeço então dos meus parceiros de bancada desta terça-feira, Ludmila Lins Grilo, Ana Paula Henkel, Adalberto Piotto, Augusto Nunes. Uma boa noite, temos uma semana cheia de trabalho pela frente. Vou fazer mais uma vez o convite, 4 de outubro, domingão, todos estaremos a postos, todos foram convocados.

0: aqui desta bancada para trabalhar. A gente vai fazer um rodízio, claro, mas a partir das 11 horas da manhã estaremos conectados acompanhando as eleições 2026 e, claro, faço convite, conto com você, com a sua presença. Uma boa noite, bom descanso e até amanhã.
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7: 7h57.
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4: 8:19.
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temos congregação nesta cidade de Cascavel, estado do Paraná, com reuniões aos sábados às 19 horas e aos domingos às 18 horas, e no segundo domingo de cada mês às 10 horas da manhã, e quinzenalmente às terças-feiras às 19 horas e 30 minutos. Na rua Agostinho dos Santos, número 1883, Jardim Alvorada. Diversos fatos e circunstâncias comprovam a importância da atenção sempre oportuna e necessária quanto à formação moral, espiritual e emocional das crianças, ó ouvinte. Dentre eles, destacamos o amor de Deus Pai e o cumprimento de sua justiça ao continuar concedendo a vida e o espírito indistintamente a todas as crianças, assim que são geradas. Registrar o nome delas no livro da vida, quando são apresentadas pelos pais ou responsáveis para o sacramento da consagração diante do altar da Igreja Apostólica, é outro ponto a ser destacado quanto ao amor de Deus, o Pai Celestial. O interesse e atenção de Nosso Senhor Jesus ao dizer "Vinde-me as criancinhas", para que pudesse desfrutar da companhia delas e abençoá-las, o divino amor e proteção da bendita Mãe Maria Santíssima para com todas, o afeto que a Santa Vó Rosa demonstrou em muitas ocasiões ao afirmar "amo a todas elas", o carinho e a atenção que o Santo Irmão Aldo sempre dedicou às crianças, bem como a proteção dos anjos do cortejo angelical concedida a elas, são fatos que destacam a importância da atenção e dos cuidados para com todas, indistintamente. Recomendamos compreensão e paciência para com as crianças, ó ouvintes, sejam elas de tua família ou de tuas relações de parentesco, amizade ou de trabalho. Estas são atitudes que reforçam o apoio moral e afetivo do qual elas tanto necessitam e amenizam a insegurança natural da fase de desenvolvimento em que se encontram. Inclusive, contribui para evitar que se tornem em adolescentes problemáticos ou em adultos frustrados e infelizes. Quem em Deus confiou, nunca se enganou. Incentivo de fé, legado pela Santa Vó Rosa e pelo Santo Irmão Aldo, sempre oportuno para as diversas situações do lidar cotidiano e bastante apropriado no sentido de colaborar para a formação moral, espiritual e emocional das crianças.

0: Divulgamos a seguir um depoimento de fé enviado para a sede desta Igreja Apostólica.
1: O senhor Graciliano Riqueto sofreu infarto naquele mês de junho de 2013 e foi encaminhado para exames detalhados, cujos resultados indicaram obstrução de coronárias. Ele ficou sob tratamento pré-operatório por 90 dias, visto a necessidade de tratamento cirúrgico de revascularização cardíaca. Em agosto do mesmo ano, esse senhor foi submetido à delicada cirurgia que se fazia necessária para a instalação de 3 pontes de safena, procedimento que, graças ao amparo celeste, foi bem sucedido, do qual ele teve boa recuperação. Decorridos 12 anos do recebimento dessa bênção para sua saúde e bem-estar, o senhor Graciliano informou que é uma pessoa bem disposta, graças ao amparo do Santo Irmão Aldo, da Santa Vó Rosa, da Bendita Mãe Maria Santíssima, de Nosso Senhor Jesus e Deus, nosso Eterno Pai, aos quais direcionou ações de graças por meio de seu depoimento de fé, remetido de Xanxerê, Estado de Santa Catarina, no mês de agosto de 2025.

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1: Apresento a todos os que nos ouvem neste momento o programa Hora Milagrosa, a minha saudação. Lhes desejo toda a bênção e a graça de Deus, o nosso Pai, e que a paz do nosso Senhor Jesus esteja sempre presente no viver de todos. Que também as virtudes do Espírito Santo de Deus se faça presente em sua vida, juntamente com o amparo, a proteção da Mãe Virgem Maria Santíssima, toda a bênção e o consolo da Santa Vó Rosa, o Espírito Consolador, e a bênção, a graça do profeta Santo Irmão Aldo, que agora nos céus tem feito tanto benefício daqueles que clamam pelo seu nome, que crê verdadeiramente no seu ministério e em suas atividades. Nesse instante, eu convido o Senhor, a Senhora, você jovem apostólico e ouvintes internautas para meditarmos sobre o mal que tem prejudicado muita destruição na vida dos seres humanos. Este mal é o de cobiçar o que não nos pertence, ou, através deste sentimento mal da cobiça, alimentar desejos e vontades da carne, que pode trazer para a vida muito sofrimento, destruição e a perda da vida física e a condenação do espírito e da alma. Observem comigo que, na atualidade, o inimigo tem não apenas tentado o ser humano a pecar pela cobiça presencialmente, quando as pessoas estão no mesmo ambiente ou no mesmo local, mas também através das redes sociais, de sites na internet. Lembro-lhes da gravidade deste sentimento mau e pecador. As palavras de Jesus no Evangelho de São Mateus, capítulo 5 e verso 27 em diante, ele diz o seguinte: não adulterarás. Eu, porém, vos digo que todo aquele que olhar para uma mulher para cobiçar, já no seu coração comete o adultério com ela. Cuidado, vigilância e oração para não ser condenado eternamente ao reino das trevas. Vemos nas palavras que Jesus citou que devemos ser cuidadosos com o que olhamos ou o que os nossos olhos veem, e principalmente ser vigilante com os pensamentos que surgem em seguida. E estas recomendações, o nosso santo irmão Aldo, pastor e profeta, nos alertava sempre para sermos cuidadosos. Ensinos para ambos os sexos, tanto homens quanto mulheres, pois toda moda extravagante, exageros no se vestir e cuidar do corpo, idolatrando o mesmo, é obra do inimigo. É pensamentos que ele, o inimigo de nossas almas, coloca em muitos que se deixam levar pela malícia, pela cobiça, para tentar assim o ser humano à vontade da carne e a cometer o ato do adultério e do pecado. Anteriormente mostrei que nosso inimigo tem se inovado na maneira de tentar a criatura humana a pecar. Hoje a cobiça tem sido alimentada nas redes sociais e em sites da internet. Quantos homens e mulheres que, infelizmente, procuram para entretenimento programações que incentivam o ato sexual e principalmente o adultério, que é o relacionamento íntimo antes do casamento entre homem e mulher, ou sendo já casado, a buscar com pessoas relacionamentos fora do casamento. O que os frutos serão cruéis num futuro, com o surgimento, além de destruição de matrimônio, também de vidas, tanto na convivência em família como a morte do corpo e a perda da salvação do espírito. Existem aqueles que olham, se atraem, sentindo vontade de adulterar, guardando em seu pensamento e lhe encorajando a realizar quando estiver diante de uma oportunidade, que sempre o inimigo tenta colocar na vida dos seres humanos. Assim, pelo poder do mal que surge nesta vida terrena, fazendo com que a criatura não sinta remorso, não se arrependa, não se lembre da vontade de Deus, e muito menos de orar e clamar no momento da tentação para os santos e anjos do reino dos céus para se ver livre disto tudo. Outros e outras ainda pior se deixam levar, tanto que acabam falando para quem está se expondo, fazendo gestos e até palavras de baixo calão, se expondo ao ridículo e causando constrangimento aos que estão ao seu derredor. Isso tudo é pecado e as consequências serão muito cruéis. No mundo hoje, existe o incentivo de grupos na sociedade que ensinam e estimulam até o que é triste a crianças a maliciar, a praticar atos de intimidades em tempo de inocência, de infância. O senhor que é pai, a senhora que é mãe, você, profissional da educação ou da saúde, que está ouvindo este programa Hora Milagrosa neste momento, não incentive estes sentimentos em nossas crianças, nem que seja por brincadeira, falando que eles vão se casar, que são namorados uns dos outros, às vezes no ambiente escolar, entre a família ou até no ambiente da igreja. Não ache ou pense que as coisas mudaram do que era no passado, que são outros tempos. Pois o Santo Irmão Aldo e a Santa Vó Rosa, eles sempre nos ensinaram, ensinam pela nossa doutrina e disciplina apostólica, que a vontade de Deus é imutável, não se modifica, e Ele quer que seja ensinada e observada e praticada em qualquer tempo e época, em qualquer lugar, a sua vontade. Pois é a vontade dos céus para o bem e a felicidade do homem, da mulher, para preservar a família, para proteger as crianças na sua inocência. Sempre o nosso profeta Irmão Aldo orientou as mães, pais e responsáveis que toda criança merece uma resposta para suas perguntas, mas precisam ser respostas com sabedoria, ser assim muito cautelosas e precisam ser esclarecedoras. O futuro das nossas crianças está em nossas mãos, na sua mão, o senhor que é pai, a senhora que é mãe, você é um profissional da educação. E os que têm esse vício de tudo que olham, maliciar, pensar em práticas pecaminosas, se arrependa enquanto é tempo, peça perdão, lute contra isso, para que possa também em oração afastar estes pensamentos maus. Evite na internet o que lhe causa ou estimula a vontade de cometer os atos que é pecado, que causa o adultério, para poder salvar a sua família, salvar a sua vida. Se entrega nas mãos desta santa, Santa Vó Rosa. Ela tudo pode lhe ajudar a vencer. E quando estiver diante da cilada do mal, lembre-se dela, do Santo Irmão Aldo, para que tenha força. Portanto, tenha coragem, tenha muita fé, confiança, e tudo vencerá. Ao jovem que também está me ouvindo, que pretende constituir uma família, que pretende assim ser feliz em sua vida, lembre-se que o Santo Irmão Aldo nos deu também uma doutrina e uma disciplina ensinando como deve ser o namoro, de forma honrada, decente, respeitosa. Façam tudo corretamente. Busquem manter assim a sua honra, a sua decência. Assim creia, confie, e será muito bem sucedido, será muito feliz em todos os momentos de sua vida aqui nesta terra. Agora, neste momento de oração, se algo fez, tem feito, praticado, que ouviu nesta mensagem que não pode ser assim, seja humilde. Se arrependa com sinceridade. Peça o perdão a

0: planeja e que estes santos têm para lhe conceder. Então agora estarei orando em favor de todos. Oremos. Querido e amado Deus, nosso Pai Celestial, queremos nesse instante agradecer muito a Ti, agradecer a Jesus, ao Divino Espírito Santo, à Mãe Virgem Maria, à Santa Vó Rosa e a Ti, Profeta Santo Irmão Aldo. Meditamos sobre algo que tem causado tanta destruição e sofrimento na humanidade. O exagero em cobiçar, o pensamento em, assim, só olhar pensando na parte material da vida, principalmente em atos libidinosos e pecadores que causam tanto sofrimento para a vida daqueles que aqui vivem nesta terra. Portanto, neste momento, Santo Irmão Aldo, aqui está os teus filhos e filhas que oram, que clamam, alguns com humildade pedindo perdão do que fizeram, já praticaram, pedindo ajuda para que possam se perdoar a si próprios, para poder continuar seguindo em frente. Aqueles que, mesmo depois de já ter assumido um compromisso, de já terem se casado, acabaram vacilando, pecando, e o que é tão triste, cometendo adultério e até uma traição, e eles pedem com humildade o perdão, ajuda para poder nunca mais voltar a este erro tão grave. Santo Irmão Aldo, ouça estas orações, conceda a eles o que estão precisando. O Senhor que sabe, juntamente com a Santa Vó Rosa, que recebeu o poder de perdoar, o perdão, a misericórdia de Deus, que assim possa ser concedido na vida daqueles que necessitam, que precisam. Nesse instante também, a Ti, Santa Vó Rosa, a Senhora sabe o que este pai, esta mãe está pedindo, o que este esposo e esposa está buscando, o perdão, a ajuda que possa ser concedido. Aquelas mães que pedem à Senhora, à Mãe Virgem Maria, a sabedoria para dar um esclarecimento aos filhos, às filhas, ensinar eles desde pequeninos a não viver somente com estes pensamentos ou acabar, infelizmente, perdendo a inocência num tempo que não se deve, que eles tenham sabedoria de ensinar este filho, esta filha, aqueles que já têm os filhos adolescentes, numa fase, às vezes, muito perigosa para os nossos jovens, que esta mãe possa ter sabedoria para dar uma resposta à altura daquilo que é necessário para orientar esta filha, este filho, para que sejam abençoados num relacionamento que às vezes estão assim assumindo, um namoro, um futuro de casamento. Neste momento também, a Ti, querido e amado Jesus, o Senhor sabe o que as famílias precisam tanto. Ajude a eles, a Senhora Santa Vó, eu lembro os elementos que colocaram diante deste aparelho, a água, o óleo, para que seja ungido, que estes jovens sejam libertados de qualquer vício, de qualquer pensamento ou atitude que causa, assim, o descontentamento de Deus, que os afasta de Deus, o nosso Pai, para que possam sempre ter a coragem, o ânimo, a força para buscar a honra, a decência, o pudor. É o que Deus quer dos jovens, dos irmãos de mais idade, de todos os seus filhos e filhas aqui nesta terra. Nesse instante, a Ti, querido e amado Deus, abençoe as famílias. Guarda e protege nossas crianças de pessoas mal intencionadas que existem neste mundo. Livre nossas crianças destes que assim têm estado aqui fazendo a vontade do inimigo de nossas almas e não a Tua, ó Deus. Abençoe nossos jovens, abençoe também para que possam eles ter coragem, força para vencer as tentações, para cumprir com a disciplina e a doutrina desta igreja, que tudo possam os casais vencerem, manterem a fidelidade, serem fiéis entre si e fiéis a Ti, ó Deus, e sejam vencedores, para que a família seja realmente fortalecida, que possam ser felizes e abençoados, e que assim seja hoje e para todo sempre. Recebam para sua família, para sua vida, queridos e amados ouvintes e internautas, irmãos apostólicos, a bênção e a graça do reino dos céus, dos santos e anjos. Amém.
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3: 8h56.

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6: 8:58.
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